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19: Falar sobre saúde mental entre esses profissionais é também fortalecer os serviços de proteção ao cidadão.
20: Então, escuta SUS, que esse projeto é fundamental porque é a primeira vez que a gente capacita também o Ministério Público para que eles tenham conhecimento de como é a rotina de verdade do policial e que a gente possa juntos combater tanto o autoextermínio, o suicídio, que é tão grave entre as fileiras das polícias, mas também a violência policial.
19: Os profissionais do sistema único de segurança pública de todo o país podem se cadastrar e iniciar o atendimento especializado diretamente pelo portal oficial do Escuta SUSP no endereço gov.br/escutaSUSP para o público geral ou profissionais de outros setores que estejam passando por momentos de sofrimento psíquico. O Centro de Valorização da Vida, o CVV, segue prestando atendimento gratuito e apoio emocional 24 horas por dia através do telefone 188. Reportagem Gabriela Noronha.
21: Dicas do Aninho.
22: Olá, meu nome é Ana Cláudia Oliveira e a minha dúvida é melhor estudar sozinho ou em grupo?
23: A professora de português, Laísa Rodrigues, vai responder.
24: As duas possibilidades são interessantes, tanto sozinho quanto em grupo. Sozinho porque às vezes você está em casa, né, tem uma maior concentração, só que essa troca de experiência, de conteúdo, de interpretação também, é excelente, né, ali para você fazer com os colegas, até mesmo no intervalo de escola.
25: Meu nome é Rodrigo Nunes e eu queria saber como faço para revisar os conteúdos.
23: Quem dá a dica é a professora Laísa Rodrigues.
24: Cada pessoa, ela vai ter uma forma de revisar, né, e fixar aquele conteúdo diferente. Só que eu acredito que somos muito visuais. Então você pode fazer mapa mental, você pode colocar cartões espalhados pela casa, pelo quarto, que ajuda mais a fixar o conteúdo e ficar preparado na hora da prova.
23: É isso aí, se prepare e acompanhe as nossas dicas toda terça-feira aqui na Voz do Brasil e também na radio9.ebc.com.br. Pois é, e uma das provas que fazem um estudante quebrar a cabeça é a redação.
0: E não é por acaso. Ela vale 1.000 pontos e pode fazer muita diferença na nota final, ajudando o candidato a conquistar uma vaga na universidade.
23: E para ajudar quem está se preparando, já está disponível a cartilha do participante, com orientações, critérios de correção e exemplos de textos.
1: O material reúne orientações sobre as 5 competências avaliadas e exemplos de redações do ano 2025, o Exame Nacional do Ensino Médio, acompanhados de comentários que ajudam a entender os critérios de correção. O texto deve ser dissertativo, argumentativo, ter até 30 linhas e ser elaborado a partir do tema proposto, dos textos motivadores e dos conhecimentos do participante. Cada redação é corrigida por 2 avaliadores, que atribuem até 200 pontos em cada uma das 5 competências. Para a estudante de Brasília, Beatriz Cosso, de 17 anos, a redação é uma das partes mais difíceis da prova.
2: Se tem que estudar muito, tem que se dedicar muito e principalmente procurar artigos, procurar repertórios, colocar suas ideias no papel.
1: Para ela, o caminho é praticar.
2: É questão de prática, de você procurar, ler e você já ter na sua mente de uma forma que você consiga lembrar na hora da prova.
1: Assim como Beatriz, muitos estudantes têm dificuldade para colocar no papel o que pensam na hora do exame. O professor de redação, José Aguilera, orienta sobre como aproveitar os textos de apoio e os critérios de avaliação.
3: Faça a leitura tranquila, cuidadosa, atenta dos textos de apoio. Lembre-se, critério básico, as 5 competências do Enem é aquilo que vai te orientar para uma escrita formal, argumentativa, coesão, coerência e, finalmente, a proposta de intervenção baseada nos direitos humanos. Seguindo isso, tua nota vai ser excelente.
1: A cartilha também alerta para situações que podem levar a nota zero, como fuga ao tema, texto com até 7 linhas e desrespeito à estrutura dissertativo-argumentativa. O material ainda tem versões específicas para participantes com dislexia, transtorno do espectro autista e para surdos ou pessoas com deficiência auditiva. E além das orientações para os participantes, o Enem envolve uma grande estrutura de preparação e aplicação, destaca Ricardo Cardoso, presidente substituto do INEP, Instituto Nacional de Estudos e Pesquisas Educacionais, Anísio Teixeira, responsável pelo Enem.
4: A gente está falando de 5 milhões de inscritos participantes no exame, que vão estar realizando a prova em mais de 14 mil locais de aplicação, em mais de 1.900 municípios.
1: As provas do Enem 2026 serão aplicadas nos dias 8 e 15 de novembro. A redação será no primeiro dia de exame. A cartilha está disponível gratuitamente no portal do INEP, no endereço gov.br/INEP. Reportagem Pablo Mudim.
0: Samir Leão, de 21 anos, estudante de escola pública de Virginópolis, em Minas Gerais, foi aluna nota 1.000 na redação e hoje cursa medicina na Federal do Estado.
23: E sabe como ela conseguiu? Estudando, fazendo simulados, inclusive durante feriados e encontros de família, como ela conta.
5: Todo mundo via o tanto que eu estudava. Às vezes eu vinha pra cá num feriado, tinha festa de família, eu ia um pouquinho e já voltava pra casa pra fazer um simulado. Todo mundo via o tanto que eu realmente abdicava de muita coisa pra poder estudar. O que eu gostaria que as pessoas lembrassem quando elas conhecessem minha história é de que é possível realizar nossos sonhos com dedicação e paciência. Com muito amor também, se rodear por pessoas que te fazem bem e que podem tornar o processo mais leve.
0: O Ministério da Educação lançou um guia com informações e conteúdos para ajudar os estudantes nesta reta final para a prova do Enem.
23: O espaço reúne em um só lugar vídeos, tutoriais, dúvidas frequentes, além de informações oficiais para ajudar os participantes na preparação para as provas.
0: A seção Alunos Nota 1000 traz histórias de estudantes que alcançaram a nota máxima na redação e na seção Enenzeiros, os estudantes podem compartilhar rotinas de estudo.
23: O guia também conta com materiais pedagógicos produzidos pelo Ministério e disponibiliza o acesso a aplicativos gratuitos, como o MEC Enem, Idiomas e Livros.
0: Saiba mais em gov.br/MEC.
23: empresas brasileiras afetadas pelas tarifas impostas pelos Estados Unidos ou por conflitos internacionais já podem solicitar financiamento ao BNDES, o Banco Nacional de Desenvolvimento Econômico e Social.
0: Os recursos podem ser utilizados, por exemplo, em capital de giro, compra de máquinas e equipamentos e investimentos para adaptação da atividade produtiva.
6: As empresas interessadas em obter financiamento na nova fase do Plano Brasil Soberano já podem dar entrada nos pedidos de crédito. A nova etapa do plano está atendendo empresas brasileiras que atuam em setores estratégicos para a balança comercial, além das empresas afetadas por tarifas comerciais impostas pelos Estados Unidos por conflitos internacionais e pelo avanço de medidas protecionistas no comércio mundial. Como explica José Luiz Gordon, diretor de Desenvolvimento Produtivo, Inovação e Comércio Exterior do BNDES, o Banco Nacional de Desenvolvimento Econômico e Social.
7: São mais de 22 bilhões de reais para apoiar investimentos, para apoiar capital de giro, para quem quer exportar, aqueles empresários que estão sendo afetados pelo tarifaço, estão sendo afetados pela Guerra do Golfo, nos setores estratégicos.
6: As empresas interessadas em obter crédito podem protocolar os pedidos de financiamento diretamente no BNDES ou nas instituições financeiras credenciadas. Reportagem André de Barros Lima.
23: Alface, cebola, batata e mamão ficaram mais baratos nas centrais de abastecimento do país.
0: É o que mostrou o levantamento mensal da Conab, referente a agosto.
23: E a comercialização de frutas aumentou, inclusive para o mercado externo. Os preços da batata recuaram em torno de 11% em agosto nas centrais de abastecimento monitoradas pela Conab. Entre as hortaliças, as cotações da cebola e da alface também registraram queda na maior parte das capitais do país. Já os valores de comercialização da cenoura mantiveram-se estáveis em agosto. Os dados são do nono boletim norte-grangeiro divulgados pela Conab nesta terça-feira. A pesquisa também mostrou que a comercialização de frutas nas seasas cresceu 4,5% no último mês. O mamão ficou mais barato em 70% dos locais monitorados, com queda de quase 11% em média. Melancia e laranja também registraram um leve declínio em agosto. Já a banana, por outro lado, foi a fruta com maior incremento na média mensal. De acordo com dados do Ministério do Desenvolvimento, Indústria, Comércio e Serviços, as exportações de frutas e hortaliças nos primeiros 8 meses do ano alcançaram 789 mil toneladas, com faturamento superior a US$ 1 bilhão. Natália Koslick, para a Voz do Brasil.
0: Reforço no estoque de grãos. Na última semana foram realizados 2 leilões pela Conab, que vão garantir quase 200 mil toneladas de milho nos estoques públicos.
23: O objetivo é a prevenção a possíveis impactos do fenômeno climático El Niño, que pode comprometer o abastecimento e a oferta de grãos no país.
8: São mais de 190 mil toneladas de milho para abastecer estoques do programa de venda em balcão. A aquisição do cereal pela Conab é destinada para a formação de estoques como medida de prevenção a possíveis impactos do fenômeno El Niño, segundo a ministra do Desenvolvimento Agrário, Fernanda Machiavelli. O reforço nos estoques públicos auxilia produtores rurais e criadores de animais.
9: O lado garantindo a compra desses produtos pela agricultura, pelo agro brasileiro e pela agricultura familiar, e ao mesmo tempo garantindo a oferta de insumos para quem cria animais no Nordeste e alimento para as populações que possam vir a ser afetadas por esse evento climático que afeta já o mundo todo.
8: A agricultura familiar vai fornecer a maior parte do milho adquirido pela Conab, 121 mil toneladas. As outras 70 mil toneladas do cereal foram compradas em ampla concorrência, incluindo produtores rurais,
10: cooperativas e comerciantes. Silvio Porto, diretor-presidente da Companhia Nacional de Abastecimento, destacou o acompanhamento dos preços e do fornecimento de alimentos nas capitais do país.
11: Hoje nós temos informação de todo o Brasil, nós ampliamos sobretudo as capitais da região amazônica e as do Nordeste que faltavam. Então esse é um instrumento de acompanhamento, de monitoramento que permite a gente ter uma série histórica que de fato a gente sabe como está o custo de vida, como está os preços dos alimentos em todas as capitais brasileiras de norte a sul do Brasil.
10: A companhia também conta com um estoque de 300 mil toneladas de arroz para este ano. Para participar do programa Venda de Balcão e comprar dos estoques da Conab, o produtor deve se cadastrar no SICAM, o Sistema de Cadastro de Produtores Rurais. Os pedidos, pagamentos e agendamento de retirada são feitos de forma online pelo Balcão Digital da Conab. Reportagem Luciana Colares de Holanda.
0: Previsões de mais tempestades no centro-sul do Brasil, a Defesa Civil reforça as orientações sobre os cuidados para quem vive em área de risco.
23: Os alertas são emitidos via celular por canais como SMS e WhatsApp. Os três estados da região sul do país de tempestade e de ventos fortes. Na tentativa de prevenir riscos à população, a Defesa Civil emite avisos, tendo como base boletins meteorológicos. Tiago Molina, coordenador-geral de monitoramento e alerta da Defesa Civil, explica que o cidadão deve ficar atento ao celular, principalmente se mora perto de áreas de risco.
12: A Defesa Civil Nacional trabalha em articulação com as Defesas Civis estaduais e municipais para a emissão de alertas à população, alertas que chegam via mensagem no WhatsApp, mensagens por SMS e também chegam por meio do Defesa Civil Alerta, que se utiliza da tecnologia de broadcast para fazer a informação chegar até os celulares das pessoas.
23: Entre os riscos relacionados a eventos climáticos extremos estão deslizamentos de terra e inundações. A recomendação para quem mora próximo a áreas de risco é conhecer com antecedência possíveis rotas de fuga. Além das informações sobre o risco, alertas da Defesa Civil trazem dicas de autoproteção. O meteorologista do INMET, Roberto Baltazar, afirma que com o deslocamento da frente fria, estados do Sudeste e Centro-Oeste também entram em alerta.
13: Essa frente fria trouxe condições de tempestade para os estados do Rio Grande do Sul e Santa Catarina. Porém, o foco principal a partir do dia 22, hoje, terça-feira, é para a região do estado do Paraná, também trazendo condições de tempestade para o estado do Centro-Sul de São Paulo, oeste do Rio de Janeiro, estado do Mato Grosso do Sul e também as porções mais ao sul do Mato Grosso e do estado de Goiás.
23: Para receber alertas da Defesa Civil Nacional, é preciso se cadastrar pelo WhatsApp no número 61-2034-4611. As mensagens também podem chegar por SMS. Já para receber os alertas de nível severo ou extremo, não é preciso fazer cadastro. Basta estar em local com cobertura de celular. Neste caso, os avisos aparecem na tela do celular, acompanhado de uma sirene. Reportagem Luana Karen.
0: O ponteiro vira hoje às 9h05 da noite e dá início à chegada da primavera.
23: E com ela, a 20ª Primavera dos Museus, que abre espaço para todo mundo conhecer mais sobre cultura, história, ciência.
0: Museus de todo o país têm programação especial nesta semana.
23: A iniciativa reúne mais de 920 instituições e cerca de 2.700 atividades até domingo, dia 27.
0: Com o tema Museus para Todas as Pessoas, a programação busca ampliar o acesso a esses espaços com ações voltadas à inclusão, à acessibilidade e à participação dos diferentes públicos.
23: Museu também é lugar de descoberta, de encontro e de pertencimento. E esses espaços ganham uma programação especial em todo o país. É a 20ª Primavera dos Museus, promovida pelo IBRAM, o Instituto Brasileiro de Museus. Até domingo, dia 27, mais de 920 instituições participam da iniciativa. A programação busca aproximar ainda mais os museus das pessoas, como explica Fernanda Santana Rabelo de Castro, presidente do IBRAM.
14: São visitas, exposições, exibições cinematográficas que trazem a temática, mas que também trazem acessibilidade, também trazem inclusão. São atividades que constroem narrativas junto com os públicos, junto com os territórios.
23: Ao todo, são 2.700 atividades, entre exposições, oficinas, palestras, visitas mediadas e ações educativas em todo o país. O tema deste ano é Museus para Todas as Pessoas, uma oportunidade para quem já frequenta esses espaços e também para quem ainda não teve essa experiência. É o caso de Benjamin Carvalho de Souza, de 8 anos, que visitou um museu pela primeira vez. Entre tantas descobertas, uma chamou especialmente a atenção do menino, o aparelho conhecido como curvas de sino.
15: Aquele negócio que a gente bate nas bolas de vermelho versus azul, que a gente tem que bater para ganhar ponto. Ele ensina coisas, diferente da sala de aula.
23: No SESI Lab, em Brasília, a experiência com estudantes mostra como a educação pode transformar a visita ao museu em uma oportunidade de descoberta. Mais do que observar objetos e exposições, a proposta é estimular a curiosidade, a participação

0: Câmara do SESI.
1: E aqui é um espaço que os professores também, além de trazer os seus alunos para se divertirem, é um espaço também de aprendizagem na prática daquilo que eles aprenderam, né, na teoria dentro de sala de aula.
0: A Primavera dos Museus também chama atenção para as barreiras que ainda afastam parte da população desses espaços. Acessibilidade, diversidade, representatividade e direito à memória fazem parte da discussão deste ano. E participar é simples. A programação está disponível na plataforma Visite Museus, no endereço visite.museus.gov.br. É possível pesquisar atividades por estado, cidade, data e instituição. É só escolher a experiência e descobrir um museu que pode estar mais perto do público do que se imagina. Com locução de Thaís de Araújo, reportagem Pablo Mungin.
2: Essas foram as notícias do governo federal.
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3: Fique agora com as notícias do Poder Judiciário e do Congresso Nacional. Boa noite.
2: Boa noite, até amanhã.
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6: Presidente do STF, Edson Fachin, diz que o Poder Judiciário trabalha para dar mais segurança à negociação de precatórios.
7: Flávio Dino discute com autoridades a responsabilidade na aplicação de emendas parlamentares.
6: STJ vai promover audiência pública sobre a advertência de glúten em embalagens de alimentos.
7: Boa noite, eu sou Leandro Bezerra.
6: E eu sou Walter Lima.
7: O Supremo Tribunal Federal realizou hoje audiência pública para discutir aspectos relacionados ao controle, à transparência e à responsabilidade na destinação de recursos públicos por meio de emendas parlamentares impositivas.
6: O debate ocorreu sob relatoria do ministro Flávio Dino e reuniu representantes de diferentes instituições, órgãos de controle, especialistas e entidades da sociedade civil.
7: Poder Judiciário. O Judiciário tem trabalhado para dar mais segurança e transparência à negociação de precatórios do país.
6: Agora, em setembro, o Conselho Nacional de Justiça realizou uma audiência pública sobre o tema. Em agosto, o Supremo Tribunal Federal assinou uma portaria conjunta com o Banco Central para reforçar os mecanismos de proteção na transferência de precatórios. Marcela Luiza.
8: Precatório é o dinheiro que uma pessoa ou empresa tem direito a receber do poder público depois de ganhar uma ação judicial definitiva. Agora, em setembro, o Conselho Nacional de Justiça realizou uma audiência pública com representantes de diferentes setores com o objetivo de receber sugestões para melhorar a tecnologia e a forma de controle da transferência dos créditos dos precatórios. A audiência é fruto das atividades do grupo de trabalho criado pela portaria conjunta assinada pelo Supremo Tribunal Federal e pelo Banco Central do Brasil, o Bacen, em agosto deste ano. Na ocasião da assinatura do acordo, o presidente do STF, do Senado, o ministro Edson Fachin destacou que o objetivo é garantir mais transparência e segurança jurídica.
9: O objetivo dessa nova regulação, obviamente, não é impedir a circulação de créditos, mas sim de garantir que ocorra com transparência, segurança jurídica, rastreabilidade e proteção aos credores, especialmente aos credores em situação de vulnerabilidade.
7: O Superior Tribunal de Justiça vai realizar audiência pública para discutir se a informação contém glúten é suficiente nas embalagens de alimentos industrializados ou se deve incluir a advertência: o glúten é prejudicial à saúde dos doentes celíacos.
6: O evento será nesta quarta-feira, 23 de setembro, a partir das 14h. Fátima Uchoa.
0: Os debates vão incluir especialistas e representantes de entidades interessadas na causa celíaca e serão transmitidos ao vivo pelo canal do STJ no YouTube para qualquer pessoa acompanhar. A audiência pública foi convocada pelo relator do tema repetitivo 1343, ministro Ricardo Vilas Boas Cueva, para reunir informações que auxiliem na formação do precedente qualificado, as exposições

0: discussões abordarão aspectos médicos e científicos relacionados à doença celíaca, além de possíveis impactos regulatórios e econômicos da eventual exigência de advertência complementar nas embalagens de alimentos industrializados.
1: Começou nesta terça-feira no Tribunal Superior do Trabalho, em Brasília, um seminário sobre acessibilidade, inclusão e combate ao capacitismo. O encontro reúne magistrados, servidores e especialistas e termina nesta quarta-feira. Simone Moura.
2: Durante o evento, foi entregue o Prêmio Justiça do Trabalho Acessível. Foram premiados 5 projetos nas áreas de atitude, gestão da acessibilidade, comunicação, tecnologia e serviços. Ao longo do dia, os debates trataram da política de acessibilidade e inclusão da justiça do trabalho e das barreiras enfrentadas pelas pessoas com deficiência. À tarde, a programação abordou a acessibilidade digital e documental e o papel das pessoas com deficiência na luta por direitos e inclusão. O seminário continua nesta quarta-feira com oficinas e novos debates sobre o assunto.
1: 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A você uma boa noite e até amanhã. 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
1: Eu sou Humberto Pinheiro e estes são os destaques de hoje do Jornal do Senado, que começa agora. Projeto que cria a Semana do Pequeno Investidor está pronto para ser votado em comissão do Senado. Visita ao Congresso aproxima jovens do debate sobre aprendizagem profissional. Veículos de comunicação do Senado e da Câmara preparam cobertura especial das eleições. Boa noite. Está pronto para a votação na Comissão de Educação e Cultura o projeto que cria a Semana Nacional do Pequeno Investidor. A proposta dedica a segunda semana de outubro à promoção de ações de educação financeira. Repórter Patrícia Oliveira.
2: O projeto que cria a Semana Nacional do Pequeno Investidor busca levar conhecimento básico sobre investimentos à população. Mostrar que qualquer pessoa pode começar a investir com segurança. Alertar contra fraudes e a complexidade do mercado de capitais e estimular o hábito de poupar e investir desde cedo. A proposta da senadora Jussara Lima, do PSD do Piauí, dedica a segunda semana de outubro para as ações educativas e foi debatida com especialistas em audiência pública no Senado. Para a economista Débora Maganha, o investidor nem sempre entende o que compra, com risco de perdas pela ilusão de ganhos rápidos.
3: O brasileiro nunca foi ensinado a exigir duas coisas antes de colocar o dinheiro dele. A primeira é entender de onde vem o retorno e qual é o risco daquela operação. A segunda é compreender o que sustenta o investimento se tudo der errado.
2: O projeto recebeu relatório favorável dos senadores Alci Lucas, do PL do Distrito Federal, que defende a educação financeira nas escolas.
4: Quando era criança, a gente tinha aqueles cofrinhos para guardar as moedas, guardar na poupança. Então isso tem que estar na educação. Desde criança você tem que ensinar a poupar.
2: A proposta está pronta para votação na Comissão de Educação e Cultura.
5: Eleições 2026.
1: No dia 4 de outubro, os veículos de comunicação do Senado e da Câmara vão trabalhar de forma integrada na cobertura das eleições. Na Rádio Senado, a programação terá uma atenção especial à fase de apuração com uma transmissão independente. O sinal também poderá ser retransmitido pelas rádios parceiras em todo o país. A reportagem é de Yasmin Rodrigues.
6: A cobertura especial vai acompanhar o eleitor durante todo o domingo, desde o início da votação até a divulgação dos resultados. Rádio Senado, Rádio Câmara, TV Senado e TV Câmara, além das agências de notícias das duas casas, vão trabalhar de forma integrada com entradas ao vivo dos tribunais eleitorais e a participação de especialistas e consultores para explicar o processo eleitoral e analisar o cenário político. A cobertura também terá participação de jornalistas da Rede Legislativa de Rádio e Televisão, com repórteres das Assembleias Legislativas e das Câmaras Municipais de todo o país. A coordenadora-geral da Rádio Senado, Neila Herédia, explica como foi preparada essa cobertura integrada e o que o ouvinte poderá acompanhar ao longo do domingo.
7: A nossa ideia é mostrar para o leitor, para o ouvinte, para o telespectador, tudo o que acontece durante o dia em todas as etapas da eleição. A gente vai ter entrada ao vivo de todas as regiões do Brasil, com notícias atualizadas, informações de serviços, acontecimentos, as notícias mais quentes.
6: A partir das 5 da tarde, a Rádio Senado deixa o local de transmissão e passa a fazer uma cobertura ao vivo de forma independente, justamente quando começa a apuração dos votos. O sinal estará liberado para ser retransmitido por qualquer emissora do país.
1: Os eleitores que pretendem usar o e-título para se identificar no dia da votação devem ficar atentos ao prazo para o primeiro acesso ao aplicativo. A Justiça Eleitoral orienta que o procedimento seja feito até 3 de outubro, sábado anterior ao pleito. A reportagem é de Luísa Mello.
6: Os eleitores que pretendem usar o e-título para se identificar no momento da votação devem registrar o primeiro acesso no aplicativo vivo até 3 de outubro, sábado anterior ao pleito. A ação da Justiça Eleitoral tem como objetivo evitar a sobrecarga do aplicativo no dia da eleição, quando o download e o primeiro acesso serão interrompidos. O ministro Cássio Nunes Marques, presidente do Tribunal Superior Eleitoral, informa que notificações já foram enviadas aos eleitores por meio do e-título para promover as atualizações.
8: A Justiça Eleitoral iniciou o envio de notificações oficiais pelo aplicativo e-título. A iniciativa busca facilitar o acesso a informações importantes para o exercício do voto, uma consulta antecipada ao local e a sessão de votação. Reforçamos, portanto, a recomendação para que eleitoras e eleitores mantenham o aplicativo atualizado, façam o primeiro acesso e confiram seus dados com antecedência.
6: Para usar a versão digital do título de eleitor com fotografia disponibilizada pelo aplicativo, é preciso apresentar o título diretamente na tela do celular ou no tablet ao mesário no dia da votação. Não serão aceitas capturas de tela nem documentos sem foto. O aplicativo também disponibiliza a consulta do local de votação e outras informações importantes durante o período eleitoral.
1: Nas eleições deste ano, estão aptos a votar quase 2 milhões de eleitoras e eleitores com algum tipo de deficiência, o maior número já registrado pela Justiça Eleitoral. Para garantir a autonomia desse público, são adotadas medidas de acessibilidade, como a preferência na fila no dia da votação, o direito de ingressar na sessão eleitoral com cão-guia e o auxílio de uma pessoa de confiança que pode acompanhar o eleitor na cabine de votação. No entanto, o acompanhante não poderá estar a serviço da Justiça Eleitoral, de partido político, federação ou coligação. Na urna eletrônica é disponibilizado um sistema de áudio que orienta cada passo da votação para os eleitores com deficiência visual. E a Justiça Eleitoral fornece fone de ouvido descartável. A urna tem ainda teclado em braille e intérprete de Libras exibido no canto inferior da tela. Para o senador Flávio Arnes, do PSB do Paraná, a acessibilidade durante todo o processo de votação é um direito. Na avaliação dele, é preciso garantir condições adequadas para que as pessoas com deficiência não encontrem dificuldades para votar.
9: Direito, voto, acessibilidade, não ter problemas no local, participar do processo, é um direito fundamental de todos, todas na construção da democracia e também da pessoa com deficiência.
1: Quarenta e cinco jovens do programa Aprendiz do Futuro, de Lusiânia, em Goiás, visitaram o Congresso Nacional e conheceram de perto o trabalho de deputados e senadores. A visita aconteceu ao mesmo tempo em que o Senado analisa o Estatuto do Aprendiz, proposta que reorganiza as regras da aprendizagem profissional no país. Repórter Henrique Nascimento.
10: Conhecer onde as leis são discutidas fez parte da formação de 45 jovens do programa Aprendiz do Futuro de Lusiânia, em Goiás. Eles visitaram o Congresso Nacional e acompanharam de perto espaços que até então muitos conheciam apenas pela televisão ou pela internet. Para o instrutor Gabriel Fonseca, a experiência aproxima os jovens da cidadania e das decisões que fazem parte da vida deles.
11: A visita ao Congresso Nacional, ela possibilitou que os jovens compreendessem na prática que esses espaços fazem parte da vida deles e da construção da nossa sociedade.
10: No Senado, a aprendizagem profissional também está em debate. A Comissão de Assuntos Sociais aprovou o Estatuto do Aprendiz, que reorganiza as regras para a contratação e formação de adolescentes e jovens de até 24 anos. O texto mantém cotas entre 5 e 15% e dá prioridade a jovens em situação de vulnerabilidade. O senador astronauta Marcos Pontes, do PL de São Paulo, defendeu mais oportunidades para que os jovens desenvolvam habilidades ligadas às novas tecnologias.
12: E eles agora, em tempo de tecnologia, inteligência artificial, eles têm a capacidade de fazer muito mais que muito adulto aí, né? Tentando aprender inteligência artificial. Você dá um negócio desse tamanho de um jovem aí, ele destrincha esse negócio rapidamente.
10: O projeto ainda vai ser votado pelo plenário do Senado.
1: Com trabalhos técnicos de Eliseu Caires. O Jornal do Senado fica por aqui. Acompanhe agora as notícias da Câmara dos Deputados. Boa noite e até amanhã.

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1: Proposta prioriza métodos de ensino específicos para pessoas com autismo. Mercosul aprova acordo de cooperação educacional entre países do bloco. Projeto de lei obriga a instalação de brinquedotecas em delegacias da mulher. Boa noite. Avança na Câmara a proposta que torna obrigatória a instalação de brinquedotecas em delegacias da mulher e em fóruns. O repórter José Carlos Oliveira tem os detalhes.
2: As comissões de defesa dos direitos da mulher e da previdência social, infância e adolescência aprovaram um projeto de lei que torna obrigatória a instalação de brinquedotecas em delegacias da mulher e em fóruns do país. A proposta do deputado Marques Beltrão, do União de Alagoas, tem foco no acolhimento de mães, crianças e adolescentes vítimas de violência nos espaços investigativos e da justiça. De acordo com o texto, as brinquedotecas deverão contar com atividades lúdicas e educativas e pelo menos um profissional habilitado para monitorar e adequar o espaço às necessidades das crianças. Uma das relatoras da proposta, a deputada Laura Carneiro, do PSD do Rio de Janeiro, ampliou o alcance da medida. Além de brinquedotecas, ela também prevê que as delegacias da mulher mantenham equipe multidisciplinar para atendimento às mulheres em situação de violência, como psicólogas, assistentes sociais, advogadas e pedagogas.
3: Nós já votamos aqui todo o arcabouço jurídico que trata das crianças vítimas e testemunhas de crimes violentos. Criamos aí a escuta especializada e toda uma tecnicidade que tem que ser utilizada no Poder Judiciário. As brinquedotecas complementam essa lei. É muito importante a criança e a mãe cheguem num ambiente, na hora da denúncia, né, da violência sexual, por exemplo, com algum tipo de acolhimento. E a brinquedoteca pode auxiliar essa criança nesse processo de retiro.
2: Em outra alteração no texto, Laura Carneiro inclui na Lei de Diretrizes e Bases da Educação Nacional a previsão de que filmes nacionais e de conteúdos contra a violência doméstica e familiar passem a integrar o currículo complementar das escolas, com no mínimo 2 horas mensais. O texto original e as alterações ainda vão passar pela análise das comissões de Segurança Pública e de Constituição e Justiça. Da Rádio Câmara de Brasília, José Carlos Oliveira.
1: Na Comissão de Segurança Pública, Alexandre Leite, do União de São Paulo, é relator do projeto que cria o Protocolo Nacional de Investigação de Crianças e Adolescentes Desaparecidos. O texto visa padronizar e agilizar as investigações desde o registro do desaparecimento.
4: O relatório de Alexandre Leite estabelece diretrizes para a atuação dos órgãos de segurança pública na busca por menores desaparecidos. A proposta também autoriza a divulgação imediata e georreferenciada de alertas em casos de risco à vida ou à integridade física da vítima.
1: Daiana Santos, do PCdoB do Rio Grande do Sul, apresentou o projeto que cria mecanismos de proteção e assistência integral às vítimas de crimes raciais. O texto prevê ações para evitar exposição indevida, constrangimentos e repetição desnecessária de depoimentos.
4: A proposta de Daiana Santos também determina que ocorrências com indícios de motivação racial sejam registradas como crimes raciais e não como crimes diversos. A iniciativa ainda assegura acompanhamento jurídico e prioridade na tramitação das investigações e dos processos.
1: Uma punição mais severa para o uso de drones em práticas criminosas é o que prevê proposta de Luiz Felipe de Orleans e Bragança, do PL de São Paulo. A ideia, segundo ele, é criar agravantes e ampliar penas em até 2/3 quando essa tecnologia for utilizada.
4: Luiz Felipe de Orleans e Bragança alerta para o avanço das facções que utilizam esses equipamentos no monitoramento policial, no transporte de armas e na entrega de insumos em presídios. Ele lembra que o texto não impõe restrição ao uso civil ou profissional dos drones.
1: Os deputados analisam o projeto de professora Marcivânia, do PCdoB do Amapá, que garante a transferência de servidoras públicas e empregadas da iniciativa privada em situação de violência doméstica para outras localidades como medida de proteção. O texto cria o Pacto Federativo de Proteção à Pessoa em Situação de Violência Doméstica e Familiar.
4: A matéria também cria um fundo nacional para custear as transferências e auxiliar financeiramente as vítimas, além de incentivos para empresas que aderirem ao programa. Professora Marcivânia explica que o objetivo é estabelecer mecanismos de cooperação entre os entes federados para viabilizar a medida.
1: A Câmara aprovou o projeto que estabelece o direito de indenização por dano moral nos casos de violência doméstica contra a mulher. A relatora do texto, Lídice da Mata, do PSB da Bahia, acredita que a medida amplia a proteção porque responsabiliza ainda mais os agressores.
5: Esse projeto, ele visa justamente fazer com que a mulher vítima da violência doméstica possa processar, ela possa ser recompensada financeiramente pelos danos morais à sua imagem. Então, ela reforça a condenação do agressor e ela reforça, portanto, a luta da vítima para combater esta violência.
4: Lídice da Mata argumenta que a violência doméstica provoca consequências que vão além das agressões físicas, atingindo a saúde mental e a dignidade das vítimas. Para ela, a proposta fortalece a Lei Maria da Penha e amplia os mecanismos de proteção às mulheres.
0: Relações Exteriores.
1: A representação do Mercosul aprovou um acordo para cooperação educacional entre os países do bloco. A repórter Maria Neves explica as medidas propostas.
6: A representação brasileira no Parlamento do Mercosul aprovou o acordo para reconhecimento de estudos e títulos de ensino superior técnico profissional, tecnológico, artístico e de formação de professores entre os países do bloco. Como ressaltou o relator, deputado Vermelho do PL do Paraná, o texto estabelece apenas princípios gerais e diretrizes para a cooperação. A implantação do reconhecimento mútuo dos diplomas ocorrerá depois que os ministros da Educação do Bloco aprovarem mecanismos como as tabelas de equivalência das disciplinas cursadas. Na opinião do deputado Vermelho, essa previsão garante mais estabilidade para a cooperação educacional entre os países.
7: Ao atribuir a reunião de ministros da Educação a elaboração das tabelas de equivalência dos instrumentos de reconhecimento e do mecanismo de implementação. O acordo prestigia os órgãos especializados do bloco e institui mecanismos permanentes de atualização de seus procedimentos, conferindo maior estabilidade e previsibilidade à cooperação regional em matéria educacional.
6: Vermelho defende ainda que a cooperação educacional vai favorecer a formação de recursos humanos, fortalecer as redes acadêmicas regionais e contribuir para o desenvolvimento científico, tecnológico e social dos países participantes.
7: É a oportunidade da integração dos nossos professores, dos nossos mestres com os países membros. Tendo a oportunidade de um professor de matemática lá de Foz do Iguaçu dar aula no Paraguai, dar aula na Argentina, no Uruguai e assim vice-versa. Eu acho que isso a gente passa a uniformizar ainda mais a questão educacional do Mercosul.
6: Para o presidente da representação brasileira no Parlamento do Mercosul, deputado Arlindo Quinalha, do PT Paulista, o mecanismo de cooperação educacional vai ser especialmente importante para estudantes brasileiros de medicina que se formam nos outros países do bloco. O parlamentar ressaltou que hoje, muitas vezes, esses profissionais encontram grande dificuldade para o reconhecimento do diploma estrangeiro. Da Rádio Câmara de Brasília, Maria Neves.
0: Ciência e tecnologia.
4: Adriano do Baldi, do PP de Goiás, é um dos signatários do requerimento de criação de uma frente parlamentar mista que visa fortalecer o Programa Espacial Brasileiro, garantindo mais recursos e segurança jurídica para o setor.
1: Adriano do Baldi defende o apoio à Agência Espacial Brasileira por considerar a área estratégica para a soberania nacional e como vetor científico e tecnológico capaz de impulsionar a economia espacial e o desenvolvimento sustentável do país.
0: Educação.
4: Passou em mais uma comissão da Câmara proposta que prioriza o uso de métodos de ensino específicos para pessoas com autismo. A reportagem é de Mônica Tati.
8: O diagnóstico precoce e métodos de ensino específicos para pessoas com transtorno do espectro autista deverão ser priorizados. É o que prevê o projeto aprovado pela Comissão de Educação da Câmara dos Deputados. O relator na Comissão de Educação, o deputado Tarcísio Mota, do PSOL do Rio de Janeiro, acatou a sugestão da Comissão de Defesa dos Direitos das Pessoas com Deficiência, que alertou que já existem mecanismos para reconhecer a diversidade no processo educacional na LDB, a Lei de Diretrizes e Bases da Educação. Tarcísio Mota considera que a alteração se enquadra melhor na Política Nacional de Proteção dos Direitos da Pessoa com Transtorno do Espectro Autista, que estabelece a promoção e incentivo à formação continuada dos profissionais de educação para a educação especial inclusiva. Mota também reforça a necessidade de suporte pedagógico nas salas de aula do ensino regular.
9: A Política Nacional de Educação Especial Inclusiva orienta os sistemas de ensino para garantir a escolarização de estudantes com deficiência, transtornos do desenvolvimento e altas habilidades ou superdotação em classes comuns do ensino regular, mediante suporte pedagógico adequado e práticas educacionais inclusivas. Nesse contexto, a formação inicial dos profissionais de educação constitui elemento central para a efetivação das políticas de inclusão escolar, especialmente no que se refere à adoção de metodologias pedagógicas acessíveis, estratégias de ensino diversificadas e instrumentos de apoio capazes de responder às diferentes necessidades educacionais dos estudantes.
8: O projeto que prevê métodos adequados de ensino para pessoas com transtorno do espectro autista aguarda a apreciação da Comissão de Constituição e Justiça. Se for aprovado, segue para a votação no Senado Federal. Da Rádio Câmara de Brasília, Mônica Tati.
1: Carneiro do Podemos, da Paraíba, apoia a proposta que altera o cálculo do IPVA e estabelece limites para despesas da administração pública. O texto prevê que o IPVA seja calculado com base no peso do veículo e também limita os gastos com publicidade institucional a 0,1% da receita corrente líquida dos entes federados. Rui Carneiro defende um teto de 1% sobre o preço de venda do automóvel para o IPVA e a criação de limites para o orçamento do Poder Legislativo e dos Tribunais de Contas. Na visão dele, a medida aumenta a previsibilidade tributária e contém os gastos públicos. Valdemar Oliveira, do Avante, de Pernambuco, apresentou o projeto que permite deduzir do imposto de renda despesas com assistência veterinária para animais de estimação. De acordo com o autor, a medida incentiva os cuidados com a saúde dos animais, reduz o abandono e estimula a formalização do setor. A proposta de Valdemar Oliveira é estabelecer seu limite anual de até R$5.000 por contribuinte para o benefício. O texto prevê ainda a dedução de gastos com consultas, exames, cirurgias, medicamentos, vacinas e planos de saúde veterinários mediante comprovação das despesas. Pereira, do Republicanos de Mato Grosso do Sul, apresentou projeto que obriga as prestadoras de telecomunicações a retirar, em até 30 dias após o cancelamento do contrato, os equipamentos instalados na residência do assinante. Pela proposta, a retirada deve ser feita sem custos para o consumidor. Beto Preto incluiu no texto que a rescisão contratual deverá ser processada após o prazo de 30 dias, independentemente da devolução dos aparelhos. Na visão do parlamentar, a medida busca reduzir transtornos aos consumidores e tornar mais ágil a troca de prestadoras de serviço.
0: Desenvolvimento regional.
1: Sérgio Preto, do PSD da Bahia, considera importante ampliar o debate sobre a criação de municípios no Brasil. Ele argumenta que a discussão deve levar em conta o projeto que estabelece regras para a emancipação, incorporação, fusão e desmembramento de municípios.
4: Por isso, Sérgio Brito propõe a participação de representantes do governo, de entidades municipalistas e de especialistas no tema. O deputado ressalta que o objetivo é aperfeiçoar as regras para reorganizar organização territorial e fortalecer o desenvolvimento regional e o pacto federativo.
1: Projeto de Félix Mendonça Júnior, do PDT da Bahia, cria o Programa Nacional de Desenvolvimento da Cacauicultura e do Chocolate Artesanal. A proposta reduz impostos federais e simplifica regras ambientais e sanitárias para agroindústrias cacaueiras.
4: O texto cria ainda um fundo para fortalecer a cadeia do cacau e do chocolate de origem. Segundo Félix Mendonça Júnior, a medida amplia a competitividade do Brasil, hoje o sexto maior produtor mundial, no mercado global que movimenta mais de 130 bilhões de dólares ao ano.
0: Saúde.
1: Antônio Andrade, do PSDB de Tocantins, defende a aprovação de projeto que cria o Programa Nacional de Vacinação Inclusiva para pessoas com deficiência e com autismo. A proposta prevê atendimento prioritário, ambientes adaptados e possibilidade de vacinação domiciliar.
4: Relator da matéria na Comissão de Saúde, Antônio Andrade recomenda que o programa seja incorporado às regras nacionais de imunização. O texto também prevê capacitação dos profissionais de saúde e material acessíveis para orientar pacientes e familiares.
0: Direitos humanos.
1: Câmara aprovou regras para comunicação ao Conselho Tutelar de Atendimentos de Saúde à Criança. A repórter Paula Bittar nos conta como deve funcionar.
10: A Comissão de Constituição e Justiça da Câmara aprovou um projeto que exige a definição de hipóteses objetivas que obrigam a comunicação ao Conselho Tutelar por profissionais de saúde de casos envolvendo crianças e adolescentes. A medida busca evitar que a notificação dependa apenas da avaliação subjetiva do profissional. De acordo com o texto aprovado, os gestores do Sistema Único de Saúde deverão definir as hipóteses específicas em que a comunicação será obrigatória. As informações enviadas às autoridades, os prontuários e fichas de atendimento devem ser mantidos em sigilo. Atualmente, o Estatuto da Criança e do Adolescente determina que a suspeita ou a confirmação de castigo físico, de tratamento cruel ou degradante e de maus tratos contra criança ou adolescente seja informada ao Conselho Tutelar. A proposta que exige a definição de hipóteses objetivas que obrigam a comunicação ao Conselho Tutelar por profissionais de saúde de casos envolvendo crianças e adolescentes já pode seguir ao Senado. Da Rádio Câmara de Brasília, Paula Bittar.
4: Capitão Alberto Neto, do PL do Amazonas, critica o veto presidencial à proposta que prevê a distribuição gratuita do cordão de girassóis pelo SUS. Ele argumenta que a medida garante inclusão e dignidade para pessoas com condições não visíveis.
11: Ao enxergar o cordão de girassóis, você vai ter empatia e vai entender que aquela pessoa precisa sim de prioridade. Isso tem facilitado, tem dado inclusão mais a essas pessoas que têm deficiências não visíveis. E o que nós fizemos numa nova lei, que foi distribuir esses cordões de girassóis pelo SUS. E o governo federal veta essa lei, alegando questões orçamentárias. O custo é muito, muito baixo.
1: Na opinião de capitão Alberto Neto, a distribuição gratuita do cordão amplia o acesso das pessoas ao símbolo de identificação, o que, segundo ele, favorece o atendimento prioritário e a inclusão. Para o deputado, o impacto financeiro da medida é irrelevante diante do seu papel social.
0: Previdência.
4: Marreca Filho, do PRD do Maranhão, defende a aprovação de projeto que assegura a revisão humana sobre decisões automatizadas que neguem, suspendam ou reduzam benefícios de pessoas em vulnerabilidade. Autor da proposta, ele explica que a análise deve ocorrer antes de a medida produzir efeitos.
1: O texto de Marreca Filho também determina que o cidadão seja informado em linguagem simples sobre o uso da inteligência artificial e os principais critérios considerados na decisão. A matéria ainda estabelece canais acessíveis para contestação por meios não digitais.
0: Últimas notícias.
4: O jornal Câmara dos Deputados chega a Sete Lagoas, em Minas Gerais, amanhã para mais uma gravação itinerante da Voz do Brasil nos estúdios de emissoras da Rede Câmara de Rádio.
1: Lado a lado, um âncora da Rádio Câmara de Brasília e um âncora da emissora local vão apresentar as notícias relacionadas aos deputados federais. O programa gravado em Sete Lagoas irá ao ar na próxima sexta-feira, dia 25. Termina agora o Jornal Câmara dos Deputados, produzido pela Rádio Câmara, com trabalhos técnicos de Wellington Teles e apresentação de Val Monteiro e Luciana Vieira. Uma boa noite para você.
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0: Queridos ouvintes do programa Voz da Libertação, sou o seu irmão Cristo Davi Reis. Vou orar com você neste momento na oração das 10. Chegou aqui no momento especial, momento da oração, momento de falarmos com Deus.
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grande Deus, maravilhoso e eterno Pai, aqui estamos, ó Deus, diante da tua presença mais uma vez, ó Pai, a orar, a clamar ao Senhor, buscar a tua presença. Obrigado, Deus, por esse privilégio tão grande, ó Pai, de poder orar, meu Deus, a ti. Em nome de Jesus, ó Pai, aqui, ó Deus, nos encontramos mais uma vez, ó Pai. Porque sabemos, ó Deus, que através da oração, ó Pai, que a vitória chega, a bênção chega, o milagre vem, ó Deus. Pai, tenha misericórdia das nossas vidas. Tenha misericórdia, Pai, do nosso lar. Tenha misericórdia, meu Pai, da nossa família. Ó grande Deus e Pai, em nome de Jesus, ó Deus, vai, meu Deus, visitando, Senhor, este lar. Vai visitando, ó Pai, esta casa. Vai visitando, Senhor, esta família. Ó Deus, ajuda esta pessoa a vencer. Ajuda esta pessoa a superar as dificuldades. Ajuda esta pessoa a superar, meu Deus, as dificuldades que vêm sobre a sua vida, Pai. Ajude, Deus, os teus filhos, ó Pai. Ó grande Deus e Pai, sem a tua ajuda, Senhor, nós não conseguimos vencer. Sem a tua ajuda, a verdade é que não chegamos a lugar nenhum, Pai. E é por isso que contamos com a ajuda do Senhor. Pai, tenha misericórdia. Deus, tenha compaixão. Jesus, tenha piedade divina, Senhor. Tu és o Deus que com piedade, com amor, com misericórdia, o Senhor venha, meu Deus, ah, Senhor, fazer a tua vontade, Senhor, na nossa vida. Deus, em nome de Jesus, ó Pai, abençoa, Senhor, a vida dos seus filhos, que estão, ó Pai, em todos os dias, na oração das 10, clamando pela sua casa, clamando pela sua família, clamando e pedindo ao Senhor, Pai. Essa pessoa que não é só um ouvinte das orações. É verdade que existem muitas pessoas, Deus, que são apenas ouvintes das orações. Não oram, não clamam, é verdade. Não buscam ao Senhor. Porque, meu Deus, a tua palavra nos diz, pedi e dar-se-vos-á. E quantas pessoas, ó Pai, que não oram, quantas pessoas que têm a oportunidade de buscar a tua presença e não estão buscando agora, Senhor. Pai, olha aí esta pessoa que está, meu Deus, ouvindo esta oração, ó Pai, mas não está orando conosco. Deus, tenha misericórdia, Pai. Toca nesse coração, nesta vida, para que sinta desejo, vontade de orar, de clamar, de buscar a tua presença. Porque, ó Deus, o Senhor diz, clama a mim e responder-te-ei. Pai, ajuda esta pessoa a clamar, Pai. Não deixe, incomoda ela, Espírito Santo, para que não fique de boca fechada. Para que não fique ouvindo a oração, mas que venha orar também, venha clamar também. Ó Deus, olha, meu Deus, para cada um de nós, Pai. Olha para cada um de nós, Senhor. Olha, meu Deus, para teus filhos, para tuas filhas. Deus, olha, Senhor, para aqueles que estão, Deus, em sofrimento. Pai, existem pessoas que neste momento estão clamando a ti, ó Pai, um sofrimento terrível. Ó Deus, elas estão, ó Pai, com um coração cheio de fé. Deus, estão clamando, Pai, a ti agora, porque o seu coração tem fé para alcançar milagre, ó Pai. Deus, em seus corações, ó Pai, tem fé para viver, meu Deus, milagres da tua presença, Pai. Ó Deus, tenha misericórdia. Deus, tenha compaixão. Jesus, tenha piedade. Tenha piedade desta vida. Tenha piedade desta pessoa, Pai. Faça, Deus, uma grande obra e agora, Senhor.
Faça, Deus, um milagre acontecer aí agora, Senhor. Deus, não deixe, meu Pai, esta vida perecer. Não deixe esta família perecer. Mas que com o Seu amor, com a Tua graça, com a Tua misericórdia, esta vida possa, meu Deus, se levantar. Esta pessoa possa se levantar. Esta pessoa possa se erguer, meu Deus, e testemunhar do poder das Tuas mãos, e testemunhar do poder do Senhor. Pois Tu és o Deus de milagre. Tu és o Deus de bênção. Tu és o Deus que faz a diferença, Pai. Em nome de Jesus, ajuda teus filhos, Pai. Ajuda eles, Deus. Ajuda-nos, ó Pai. Senhor Deus, sem Tua ajuda não chegamos a lugar nenhum, Pai. Sem Tua ajuda não avançamos. Sem Tua ajuda não vencemos, Pai. Deus, então ajuda-nos, ó Pai. Ajuda-nos, Senhor. Ó Deus, ajuda esta pessoa. Ajuda, Senhor, esse ouvinte agora.

para nós, meu Pai. Senhor, tem misericórdia, meu Deus. Tem misericórdia, Pai. Senhor, somos dependentes de Ti, Deus. Somos dependentes de Ti, Senhor. Dependemos da Tua graça, do Teu amor, da Tua misericórdia. Senhor, ajuda-nos, ó Deus.

Ajuda-nos, ó Deus, a superar, meu Pai, as dificuldades. Ajuda esta irmã, este irmão, Deus, a vencer. Não deixa, Pai, eles perecerem. Não deixa a família perecer nas drogas, no álcool, no vício. Não deixa, meu Deus, o inimigo, meu Pai, prevalecer contra esta casa, Senhor. Intervém, Jesus.

glória a Deus e milagre. Senhor, entrego nas tuas mãos, ó Pai, a vida, Senhor, desta pessoa que está, meu Deus, desempregada. Abre as portas, meu Pai, para este irmão. Abre as portas, meu Deus, para esta irmã, Senhor. Abre as portas, ó Deus, para eles, ó Pai. Ajuda-os, ó Deus, a alcançar, meu Deus, a vitória. Jeová girou, Jeová girou, Jeová Rafa, Jeová poderoso. Eu creio, Senhor, no zelo, no cuidado do Senhor para conosco. Eu creio, meu Pai, na vitória das tuas mãos agora, Senhor. Deus, toma nas tuas mãos, Pai. Abençoa teus filhos. Pai, são tantas necessidades, ó Deus, para serem apresentadas aqui, Deus. Pai, pessoas que estão, meu Deus, enfermas, pessoas que estão, meu Pai, desempregadas, pessoas que estão com causa na justiça, pessoas que estão, meu Deus, enfrentando luta familiar, luta sentimental, Deus, pessoas que estão, meu Deus, enfrentando, Senhor, tantas lutas, tantas aflições, ó Pai. Tu és o Deus, ó Pai, poderoso para agir. Senhor, nós clamamos a Ti, porque sabemos que o Senhor pode, Deus, oferecer, ó Pai, Deus, uma vida melhor, meu Pai, esta vida que sofre. Então, Deus, faça, meu Pai, um milagre. Deus, garante a vitória. Deus, garante, meu Pai, a bênção. Deus, faça o milagre. Deus, faça o milagre. Deus, faz o milagre. Deus, garante a vitória agora, porque eu sei que Tu és o Deus que garante, Senhor, a vitória. Sei que Tu és o Deus que garante, meu Pai, o milagre. Sei que Tu és o Deus poderoso, Senhor, para agir. Agindo, Deus, quem pedirá, Senhor? Agindo, Senhor, ninguém pede o milagre, ninguém pede a vitória, ninguém pede a bênção de chegar. Meu Deus, vai abençoando, Senhor. Vai, meu Deus, abençoando, vai movendo, vai agindo, Senhor. Pai, apresento nas tuas mãos a vida dos mantenedores. Os irmãos e irmãs, ó Pai, que são mantenedores do programa Voz da Libertação. O Senhor abençoe, Pai, e teus filhos. O Senhor abençoe, meu Pai, as suas filhas. Ó grande Deus de vitória, ó grande Deus de bênção, ó grande Deus de milagre, grande Deus, poderoso, poderoso, poderoso, poderoso, poderoso Deus. Abençoa teus filhos, Pai. Abençoa teu povo, meu Deus. Vai abençoando, vai honrando, vai confirmando, meu Deus, na vida deles, ó Pai, a grande vitória. Ó Deus, ó Deus, ó Deus, ó Deus, ó Deus, ó Pai querido, Pai poderoso. Deus, eu entrego, meu Pai, nas tuas mãos esta vida, Senhor. Deus, que todos os meses, ó Pai, estão aí, Senhor, contribuindo, ó Deus, ah, Senhor, em favor desta obra. Pai,
Que haja bênção sobre a vida deles, que haja vitória, Pai, sobre a vida deles. Deus, eu creio, meu Pai, na bênção, na vitória, meu Pai, no milagre. Deus, em nome de Jesus, ó Pai, eu entrego, meu Pai, teus filhos nas tuas mãos. Abençoa a vida da Esther, ó Pai, a sua família. Abençoa a vida, meu Pai, da nossa irmã Eliana, meu Pai, a sua casa, a sua família. Abençoa ela, meu Deus. Abençoa, meu Deus, a vida, meu Pai, da nossa irmã Maria, lá do bairro Providência. Abençoa a tua serva, meu Deus. Garante, meu Pai, vitória, Deus, e a bênção. Abençoa o Davi Lucas, Senhor. Abençoa, meu Pai, o nosso irmão Francisco, meu Deus. Garante vitória. Abençoa o Jefferson, meu Deus. Garante a bênção, garante vitória, meu Pai. Abençoa a nossa irmã Fátima, meu Deus. Pai, abençoa ela, Jesus. Garante, meu Pai, a vitória. Garante, meu Deus, o milagre. Garante a via vitória sobre a vida da nossa irmã Maria Araújo, Pai, que esteve, ó Pai, conosco nesses 21 dias de oração. Deus, obrigado, meu Pai, por esta campanha abençoada. Obrigado, meu Deus, por esta campanha, Deus, a qual tivemos. E eu creio, meu Pai, o Senhor agiu, o Senhor operou, e, ó Deus, temos motivos para agradecer a Ti, temos mil motivos para agradecer ao Senhor, só temos motivos para glorificar o Teu nome, ó Pai, porque o Senhor fortaleceu o Teu povo, o Senhor fortaleceu a Tua igreja, o Senhor fortaleceu os Teus filhos, e eles venceram, ó Pai, 21 dias de oração, 21 dias de clamor. Então, obrigado, Senhor, por Tua presença, Tua graça, Tua misericórdia. Deus, obrigado, Senhor, também, por tudo que o Senhor fez, ó Pai, fará na nossa vida. Deus, obrigado por esse momento de oração. Obrigado, Deus, por este momento, meu Pai, na Tua presença. Deus, que a Tua presença, que a Tua graça, que a Tua misericórdia, meu Deus, permaneça conosco, não só agora, mas para todo sempre. Fica conosco, ó Deus, em nome de Jesus, para a glória do Seu nome. Eu agradeço ao Pai, ao Filho.

Deus abençoe você, ouvinte, que esteve orando conosco. Creia que a bênção, que a vitória, o milagre de Deus já alcançou a sua vida e agora. Creia, Jesus já está te ajudando, Jesus te ajudará a vencer. E a vitória é sua, a vitória é nossa, pelo poder do nome de Jesus.

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1: Vamos lá, seu nome?
2: Acilino.
1: O que que aconteceu?
2: Olha, eu ia falar com a minha esposa, eu ia vir aqui hoje assistir o culto aqui. Eu vou fazer uma campanha aqui de 7 quarta-feira, em nome do Senhor Jesus. Aí eu peguei o voto e falei com ela, eu tenho lá pra cabana. E eu nasci aqui, mano, em 88. Eu saí pra cá, e antes de eu chegar aqui, a minha menina me ligou que a minha esposa já tá aposentada.
1: Meu Deus do céu! Quem dá glória a Deus por isso?
3: Antes dele pegar o voto, ela já recebeu a bênção da aposentadoria.
1: A campanha agora é só para agradecer.
2: Pra agradecer.
1: Quem dá glória a Deus por isso?
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4: Só tem um lugar que você vai encontrar ele. Este não é outro lugar, senão a casa de Deus. Volta para a presença dele hoje. Volta para o templo hoje. Volta a ter um relacionamento com ele hoje. Ele está lá, ele está lá. Ramassei, clama, Arábia, Labão, declama, Labaia. Olha Jesus já tocando na vida de alguém. Olha Jesus já falando com alguém aqui hoje.
0: Pregando a palavra de Deus e orando por divina revelação do Espírito Santo.
1: Tem uma dessas pessoas que estão aqui. Você olhou algo, gostou muito, mas a condição não alcança. Deus está dizendo a você que Ele vai te surpreender e vai prover de uma maneira que nem você imagina. Eu não sei o que é, se é um carro, se é uma moto, eu não sei. O Senhor me diz que Ele já preparou. Cadê esta pessoa? Quer? Recebe lá. Pode dar glória a Deus aí.
0: Venha participar conosco. Ao meio-dia, Pastor Adalto Luiz. Às 14 horas, Pastor José Marcos, na mesma unção, pregando a palavra do Senhor.
4: Jesus se tocou agora. Jesus está dizendo que não tem nada. Os médicos não vão te tocar, mas Jesus te tocou nesta manhã. Você vai sair daqui vendo, em nome de Jesus Cristo. Pode ver saúde, pode ver saúde. Qual o seu nome, minha irmã?
5: Maria das Dores Gomes da Silva, e eu vou testemunhar porque eu tenho mamografia para fazer na terça-feira para o Senhor. Na hora de fazer essa mamografia vai sair só cicatriz, eu vou testemunhar ainda no início da semana, em nome do Senhor Jesus, vai ter, creio que eu já estou curada, vai ter só cicatriz e não vai dar nada, né?
4: Não deu nada, pode dizer, não tem mais nada, não tem mais nada, valeu, não tem mais nada.
5: Eu não tenho mais nada.
4: Já sumiu tudo, já sumiu o caroço, já sumiu tudo, não vai dar nada, pode bater palma e dar glória, Jesus é tremendo. Ela pediu Jesus para revelar ela. Ela pediu Jesus para revelar. E Jesus ouviu ela e revelou. Oh, glórias! O Espírito Santo de Deus me mostra que três pessoas aqui, pode ter mais, se tiver mais Jesus vai curar também, mas Deus me revela essas três pessoas especificadamente com reumatismo nos ossos, e Deus, isto meu irmão lá, colocou a mão na cabeça.
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Quero convidar você para a grande quarta-feira, quarta-feira abençoada, quarta-feira de vitória. Quarta-feira de grandes bênçãos. Quarta-feira dos sinais, dos prodígios, das maravilhas de Deus. Você está ouvindo o programa Voz da Libertação? Você não pode ficar de fora, você não pode perder vitória, bênção, milagre. Pois o nosso Deus é Deus de bênção, nosso Deus é Deus de vitória, nosso Deus é Deus de milagre. Deus tem milagre para a sua vida, para a sua casa e para toda a sua família.

0: quarta-feira, prosseguimento da grande e poderosa campanha, o meu milagre vai virar notícia. Você quer ver o seu milagre virando notícia? Você está convidado, convocado a estar conosco na Igreja Deus e Amor. Olha, quarta-feira, esta campanha que prossegue, hein, é uma campanha abençoada, é uma campanha de vitória. Quantas pessoas testemunhando das bênçãos, quantas pessoas que estão aqui sempre testemunhando das vitórias de Deus. Você pode ser a próxima pessoa que vai testemunhar da vitória. Você pode ser a próxima pessoa que vai testemunhar da bênção. Basta você comparecer na Igreja Deus Amor para ser abençoado por Deus. Nós estamos aqui, ouvintes, na Avenida Amazonas, 8410, no bairro Cabana, com grandes concentrações especiais em 6 grandes horários de culto, com homens abençoados, homens usados por Deus na palavra, nas revelações. 7 horas da manhã, o pastor Guilherme Ribeiro prega a palavra de Deus. Ele prega às 7 da manhã e às 19 horas. E nesta quarta-feira, o nosso Deus vai usar o seu servo mais uma vez. É, o nosso Deus vai usar ele na palavra, nas revelações, nas orações, nas curas, nos milagres, nas libertações. Pois Deus usa o pastor Guilherme tremendamente. Mais uma vez, Deus vai usar ele nesta quarta-feira. Será uma quarta-feira de milagre, será uma quarta-feira de bênção, será uma quarta-feira de grandes manifestações do poder, da glória e da graça de Deus. Venha viver milagre neste lugar, venha receber de Deus a cura desta enfermidade. Sim, o nosso Deus pode arrancar essa enfermidade que assola a sua vida. Eu falo com pessoas que estão sofrendo já há muito tempo. Muitas pessoas que sofrem, já há um tempo você vem sofrendo com essa enfermidade. Já há um tempo você vem aí sofrendo essas dores, esta angústia que invade a sua vida. Você não sabe o que fazer, você não sabe onde buscar ajuda. Igreja Pentecostal Deus é Amor, aqui é o lugar onde você vai encontrar o milagre. Aqui é o lugar onde você vai encontrar a bênção. Aqui é o lugar onde você vai testemunhar. E olha, ouvinte, você pode vir com uma certeza: você vai sair daqui com um milagre nas mãos. Você vai sair daqui com a bênção na sua vida. Você vai sair daqui, olha, sendo testemunha viva do poder de Deus na Igreja Deus é Amor.
1: Os testemunhos, vamos ouvir o que Deus está fazendo. Vamos lá.
2: Rita Isabel, do bairro Eldorado, entrou na campanha, fez o propósito, recebeu a bênção da aposentadoria. Seu nome?
3: Rita Isabel.
2: Conte a bênção.
3: A bênção é muito grande. A bênção para minha irmã que mora lá no interior, no Vale do Mucuri. É impossível que erra, né? Mas para Deus é possível. A aposentadoria dela, ela foi aposentada, recebeu os atrasados. Jesus preparou uma pessoa para ir lá buscar ela e levou no
2: banco. Através da senhora fazer a campanha que ela foi aposentada.
3: Foi aposentada.
2: A senhora fez um voto em favor dela.
3: Em favor dela.
1: O milagre chegou.
3: Chegou.
1: E tá virando notícia.
3: Virou notícia lá. Virou notícia lá no interior.
1: Quem aplaude é Jesus e da glória a Deus aí. Vamos lá, porque tem mais gente.
2: Nome da senhora?
4: Maria das Graças.
2: Conte a bênção.
4: Olha, irmão, no início dessa segunda etapa da campanha, eu entrei e no terceiro elo eu fui parar no hospital. Mas ali, quando eu lembrei que eu já estava fazendo preparativo para uma cirurgia, eu lembrei que o meu pastor, a minha igreja, estava orando. E eu falei com o senhor, eu quero terminar esta campanha dentro da igreja. E ali, irmã, passei por aquela mini cirurgia. Entre 6, eu fui a única que voltei para casa e hoje estou aqui.
1: Meu Deus.
4: terminando dentro da igreja.
2: E a senhora orando junto com o pastor Guilherme a oração das 10.
4: Segunda-feira.
2: É de Deus essa oração?
4: É de Deus. E ontem também meu esposo está tratando há 2 anos. E ontem chegou o dia dele também passar por uma cirurgia. E eu estava no hospital evangélico com ele. Quando ele passou por todos os exames, o médico, o doutor Davi, disse: seu esposo está melhor do que eu. Não precisa mais cirurgia.
2: Cadê o glória a Deus, Belo Horizonte? Cadê a turma do glória a Deus, igreja? Tremendo, pastor Guilherme.
1: Vale a pena estar na campanha, né, minha irmã?
4: Vale muita pena.
1: Deus responde com fogo.
4: Responde com fogo.
1: Tá feliz.
4: Ah, é.
1: Essa campanha tem que parar ou continuar?
4: Tem que continuar.
1: Quem aplaude a Jesus e da glória. Vamos lá, vamos lá.
2: Nome da senhora e a bênção.
4: Meu nome é Zelita. Minha bênção foi muito grande, pastor. Porque, na verdade, foi revelada aqui sobre a minha casa. Estava precisando trocar.
1: A senhora foi revelada.
4: Estava precisando trocar toda a cerâmica que estava estufando.
1: E aí, o que que aconteceu?
4: Jesus me contemplou para trocar tudo.
1: Deus deu a bênção completa.
4: Completa, pastor, em nome de Jesus.
1: Trocou o piso inteiro da casa.
4: Tudo, pastor.
1: Vale a pena fazer a campanha.
4: Vale a pena fazer a campanha. E Deus ainda me deu um guarda-roupa novo.
1: Tá feliz.
4: Tô feliz.
1: Quem aplaude a Jesus e dá glória a Deus. Vamos lá, pastor Adalto.
2: O nome do senhor e a bênção.
5: João Alves Gomes.
2: Muita bênção.
5: Minha bênção é do meu filho. Meu filho estava preso no quarto durante o dia todo e não saí do quarto para nada. Aí, quando ele dava na assim, o demônio usava ele vinha falar que ia matar todo mundo, ia matar minha esposa, matava todo mundo. Aí agora
2: ele estava com depressão, estava surtando também.
5: Ah, aí eu vim na campanha, eu fiz o primeiro é da campanha e a segunda, agora nessa última campanha da
2: segunda etapa.
5: Ah, é, segunda etapa, eu fui liberto.
1: Foi liberto.
5: Nome de Jesus.
1: Só vivia dentro do quarto.
5: Não comia, não bebia, só levantava quando o demônio fazia ele ia falar que ia matar minha esposa, matar todo mundo.
1: E agora?
5: Agora ele foi liberto em nome de Jesus. Deus abriu a porta, ele está trabalhando.
1: Já está até trabalhando.
5: Tá trabalhando. Ele falou comigo: Deus que abriu a porta para mim. Eu falei: é Deus, não é Jesus que abriu a porta.
1: Ele disse: foi Deus que abriu a porta para mim. Olha aí.
5: Em nome de Jesus.
1: A depressão queria matar o filho dele, não comia, não saía do quarto, Satanás possuía, e agora o senhor fez a campanha, ele foi liberto e já está trabalhando.
5: Está trabalhando em nome de Jesus. Deus abriu a porta, ele falou comigo: ô pai, meu pai, Deus que abriu a porta, é Deus, é Jesus que abriu.
1: É Jesus, é Jesus. Quem dá glória a Deus?
2: Essa campanha para ou continua?
5: Continua.
1: Quem dá glória a Deus, então? Olha que benção tremenda. Vamos lá, mais uma.
2: Nome da senhora e a bênção.
6: Iracilda, a minha bênção é muito grande, irmão. Glória a Deus. Eu iniciei a campanha, já estava na campanha, mas eu prossegui, né? Quando o irmão chegou, passou o Guilherme. Aí entrei firme com o propósito por uma bênção. Aí meu filho Vinícius, ele falou: mãe, vou ter que abrir mão do meu carro para me dar acabamento na minha casa. Porque a minha casa chegou no ponto agora de acabamento e agora é complicado. Então eu vou abrir mão do meu carro, mas eu não podia, porque ele tem crianças gêmeas. Então, como que deslocar para a igreja, para o esposo, levar para o médico? Eu falei: mãe, não, está difícil.
2: Qual foi a atitude de fé da senhora?
6: Mas eu vou abrir mão do meu carro, abriu mão do carro, vendeu o carro, deu acabamento na casa e falou: e agora? Aguardar a bênção do Senhor. E eu entrei no propósito, falei: Deus vai entregar essa vitória para o meu filho, porque ele precisa muito dessa bênção. E dentro dessa campanha, ele comprou um caminhão.
1: Meu Deus!
6: Precisou de comprar um carro para transportar a família e tudo, que ele precisava demais. Ele falou: você está esperando um carro, está programando para comprar um carro, você comprou um caminhão no valor de 200 mil. Ele falou: mãe, que quando a bênção chega na mão da gente, a gente tem que segurar. E ali, irmão, glória a Deus, para a honra e a glória do Senhor, com o dinheiro do caminhão, ele comprou o carro do sonho dele.
1: Olha! Olha só, então Deus deu o caminhão e ainda deu o carro.
3: Deu, glória a Deus, está aqui o carro.
1: Tudo isso na campanha. Olha aí, levanta aí bem alto, mostrando a foto do carro, o carro zero e também o caminhão. Deus deu o caminhão, Deus deu o carro. Ô, minha irmã, essa bênção é grande ou é pequena?
3: Muito grande.
1: Vale a pena, está na campanha.
3: Ah, mas não pode abrir mão não, irmão. Glória a Deus, é bênção demais.
1: Quem vem na quarta-feira recebe a bênção.
3: Ó, vitória.
1: Quem é que dá glória a Deus? Por isso! Diga glória a Deus. É uma bênção atrás da outra. É um milagre atrás do outro. Sabe o que é isso? É a resposta da oração.
0: Resposta da oração é resposta do clamor a Deus. É Deus abençoando, é Deus movendo na igreja pentecostal, Deus de amor. E você que está ouvindo aí o programa Voz da Libertação, venha buscar a Deus, venha buscar a presença do Senhor Jesus. Venha, vamos buscar a Deus, vamos buscar o Senhor. Vem para cá. Deus, ele garante vitória. Deus, ele garante a bênção para você nesta quarta-feira. Você ouviu aí, ouvinte? Você acompanhou aí? São testemunhos. É o povo contando a bênção. Não é blá blá blá, não é historinha. É o povo testemunhando dos milagres. É o povo testemunhando da bênção de Deus. Venha buscar a Deus também para você contar o seu próprio testemunho. O seu milagre vai virar notícia e nós vamos veicular aqui no programa A Voz da Libertação. Sim, vamos veicular o seu testemunho aqui. Então venha buscar a Deus, venha buscar ao Senhor. Venha para a Igreja Deus de Amor, sede estadual do Cabana. Jesus quer vitória entregar na sua vida. Deus, ele quer repreender esta enfermidade. Deus, ele quer mudar a sua história. Então, não fique de fora. Venha para a igreja. Deus é amor. Estamos localizados na Avenida Amazonas, 8410, bairro Cabana. Quarta-feira dos milagres, a quarta-feira da bênção.

sofras mais. 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Na quarta-feira da prosperidade, quarta-feira da campanha, o meu milagre vai virar notícia. 7 da manhã, pastor Guilherme Ribeiro. 10 da manhã, presbítero José Marcos. No dia, presbítero Adalto Luiz da Conceição. Às 14 horas, presbítero José Marcos. 16 horas, cooperador Devanildo Antônio, o nosso querido irmão João. E olha, às 19 horas, o pastor Guilherme Ribeiro vem buscar ao nosso Deus. 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Mais uma vez, vou falar para você, 7 da manhã, pastor Guilherme Ribeiro. 10 da manhã, presbítero José Marcos. Bom dia, presbítero Adalto Luiz da Conceição. Às 14 horas, presbítero José Marcos. Às 16 horas, cooperador Devanildo João. E às 19 horas, o pastor Guilherme Ribeiro. Venha buscar a presença de Deus da grande quarta-feira. Deus vai te abençoar. Estamos localizados na Avenida Amazonas, 8410, bairro Cabana. Você pode vir de metrô. Temos diversas linhas de ônibus que para quase que em frente aqui à nossa igreja. Venha e serás abençoado.

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para você, convite especial para você prestigiar esse grande evento nesse final de semana. Queridos ouvintes, eu vou ficando por aqui com a minha participação no programa Voz da Libertação, agradecendo o carinho da sua audiência, agradeço também os nossos irmãos ali no transmissor. Fique com Deus, na paz, o Senhor Jesus esteve com vocês, sermão Cristo da Vivência.

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13: Entregue. 23 horas e 4 minutos.
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0: já ler a palavra de Deus com os nossos irmãos. 2 Coríntios,
1: Gospel of 2 Corinthians,
0: capítulo 5, versículo 17.
1: Chapter 5, verse 17.
0: O nome do nosso Deus é louvado.
1: The name of God is glorified.
0: Eu lembro a vocês que esse versículo é uma combinação.
1: This verse that I read to you.
0: A respeito do ministério da reconciliação.
1: Regarding the ministry of reconciliation.
0: Aqui o apóstolo roga.
1: Here the apostle Paul.
0: Que houvesse reconciliação com Deus.
1: There be reconciliation with God.
0: E eu quero dizer a vocês que novo nascimento, reconciliação, vida nova, isso tudo é essência do Evangelho.
1: The new birth, reconciliation, and a new life is the essence of the gospel.
0: É importante a gente notar que a falta de harmonia,
1: it is important for us to notice that the lack of harmony,
0: a falta de amizade com Deus,
1: the lack of friendship with God,
0: acaba resultando,
1: it ends up,
0: em pecados, separações,
1: sin and separation,
0: criando um afastamento da criatura e do Criador.
1: Making a distance between the creature and the Creator.
0: O propósito dessa reconciliação é uma proposta de Deus.
1: So the purpose of reconciliation is a proposal by God.
0: E o versículo 17,
1: in verse 17,
0: o que ele fala para nós na verdade,
1: what he is saying actually to all of us,
0: é o que Deus realmente quer,
1: is what God truly wants,
0: para todas as pessoas.
1: For all people.
0: Quem é que não gosta de coisas novas, na verdade?
1: Like new things,
0: posso ler, meus irmãos?
1: May I read it, dear brothers?
0: Assim que,
1: therefore,
0: se alguém está em Cristo, nova criatura é.
1: If anyone is in Christ, the new creation has come.
0: As coisas velhas já passaram.
1: The old has gone.
0: Eis que tudo se fez novo.
1: The new is here.
0: Como disse a vocês, é propósito de Deus.
1: I told you, it is a purpose of God.
0: E tudo isso provém de Deus.
1: All this is from God.
0: Que nos reconciliou consigo mesmo por Jesus Cristo.
1: Who reconciled us to himself through Christ.
0: E nos deu o ministério.
1: And gave us the ministry.
0: Da reconciliação.
1: Of reconciliation.
0: Sentem-se, amados. Sentem-se.
1: Please have a seat, dear brothers.
0: Já deu tudo certo. Tenha fé em Deus que já deu tudo certo. E nós lemos, irmãos e ouvintes, em 2 Coríntios.
1: We read from 2 Corinthians.
0: Capítulo 17.
1: Chapter 5.
0: E explicamos aos irmãos que estamos falando da culminação da reconciliação, do ministério da reconciliação.
1: And we are talking about the ministry of reconciliation.
0: E Deus nos revela aqui o seu amor, o seu recurso, o seu propósito.
1: God shows us his love, his purpose.
0: E nós vemos que o que Deus quer realmente para todos nós, é Ele quem provê isso.
1: And we see that it is from God who wants it all for us.
0: É que nós sejamos em tudo novos.
1: That we all be made new.
0: Eu creio que todo mundo que gosta de coisa nova, na verdade.
1: So everyone here likes new things.
0: Dizem que panela velha que faz comida boa, não sei.
1: And they say that old things that make good food.
0: Porque na verdade agora estão sendo umas panelas boas para fazer comida também, né?
1: Now they're making good pans to make food.
0: Tudo novo é melhor, na minha opinião.
1: Everything that is new is better, in my opinion.
0: Quando o nosso carro fica velho,
1: when our car gets old,
0: sinceramente, eu até faço reparo enquanto vai dando.
1: And I will fix it until it is up to it.
0: Mas eu prefiro carro novo.
1: But I'd rather have a new car.
0: Todos nós gostamos de coisas novas.
1: I believe that all of us like new things.
0: Quando eu meditava sobre esta mensagem,
1: when I was meditating on this message,
0: eu quero que vocês entendam.
1: And I want you to understand.
0: O quanto Deus quer fazer de vossas vidas, vidas novas.
1: How much God wants to make your lives new.
0: E eu comecei a pensar naquela história. Você se lembra daquela fábula árabe? Aladim, a lâmpada... Sei lá, essa lâmpada, alguma coisa. Você se lembra? Uma Aladim, aquele que esfregava a lâmpada e saía um gênio. Quem se lembra? Ele levanta a mão.
1: Who remembers the fable of Aladim and the king in the lamp?
0: Eu até esqueci como que é o nome da história, mas é o Aladim. Ele pegava a lâmpada, esfregava.
1: He would get the lamp and rub it.
0: Aí saía um gênio e dizia, você pode pedir o que você quiser.
1: And a genie would come and say, I'll grant you a wish.
0: Aí ele conseguiu riquezas.
1: He got riches.
0: Ele conseguiu se casar com a princesa.
1: He got to marry the princess.
0: E a princesa não sabia.
1: And the princess did not know.
0: Até que um dia passou alguém na rua dizendo, troco lâmpadas novas por lâmpadas velhas.
1: So one day someone went through the streets to exchange lamps.
0: O que que ela fez?
1: What did she do?
0: Ela viu a lâmpada do Aladim, estava velhinha.
1: She saw Aladdin's lamp that was old.
0: E trocou por uma lâmpada nova.
1: And changed for a new lamp.
0: desastre total, porque agora ele já não tinha mais o gênio para ajudá-lo.
1: It was a complete disaster because he no longer had the genie to help him.
0: É uma história.
1: And it was just a story.
0: Mas eu trouxe ela para nós entendermos hoje.
1: And I brought it for us to understand today.
0: O quanto nosso Deus também está gritando aos nossos corações hoje.
1: How much God is still yelling at our hearts today.
0: Eu troco vidas velhas por vidas novas.
1: Change old lives for new lives.
0: Eu quero trocar a sua vida velha por uma nova vida.
1: I want to change your old life for a new life.
0: Deus, meus irmãos, ele não dá aquela garibada, não.
1: God is not here to make a bargain.
0: Deus não faz nada na base da gambiarra, não.
1: God doesn't do anything wrong with your hand.
0: Deus não está interessado em fazer uma reforma suja na sua vida, não.
1: God is not interested in a dirty transformation.
0: Deus quer dar a vocês e a todos nós uma vida nova.
1: God wants to give all of you and all of us a new life.
0: Quando falamos em vida nova, estamos falando em nascer de novo. Nascer de novo é também a essência do evangelho.
1: When we talk about new lives, we're talking about being born again, which is the essence of the gospel.
0: O homem foi ter com Jesus à noite e chegou já agradando o Senhor.
1: The man who went to see Jesus at night came and pleased him.
0: E ele dizia, Rabi.
1: And he would say, Rabbi.
0: Tipo, mestre.
1: Or master.
0: Quando ele começou a esticar muito os elogios, Jesus falou, rapaz, tu precisa nascer de novo. Disse a ele, você precisa de uma nova vida.
1: He said, you need a new life.
0: E disse a ele, não é a questão, ele, mas, mestre, como é que é isso?
1: And he asked the master, how is this?
0: Não é questão de ser reencarnado.
1: It is not a matter of being born again physically.
0: Não é questão de ser meramente reformado.
1: It is not only being reformed.
0: A questão é nascer de novo da água e do Espírito.
1: It is a matter of being born again from water and spirit.
0: Automaticamente Jesus estava dizendo, eu te digo como nascer de novo e quero que você nasça de novo, porque quem não nascer de novo não pode ver o reino do meu Pai.
1: He was telling him, I want you to be born again because those who are not will not see the kingdom of my Father.
0: A Bíblia Sagrada nos fala através do profeta Ezequiel.
1: The Bible tells us through the prophet Ezekiel.
0: E lhes darei um coração novo, diz a Bíblia.
1: I will give you a new heart.
0: E um espírito novo colocarei dentro de vós, diz a palavra do Senhor. E tirarei de vós o coração de pedra e colocarei um coração de carne.
1: I will take away all your hearts of rock and put your flesh heart.
0: Deus está falando em nova vida.
1: God is talking about a new life.
0: Eu quero que você entenda isso hoje.
1: I want you to understand this today.
0: Deus não quer você mais ou menos, Deus quer você bem.
1: God does not want you halfway, he wants you well.
0: Por isso que a palavra de Deus diz, assim que.
1: This is what the word of God says, as if.
0: Se, digam comigo, se.
1: If.
0: Se escreve S-E, mas fala assim, né? Se.
1: And God says, if.
0: Se alguém.
1: If anyone.
0: Está em Cristo.
1: Is in Christ.
0: O que é estar em Cristo?
1: What does it mean to be in Christ?
0: Estar em Cristo é viver como Ele.
1: To be in Christ is to live.
0: É imitar em todas as coisas.
1: It's to mimic Him in all.
0: É pensar como Ele.
1: It's to think like Jesus.
0: É fazer o que Ele fazia.
1: It's to do what He did.
0: É viver o que Ele fazia.
1: To live how He lived.
0: Aquele que está em Cristo não tem medo do maligno, não tem nenhum problema.
1: He who is in Christ is not afraid of the devil and all his.
0: Aquele que está em Cristo suporta a prova, suporta a tribulação.
1: Who is in Christ can stand tribulation.
0: Aquele que está em Cristo vence a tentação.
1: Who is in Christ defeats temptation.
0: Aquele que está em Cristo não dá lugar ao inimigo na sua vida.
1: Who is in Christ does not give room to sin.
0: Aquele que está em Cristo não deixa portas abertas para o adversário.
1: Does not leave open doors for the enemy.
0: Aquele que está em Cristo vive as orientações que Cristo tem nos dado e vai continuar nos dando. Isso é estar em Cristo.
1: Who is in Christ is to live according to His orders.
0: Assim que se alguém está em Cristo.
1: The verse says, if anyone is in Christ.
0: Irmãos, esse pedacinho é de uma gravidade, de uma profundidade que eu queria que vocês entendessem.
1: This part of the message is so important that I would like you to understand.
0: A Bíblia Sagrada está estabelecendo duas condições.
1: The Bible is telling us two conditions.
0: A primeira condição é não estar em Cristo.
1: The first condition is to not be in Christ.
0: E a segunda condição é estar em Cristo.
1: And the second condition is to be in Christ.
0: E eu quero que vocês vejam que maravilhoso é.
1: And I'd like for you to see how wonderful it is.
0: Estar em Cristo e verificar as transformações, a mudança profunda que acontece na vida daqueles que estão em Cristo.
1: To be in Christ and see the wonderful transformation in the lives of those who are.
0: Fala que quem está em Cristo, se alguém está em Cristo,
1: the Bible tells us that if anyone is in Christ,
0: nova criatura é.
1: Primeiramente,
0: o estabelecimento da nova posição, estar em Cristo.
1: First of all, the first condition to be in Christ.
0: Quem está em Cristo aí, diga eu.
1: Who is in Christ, say I.
0: É a nova posição, estar em Cristo. Você está em Cristo?
1: Are you in Christ today?
0: Se você não está em Cristo, você precisa tomar uma decisão, você precisa tomar uma atitude para que você esteja em Cristo.
1: If you're not in Christ, you need to take a decision to be in Christ.
0: Porque a Bíblia fala que quem está em Cristo, nova criatura é. Ou seja, você deixa de ser uma criatura antiga, uma criatura velha e passa a ter uma nova personalidade, sendo então uma nova criatura.
1: Because if you are in Christ, you have a new personality and you are a new creature.
0: Nós poderíamos muito bem dizer, meus irmãos, que essa nova criatura,
1: you could very well say that this new creature,
0: são os que são nascidos de novo,
1: are those who are born again.
0: Poderíamos dizer que esses são aqueles que exercendo o ministério da reconciliação,
1: you could say that these are those who work in the ministry of reconciliation,
0: agora podem ser chamados de filhos de Deus,
1: are now able to be called the sons of God.
0: Foram reconciliados com Deus através do sacrifício de Jesus Cristo na cruz do Calvário.
1: They were reconciled through Christ on the cross of Calvary.
0: Esses não são chamados meramente criaturas, mas são chamados de filhos de Deus.
1: They are not only called creatures, but also sons of God.
0: Falamos de uma nova posição, estar em Cristo. Falamos de uma nova criatura, uma nova personalidade. Não é só isso, não.
1: We're not talking only about a new creature, a new personality.
0: Estar em Cristo.
1: To be in Christ.
0: Nova criatura.
1: A new creature.
0: As coisas velhas já passaram.
1: All things have gone away.
0: Eu pensei uma semana como eu poderia classificar isso, meus irmãos, e vocês entenderam o que eu exatamente quero dizer.
1: I thought of a week of how I could describe it for you to understand.
0: E eu não consegui achar uma palavra para isso.
1: I couldn't think of a word to describe it.
0: Mas eu resolvi então trazer um novo sentimento.
1: But I decided to bring a new sentiment.
0: Se estamos em Cristo,
1: if we are in Christ,
0: temos uma nova personalidade porque somos novas criaturas.
1: We have a new personality.
0: E nós temos um novo sentimento também.
1: We also have a new feeling.
0: Porque as coisas velhas ficaram para trás.
1: All things have gone away.
0: As coisas velhas passaram.
1: All things have passed away.
0: Quando nós falamos de coisas velhas, estamos falando de coisas que nos incomodavam.
1: When we're talking about old things, we're talking about things that used to bother us.
0: Estamos falando de coisas que não eram mais, eu diria,
1: we're talking about things that are no longer good for us.
0: E eu resolvi trazer isso como um novo sentimento.
1: And I decided to bring this as a new feeling.
0: Quantas pessoas olham para trás?
1: How many people look back?
0: E ainda se sentem mal.
1: And still feel bad.
0: Porque quando olham para trás, ainda enxergam as coisas velhas e suas vidas lá.
1: Because when they look back, they still see the old things in their lives.
0: Como se fosse um amontoado de roupas sujas.
1: As if it were a bunch of dirty laundry.
0: Como se fosse um amontoado de coisas velhas, velharias.
1: As if it were a bunch of old things.
0: Acumuladores de porcarias.
1: That have gathered up that are not good.
0: Quando a Bíblia Sagrada nos diz que as coisas velhas já passaram, passaram todas as coisas velhas.
1: Things have gone away.
0: Eu poderia dizer a vocês,
1: and I could tell you today,
0: que enquanto nós acreditamos de verdade, quando a nossa vida se transforma numa vida nova em Cristo, quando nós nascemos de novo, quando nós somos feitos novas criaturas,
1: when we accept Jesus and are made new creatures,
0: nós olhamos para nós hoje,
1: we look for our lives today,
0: e não enxergamos as mesmas enfermidades que nós tínhamos no passado,
1: and we don't see the old sicknesses that we used to
0: have, porque as nossas enfermidades são curadas,
1: because our sicknesses are cured,
0: mas não enxergamos as velhas opressões que nós vivíamos.
1: We don't see the old oppressions that we
0: porque fomos liberados das opressões.
1: We have been delivered from our
0: oppressions. Nós não enxergamos os pecados que faziam pesar sobre os nossos ombros.
1: We don't see the sins that used to weigh upon
0: porque nós fomos perdoados e fomos purificados no sangue de Jesus Cristo.
1: Because we have been forgiven and purified in the blood.
0: Nós não enxergamos os medos que nos faziam sentir tão mal no nosso passado.
1: We don't see the fears that we used to face in the past.
0: Porque os nossos medos foram vencidos.
1: Our fears have been defeated.
0: Nós deixamos a nossa vida antiga.
1: We leave our old lives behind.
0: Nós aceitamos o desafio.
1: We accept the challenge.
0: Nós tomamos a nossa cruz de cada dia.
1: We take upon our cross of every day.
0: E nós começamos a caminhar numa nova vida.
1: We start to walk in a new life.
0: Na direção das grandes promessas de Deus.
1: In the direction of great promises.
0: Mas com esperança no nosso coração.
1: But with hope in our heart.
0: Porque sabemos que o nosso nome está no livro da vida.
1: Because we know our name.
0: Porque sabemos que não há condenação para aqueles que estão em Cristo. Sabemos que as acusações de Satanás de noite e de dia já não fazem mais efeito sobre nós. Porque nós somos novas criaturas. Nós somos novas criaturas. As coisas velhas já passaram. Estamos em Cristo.
2: Se você olha para trás e ainda sente peso do seu passado.
1: If you look back and you still feel the weight of your past.
2: Se você ainda sente medo pelas coisas que você viveu anteriormente.
1: You still fear for the things that you lived behind.
2: Se você ainda vive a sua vida de tribulações.
1: If you still live a life of tribulations.
2: De prisões, opressões demoníacas.
1: Prison, demonic oppression.
2: Brigas, contendas, misérias.
1: Fighting and contents.
2: Parece que a sua vida não mudou muito, não é?
1: It seems that your life hasn't changed that much.
2: Tem muita gente que diz, ah, eu agora sou de Jesus.
1: And people say, now I am with Jesus.
2: Mas a gente não verifica a vida nova nessa pessoa.
1: We don't see a new life in this person.
2: A gente não verifica o passado ficando no passado e sendo exterminado esse passado. Parece que a pessoa ainda vive aquele passado de tribulação e de dores.
1: We see these people still living a life from their past full of pain.
2: Você precisa hoje ter um contato verdadeiro com Deus porque você ainda não está em Cristo como deveria.
1: Today you need a new touch with God because your life is not where it should.
2: Eu não posso crer que muita gente possa pensar.
1: I cannot believe that many people think
2: que aceitou Jesus como Salvador, mas nada aconteceu na sua vida.
1: They accepted Jesus as their Savior, but nothing new happened.
2: A palavra de Deus não é vã.
1: The word of God is not in vain.
2: A palavra de Deus é verdadeira.
1: The word of God is true.
2: Se você está em Cristo, a obrigação de acontecer a mudança, ela é real.
1: If you are in Christ, the changes,
2: se você está em Cristo, você tem de ser uma nova criatura.
1: If you are in Christ, you need to be a new creature.
2: As coisas velhas têm de estar para trás, elas têm de passar.
1: The old things must stay behind.
2: Você está no novo posicionamento, você está num patamar mais elevado.
1: You are in a new position in our...
2: Você está em Cristo agora, lembra-te disso.
1: If you are in Christ, remember that.
2: Se você está em Cristo, Satanás não pode continuar fustigando a sua vida.
1: If you are in Christ, Satan has no longer control.
2: Você não pode continuar nesse mar de lágrimas.
1: Continue in the sea of tears.
2: Você não pode continuar vivendo essa miséria que você está vivendo.
1: You can't continue to live in this misery that you're
2: living. Porque você agora tem de ter uma nova vida.
1: Because now you need a new
2: life. Um novo sentimento.
1: A new feeling.
2: Uma nova personalidade.
1: A new personality.
2: As coisas velhas têm de estar para trás. As coisas velhas têm de ter desaparecido.
1: The old things must stay behind. They must disappear.
2: Assim que se alguém está em Cristo.
1: Just as if anyone is in Christ.
2: Nova criatura é.
1: A new creature is.
2: As coisas velhas já passaram.
1: The old things have passed away.
2: E a Bíblia anuncia para você um novo potencial.
1: And the Bible tells us of a new potential.
2: O que é esse novo potencial?
1: And what is this new potential?
2: Estou em Cristo.
1: I am in Christ.
2: Sou nova criatura.
1: I am a new creature.
2: Tenho um novo sentimento.
1: There is a new feeling.
2: Ou seja, estou numa nova posição.
1: I am in a new position.
2: Tenho uma nova personalidade.
1: There is a new personality.
2: Tenho um novo sentimento.
1: There is a new feeling.
2: Então a Bíblia Sagrada anuncia agora para mim também um novo futuro.
1: The Bible also tells us of a new future.
2: A Bíblia Sagrada anuncia para mim agora tudo novo no meu futuro.
1: The Bible tells us of everything new in my future.
2: A Bíblia Sagrada anuncia para mim um novo potencial para a vitória, para o progresso, para o sucesso, para tudo de bom na vida.
1: Now it tells us of a new potential of success.
2: Porque eis que tudo se fez novo, diz a palavra de Deus.

0: passado terrível que nós vivíamos.
1: The things of the past that you used to live in.
0: É a oportunidade de uma vida diferenciada a partir do momento.
1: This is the opportunity for a different life from the moment on.
0: Que eu mudo de posição.
1: That I change positions.
0: Posições, estar em Cristo e não estar em Cristo. Eu estou em Cristo, é uma nova posição, um novo patamar.
1: If I'm in Christ, it is a new position, a new
0: novo
1: level.
0: Nível.
1: A new level.
0: Eu quero que você olhe para frente agora, olhe na direção da sua vida, e não é literalmente isso, é claro. Comece a pensar a sua vida a partir de agora.
1: Start to think of your life from now on.
0: O seu passado, esquece o seu passado.
1: Your past, you have to forget about it.
0: Eu sei que você chegou aqui, talvez com muitos problemas.
1: I know that many people came here with so many problems.
0: Mas tecnicamente, passando um segundo a partir de que você chegou aqui, já é futuro.
1: But one second after you've come here, it is already your future.
0: Olhe para o seu futuro agora.
1: Look into your future right now.
0: Deus está dizendo para você, eu tenho um futuro de potencial para você.
1: God is telling you that He has a future with potential for you.
0: Você pensa no passado e vê as misérias e as mazelas que você já viveu.
1: When you look into your past, you see the misery that you have lived.
0: Mas Deus está dizendo, deixa o passado no passado, porque eu extermino esse passado.
1: But God is telling you, leave your past behind because I'll exterminate it.
0: Você não vai mais falar porque eu tenho sofrido, porque eu tenho chorado, porque a minha vida é assim, não tenho onde morar, não tenho de comer, não tenho certeza da salvação, o diabo me oprime. Você pode ter dito isso até agora.
1: You can have many miseries until now.
0: Mas deixa isso no passado.
1: But leave that in the past.
0: E olha para frente a partir de hoje.
1: Look forward from today on.
0: Porque se você está em Cristo, você é uma nova criatura.
1: Because if you are in Christ, you are a new creature.
0: E você tem futuro.
1: And you have a future.
0: Porque você tem um novo sentimento.
1: Because you have a new feeling.
0: Porque você tem uma nova vida.
1: Because you have a new life.
0: As esperanças se renovaram.
1: And your hopes are having
0: a partir de agora, Deus estará contigo.
1: From today on, God will be with you.
0: Passo a passo, ombro a ombro.
1: Step by step inside.
0: Deus é o seu futuro.
1: God is your future.
0: Deus tem promessa para você.
1: God has promises for you.
0: Deus dá a você uma nova oportunidade de vitória.
1: God gives you a new opportunity for victory.
0: Tudo se fez novo.
1: Everything is made new.
0: Você reconcilia-se com Deus.
1: You return to God.
0: E tudo se faz novo.
1: Everything is made new.
0: É um novo potencial.
1: There's a new potential.
0: Você que dizia, mas eu não posso, pastor.
1: Those of you to say, but I can't do it.
0: Deus está dizendo, comigo você pode.
1: God is telling you today you can.
0: Você que dizia, quem sou eu?
1: Those who would say, who am I?
0: Você sem Deus não é nada.
1: Without God, you are nothing.
0: Mas com Deus você é um vitorioso.
1: With God, you are a true winner.
0: Reconcilia-te com Deus. Vem para Deus. Aceita Jesus Cristo para que em você se cumpra essa palavra.
1: Return to God and go to
0: nova criatura.
1: So that you may be a new creature.
0: As coisas velhas já passaram.
1: And old things have passed
0: away. Eis que tudo se fez novo.
1: And everything is made new.
0: Você tem um novo posicionamento.
1: You have a new position.
0: Se até hoje a sua vida era ai, ai, ai, ai, ai.
1: If until today your life was full of hurt.
0: Que a partir de hoje a sua vida seja glória, glória, glória.
1: From today on your life will be full of glory.
0: Porque tudo tem o potencial de ser novo para você.
1: Because everything can be new for you.
0: Todas as coisas têm, você tem a oportunidade de vê-las bem para a sua vida.
1: You have the opportunity to see all things well.
0: Esse é o desejo de Deus para você.
1: This is God's desire for you.
0: Que todas as coisas sejam boas na sua vida.
1: That all things be made new.
0: Mas começa com a reconciliação.
1: But it starts with reconciliation.
0: Lembre-se.
1: Remember.
0: Esse versículo é a culminação do ministério da reconciliação.
1: These verses are about the ministry of reconciliation.
0: O mundo estava apartado de Deus.
1: The world is far away from God.
0: Mas Jesus veio dos céus e reconciliou-nos com Deus.
1: But Jesus came for reconciliation of us with God.
0: Mas como eu disse a vocês.
1: But as I told you all.
0: Existe uma palavrinha.
1: There is one word.
0: Que diferencia as pessoas.
1: That makes difference between the people.
0: Da posição nova e da posição velha.
1: From the old to the new position.
0: Da nova personalidade da velha.
1: The new personality from the old.
0: Do novo sentimento e do velho sentimento.
1: The new feeling from the old one.
0: Do novo potencial das desgraças e das derrotas do passado.
1: From the new potential to the old.
0: Assim que.
1: For if.
0: Se.
1: If anyone.
0: Diga comigo, se.
1: Say therefore if.
0: Essa palavra é a palavra que expressa condição.
1: And this word is the word that brings condition.
0: Se alguém está em Cristo.
1: If anyone is in Christ.
0: Essa

0: pessoa tem um posicionamento.
1: This person has a new position.
0: Se alguém não está em Cristo,
1: if one is not in Christ,
0: essa pessoa tem outro posicionamento.
1: This person has a different position.
0: Essa palavra traz então a nós a condição.
1: So this word brings to us the condition.
0: E a condição pode ser mudada a partir do momento que nós tomamos a decisão.
1: A condition that can be changed from the decision that we make.
0: É você quem decide se você está em Cristo ou se você não está em Cristo.
1: It is you who decides if you are in Christ or not.
0: É você quem decide se você reconcilia-se com Deus ou se você não reconcilia-se com Deus.
1: You are the one that decides if you are reconciled or not.
0: É você quem decide permanecer do jeito que você está.
1: You are the one that decides if you remain as you are.
0: Ou você quem decide se você prefere mudar para ser uma nova criatura, as coisas velhas passarem e tudo se fazer novo na sua vida. É você quem decide.
1: It is you who decides if you want everything new.
0: Agora que a Bíblia fala, fala.
1: But the Bible tells us,
0: se alguém está em Cristo,
1: if anyone is in Christ,
0: está numa nova posição.
1: He is in a new position.
0: Se alguém está em Cristo,
1: if anyone is in Christ,
0: nova personalidade, nova vida, novo sentimento, novo potencial, nova esperança, certeza de vida eterna. Eu prefiro estar em Cristo e estar com Cristo.
1: I would rather be in Christ than with Christ.
0: Eu prefiro estar com Jesus.
1: I'd rather be with Jesus.
0: Quem está com Jesus sabe que é vitorioso em qualquer circunstância da vida.
1: Those who are with Jesus know they are winners.
0: Tudo isso provém de Deus, que nos reconciliou consigo mesmo por Jesus Cristo, que nos deu o ministério da reconciliação.
1: All this is from God who reconciled us to
0: Himself. E não nos deu só isso, não.
1: And He did not give only us the
0: nos deu a sabedoria, o entendimento, e nos deu algo importante que eu quero trazer a vocês hoje. Nos deu a oportunidade de tomar a decisão master da nossa vida.
1: He gave us wisdom and also the decision to make for our own lives.
0: Deus proveu você com inteligência.
1: God gave you intelligence.
0: Você não é um animal irracional.
1: You're not an irrational animal.
0: Aliás, você não é nem um animal.
1: Actually, you're not even an animal.
0: Esse negócio de homem é um animal irracional. Quem falou isso?
1: Those who say that the man is an irrational.
0: Deus criou animais e criou homem.
1: God created animals and created
0: men. Esse negócio
1: men.
0: De Charles Darwin.
1: Those things of Charles Darwin.
0: Esse negócio de evolucionismo.
1: The evolutionism.
0: Animal é animal, homem é homem.
1: Animals are animals and
0: nós somos
1: men.
0: Homens, nós somos a glória da criação de Deus.
1: We are the glory of the creation of God.
0: Mas a partir do momento que houve o pecado, o homem teve a necessidade de nascer de novo e se tornar uma nova criatura, e você tem a oportunidade hoje.
1: You have the opportunity today to be made a new creature.
0: De tomar a decisão que vai mudar a sua vida.
1: To make the decision that will change your life.
0: De tomar a decisão que vai tranquilizar o seu espírito.
1: To make the decision that will make your spirit at rest.
0: A decisão que vai fazer de você uma pessoa que vai estar em Cristo.
1: The decision that will make your person who is in Christ.
0: Seu nome vai estar escrito no livro da vida.
1: Your name will be written in the book of life.
0: No dia que você morrer, você vai para o céu.
1: The day that you die, you will go to heaven.
0: Enquanto você estiver vivo, você vai estar na presença de Deus.
1: And while you remain alive, you'll be in
0: the presence of God. Deus, você vai estar no novo patamar.
1: And in the presence of God, you
0: vai dar tudo
1: life.
0: Certo para você.
1: And everything will work out for
0: Deus
1: you.
0: Deus vai abençoar a sua vida.
1: God will bless your life.
0: Deus vai orientá-lo na viagem da vida.
1: God will direct you in the trip.
0: Você vai ter poder para derrotar o inimigo.
1: You'll have power to defeat the enemy.
0: Para derrotar a doença.
1: To defeat diseases.
0: Para ser próspero e glorificar a Deus na sua prosperidade.
1: To be prosperous and glorify God.
0: Para vencer as batalhas e ser um campeão de Deus.
1: To defeat your battles.
0: Para ganhar almas para o reino do Senhor.
1: To win souls for the Lord.
0: Seja uma nova criatura.
1: Be a new creature.
0: Que Cristo seja o seu Senhor.
1: May Christ be your Lord.
0: Que a sua vida esteja em Cristo.
1: That your life may be in Christ.
0: E você seja uma nova criatura, as coisas velhas façam e tudo se faça novo para você. Deus abençoe você.
1: May God bless you all.
0: Aproveite a oportunidade hoje.
1: Take the opportunity.
0: Não fique
1: today.
0: Chorando lágrimas pelo seu passado.
1: Don't continue to cry for
0: as coisas velhas podem ficar no passado a partir de hoje.
1: All things can remain in the past from
0: se você
1: now.
0: Tomar a decisão certa na sua vida.
1: To make the right decision in your life.
0: Que Deus abençoe vocês, meus irmãos, que Deus os guarde.
1: May God bless you all, dear.
0: O Espírito de Deus siga falando mais e poderosamente às vossas vidas.
1: Holy Spirit, continue to speak into your mind.
0: Estar na presença de Deus Deus é o melhor que uma pessoa pode desejar.
1: To be in the presence of God is the best one can hope for.
0: A igreja vai ser arrebatada.
1: The church will be raptured.
0: Pode ser daqui 5 mil anos.
1: It can be in 5,000 years from now.
0: Não interessa.
1: It doesn't matter.
0: Nós não vamos estar aqui em 5 mil anos.
1: We're not going to be here in 5,000
0: years. Nós vamos estar em algum lugar.
1: We're going to be in some place.
0: E posso garantir a vocês que é muito melhor estar com Cristo.
1: I guarantee you that it is much better to be in
0: Posso
1: Christ.
0: Garantir a vocês que é muito melhor estar com o Senhor.
1: It is much better to be with the Lord.
0: Existe muita discussão.
1: There is many discussions.
0: Não, a igreja vai ser arrebatada, vai demorar.
1: Now the church will be raptured.
0: Outros dizem, não, pode ser amanhã.
1: Many others say it will be tomorrow.
0: E até os que dizem que já aconteceu o arrebatamento da igreja, só subiram só das igrejas deles só.
1: And some people say that the rapture already happened.
0: Mas o que interessa para nós não é quando Jesus vai voltar, quando vai arrebatar a igreja. O que interessa para nós é que a gente esteja com Cristo quando a gente precisar partir.
1: What truly matters is that we're with Christ when we need to leave.
0: É questão adiaforista.
1: It is a matter of the question.
0: Que as pessoas dizem, ah, a igreja vai passar dentro da tribulação ou não vai?
1: And people would ask if the church will go through the great tribulation.
0: Mas o importante é nós sermos arrebatados e sermos salvos.
1: What truly matters is that we are raptured.
0: Porque se você não faz parte da igreja, você vai ficar aqui quando a igreja for arrebatada.
1: Because if you're not part of the church, you
0: will be saved. Ah, vai haver grande salvação dentro da tribulação ou não?
1: Many people ask if there will be salvation.
0: Mas isso é grande sobre isso.
1: There's a great question.
0: Mas posso garantir a você.
1: But I guarantee to you.
0: É muito melhor ser arrebatado com a igreja.
1: It's much better to go up with
0: É muito melhor ser arrebatado quando Cristo arrebatar a igreja.
1: It's much better to be with Christ when the
0: Deus abençoe você. Tome a decisão correta na sua vida.
1: Make the right decision in your life.
0: Você que quer estar, passar a estar em Cristo a partir de hoje, você tem de tomar uma decisão na sua vida agora.
1: If you want to be with Christ, you need to make a decision in your life today.
0: Você tem que tomar uma decisão pessoal hoje, agora.
1: You need to make the decision today, right now.
0: Não é amanhã, é agora, nesse momento.
1: It is not tomorrow, but it is right now.
0: Preste atenção porque Deus está falando contigo.
1: Pay attention because God is speaking to you.
0: Não é amanhã, amanhã não pertence a nós.
1: Tomorrow does not belong to us.
0: Eu não sei se estarei vivo amanhã para pregar para vocês, nem você sabe se estará vivo para ouvir.
1: I don't know if I will be alive tomorrow to be preaching.
0: Deus está falando contigo agora.
1: But God is speaking to you today.
0: Se alguém está em Cristo, é uma nova criatura.
1: If anyone is in Christ, he is a new creature.
0: Se você não está em Cristo ainda,
1: if you are still not in Christ,
0: porque você ainda não aceitou Jesus como seu Salvador,
1: because you haven't accepted Jesus as your Savior.
0: Sai do seu lugar e vem para cá aceitar Jesus agora mesmo. Você que está em casa, aceita Jesus agora.
1: Accept Jesus right now.
0: Sai do seu lugar, vem cá aceitar Jesus. Jesus está chamando você.
1: Come forward, Jesus is calling you.
0: Jesus está chamando você para que a sua vida seja uma vida nova a partir de hoje.
1: Jesus is calling you for a new life from today on.
0: Não é vida garibada.
1: It is not a recovered life.
0: Não é vida gambiarrada.
1: It is not a half of a life.
0: É muito mais do que uma vida.
1: It is much more than a life.
0: Reformada.
1: That is transformed.
0: É vida nova.
1: It is a new life.
0: Nova criatura.
1: A new creature.
0: Quer mudar de vida?
1: Do you want to change your life?
0: Sai do seu lugar e vem aqui à frente agora.
1: Leave your place and come forward right now.
0: Essa é a decisão que só você toma.
1: This is the decision that you are only
0: Deus
1: making.
0: Quer que a sua vida seja vida nova, Ele quer.
1: God wants your life to be new.
0: Mas Deus não vai trazer você aqui na frente te arrastando, não.
1: He's not going to bring you unwillingly.
0: Você que está em casa, Deus não vai arrastar você para aceitar Jesus também, não.
1: God is not going to make the decision for you.
0: Você que está desviado dos caminhos do Senhor.
1: You have gone astray from the path of the Lord.
0: Deus não vai arrastar você também para reconciliação, não. Reconcilia-te agora.
1: God is not going to bring you by force for reconciliation.
0: Deus falou contigo.
1: God has spoken to you.
0: E a palavra de Deus é essa.
1: And the word of God is this.
0: Se alguém está em Cristo, é uma nova criatura.
1: Anyone is in Christ, he is a new.
0: Se não está em Cristo, não é uma nova criatura.
1: He is not in Christ, he is not a new.
0: As coisas velhas continuam lá.
1: The old things remain.
0: O passado continua lá.
1: The past continues.
0: Os velhos pecados continuam lá.
1: The old sins continue to be.
0: Os velhos hábitos, os velhos vícios continuam lá.
1: The old habits and addictions continue.
0: A perdição continua lá. O medo continua lá.
1: Perdition and fear continue.
0: A opressão continua lá. Se você quer vida nova, aceita Jesus agora. Aceita Jesus.
1: If you want a new life, accept Jesus.
0: Entrega sua vida para o Senhor para ser crente, para servir a Deus, para ser cristão.
1: Deliver your life to go to Christ to be a believer.
0: Servir a Deus conforme a palavra de Deus nos orienta.
1: To serve God as the word of God tells us.
0: Crescer na graça, crescer no conhecimento, com a certeza de que você vai morar no céu.
1: To grow in grace and knowledge with the certainty that you will live.
0: Que você explore o potencial que os salvos têm.
1: And that you explore the potential that those who are saved.
0: Quem mais quer aceitar Jesus? Quem mais quer reconciliar-se com Deus? Tem alguém que quer se unir ao ministério de Deus e amor também? Se você quer, não estou dizendo sai da sua igreja e vem para a minha, mas se você quer,
1: who else wants to come to Jesus
0: vem cá
1: today?
0: Também. A decisão é sua.
1: It is your decision.
0: O trigo já cresceu e ninguém colheu. O mundo continua passando fome de Deus. A decisão é sua.
1: The world continues to be in thirst of God, and it is your
0: decision. Decisão é sua.
1: It is your decision.
0: Você quem sabe.
1: You are the one who decides.
0: Eu sou um doador de almas e eu vou insistir sempre.
1: I am a winner of souls and I will continue to insist always.
0: Que assim como Jesus me salvou, ele salva você também.
1: Just as Jesus saved me, he wants to save you as well.
0: Assim como Jesus salvou a minha família, ele salva a sua família também.
1: Just as Jesus saved my family, he wants to save your family.
0: Assim como Jesus me ama, ele ama você também.
1: Just as Jesus loves me, he loves you as well.
0: Eu já tive vergonha de ser crente também.
1: I was once ashamed to be a believer.
0: Eu estudei no tempo da ditadura, meus irmãos, não era brincadeira não.
1: In the time of military leadership, it was not no joke.
0: A gente sofria um bocado.
1: We used to suffer a lot.
0: Hoje a gente vê essa coisa de evangélico aqui, evangélico ali.
1: And today we see people talking about those who are of the gospel.
0: Eu quero saber se o nome está no livro da vida.
1: All I want to know is if your name is in the book of life.
0: Eu quero saber se são novas criaturas.
1: I want to know if they are new creatures.
0: Nós não queremos saber de evangelho conforme denominações.
1: We don't want to know about the gospel according to.
0: Nem Deus é amor, nem batista, nem assembleia, nem presbiteriano. É a Bíblia Sagrada, nada mais do que a Bíblia Sagrada.
1: We're talking about the Holy Bible, nothing more.
0: Nós queremos saber se vocês estão salvos.
1: We want to know if you are saved.
0: Nós somos levantados para ser ganhadores de almas e para pregar as novas de salvação.
1: We're saved to be preachers of the gospel.
0: Se não for para ganhar almas e falar a verdade, estamos perdendo tempo.
1: We're not, we're winning soul, we're wasting our time.
0: Se você não aceitar Jesus e não for crente fiel até a morte, você haverá de perecer, sim.
1: If you don't accept Jesus and be faithful until death, you will perish.
0: Jesus está chamando você.
1: Jesus is calling you.
0: Jesus está chamando você.
1: Jesus is calling you here today.
0: Nós vamos orar por essas pessoas que aqui estão. Você que está em casa.
1: Those who are at home.
0: Você que quer se unir ao Ministério Pentecostal Deus Amor, está desigrejado.
1: Those who want to join this church.
0: Vem cá também.
1: Come forward as well.
0: Oremos por essas pessoas, meus irmãos.
1: Let us pray for these people.
0: Se alguém fuma, se alguém bebe, usa droga. E tem alguma coisa de droga, tem alguma coisa que quer jogar fora, que a gente vai destruir num gesto simbólico.
1: Throw away any of
0: Deus vai
1: prices,
0: te dar vitória.
1: God is going to give you the victory.
0: Vai te dar vitória.
1: God will give you the victory.
0: Deus vai te dar vitória mesmo.
1: He's going to give you victory over your vices.
0: Os irmãos que estão se unindo ao Ministério de Deus e Amor, procure a nossa secretaria depois, viu?
1: Possa
0: se acertar da situação de vocês. Oremos por essas pessoas, Senhor meu Deus, Senhor meu Pai. Vidas que estão diante do Senhor, se entregando a Ti. Esses corações estavam alguns preenchidos, alguns vazios, mas agora se esvaziam de si, para que o Senhor venha fazer morada, Senhor meu Deus, Senhor Jesus. Vem fazer morada nesses corações, Deus da glória, Deus de poder, vem fazer morada nesses corações, vem fazer morada nessas vidas. Purifica essas vidas, lava na sua palavra, purifica no seu sangue, Senhor Jesus. Senhor meu Deus, perdoa os pecados dessas pessoas. Escreva o nome delas no livro da vida. E dá a elas a firmeza, a fortaleza e o temor do Senhor. Que possam viver em harmonia contigo, em santidade, até o dia que o Senhor chamar a eternidade. Senhor meu Deus, Senhor meu Pai. Alcance essas vidas, ó Deus, são tantas que o Senhor nos dá nesse dia. Com a sua misericórdia, com o seu perdão, com a sua ajuda. Dê a essas pessoas, meu Pai, o entendimento da dimensão do passo que estão dando rumo à presença do Senhor hoje. Em nome de Jesus Cristo, nosso Salvador, receba essas vidas, Senhor. Receba essas vidas para que se batizem, para que fiquem firmes, para que conosco participem das atividades da igreja, participem da ceia, se tornem grandes evangelistas. Em nome de Jesus, amém, Senhor. Amém, Senhor Jesus. Amém. Batam palmas para Jesus, meus irmãos, batam palmas para Jesus. Bem-vindos todos vocês à presença de Deus. Bem-vindos. dispenso vocês a participar da Igreja Deus e Amor, mas o maior bem-vindo para vocês é bem-vindos a fazerem parte do povo de Deus, do povo que vai morar no céu, povo salvo pelo poder do nosso Senhor Jesus Cristo, com a sua morte vicária na cruz do Calvário. Deus abençoe vocês. Agora vocês vão tomar um chazinho lá embaixo. O que tem lá hoje, Ribeiro? É chazinho ou cafezinho? Tem um chazinho lá? A bolachinha, um cafezinho. Olha lá, as boas-vindas para vocês. E ali vocês vão também receber as orientações primárias, viu? Tá? Obrigado, Deus abençoe, viu? As irmãs também, Deus abençoe vocês, viu? Obrigado, minhas irmãs, obrigado, meus irmãos. Palmas para Jesus, palmas para Jesus. Louvado seja Deus. Pode louvar a Deus com as palmas, aleluia. Louvado seja Deus. Meus irmãos, olha, para Deus confirmar a obra, é tanta cura, é tanta maravilha. Nós vamos pedir a Deus só para confirmar a obra. Põe a mão na sua cabeça de novo, põe a mão na sua cabeça, pai. Pode confiar, porque Deus ama você. Deus não quer ver você nesse estado de tristeza, não. Deus ama você, Deus cura você. Deus cura você, Deus abençoa você. Senhor, meu Deus, confirma a sua obra, meu Deus, confirma a sua obra. Confirma a sua obra nessa vida, meu Pai. Senhor, é Deus que cura. Senhor, é Deus que faz maravilha. Vai curando, meu Pai, vai curando. Sai todo mal, sai toda a enfermidade. Sai toda dor que afeta esse corpo, que afeta essa vida. Sai agora em nome de Jesus. Cura, meu Pai, cura, Senhor Jesus, cura. Eu te repreendo a enfermidade, sai desse corpo. Eu te repreendo a enfermidade. Confirma a sua obra, meu Deus, confirma a sua obra. Dá da sua libertação, dá da sua libertação. Senhor, meu Pai, toca nesse coração agora, tira essa dor, confirma a sua obra nessa vida, confirma a sua obra nessa vida, confirma o seu milagre nessa vida. Eu creio, Senhor, meu Deus, eu creio, Senhor, meu Pai, que o Senhor está aqui. Toda essa depressão, toda essa tristeza, todo esse mal, não pode resistir ao agir do meu Deus, em nome de Jesus Cristo. Confirma a sua obra, Senhor, que todos digam amém. Digam comigo assim: a paz do Senhor. Mais uma vez, a paz do Senhor. Mais uma vez, a paz do Senhor Jesus. Muito obrigado, meus irmãos. Vão com Deus. Deus abençoe vocês. E que Jesus possa trazer vocês todos os dias que vocês quiserem aqui para cultuar a Deus juntamente com Deus. Deus abençoe e abraça o nosso Deus, amor, pastor Jesus Cristo, a comunhão do Espírito Santo. Jamais falte sobre vós, para vós, absolutamente nada. Que a prosperidade de Deus esteja convosco. Que a proteção do Altíssimo esteja em vossas vidas. Vão com Deus. Abençoados em nome de Jesus Cristo.
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8: Que é o batismo nas águas. E neste domingo nós estaremos ali junto com os novos convertidos, com a nossa equipe da sede mundial, com a nossa diretoria mundial e com toda a equipe que ama as almas e os pastores que oraram, jejuaram, lutaram por este momento. Chegou a hora de agradecermos e vivermos um momento único na presença de Deus. Os pedidos de oração não param de chegar e eu já quero informar a todos que faltam apenas um minuto para irmos à oração, apresentarmos a Deus esta quarta-feira como dia de bênção, agradecermos a Ele pelas vitórias que Ele nos deu nesta terça-feira que já está ficando no passado e agradecermos a Ele pelas vitórias que Ele tem para nos dar nesta quarta-feira que já é um real presente de Deus para a nossa vida. Agora, você não vai tocar mais no seu celular, tá bom, meu irmão? Agora, minha irmã, nós não vamos mais compartilhar com ninguém, agora nós não vamos colocar pedidos de oração, agora nós vamos elevar a Deus a nossa mente, corpo, alma e coração. Chegou o momento de falarmos com Deus. Eu quero iniciar esta oração, logo em seguida o presbítero Miquelas vai avançar neste clamor e súplica e juntos nós vamos ter o que a nossa alma deseja, que é a presença de Deus e a resposta do Altíssimo. Chegou o momento, vamos falar com Deus em oração. Ó Rei de toda glória, Pai Santo, Deus poderoso, Deus de amor, perdoa, Pai eterno, nós clamamos a Ti, nós pedimos ao Senhor pelo perdão, pela compaixão, pela misericórdia, ó Deus eterno. Senhor, queremos Te agradecer, ó Pai, ó Deus, pelo poder da vida, pelo poder viver e desfrutar das bênçãos que o Senhor Ó Deus, quis ordenar sobre nós nesse dia que ficou. Senhor de toda glória, ó Deus de todo poder, obrigado. Obrigado, Pai amado. Obrigado, Senhor, por ter preparado tudo. Obrigado, meu Deus, pelo que o Senhor concedeu à nossa querida audiência, a este teu filho, a esta tua filha, que está, Senhor, neste clamor e súplica. Meu Deus, em nome de Jesus Cristo, nós pedimos, ó Pai, apaga todas as nossas transgressões. Senhor, aniquila todo o passado de rebelião, de desobediência, de transgressão e até, Senhor, de pecados que não é lícito falar. Mas que o Senhor, ó Pai de amor, através do poder infinito, do poder bendito do Teu Espírito, estala mastecanda la maia, ó Deus poderoso, realizando, é o Senhor operando o maior milagre em nosso ser, que é o milagre poderoso do poder viver a Tua face, presença e glória. Ó meu Deus, nós Te glorificamos, Pai, e Te agradecemos e Te adoramos pelo perdão das nossas muitas iniquidades. Obrigado, Senhor, por ter alcançado lá dentro do presídio, atrás das grades, meu Deus, em lugares diferentes, aonde não podia, Senhor, e não havia como, ó Deus, a Tua serva, o Teu filho chegar. Agora a Tua presença, a Tua graça, o Teu poder, aleluia. Ó Deus, já está atuando, já está alcançando aqueles que necessitam tanto do divino perdão. Pai, porque nós reconhecemos pela Tua palavra em nosso coração que com o Teu perdão, meu Pai, vem a nova vida, com o Teu perdão vem a libertação total, para viver, ó Pai, as novidades de vida, Pai querido. Ah, Senhor, reconhecemos, Pai Santo, que quando estamos usufruindo, alcançando do Teu perdão, diz a Tua palavra que a aflição, a ansiedade, Senhor, as enfermidades caem por terra diante da Tua presença. E por isso nós Te louvamos, Pai, porque cremos que o Senhor está nos dando mais um dia de perdão, aleluia, mais um dia de piedade, mais um dia de compaixão. Obrigado, Senhor, pelos livramentos que mandarai a Surinica Andalamaia. Obrigado, Senhor, obrigado, Pai de amor, pelos livramentos daquela madrugada chuvosa. Senhor, o Teu filho no trânsito, dirigindo, Pai, conduzindo aquele automóvel, aquele caminhão, na direção, meu Pai, daquele táxi. Senhor, só o Teu Espírito Santo de amor, para cortar todos os laços e preparar, meu Deus, a vida e o escape. Obrigado, Senhor. Milhões de graças, ó Pai, porque foi o Senhor que livrou da boca do leão, da sepultura da morte, dos tormentos noturnos. Ah, meu Pai, foi o Teu Espírito bendito que guardou, ó Pai de amor, a vida da Tua serva naquele trabalho, ó Deus, lá naquele negócio, naquele campo, naquela chácara, na fazenda, aonde estão, Senhor, aqueles que agora levantam a voz em gratidão, em oração, reconhecendo as maravilhas que o Senhor está fazendo. Ó Espírito Santo, alemaste calamassúria. Ah, Pai, Te adoramos, porque a Igreja Tua está clamando, meu Pai. Senhor, queremos Te agradecer de todo o nosso coração, pela libertação, pela transformação, pela obra poderosa que o Senhor realizou na vida deste irmão, desta nova convertida, deste novo convertido, libertando da opressão do pecado, Senhor, resgatando a ele, ah, Pai de amor, da prostituição, da abominação, perdição dos vícios, da vã maneira de viver. Ô Espírito Santo, Ricalamassúria, obrigado, meu Pai, por ter arrancado a ele com mãos poderosas daquela vida de morte, daquela vida de sentença. Pai, te agradecemos, porque, ó Pai, o teu Espírito Santo está concedendo renovo, avivamento, Deus poderoso, a cada madrugada de oração, a cada madrugada de intercessão. Meu Pai, o teu Espírito está movendo este poder infinito, este poder, meu Pai, que opera nos céus e na terra, para dar a conhecer o poder da obra infalível que o Senhor quis por

em cima da cama, aquele que não suporta mais estas dores infernais nos ossos. Pai, Senhor, tenha de misericórdia desta pessoa, tenha de piedade deste

está escrito, Senhor, que Tu eres o Deus de toda carne. Haveria alguma coisa impossível para o Senhor? Ah, Pai de amor, nós cremos no toque bendito, no milagre poderoso, Deus glorioso, que o Senhor está fazendo. Oh, meu Pai, Te agradecemos pela vida da Tua serva, Te agradecemos pela vida do Teu servo, Te agradecemos, ó Pai, por mais um dia de vida.

iniciando o dia do seu aniversário, orando conosco, clamando a Ti, agradecendo ao Senhor pelas bênçãos alcançadas. Pai Santo, oramos agora por todo o corpo de obreiro, apresentamos, ó Pai, aqueles que estão invocando o Teu nome, Ori Kalamassuri Alamaia, crendo que é o Senhor que está operando e realizando o impossível em suas vidas. Pai, aquela tua filha que não cessa de clamar, pedindo oração, ajuda, socorro, Pai, a causa está ganha, mas aquele dinheiro está bloqueado, ele não sai. Oh, meu Pai, foi reconhecido o direito à inocência daquele que foi levado à prisão. Oh, Pai, a justificação daquele que foi acusado inocentemente. Ah, Pai, foi reconhecido pela justiça, Deus querido, que o direito, a posse, meu Pai, daqueles bens é dele e é dela, mas não se conclui, a resposta não sai, porque Satanás está, Senhor, ó Deus de amor.

décadas. Agora, Senhor, nós expulsamos esta legião da injustiça que colocou o Senhor Alamassuri Alamaia os seus pés sobre esta causa. Sai, Satanás, sai, espírito satânico que vai agitando, tomando corações daqueles que estão em poder, em autoridade para fazer justiça e não fazem, para fazer o que é correto e não fazem, para fazer o que é certo e escolhem o errado. Pai amado, diz a tua palavra que aquela pequena juiz, aquela pequena viúva confrontou, ah Senhor, aquele grande juiz daquela cidade, contra ele triunfou na oração, porque ela perseverava todos os dias, quando trazia a sua causa às portas dele, dizendo: faze-me justiça, julgue a minha causa. Oh meu Pai, e se o injusto juiz não conseguiu suportar a perseverança da pequena viúva, diz a tua palavra que a injustiça lamastecanda lamaia. Pai, as forças contrárias, satânicas e humanas, nenhuma delas resiste o poder da oração, nenhuma delas resiste o poder da tua resposta através da intercessão dos teus filhos. Oh Pai de amor, Deus bendito, joga por terra neste momento todo o poder das trevas, todo o poder do inferno, todo poder angustioso da ansiedade, todo poder satânico aprisionador, ó Pai, da incredulidade, que impede esta vida de perseverar, que impediu este homem de conseguir, ó Pai, de continuar orando e jejuando pela família, orando e jejuando pelos filhos. Ó Pai querido, quantos desistiram da salvação do matrimônio, da salvação dos parentes, dos filhos. Meu Deus, nós oramos pelas famílias que estão, Senhor, agora também na intercessão, pedindo salvação, pedindo a verdadeira alegria debaixo deste teto, Pai amado, porque a nós foi dado a tua palavra que garante, dizendo que a alegria da salvação é só o Senhor tem para dar, é só o Senhor que pode operar em nossa vida. E por isso clamamos, e por isso apresentamos, Pai, aqueles que estão oprimidos, entristecidos em seus lamentos, em suas dores, em suas chagas, em suas dores e enfermidades. Oh, meu Pai, em nome de Jesus Cristo, nós suplicamos, olha o estado da nossa nação, olha a condição do nosso país, ó Pai, submergido na imoralidade, submergido na corrupção, submergido na prostituição e normalizando, ó Pai, e até oficializando a iniquidade, o pecado, a imoralidade.

garras desta religião, das garras, Pai, destas seitas diabólicas que querem tudo, Senhor, que o Evangelho tem para dar, mas não querem a Cristo, o verdadeiro poder de Deus para libertar. Oh, meu Pai, liberta nossa nação da idolatria, liberta nossa nação da profanação, liberta, Pai, a nossa nação deste Evangelho promíscuo, promocionado, que tem levado, Senhor, milhões ao engodo. Deus Todo-Poderoso, Senhor, e usa a Tua igreja, a Tua verdadeira igreja, aquela que não tem placa, aquela que não tem denominação, aquela que nasceu, meu Pai, da revelação de Jesus Cristo, quando Pedro disse: Tu és o Filho do Deus Altíssimo, e Tu dissestes a ele, dizendo: Bem-aventurado és tu, Simão Barjonas, porque não te foi carne e sangue que te revelou. Oh, Pai amado, oh, Jesus querido, revela, Pai bendito, revela, Pai de amor, oh, Senhor, a Jesus Cristo, aqueles que estão penando, aqueles que estão buscando a Deus, mas da sua forma, estão buscando, Senhor, nas madrugadas, nas matas, estão buscando, Senhor, à beira dos rios, com despachos, com oferendas, buscando, Senhor, na loucura do seu sentido, pensando que estão te agradando, Senhor. Revela Jesus Cristo, o Deus do nosso amor, revela Jesus Cristo a eles. Ori kalamassuri alamaia, revela este caminho, Pai. Sabemos que não temos mérito sobre o ministrar da salvação, porque diz a Tua palavra que é o mistério divino do Teu Espírito no coração do perdido, que o converte, que o transforma. É a Tua palavra que diz que o homem só pode clamar: ó Deus, reconciliai-vos com Deus. Mas a decisão de salvar, a decisão de dar o genuíno arrependimento, é com o Teu Espírito Santo. Oh, Pai Santo, oramos pelas vidas espirituais, meu Pai, que já deixaram as drogas, já deixaram o mundo, já deixaram a abominação do próprio ser e viver para si mesmo, e agora eles querem viver

animam a este novo convertido, oh Pai querido, que luta está passando dentro do lar, esta nova convertida, este novo convertido, Senhor, que batalha, que guerra está enfrentando, Pai, contra as trevas, esta moça lá na universidade, este jovem, oh Pai, lá naquele colégio, meu Deus, vai acobertando e dando livramento para que todos estes novos convertidos, Pai querido, consigam, ó Deus, neste fim de semana, estar ali preparados, vestidos de branco, ó Deus, aguardando a lamastecanda lamaia, ourica lamassúria, ó Deus poderoso e eterno, ó Pai de amor, obrigado, porque foi o Senhor que até aqui tem sustentado, tem guardado a tua filha, tem guardado o teu filho, tirando do coração toda a ilusão, tirando do coração, ó Pai, todo desejo pelo pecado, pela prostituição, ó Deus, pela idolatria, pela velha vida. Senhor, te agradecemos, porque agora o Senhor está operando na vida daquele, Pai, que está orando pelo enfermo, pelo desenganado, pelo acamado dentro daquela casa, lá dentro daquele hospital, oh meu Pai, paralisa a morte, aquelas nuvens infernais, aquelas legiões, oh Pai, oh Deus, que ceifam nas madrugadas, que levam aquelas vidas, oh Pai, que estão ali esperando a alta o efeito do remédio, ah Pai, o sucesso da operação, mas Pai, ao invés disso, naqueles corredores está a morte, gelada, fria, entrando pelos corpos e matando, tragando, Senhor, aqueles que estão em coma induzidos para não voltar. Oh, meu Deus, nós repreendemos, ó Pai, esta frieza da morte, esta gélida doença que está, Senhor, tomando este corpo para ceifar aquela criança que sofreu.

Satanás quer ceifar daquele derrame, quer ser ceifar, Pai, ó Deus, aquele coração, na paralisia completa daquele derrame, sai, legião, o sangue de Jesus tem poder contra ti, é você que está acelerando este coração, querendo estourar a mente deste homem, querendo explodir o coração desta mulher neste peito, o sangue de Jesus te repreenda, agora expulsamos toda a morte, toda a legião que estava ceifando, toda a legião, meu Pai, que estava se armando para tragar as vidas neste novo dia, Pai, nós repreendemos esta morte, porque é o Senhor que manda expulsar toda a morte. Agora cai por terra, legião das trevas, cai por terra, legião da opressão, cai por terra, Satanás, sai daí agora, demônio, sai de dentro desta casa, legião, é você que está atormentando, é você que está alimentando no meio desta família esta contenda, esta inveja, esta briga, esta coisa terrível. Sai daí, Satanás, espírito que foi mandado pela bruxaria, espírito que foi alimentado, pactuado nesta obra de feitiçaria. Sai daí, Satanás, sai daí, você que ganhou aquele trabalho maligno, que entrou naquele matrimônio para destruir, para terminar em divórcio, para ver a separação, sai daí, legião do inferno, você que está usando a mente daquele funcionário, a mente daquela mulher, para levar até a última consequência os planos de sequestrar, é de roubar, é de tirar o que pertence a Lemacandalabaia, aquele homem que está empreendendo, que está trabalhando, que está querendo crescer, nós te repreendemos, Satanás, sai daí, legião da miséria, sai daí, legião da inveja, sai daí, legião de laços malignos, em nome de Jesus Cristo, no poderoso nome do Senhor, nós te repreendemos, legião. Oh, meu Pai, quantas mortes preparadas, quantas mortes encomendadas aos demônios, quantas mortes, oh Pai, alabai de candaramassúria, foram pedidas nas matas virgens, nos cruzeiros, nas encruzilhadas. Oh, Pai amado, e aquelas vidas estão sendo atingidas, aquelas casas estão sendo destruídas, e não há quem interceda, não há quem repreenda, não há quem expulse, Pai, mas agora nós nos unimos em fé com os teus filhos, Pai, que já estão abrindo este propósito de jejum e oração, para que haja um mover, para que haja uma libertação perfeita do teu Espírito Santo. Ó, Pai amado, nós entregamos em tuas mãos a vida da nossa diretoria, Pai, da harmonia, da comunhão, da união. Ó, meu Pai, dada a tua paz, alabaste, canda, alamaia, ó Deus Todo-Poderoso, ó Deus Glorioso, Criador dos céus e da terra, nós pedimos agora, Pai, a tua vitória, nós pedimos agora, Senhor, o teu milagre, meu Deus, vem abençoar aos teus filhos, Pai, que não cessam de orar e jejuar pela vida da nossa presidente, da irmã Irene Miranda. Pai, abençoa a casa da tua serva, abençoa os filhos da tua serva, Pai, abençoa os netos, os bisnetos, Pai, porque está escrito na tua palavra, o Senhor prometeu abençoar a nossa casa, vida e família, e até a geração que o Senhor amanto de calamaia, e Rei da Glória, abençoa, Pai, a vida da vice-presidente, da irmã Débora, do esposo dela, o pastor Lorival, a vida e o ministério do presbítero Davi Neto. Pai, eu apresento agora a diretoria executiva, Senhor, o pastor Milton Almeida, o pastor Osmar de Oliveira, meu Deus, nós apresentamos em oração a vida do pastor Jerry, do presbítero Marco, do presbítero Fabrício, da irmã
irmã Maria Josefina, Pai, da equipe que atua e trabalha com eles nas capitais, nos países, aqui nas sedes locais. Oh, meu Pai, abençoai, repreendendo, Senhor, esta fúria de Satanás, que sempre, ó Pai, está gerando problemas, lutas para desfocar, para roubar a visão do crescimento, da direção que o Senhor tem dado a esta igreja. Obrigado, Pai Santo, por ter escolhido a Igreja Pentecostal, Deus e Amor. Obrigado, meu Salvador, por ter nos separados, por ter nos arrancados do pecado, para estarmos aqui das nossas muitas transgressões. Pai Santo, que seja o Teu Espírito recompensando aquela multidão que está agora orando, ali conosco no santuário da oração, aqueles que levam, Pai, a intercessão a este momento, a 0 horas, todos os dias, para dentro da casa, lá naquela empresa, na recepção, daquele hotel, daquele condomínio, meu Deus, daquele hospital, há vidas que estão em oração, pedindo livramento das Tuas mãos, pedindo um dia abençoado, um dia de paz, Pai. Senhor, queremos clamar pelos que perderam tudo. Senhor, os bens, os móveis estão debaixo das águas. Senhor, aquelas casas que foram levadas nos deslizamentos, Senhor, naqueles ventos, naquelas tempestades, Pai, até de granizo. Senhor, guarda o sul do nosso país. Guarda, Senhor, ali o estado do Paraná, de Santa Catarina, do Rio Grande do Sul. Guarda, Senhor, a todo o Centro-Oeste. Guarda, Senhor, o estado de São Paulo das calamidades e catástrofes. Guarda, Senhor, o estado, meu Pai, de Minas Gerais. Guarda, Senhor, o estado de Vitória do Espírito Santo. Guarda, Pai amado, os nossos irmãos que estão em oração ali em Goiânia, ali, meu Pai, também, Senhor, e no Belém, aquele

meu Deus da glória, o fracasso, a derrota como meta. Pai, apresentamos os estados, ó Deus, que estão orando conosco em todo o Norte e Nordeste. Abençoa, Pai, os nossos irmãos, também ali do Mato Grosso do Sul, os nossos irmãos do Mato Grosso. Abençoa, Pai, abençoa, Senhor, as fronteiras dos nossos estados. Abençoa a fronteira dos nossos, do nosso país. Senhor, vem operar, ó Pai de amor, sobre o solo desta nação, dando prosperidade, Pai, ainda que a maldade, a ganância, a cobiça, a corrupção queira varrer e dominar a nossa nação. Faça-nos prosperar, meu Pai. Senhor, nós queremos entregar nas tuas mãos aqueles que agora usam alamassuri, alamaia, a fé para pedir a ti, para o Senhor destruir todos aqueles problemas que sufocam, que afogam a ele e a ela. Meu Deus, aquele que está atribulado, angustiado,

0: nação do engano está prosperando, é um enganando o outro, Senhor. Ó Pai de amor, e aquelas vidas que vivem de engano e estão devendo tudo, Senhor. Os cartões de crédito, os cartões de créditos estão todos estourados. Ó Pai amado, as dívidas, os débitos têm aumentado, mas nós oramos a Ti, Senhor, venha destruir agora as ataduras aprisionadoras das dívidas. Pai, faz prosperar, te calamassuri alamaia, aqueles que estão fazendo um voto de sinceridade em voltar a ser dizimistas da sua obra, a ser contribuintes da obra assistencial. Pai, abençoa com teu poder celestial a Fundação Reviver, a Associação Help Deus e Amor. Abençoa, meu Salvador, o grande dia da ação social, Pai. Ó Deus, no dia 30 de outubro, Pai, agora eu quero te louvar. Obrigado por nos ajudar até aqui. Obrigado por ter, ó Pai, Candalabassúria, intercedido conosco. Pai querido, eu apresento a Ti, Deus bendito, a vida do presbítero Miqueias, que vai avançar agora neste clamor e súplica. Venha usar a vida do teu servo, Pai. É o que nós te pedimos em nome de Jesus e já te agradecemos.
1: Bendito seja o teu nome, Senhor. Nós te louvamos, nós te agradecemos, porque o Senhor é grande, o Senhor é bom e a tua bondade dura para todo sempre, Senhor. Senhor, nesta madrugada de oração, nós queremos agradecer pelo dia que findamos, Pai, que nós podemos dizer até aqui e sustentou o Senhor. E eu quero já, meu Deus, consagrar um novo dia na Tua presença. Queremos consagrar esse novo dia diante do Senhor, Pai. Senhor Deus, nesta madrugada de oração, Senhor, não queremos orar apenas com os nossos lábios, mas queremos rasgar o nosso coração, Senhor, na Tua presença. Queremos derramar a nossa alma diante do Deus vivo, o Deus a quem servimos, o Deus a qual nos prostramos, entregamos a nossa vida. Que privilégio que temos, Pai, de todos os dias estar diante da Tua presença, te buscando, te louvando, te engrandecendo. Quão precioso, Senhor, são aqueles que entendem que temos um encontro diário com o Senhor, um encontro diário com a Tua presença. Que maravilha, Senhor, é quando nós entendemos

é quando nós, Pai, entendemos desse privilégio que temos, Pai, de estar na Tua presença. Bendito seja o Teu nome, Senhor, porque até aqui o Senhor tem nos ajudado. Até aqui, Senhor, o Senhor tem nos sustentado. Aleluia, Senhor. Senhor, não rejeite a nossa humilde oração. São milhares e milhares de irmãos agora que estão prostrados diante da Tua presença, Senhor, para buscarem a Tua face, para clamarem ao Senhor, buscando a Tua santa e gloriosa presença. Senhor meu Deus e meu Pai, ministre em nossos corações. Queremos ser ministrados pela Tua presença. Queremos ser ministrados pela Tua glória, Senhor. Que maravilha é quando somos ministrados pelo Senhor. Quando somos tocados pela presença gloriosa.

no tenho palavras para agradecer, porque até aqui o Senhor tem me sustentado. Até aqui

carregava as penas das guerras contra os filisteus. Mas o Senhor levanta Samuel e diz: nós servimos ao Deus de Abraão, de Isaac e Jacó, o Deus da aliança, o Deus que não quebra as suas alianças, o Deus que é fiel, o Deus que é poderoso. Nós servimos a esse Deus, e por isso que até aqui Ebenezer, até aqui nos ajudou o Senhor. Que maravilha, Senhor, é quando sentimos a ajuda do Senhor sobre as nossas vidas, sobre a nossa casa, Senhor, sobre a nossa família. Quando nós sentimos, meu Deus, a poderosa mão do Senhor. Como disse o profeta Ezequiel: e veio sobre mim as mãos do Senhor, alamacanda la serena lamai. E veio sobre mim as mãos do Senhor. Senhor, eu coloco diante de ti a minha causa, Senhor. Eu coloco diante do teu altar agora, Senhor, as minhas provações, as minhas causas, Senhor. Isso, meu irmão, lança sobre o Senhor agora as vossas ansiedades. Lança sobre o Senhor agora as suas aflições. Pedro vai dizer: lançai sobre o Senhor todas as vossas ansiedades, porque Ele tem cuidado de vós. Senhor, eu posso sentir o teu cuidado sobre nós, Senhor, sobre a nossa casa, Senhor, sobre a nossa família. Eu posso sentir o cuidado do Senhor sobre cada irmão, cada irmã, lamacando, lemala, sereno, lemalai. Bendito és o Senhor, de toda honra, toda glória seja dada a ti, Senhor. Nós te louvamos.

Obrigado, Senhor, por esse privilégio. Somos privilegiados de estar diante de Ti, Senhor, buscando a Tua face. Ó, Senhor, que esse irmão, essa irmã possa sentir agora o cuidado do Senhor sobre a sua vida. Ah, meu Deus, tem coisas que estão no nosso alcance, tem coisas, meu Deus, que nós temos capacidade de resolver, mas tem coisas, Senhor, que é só o Senhor, que é só o Senhor. Impossível, a vida, só o Senhor. Alamas pecando, Alamai, e nesta madrugada, Senhor, nós queremos sentir a resposta das nossas orações, como Ana, aquela mulher estéril, que era zombada, humilhada dentro da sua própria casa. Num certo dia, todos os anos, eles subiam a Betel para sacrificar. Porém, num certo dia,

não saía palavras dos seus lábios. Somente lágrimas. Somente lágrimas. Ela dizia: Senhor, eu quero um filho, Senhor. E se tu me deste, me der um filho, este servirá todos os dias. Vê pra calacela, lacante o imanarai. Todos os dias da sua vida.

derrame diante de ti, Senhor, as nossas queixas, as nossas orações, as nossas súplicas, Senhor, porque temos certeza da resposta das nossas orações. O nosso semblante não será o mesmo, Senhor. O semblante deste irmão e desta irmã não será o mesmo. Oh, glória a Deus, aleluia. Porque nós já podemos sentir a resposta.

está chegando ao fim, Oramacando Alemaia. Daniel entendeu e disse-me e foi buscar ao Senhor. E começou a buscar e a humilhar e buscar a resposta do Senhor. E quando a resposta veio, disse: homem muito desejado,

as coisas do seu Deus. As suas palavras, oh, que maravilha, Senhor. Eu não sei quantos dias Daniel esperou, mas a resposta foi desde o primeiro dia. Oh, meu Deus, são ouvidas suas palavras. Meu Deus, que maravilha, Senhor. É o depósito de oração que está diante do altar do Senhor. Aleluia, alabanaca, serenalanai. É as nossas orações que estão com incenso diante do Senhor, Deus. As nossas orações

Oh, Senhor, esse irmão, essa irmã, que eu não sei quantos anos, de repente desde a sua juventude, desde a sua infância, oh glória, labassorabacante, labacante, labai. Desde o primeiro dia em que aplicamos o nosso coração, em que direcionamos o nosso coração a buscar o Senhor,

estão diante de ti, oh meu irmão. Meu irmão, se você soubesse o mistério de aplicar o coração a compreender e entender as coisas do seu Deus.

clama pelo Senhor. A voz deste irmão e desta irmã na madrugada é conhecida pelo Todo-Poderoso. O Senhor conhece a sua voz, meu irmão. O Senhor conhece.

Daniel não desistiu, mesmo sendo louco, mesmo sendo escravo, em uma terra distante, longe da sua cidade.

esteja pegado, Senhor, a nada neste mundo, Senhor, mas que o nosso coração possa estar enxergando, olhando a Jerusalém de Deus, a Jerusalém

Jesus. O Senhor nos prestigiou. O Senhor compartilhou com o homem a eternidade. Oh, meu Deus. E tudo isso por amor. Somos os únicos seres eternos. Os animais nascem e morrem. E ali acabam suas vidas. Mas nós, diz o provérbio, que todo espírito humano, quando morre, torna a Deus. Ah, Senhor, somos privilegiados.

0: এবং তার পরে কামিয়া কইনি সিহেলাসনা কইনি ও সিগুর quantos irmãos orando e buscando agora a tua face, responda nossas orações, responda a oração da tua igreja, Senhor, dos teus filhos e filhas que clamam de todo o coração, que derrama a sua alma diante de ti, Senhor, e estão certos que o Senhor tem cuidado, que o Senhor tem sustentado-os nas tuas mãos. Eu quero orar, meu Deus, pelos hospitais. Eu quero orar, meu Deus, pelas UTIs. Eu quero orar pelo pai do nosso querido irmão Renato, que está internado na UTI. Visita, Senhor. Toca na saúde do teu servo. Eu quero orar por todos aqueles que estão enfermos agora, me escutando em leito, Senhor. Nós cremos que o Senhor pode curar, que o Senhor pode tocar, meu Deus, na saúde, no corpo físico deste irmão, desta irmã. Senhor, meu Deus e meu Pai, seja conosco, Senhor, em meio às provações, em meio às surpresas da vida, Senhor. Nos ajuda a superar, meu Deus, as lutas, os desafios. Nos ajuda a superar, Senhor. Nos ajuda a dar a volta por cima, Pai, de tudo aquilo que impede, de tudo aquilo que tem sido, meu Deus, um obstáculo para o crescimento, para o desenvolvimento, para o avanço da nossa fé. Eu quero orar por esse irmão. Senhor, tira toda a cegueira espiritual, tudo aquilo que tem, de alguma forma, atrapalhado, impedindo, Senhor, o crescimento deste irmão. Senhor, eu quero orar pela tua igreja. Eu quero orar, meu Deus, pela nossa querida irmã Irene Miranda, presidente da nossa igreja Deus de Amor. Pai, cobre a tua filha com o teu sangue. Sustenta ela nas tuas mãos. Senhor, visita agora. Senhor, eu quero orar, Pai, pela diretoria deliberativa, pela vida da nossa querida irmã Débora Miranda, Senhor, a tua serva, o pastor Lorival, que tantos anos, Pai, vem sendo fiéis. Que maravilha, Senhor, os teus servos sendo fiéis e zelosos pela tua obra. Sustenta, a recompensa vem do Senhor, Pai. A recompensa vem do Senhor, meu Deus. Eu quero orar pelo nosso querido irmão presbítero Davi Miranda Neto. Visita, Senhor, a sua família. Eu quero orar também pela diretoria executiva, pelo pastor Milton de Almeida, pelo pastor Antônio Osmar, meu Deus, pelo pastor Marco Magno, pelo pastor Fabrício Beata, pelo pastor Jerry, Senhor, pastor Wilson, a nossa querida irmã Maria José. Visita a diretoria executiva. Nós oramos e repreendemos todo e qualquer levante do inferno. Essa obra é do Senhor. Essa obra é do Senhor, meu Deus. Eu oro pelo Ministério de Jovem, pelo Regenere, pela expansão, por aquilo que nós estamos vivendo como ministério, meu Deus. Nós declaramos: as portas do inferno não prevalecerão contra a igreja. Não prevalecerá contra a igreja do Senhor. Senhor, graças te dou por esse tempo. Fica conosco, Senhor. Muito obrigado por este momento de oração. É o que nós te pedimos, desde já te agradecemos, Pai. Em nome de Jesus. Amém e amém. Meus queridos irmãos, ouvintes do programa Voz da Libertação, meus queridos irmãos internautas, chega um momento muito importante que eu gostaria de convidar você que por algum motivo se afastou dos caminhos do Senhor, ou por algum motivo você se entristeceu e nunca mais voltou para a casa do Pai. E eu quero falar também com você que ainda não tomou a decisão de aceitar Jesus, de confessar Jesus como o único suficiente salvador da sua vida. Eu quero fazer uma oração especial agora para você reconciliar. Você vai escrever nos comentários: pastor, estou reconciliando, pastor, estou aceitando Jesus. E nós iremos orar por você agora. Feche os seus olhos, você que está reconciliando, você que está aceitando Jesus como único suficiente salvador da sua alma. Senhor Deus e Pai, nesta noite eu quero orar por este irmão, essa irmã que tomou a decisão, Pai, de confessá-lo como o único e suficiente salvador da sua alma. Senhor Deus e Pai, eu quero apresentar, Senhor, também esse irmão que está reconciliando, que por algum motivo se afastou dos teus caminhos, da tua presença, mas agora, Senhor, está regressando, voltando. E eu tenho certeza, eu posso enxergar pelos olhos da fé que o Senhor está de braços abertos, recebendo esse irmão e essa irmã. Sustenta nas suas mãos, guarda, livre de todo mal. Guarda, meu Deus, é o que nós te pedimos e te agradecemos. Você que aceitou Jesus, nós temos 2 meios aí de você entrar em contato conosco, sim. Você pode mandar para nós um e-mail, queroaceitarjesus@ipba.com.br, ou também você pode mandar uma mensagem para nós no nosso WhatsApp, que é o DDD 11 9594 4645. Mande para nós uma mensagem, diga: olha, acabei de aceitar Jesus, reconciliei. Nós temos um pastor à disposição, e esse pastor que vai te direcionar à igreja do amor mais próxima, ou ao pastor mais próximo aí de você, onde quer que você esteja, em outro estado, em outra cidade, em outro país também. Nós temos igreja em mais de 100 países em volta do mundo, em todos os nossos continentes. Então, que Deus abençoe vocês. Desde já, quero agradecer a todos vocês que oraram conosco. E se você, pastor, a oração está tão boa, eu quero continuar orando. Nós temos o nosso canal Direto com Deus aqui no YouTube. Você pode continuar orando, oração 24 horas por dia. Que Deus abençoe, meus queridos irmãos. Essa foi mais uma transmissão oficial da Igreja Pentecostal Deus Amor, que está na direção geral da nossa querida irmã Erani Miranda. Fiquem todos na paz. Se assim o Senhor nos permitir, estaremos de volta com vocês. Fiquem na paz, Deus abençoe.
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0: coração de Jesus, irmãos, eu sou o irmão Alexandre, meu irmão Gil das Cruzes. Eu era uma pessoa que era entregue ao mundo do crime, eu era entregue ao mundo das drogas. Eu era uma pessoa que eu não acreditava na pregação do evangelho, eu era uma pessoa que não acreditava em crente. Eu nunca deixei sequer um crente de evangelizar a minha pessoa. Eu saía, eu deixava falando, enfim, eu tomava atitudes muito grosseiras, chatas, e eu cego pelo inimigo, não dava crédito. Eu quero dizer para os irmãos que em determinado momento que eu fiquei preso, passei muito tempo do cárcere, passei em torno de 9 anos do cárcere, num desses períodos eu nunca minha esposa me visitar, minha esposa era conhecedora do evangelho. Eu me lembro, irmão, que Deus começou a falar coisas tão profundas comigo, eu fazia propósito com Deus, de que se Deus fosse Deus na minha vida, me chamasse, que Ele me resgatasse, então, dos mundos das drogas, e eu fiz um propósito com Deus, eu falei, Senhor, só arranca esse vício de mim, porque eu não posso, então, te servir, se for para me servir, foi esse vício. Então, se o Senhor é um Deus que me chama, que tira esse vício de mim, eu fiz prova com Deus, e, irmãos, eu quero dizer para o irmão que a partir daquele momento, até hoje, passaram já de 7 anos, eu não coloquei mais um cigarro de maconha na minha boca. Por quê? Porque verdadeiramente Deus, Ele me libertou. E hoje, eu falo para os irmãos que nesse período de tempo todo, minha esposa falando de Jesus, eu vendo esses milagres acontecendo, eu aceitei o Senhor Jesus Cristo. E hoje, eu glorifico, eu exalto a Deus por tudo que Ele fez na minha vida. Eu glorifico a Deus pela esposa que Ele colocou na minha vida, que foi por intermédio dela que o Senhor usou para que eu chegasse até o Senhor Jesus Cristo, que foi por intermédio dela, né, que Deus trabalhou na nossa casa, na nossa família. Hoje, meu, fora do cárcere, já fazem 3 anos que agora eu estou fora do cárcere, mas na presença do Senhor Jesus Cristo, faço a obra do Senhor. Hoje eu prego a palavra, hoje eu conheci o Deus que nos tira das trevas e nos traz para a maravilhosa luz. Hoje eu glorifico a Deus, meu, por cada oportunidade, por tudo que o Senhor fez. Então eu quero dizer para as pessoas, irmãos, que vale a pena crer, vale a pena você se entregar. É necessário que você dê esse passo de confiança para o Senhor Jesus Cristo, porque o Senhor, Ele vai realmente operar nas maravilhas dEle. Eu aprendo dentro da palavra de Deus que o Senhor é um Deus que Ele, de maneira nenhuma, Ele lança a gente fora. De maneira nenhuma Ele vai te colocar para fora, mas Ele está de braços abertos esperando, meu, porque Ele realmente, Ele faz a obra. Eu busco, eu tenho amado aquilo que o Senhor tem feito, né? Então, em nome do Senhor Jesus Cristo, meu, eu glorifico muito a Deus por tudo que Ele fez, tá bom? Em nome de Jesus, essa noite testemunho é um pouco de tantas coisas que Deus fez na minha vida que eu estou contando, mas só para mostrar para você que ainda que ninguém acredita em você, ainda que você mesmo não acredite mais em você, creia em Deus. Sem fé é impossível agradar a Deus, mas se você crê, você consegue mover a mão de Deus a teu favor, em nome de Jesus.
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0: Bom dia na paz do nosso Senhor e Salvador Jesus Cristo. Está começando o programa Madrugada do Socorro de Deus. Eu sou o seu irmão em Cristo, Daniel Mariano. Na mesa de som, Hamilton Júnior. E também no WhatsApp, o nosso querido irmão Cleiton. Permitindo o nosso Deus, vamos estar juntos até às 5 horas da manhã. Vocês acompanharam diretamente aqui no Tempo da Glória de Deus, prosseguimento da campanha mundial de oração e intercessão global. Orou com todos vocês, pastor Cléber de Oliveira e também o nosso querido pastor Miqueias. Tenho certeza que vocês foram abençoados, receberam as bênçãos de Deus, milagres, coisas maravilhosas o Senhor entregou a todos vocês que estiveram juntamente com os homens de Deus, orando e clamando ao nosso Deus. E você que não pôde orar, acompanhar a oração, não é? Você tem a oportunidade às 2 horas da manhã, eu mesmo, Daniel Mariano, vou estar orando, clamando a Deus em seu favor.
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0: Você que quer participar do programa Madrugada do Socorro de Deus, nesta madrugada você tem a oportunidade de você ligar aqui para nós, deixando aqui o seu nome e também os pedidos de oração. Quero lembrar a todos, você que já participou, não é? Já ao longo desta semana, eu gostaria que você também pudesse deixar também aquelas pessoas que nunca tiveram a chance de participar da programação Madrugada do Socorro de Deus, não é? Muitas pessoas que nos escutam e até mesmo querem também participar do programa Madrugada do Socorro de Deus e não tem a oportunidade. Por isso eu peço, você que já participou ontem, no domingo ou no sábado, deixe esse dia especial para aquelas pessoas que estão neste momento nos ouvindo, nos acompanhando e também querem participar. DDD 11-3208-2743, repetindo, DDD 11-3208-2743. Temos também mais uma linha disponível, que é o DDD 11-3208-2790. Nunca se esqueça de colocar o prefixo da capital paulista, o DDD 11. Se você quer participar via WhatsApp, DDD 11-98292-3392. WhatsApp somente para mensagens via texto. Vamos atender o primeiro ouvinte nesta madrugada. Alô, bom dia, paz do Senhor.
3: Bom dia, Pai de São José.
0: Com quem eu falo?
3: Com a Gisele de Goiânia.
0: Ô, mãe Gisele, a paz do Senhor Jesus, minha irmã, que podemos ajudar a senhora nesta madrugada?
3: Eu vou pedir uma oração para mim, para Deus curar eu, porque eu tomo medicação controlada por dia, né? Mas assim, faz mais mal do que bem. E aos poucos eu não me lembro, tá?
0: Sim.
3: Aí eu tenho razão por causa da saúde mental.
0: Ok. Então, eu já anotei aqui o seu pedido também. Mais alguém ou uma Gisele que a senhora gostaria de colocar na oração?
3: Eu vou colocar minha mulher, né?
0: Uhum.
3: E o tio que tá com câncer, chama Holandinho.
0: Holandinho?
3: Holandinho.
0: Holandinho? Ok.
3: Holandinho.
0: Aí okay.
3: Eu acompanho vocês todos os dias, no mundo, né? Até dormir na madrugada. Acompanho vocês e sempre me lembrando dos amores e vocês de novo aqui em Goiânia, até.
0: Que bênção de Deus. A senhora é ouvinte, né, aqui do programação, sempre a senhora liga aqui para nós, não é?
3: Sim, tá, eu sempre ligo para
0: vocês. Bênção de Deus.
3: Mas tem dia, mas tem 2 dias, então eu estou conseguindo, que a minha está muito ocupada, né?
0: Sim, muitas pessoas participando, né, mas Gisele, pedindo oração, pedindo uma orientação, isso é muito importante na programação Madrugada do Socorro de Deus, na madrugada, tem uma audiência enorme.
3: Sim, aí eu estou pensando em dizer, mas assim, eu acompanho vocês todos os dias, mas eu tenho que ir,
0: uhum.
3: E vou ser de novo, né, meu amor? Eu vou ser de lá.
0: Amém, amém. Deus abençoe a senhora e a todos os nossos irmãos da Assembleia de Deus.
3: Tá.
0: Deus abençoe, irmã Gisele.
3: Eu quero agradecer.
0: Uma ótima semana.
3: Amém.
0: Muito bem, a participação da nossa irmã Gisele, lá de Goiânia, Goiás. Deus abençoe a todos os nossos queridos irmãos aí do centro-oeste do nosso Brasil. Vamos atender já também o segundo ouvinte nesta madrugada, agora 1 da manhã, 15 minutos. Enquanto nós estamos aguardando, vamos assim abrir espaço também para os nossos queridos irmãos que participam também via o WhatsApp aqui da Rádio Deus é Amor. Nós temos aqui a participação do nosso irmão Alexandre. Ele pede oração em favor do seu lar, em favor também da sua família. O Alexandre é de São Bernardo do Campos. Deus abençoe a todos os nossos irmãos aí de São Bernardo do Campos. É todo o ABCD, MR já aqui conosco também no, na programação Madrugada do Socorro de Deus. Vamos atender o segundo ouvinte nesta madrugada. Alô, bom dia, paz do Senhor Jesus. Caiu a ligação? Você que ligou e caiu a ligação, insista, hein? Não desista. Liga aqui para nós, deixando aqui o seu nome e os pedidos também de oração. Agora 1 da manhã, 16 minutos. Muitas pessoas participando via WhatsApp. Nosso irmão Lúcio também pedindo oração. Ele é de Palmas. Deus abençoe a todos os nossos irmãos de Palmas. Segunda pessoa nesta madrugada participando. Alô, bom dia, paz do Senhor Jesus.
4: Opa!
0: Amém, com quem eu falo?
4: Amém, tá, José Pereira da Silva.
0: Ô, irmão José, o senhor fala da onde?
4: Vitória do Espírito Santo.
0: Vitória do Espírito Santo, que prazer falar com o senhor, ô irmão José.
4: Amém, quanto eu dou a galinha pra ir, meu irmão?
0: Amém. Que podemos ajudar o senhor nesta madrugada, meu querido irmão?
4: Meu irmão, eu preciso de uma adoração aqui, que eu tô... Eu tô brincando, eu vou brincar ontem, que eu acabou de andar, aparei a 2072, né? Aí agora eu tô meio doentado aqui, então não tô fazendo a cirurgia para o dia 19. Tô pedindo a oração que você veio para mim aqui.
0: Amém. Vamos orar a Deus para que Deus possa, e Ele vai realmente estar com o Senhor nesta cirurgia. E já deu tudo certo, irmão José. Amém. Ô, irmão José, picotou um pouquinho a ligação, eu não consegui entender o nome da pessoa que o senhor colocou aqui para a gente estar orando. Dá para o senhor repetir, por favor?
4: Mateus, filho da Silva.
0: Ah, Mateus, ok.
4: É. Rafael, filho da Silva.
0: Uhum. Ok.
4: Fala até mais?
0: Pode falar, irmão José.
4: Ah, Rafael, filho da Silva, também.
0: Sim.
4: Marcelo Torres da Silva. Maurício Torres da Silva.
0: Uhum.
4: É meu filho.
0: Ok. Deus abençoe, irmão José. Obrigado pela sua participação. Isso, 2 horas da manhã, todos juntos vamos estar orando, clamando a Deus, e o nome do Senhor será glorificado nesta madrugada. Muito bem, agora são exatamente 1 da manhã, 19 minutos na capital paulista. Muitas pessoas, não é, participando também via WhatsApp aqui da Rádio Deus Amor. Deus abençoe também ao nosso irmão José, lá de Vitória, Espírito Santo. Deus abençoe a todos os nossos irmãos capixabas. Agora vamos ao quadro Pão Diário nesta madrugada. Pastor Lorival de Almeida, ele vem com o tema: Jesus sabia de sua própria morte. É o quadro Pão Diário. Vamos acompanhar juntos. Daqui a pouco voltaremos com todos vocês aqui na Rádio Deus e Amor.
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6: Quero refletir na palavra de Deus. Um versículozinho, mas eu, quando for levantado da terra, todos atrairei para mim. É bom entender que Jesus falava sobre a sua morte, quando ele citou essa sentença, né? Quando se expressou dessa maneira. E é interessante percebermos também como Jesus fala da sua própria morte com tanta naturalidade. E ele sabia que a morte dele não seria uma morte tranquila, se é assim que eu posso dizer, mas seria sim uma morte bastante sofrida. Ele sofreria terrivelmente, seria esfacelado, sofreria um castigo por nossa causa. Sua morte seria brutal. E eu tenho certeza que não é para qualquer pessoa poder falar com tanta naturalidade, sabendo que viria um sofrimento tão profundo como o sofrimento que ele haveria de passar. Mas essa palavra não é uma palavra de lamentação. Isso chega a ser desconcertante, porque ela revela vários aspectos da morte de Cristo. O primeiro aspecto é, ele sabia que não sofreria morte natural. E é importante também a gente ver que Jesus era um jovem cuja vida seria interrompida de forma violenta. E ele não estava apavorado, não estava... Não, naturalmente falava sobre isso. Segundo, ele sabia que seria crucificado. Não seria lapidado, uma forma de morte por heresia de judeus, não. Não seria flechado com a flecha no coração. É? Ele não seria decapitado. Ele seria morto. Morto com a crucificação. Isso é bastante sofrido. Isso é bastante perturbador. Ele também está dizendo que a sua morte estava próxima, pois sua alma estava perturbada, João 12:27. Mas eu, quando for levantado da terra, todos atrairei para mim, é o versículo que eu li. É surpreendente tudo que nós estamos vendo. Ele também não fugiria. Afinal de contas, ele tinha vindo para isso, para morrer por nós pecadores, para que se cumprisse a profecia e para que nós fôssemos reconciliados com Deus. E mais ainda, sabia também que isso traria sua glorificação. João 12:28. Sabia também que a sua morte julgaria o príncipe desse mundo, João 12:31. E o que mais surpreende e mais fascinante é a sua consciência desde então. Ele seria o ponto de atração para toda a humanidade, por isso que ele diz, mas eu, quando for levantado da terra, todos atrairei para mim. Não resta a menor dúvida que Jesus Cristo, ele é o ponto central da história, né? Esse milestone. Jesus Cristo, sem ele, as coisas seriam tão diferentes. Ele seria conhecido, até o calendário se mudaria depois da sua morte. Sua morte faria dele o homem mais conhecido e mais famoso do mundo, mesmo que tentem esconder o seu nome nos sites de buscas. seria atração para toda a humanidade. Seria o mais amado, como também poderia ser o, não é o menos amado, mas é como diz o hino, um só rebanho. Tu és o ímã que nos atrai e só por ti adoramos o Pai. Se tornou-lhe o ponto central da história. Contamos o tempo antes e depois dele. Dividiu a história. Depois dele, o mundo nunca mais foi o mesmo. E o mundo nunca mais poderá se livrar dele também. Tentam!

0: Cristo, né? Pode tirar do site de busca, não tem como se livrar dele. Não tem como se esquecer dele. Não tem como se livrar do que ele fez, ou negar o que ele fez, ou não depender do que ele fez. Jesus Cristo, o homem mais importante da história, nasceu numa época distante, num país atrasado em relação, por exemplo, a Roma, a Grécia Antiga. Não foi para nenhuma universidade, sua maior viagem foi ali 300 quilômetros, até minha neta já viajou mais do que isso, né? Figura tremenda, fascinante, que o tempo não esmaece, ele ainda atrai pessoas. Ele não foi tipo como revolucionários conhecidos, não foi tipo como um disseminador de uma nova ideologia. Ele montou armas, mas conquistou mais vidas do que qualquer guerreiro. Não escreveu um livro sequer. Mas não existe no mundo uma pessoa que é motivo de mais artigos, livros, monografias, teses, dissertações. Não! Falam dele mais do que qualquer um outro vulto, para não dizer que se fala dele muito mais do que se fala de todos os outros juntos. Esse mundo repleto de tantas ideias musicais, não existe uma pessoa sequer que a ela foi dedicada tanta composição musical como esse grande homem, Jesus Cristo. Restaurou mais vida e restaura do que qualquer conselheiro, tirou mais gente da miséria moral, da lama, da vida pecadora, que qualquer programa de qualquer tipo de governo. As vidas que se abrem para o seu ensino são radicalmente transformadas. Nunca ninguém se igualou a ele, nunca alguém causará o impacto que ele causou. Porque ele é o ponto central da história. Porque ele é o homem, o centro da história, da vida. Ele atraiu o mundo para si. Todos atrairei para mim, é o que está dizendo o versículo. Jesus Cristo foi, é e será sempre uma pessoa empolgante. Milhares de pessoas hoje morreriam por ele com um nos lábios. Nós temos visto isso. Jesus Cristo é o ponto máximo. Aquele que além dele nada existe. Que nosso Senhor Jesus Cristo seja bendito para sempre. Que a morte que ele morreu, a morte em substituição a todos nós, que seja lembrada para sempre. E que nós possamos refletir com muito amor sobre o homem que mudou o mundo, que mudou o destino dos homens pela sua morte, e que foi levantado da terra e todos atraiu para si. Esse que mudou o mundo, esse que muda o seu mundo, esse que muda o seu coração. Esse que voltará para nos buscar. Jesus Cristo. Não precisa fazer dele um pedaço de madeira. Não é necessário fazer dele algo de vidro, de gesso, de pedra, de granito, seja o que for. O que ele é, é. Nunca deixará de ser. Foi levantado da terra e é um ponto de atração para todos. É o ímã. E que você tenha esse magnetismo para que você possa também, vou dizer uma linguagem bem jovem, colar nele e não deixá-lo nunca mais.
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0: porque o Senhor é digno, porque o Senhor é único. Aleluia.
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0: também já voltamos com o programa Madrugada do Socorro de Deus, aqui ao vivo, aqui na rádio Deus é Amor. E você que está na sintonia, meu muito obrigado a todos vocês. Você que está em casa, você que está no trabalho, que Deus abençoe esse dia de hoje, que o Senhor Jesus abençoe você, a sua querida família, o seu lar, enfim, tudo está no controle e na vontade do nosso Deus. Por isso, você que está na Madrugada do Socorro de Deus, nesta madrugada comigo, eu quero lembrar que daqui a pouquinho vamos estar juntos, orando, clamando e buscando a face do nosso Deus, o nosso Pai, porque nesta madrugada Deus, ele tem coisas maravilhosas para nos entregar. Vamos atender ouvintes nesta madrugada que quer participar e também deixar o nome e os pedidos de oração. Alô, bom dia, paz do Senhor Jesus.
1: Paz.
0: Com quem eu falo?
1: Com Sueli.
0: É, Sueli, é isso?
1: Sim.
0: A senhora fala de onde, irmã Sueli?
1: Osasco.
0: Osasco, grande São Paulo, né? Deus abençoe a todos os nossos irmãos de Osasco. Ô, irmã Sueli.
1: Sim.
0: A senhora é da Igreja Pentecostal Deus de Amor?
1: Não,
0: eu sou
1: da Universal,
0: mas
1: eu
0: estou
1: de manhã da igreja da
0: Memória. Ai, que bênção. Que Deus abençoe a todos os nossos irmãos da Universal, que Deus abençoe a todos os nossos irmãos e irmãs que estão na sintonia do programa Madrugada do Socorro de Deus. Irmã Sueli, a senhora ligou para deixar o seu nome e também os pedidos de oração, é isso, não é?
1: Isso.
0: Então, pois não, fica à vontade.
1: Eu gostaria de deixar o nome de Renato Barreto, que ele está acamado.
0: Uhum.
1: E ele não está conseguindo andar.
0: Sim.
1: E foi todo internado, não está conseguindo andar muito. Eu gostaria de deixar também de Josué Barreto, que está brincando.
0: Ok.
1: E eu gostaria de deixar de Marina Colada de Andrade para minha mãe, né?
0: Uhum.
1: De 86 anos, Suzana, Sueli, Paulo Vitor, Simone, Anderson e Beatriz.
0: Ok. Eu já coloquei aqui os nomes das pessoas a qual a senhora deixou aqui para nós estarmos orando daqui a pouquinho.
1: Claro,
0: vamos estar orando agora para a senhora. Fica na linha que nós vamos estar orando, tá bom?
1: Tá bom.
0: Vamos orar pela nossa irmã Sueli neste momento. Senhor meu Deus, eterno Pai, Deus de poder, Deus de graça, Deus de misericórdia. Senhor, eu quero apresentar a nossa irmã Sueli, ali de Osasco, Pai, que se encontra enferma. Senhor Jesus, põe as tuas mãos, que o Senhor venha repreender, Senhor, todo mal, seja pressão alta, seja pressão baixa, que o Senhor venha, meu Deus, normalizar nesta madrugada, meu Deus, para que ela possa, Senhor, ter um descanso, descansar, para que ela possa, meu Deus, dormir na tranquilidade, na paz. Senhor, abençoa também o seu lar, a sua casa e a sua querida família, meu Deus. Abençoa esta quarta-feira, a vida, meu Pai, da nossa querida irmã Sueli, livrando, guardando, protegendo e abençoando a vida dela. É o que eu te peço, em nome de Jesus. Amém e amém, Senhor Jesus.
1: Amém,
0: irmã Sueli?
1: Amém.
0: Muito obrigado pela sua participação, viu?
1: Amém.
0: Amém. Ótima quarta-feira. Fique na paz, Senhor Jesus. Muito bem, participação da nossa irmã Sueli de Osasco. Deus abençoe a todos os nossos irmãos de Osasco, os irmãos de Carapicuíba, os irmãos de Barueri, toda aquela região ali, não é? Que faz parte, os nossos queridos irmãos, que Deus abençoe a vida de todos, em nome do Senhor Jesus. Temos pessoas participando também via WhatsApp. Nós temos a Renata, que pede oração, e também o Cláudio. Cláudio de Poá. Deus abençoe a todos os nossos irmãos de Poá. Vamos atender mais uma pessoa nesta madrugada. Alô, a paz do Senhor Jesus, bom dia.
2: A paz do Senhor Jesus, pastor.
0: Amém com o que eu falo, minha irmã.
2: Meu nome é Maria Aparecida, eu peço ao Senhor para fazer uma oração para mim. Eu estou com a dor de estômago, eu não estou conseguindo nem dormir.
0: Ok. A senhora fala de onde, irmã Maria Aparecida?
2: É de Itaquera.
0: A Itaquera, zona leste de São Paulo, não é? Ok, nós vamos estar orando agora em seu favor, tá bom?
2: Tá, meu nome na oração das duas, que eu vou orar junto, tá?
0: Ok. Fica na linha, nós vamos orar agora. Senhor, eu quero colocar também a vida da nossa irmã Maria Aparecida, meu pai, da Zona Leste, Itaquera. Senhor, que o Senhor venha abençoar, repreender, Senhor, essas dores que ela sente no estômago. Vai repreendendo agora, Senhor, toda a inflamação, toda a infecção, ó Deus, que faz com que, meu Deus, a nossa querida irmã sinta estas dores, ó Pai, no estômago. Põe as tuas mãos agora nesta madrugada, Senhor. Cura, ó Pai, a vida da nossa querida irmã Maria Aparecida. Abençoa o seu lar, abençoa a sua casa, abençoa a sua querida família. Que ela venha ter, ó Deus, uma quarta-feira mais do que abençoada. É que eu te peço, meu Deus, em nome de Jesus. Amém, amém. E amém, Jesus. Uma Maria Aparecida?
2: Oi.
0: A senhora é da nossa igreja mesmo?
2: Sou mesmo. Eu,
0: olha que bênção.
2: Desde 2015.
0: É.
2: É, pastor, eu acho que eu já contei, não sei se foi pro senhor. Eu era de outro ministério há 30 anos. E eu fui fazer uma visita em junho de 2015. Eu entrei dentro da sede mundial para conhecer o trabalho da igreja, para me conhecer. Entrei com problemas seríssimos de infarto. Eu subi por aquela rampa porque nós não sabíamos que tinha elevador. Eu descansei umas 4 vezes a subir. E eu participei do culto, era 3 domingos, pastor. No segundo domingo foi que eu fui dar fé, que no primeiro domingo eu fui curado, pastor.
0: Olha que maravilha!
2: E infarto. Eu, até as mandíbulas era cansada, falta de ar. E quem, por incrível que pareça, quem estava administrando aí nesse dia, os 3 dias era o pastor Davi Filho. E eu tive a oportunidade de conhecer ele.
0: Que bom.
2: Aí, pastor, eu já fiquei aí, não saí mais. Deixa eu contar pro senhor lá na outra igreja, eu ficava ligando pra mim. E eu falava, não, eu não vou lá não, que quem eu tava procurando, eu já encontrei.
0: Oh, que maravilha.
2: Aí eu disse, quem você tava procurando? Eu falei, Jesus. Eu encontrei com ele, me abraçou e tirou toda aquela terceira. Na outra semana, pastor, eu já fui, já tava com um exame marcado no cardiologista. Quando eu fui, ele falou que eu tinha feito uma cirurgia.
0: Que tremendo, hein, irmã Maria?
2: Foi a primeira vez.
0: Maravilhoso, que lindo testemunho.
2: A primeira vez que eu entrei na igreja, foi o primeiro milagre que eu recebi lá. Eu fiz que nem aquele leproso, que só um voltou. Como eu era só uma, eu continuei.
0: Sim.
2: Eu faço meus votos, eu levo meus corpinhos, minhas ofertas, tudo aí. E agora eu tô indo todo domingo, já tá com 8 domingos que eu tô indo.
0: Feliz com Jesus.
2: Graças a Deus. Não vou sair mais não. É aí, tá bom. Não quero conhecer outro ministério lá não. Eu já conheci Jesus. Eu não quero conhecer ministério nenhum. Eu quero conhecer Jesus. Quero conhecer ele, ter intimidade com ele. É muito maravilhoso o trabalhar da igreja. Deus é um.
0: Amém, amém.
2: É lindo. É lindo e é muito. É precioso, quem nunca foi, vai conhecer.
0: Vale a pena, né, mamãe Maria?
2: Vale demais,
0: vale
2: demais.
0: A pena.
2: Eu tinha uma irmã que estava curada de câncer, e ela durou 30 anos. E eu fui conhecer, eu já era de outro ministério,
0: sim.
2: Eu fui conhecer e lá eu fiquei.
0: Desde 2015... na presença do Senhor Jesus aqui na Igreja de Deus e Amor, recebendo as bênçãos de Deus.
2: Isso, pastor.
0: 11 anos só de bênçãos e vitórias.
2: Vitória, isso mesmo. Não vou sair até o fim da minha vida, é lá. Se eu puder ir mais na semana, eu vou. Se eu não puder, eu vou nos domingos, como eu estou indo, que é meu filho que está indo me levar. Mas eu não vou sair mais, não quero procurar outra igreja, mas não.
0: Maria,
2: tá bom. Eu demorei, a pessoa veio me chamar, eu já estava no outro ministério.
0: Sim.
2: E estava lá naqueles nossos lá. O dia quando eu vi, Deus provou que estava me esperando.
0: Uma Maria,
2: oi.
0: Mediante esse grande milagre que a irmã recebeu da nossa igreja pentecostal Deus e Amor, faça um convite especial também para, os, para as pessoas que estão nos ouvindo. Estamos numa grande audiência nesta madrugada.
2: Isso.
0: Faça um convite especial para que as pessoas também venham estar recebendo milagres, cura, libertações aqui na nossa igreja Deus e Amor.
2: Eu completo agora, eu sei que tem muita gente nos ouvindo agora nessa madrugada. Se eles não conhecem a Igreja Deus e Amor da Sede Mundial, eles vão lá e participam de um culto só para eles tirar a confusão. Ali é igual o pastor fala, aqui tem Deus. É, a pregação é muita oração, os pastores são muito de oração, não tem palestrinha de brincadeira, é orando, a gente chega lá e não tem vontade nem de ir embora. O culto passa tão rápido que a gente nem percebe.
0: É uma benção, né, Maria?
2: É, pastor, quem nunca foi, tá perdendo.
0: Vale a pena.
2: A gente precisa, pastor, tem tanta gente que precisa, a gente chama, fala, eu não tenho tempo, não sei o quê. Quando vem pedir oração, eu falo, vamos junto lá, vamos embora lá. Eu já evangelizei muita gente por telefone aqui e eles têm ido também na igreja.
0: Amém.
2: E o que eu posso fazer é chamar, pegar eles à força, a gente não pode, porque
0: sim,
2: o pessoal é muito de querer ver para crer. E eu não fui ver para crer, eu fui porque eu estava querendo ir mesmo e fui. Graças a Deus, eu encontrei com Jesus.
0: Amém. Maria, muito obrigado pelo seu testemunho. Que Deus abençoe grandemente a sua vida. Uma ótima quarta-feira.
2: Amém.
0: E fique na paz de Jesus, lembrando a senhora e a todos que às 2 horas da manhã estaremos juntos, orando e clamando a Deus. Forte abraço, Maria. Fica na paz, Senhor Jesus. Amém. Muito bem, aí está um lindo testemunho da nossa irmã Maria Aparecida de Itaquera. E você que quer conhecer a nossa igreja pentecostal Deus e Amor, aqui no Templo da Glória de Deus, olha, hoje, quarta-feira, é quarta-feira do grande mover de Deus. Inclusive, às 9 horas da manhã, estará ministrando a palavra do Senhor Jesus, orando através dos dons do Espírito Santo, o nosso querido pastor Milton de Almeida. Você que não consegue, não é, estar conosco às 9 horas da manhã, esta campanha prossegue também no período da tarde. A partir das 3 horas da tarde, estará ministrando a palavra de Deus o nosso querido presbítero Fabrício Beata. Então você tem esses 2 horários para que você e toda a sua família venha a ser abençoada, como a nossa irmã Maria Aparecida foi e continua sendo abençoada pelo nosso Deus, o nosso Pai, aqui na nossa igreja pentecostal Deus é Amor. Muito bem, agora são 1 da manhã, 49 minutos. Nós vamos agora acompanhar juntos o nosso querido psicólogo Jessé Ávila. Ele vem com um tema muito interessante: algoritmos e saúde mental. É o Clínica da Alma. Vamos acompanhar juntos. Daqui a pouco voltaremos com todos vocês aqui na Rádio Deus e Amor.
3: 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Olá, seja muito bem-vindo a mais um episódio do Clínica da Alma. Um espaço para falarmos sobre saúde mental, qualidade de vida, inteligência emocional e desenvolvimento interior. Sempre de forma leve, prática e com base científica. Hoje nós vamos falar sobre algoritmos e saúde mental. Você sabia que o algoritmo nas redes sociais pode influenciar não só o que você vê, mas também como você se sente? Não é apenas tecnologia, é comportamento humano sendo moldado por códigos invisíveis. estudo realizado pela University da Pensilvânia, nos Estados Unidos, em 2018, demonstrou que reduzir o tempo de uso no Instagram e no Facebook para no máximo 30 minutos por dia diminuiu significativamente sintomas de solidão e depressão em estudantes. Isso acontece porque os algoritmos foram projetados para prender nossa atenção, alimentando a comparação social e a dopamina da recompensa imediata. Pesquisas da Royal Society of Public Health nos Estados Unidos já apontaram que o uso excessivo de redes está diretamente ligado a problemas de sono, ansiedade e autoestima, especialmente em jovens. Pense na seguinte cena: você entra no celular apenas para ver uma mensagem e, quando percebe, já passou uma hora rolando vídeos e comparando a sua vida com a de outras pessoas. Essa situação, ou essa sensação de que todo mundo está bem, menos eu, é um efeito direto da forma como os algoritmos priorizam conteúdos mais envolventes, mas que nem sempre refletem a realidade. Os algoritmos não são os nossos inimigos, mas precisam ser usados com consciência. Se não soubermos colocar limites, corremos o risco de sermos controlados por aquilo que deveríamos controlar. Eu quero citar aqui algumas dicas práticas para lhe auxiliar no uso consciente de telas. Defina limites de tempo. Os aplicativos de controle para limitar o tempo em redes sociais e no máximo 30 minutos por dia. Quem sabe a sua realidade pode ser uma hora, pode ser uma hora e meia. E não esqueça que quanto menos tempo, mais saúde mental você vai experimentar. Pratique o detox digital. Reserve ao menos um dia por semana para ficar longe das telas, seja dia de semana ou aos finais de semana. Siga perfis que inspirem. Priorize conteúdos que tragam crescimento pessoal e não apenas comparação. Estabeleça horários. Evite usar redes sociais logo ao acordar ou antes de dormir. Substitua hábitos. Em vez de rolar feeds sem fim, leia um livro, algumas páginas, faça caminhada. Realize atividades físicas, exercícios de respiração. Pratique presença. Quando estiver com a família ou com os amigos, deixe um pouco o aparelho celular, as tecnologias de lado. E por último, desenvolva a auto-observação. Perceba como você se sente após usar as redes sociais e ajuste o seu consumo. Como disse o filósofo francês Albert Camus, a verdadeira generosidade para com o futuro consiste em dar tudo ao presente. Em outras palavras, vivo agora, sem deixar que a tela, as tecnologias, venham ditar o ritmo da sua vida. Se você gostou desse conteúdo, compartilhe com amigos e familiares e continue acompanhando a nossa programação. Fique atento, porque a qualquer momento estaremos de volta com mais reflexões que podem transformar a sua vida. Um forte abraço e até breve.

0: Muito bom, agora são exatamente 2 horas da manhã. Nós iremos agora à identificação das emissoras. E quando nós voltarmos, estaremos juntos naquela oração e naquele propósito. Tenho certeza absoluta que o nosso Deus, o nosso Pai, vai estar ouvindo o nosso clamor e a nossa oração. Por isso, não saia da programação e nem da sintonia do programa Madrugada do Socorro de Deus.
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1: 2 horas e 1 minuto.

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Muito bem, agora são 2:07, chegou o grande momento da oração ao vivo aqui na Rádio Deus e Amor. Por isso, eu já quero lançar um convite especial. Você que está nos acompanhando na sua casa, ore comigo nesta madrugada. Você que está trabalhando, você que está dirigindo o seu automóvel, os nossos queridos irmãos caminhoneiros que estão também nas estradas, nas rodovias, acompanhe também esta oração, porque eu tenho certeza que o nosso Deus, o nosso Pai, vai alcançar todos vocês nesta madrugada e abençoar vocês em nome do Senhor Jesus. Vamos orar, vamos clamar, vamos falar com o nosso Deus. Glorioso Deus, maravilhoso e eterno Pai, Deus de amor, Deus de graça, Deus de misericórdia, louvamos, glorificamos ao Senhor por esse dia ao qual o Senhor preparou. Preparou, meu Deus, para eu estar orando juntamente com milhares e milhares de ouvintes, ó Deus, que estão agora também, Senhor, orando comigo. Muitas pessoas, ó Deus, que estão na sintonia, muitas pessoas que estão agora nos ouvindo, Senhor, seja nesse estado, nesta capital, nesta região, Senhor, aonde, ó Pai, esta transmissão, ó Deus, chegar. Vidas venham ser transformadas, pessoas venham ser saradas, libertas pelo Teu grande poder. Pessoas, ó Deus, que estão agora clamando a Tua presença em favor do lar, em favor da casa, em favor também da família, porque essas pessoas querem e necessitam, ó Deus, do Teu livramento. Livra, meu Pai, livra e guarda, meu Pai, todas essas pessoas, ó Deus, que querem ver o Seu lar, a Sua casa, nesta quarta-feira, sendo abençoada, sendo guardada pelas Tuas potentes mãos. Sabemos, ó Deus, que o nosso adversário se levanta, meu Deus, furiosamente contra a vida daqueles que estão, ó Deus, orando, clamando e buscando a Tua presença e a Tua face. Senhor Jesus, Deus de poder, Deus de graça, por isso, meu Deus, nos colocamos em oração neste momento, porque acreditamos, ó Deus, que mesmo que os nossos inimigos se levantam contra nós, ó Deus, para tentar de todas as maneiras impedir que a nossa oração venha chegar até o Senhor, esses inimigos, ó Pai, não vão, meu Deus, conseguir, porque todos os planos, todos os projetos, tudo aquilo, meu Pai, que se levanta contra o Teu povo, não vai e não haverá de prevalecer nesta madrugada. Por isso, Senhor, que clamamos ao Senhor, por isso, meu Deus, que buscamos a Tua face e a Tua misericórdia, Senhor Jesus, vai repreendendo agora, meu Pai, toda a fúria de Satanás, todo laço, todo embaraço. Nós repreendemos agora em nome de Jesus Cristo, ó Deus, porque temos a certeza, meu Pai, que o Senhor, ó Deus poderoso, está fortalecendo este homem, fortalecendo, meu Pai, esta mulher, este moço, esta moça, Espírito Santo, nesta madrugada, meu Deus, essas pessoas estão alcançando o grande milagre. Meu Deus e meu Pai, clamamos também em favor daqueles, ó Pai, que não tem mais força para orar, que não tem mais força para clamar, que não tem mais força para Te buscar. Espírito Santo da verdade, levanta, meu Pai, os caídos, levanta, meu Pai, os necessitados, põe de pé, meu Deus, aqueles, Senhor, que estão desanimados, aqueles que não tem mais esperança, meu Pai, que algo vai acontecer, que o sobrenatural
natural vai acontecer, porque nós que estamos na tua presença não acreditamos nas coisas naturais, mas acreditamos, ó Deus, nas coisas sobrenaturais. Por isso, meu Deus e meu Pai, levanta essas pessoas para orar, levanta essas pessoas para clamar, levanta essas pessoas, ó Deus, para interceder em favor, ó Deus, dos seus familiares, em favor, ó Deus, dos seus entes queridos. Ah, Espírito Santo da verdade, Senhor Jesus, quantas pessoas, ó Pai, que querem ouvir agora, Senhor, a tua voz, pessoas que querem, meu Pai, a resposta da parte do Senhor Jesus nesta causa, meu Pai, causa que para elas é impossível de ser resolvidas, mas eu creio, Senhor, eu creio, meu Pai, que tudo é possível àquele que crê. Por isso, meu Deus e meu Pai, que estamos clamando ao Senhor nesta madrugada, pessoas, ó Deus, que estão passando por um problema sério, espiritual, pessoas que estão com depressão, pessoas que estão agora com ansiedade, pessoas que estão agora com síndrome do pânico, síndrome do medo, pessoas que não têm paz para dormir, pessoas que não têm sossego, meu Deus e meu Pai, em viver, ó Pai, e conviver com seus entes queridos. Eu creio, meu Pai, que nesta madrugada, todo o opressor, o destruidor, o migrador, já caiu por terra nesta madrugada, porque o Senhor, ó Deus, está dando ousadia a essas pessoas. O Senhor, meu Pai, nesta madrugada, está colocando, meu Deus e meu Pai, unção e graça, para que essas pessoas venham clamar em alta voz, para que essas pessoas venham buscar a tua presença e lutar, ó Deus, e lutar em favor do seu lar, e lutar em favor da sua casa, e lutar em favor do seu casamento, em favor dos filhos, em favor da parentela. Ah, Espírito Santo, eu creio, meu Pai, que os nossos queridos irmãos ouvintes já estão recebendo poder, graça, avivamento nesta madrugada, meu Pai. É madrugada, Senhor, de teu povo receber o renovo espiritual, o renovo, meu Deus, para suas vidas. Renova mesmo, Senhor, renova mesmo, Espírito Santo, porque acreditamos e cremos, ó Deus, que o Senhor é poderoso para agir, para se manifestar e para operar, Senhor, grandes coisas. Espírito Santo, visita as pessoas que estão doentes, visita também essas pessoas que estão agora debilitadas, ó Deus, na cama, no leito desse hospital. Vamos ao encontro, meu Pai, dessas pessoas, vamos ao encontro, meu Pai, dessas vidas, restaurando a saúde dessas pessoas, ó Pai, fazendo com que essas pessoas que estão com dores, pessoas que estão agora sofrendo, pessoas que estão agora doentes, pessoas que estão agora, meu Pai, precisando do milagre, o Senhor, ó Pai, já está agora, meu Deus, arrancando, Senhor, essas dores, arrancando, meu Pai, esta enfermidade, arrancando, meu Deus e meu Pai, esta inflamação, esta infecção, esta bactéria, este vírus, o Senhor está arrancando agora, mostrando que verdadeiramente o Senhor tem todo o poder foi dado ao Senhor no céu e na terra, e essas pessoas agora já estão confiando e já estão acreditando, meu Deus, que o impossível já está se tornando possível. Oh, meu Deus e meu Pai, essas pessoas já estão acreditando, meu Pai, na cura, essas pessoas já estão acreditando no milagre. Eu creio, Senhor, que pessoas vão estar ligando aqui para nós, pessoas vão estar, meu Deus, mandando mensagens via WhatsApp, contando, testemunhando o que o Senhor já fez, o que o Senhor está fazendo e o que o Senhor fará nesta madrugada. Eu creio, Senhor, ó, meu Deus e meu Pai, porque eu não estou sozinho, meu Pai, nesta fé, meu Deus, que há em Cristo Jesus, mas eu estou, meu
Pai, com milhares e milhares de pessoas, ó Deus, que já se alistaram, meu Pai, se alistaram, meu Deus, neste exército de fé para combater, Senhor, combater as hostes, combater, meu Deus, tudo aquilo, meu Pai, que faz com que essas pessoas, ó Deus, venham estar sendo desacreditadas, fazendo com que essas pessoas venham viver, meu Pai, em dúvidas e incertezas. Eu creio, meu Pai, que essas pessoas vão estar, meu Pai, testemunhando curas, milagres, sinais, prodígios e maravilhas, para que o teu nome venha ser glorificado, para que o teu nome venha ser exaltado, para que o teu nome venha ser magnificado, porque o Senhor merece, meu Deus, toda a honra, toda a glória, todo o poder, Senhor, que não possamos nos calar, que não possamos, ó Deus, recuar, mas que possamos, ó Deus, demonstrar a nossa fé, uma fé, meu Deus, genuína, uma fé, meu Pai, com a certeza que o Senhor, meu Deus, faz milagres, que o Senhor, ó Deus, opera e que o Senhor, meu Deus, realiza tudo aquilo que precisamos e necessitamos, ó Deus. Basta nós confiarmos em Ti, basta nós clamarmos ao Senhor, basta nós, ó Deus, acreditarmos no Senhor que fez os céus e a terra, meu Deus e meu Pai. Visita também todas as pessoas, ó Pai, que estão passando por uma crise no casamento, Senhor Jesus, por causa de brigas, contendas, por causa de inveja, ciúmes, ó Pai, põe as tuas mãos agora, Senhor. Não permita, meu Pai, não permita, meu Deus, que este casamento, ó Deus, venha se acabar. Não permita, meu Pai, que este relacionamento de tantos anos, ó Deus, venha terminar, Senhor Jesus. Jesus, vai repreendendo agora, Senhor, esse demônio da inveja, vai repreendendo agora, Senhor, meu Deus, todo mal, as traições, ó Deus, todo mal que venha cair por terra em nome de Jesus, que o Senhor venha, meu Pai, renovar os votos, ó Deus, deste compromisso, meu Pai, deste homem com esta mulher, Senhor Jesus, porque, meu Pai, aquilo que o Senhor uniu, ninguém pode separar, ninguém pode, meu Pai, desatar, ó Senhor, esta aliança, meu Pai, aprovada pelo Pai, pelo Filho e pelo Espírito Santo de Deus. Senhor Jesus, quero também ainda orar e clamar, Senhor, em favor, meu Deus, destas pessoas, ó Pai, que têm uma causa na justiça, pessoas, ó Pai, que precisam, meu Deus e meu Pai, nesta madrugada, receber um milagre, receber, meu Pai, a resposta, meu Deus, ó Deus poderoso, daqueles documentos, ó Pai, daquilo a qual, Senhor, ela está orando e clamando diante do Senhor, ó Pai, seja uma causa, Senhor, jurista, seja, meu Pai, uma causa trabalhista, que o Senhor venha colocar as tuas mãos, ó Pai, entra com a providência, meu Deus, faça, meu Pai, justiça, meu Pai, na causa dessas pessoas, Senhor, quantas pessoas que agora estão também clamando, Senhor, nos presídios, pessoas, ó Pai, que estão clamando ao Senhor, porque já, meu Deus, passou o tempo, meu Pai, da soltura deste homem, da soltura, meu Pai, desta senhora, que ela já pagou, Senhor, meu Deus, o tempo, meu Pai querido, do seu julgamento, e agora, meu Pai querido e eterno Pai, ela está esquecida, esta documentação de soltura, meu Pai, Senhor, está engavetada, ó Senhor, meu Deus,
Deus, esta mãe, este pai, este moço que está orando comigo, Senhor, clamando, meu Pai, pela soltura dessas pessoas que foram também condenadas injustamente, ó Deus, que estavam no lugar errado, na hora errada, meu Pai, e foram condenadas, Senhor, injustamente, Senhor, por um crime que ela não cometeu, por um ato, meu Deus, que ela não cometeu. Senhor Jesus, seja o advogado dessas pessoas, ó Pai, que o Senhor venha tomar para si, meu Deus e meu Pai, esta causa que, meu Pai, aos olhos, ó Pai da justiça, é impossível, mas essas pessoas que estão agora orando, Senhor, neste presídio, Senhor, com muita fé, elas estão acreditando que o Senhor é poderoso para realizar milagres. Senhor Deus de poder, clama ainda ao Senhor, ó Deus, e pedindo também em favor, meu Deus, dos nossos queridos irmãos que estão desempregados, as nossas irmãs que estão desempregadas, abre as portas, ó Deus, abre as portas, Senhor, ó Senhor do emprego, para que essas pessoas, ó Deus, venham sim, ó Pai eterno, receber aquela grande vitória, Senhor Jesus, para que elas possam trazer o sustento, o alimento, meu Pai, nesta mesa, nessa dispensa. Senhor Jesus, honra, meu Pai, honra essas pessoas nesse trabalho, com um bom salário, com todos os benefícios, ó Pai, para que essas pessoas também, ó Deus, venham, meu Deus, trabalhar com alegria, venham trabalhar, Senhor, com dedicação, sabendo, meu Pai eterno, que o Senhor abriu essas portas. Senhor, essas pessoas também, ó Pai, venham ser também dizimistas na tua casa, ofertantes na tua obra, porque, meu Deus e meu Pai, o Senhor tem prosperado o serviço dessas pessoas, o Senhor tem abençoado o salário, meu Pai, dessas pessoas, Senhor Jesus, ah, meu Pai, mas agora, meu Deus, que elas possam também, Senhor, serem gratas, gratas ao Senhor Jesus, que elas venham, meu Deus, agradecer ao Senhor com seus votos, com suas ofertas, ó Pai, para ajudar, para, meu Deus e meu Pai, fazer com que a tua obra venha crescer ainda mais, não somente, meu Deus, no nosso querido Brasil, mas no mundo inteiro, Senhor, a nossa igreja pentecostal, Deus de amor, venha, meu Pai, se expandir nos quatro cantos desta terra, ó, meu Deus e meu Pai, Senhor Jesus, não deixa, meu Pai, não deixa, Senhor, meu Pai, a tua obra perecer, mas eu creio, Senhor, que durante, meu Pai, esses 64 anos, o Senhor, meu Pai, é com essa obra e será com essa obra, meu Deus, porque tem um povo que ora, tem um povo que clama, tem um povo que busca o Senhor em favor desta obra, e quanto mais, ah, Senhor, quanto mais tivermos, ó Deus, homens de Deus, mulheres de Deus, compromissadas, meu Deus, em orar, em clamar, meu Deus, pela tua obra, a obra do Senhor só vai crescer, só vai se desenvolver. Almas, ó Deus, serão ganhas, pessoas, ó Deus, serão, meu Deus e meu Pai, Senhor, vão comparecer, Senhor, nas nossas igrejas pentecostal, Deus de amor, vão aceitar ao Senhor, vão reconciliar com o Senhor, será, meu Deus e meu Pai, ó Deus, algo extraordinário. Aonde, meu Pai, tiver uma igreja pentecostal, Deus e amor, vidas serão mudadas, vidas serão transformadas pelo teu poder. Por isso mesmo, Senhor, que o Senhor venha levantar pastores, dirigentes, ó Pai, que tenham um amor pelas almas, que tenham, meu Pai, este compromisso, meu Deus, sem se importar, meu Pai,

fazer o ID com amor, com dedicação, com carinho, com responsabilidade na tua obra. Que essas pessoas, ó Deus, venham ser, ó Pai, recompensadas pelos esforços, ó Deus, que elas estão fazendo, e ir, ó Deus, e pregar a palavra, pregar a verdade, pregar que o Senhor é o caminho, pregar que o Senhor é a verdade, pregar que o Senhor é a vida eterna. Senhor, meu Deus e meu Pai, encoraja, meu Pai, os nossos pastores, este pastor que está desanimado, Senhor, na tua obra, esse dirigente, meu Pai, que quer desistir, Senhor, de dirigir, Senhor, esta congregação por causa das multas, as dificuldades. Anima eles, ó Deus. Encoraja eles, Senhor. Aumenta, meu Pai, a fé e a disposição para que eles continuem fazendo o melhor para a tua obra, Senhor. Abençoa também a nossa igreja pentecostal, Deus de amor. Abençoa, meu Pai, a nossa irmã Eleni Miranda, que está na direção e na responsabilidade, meu Pai, desta igreja tão abençoada. Continue abençoando a nossa irmã Eleni Miranda, dando saúde, bênçãos, vitórias e livramentos. Não posso se esquecer também, ó Deus, da nossa irmã Eleni Miranda. Abençoa, Senhor, a sua serva, dando saúde, dando bênçãos, livramentos. Continue usando ela, meu Pai, nos louvores, na ministração da tua santa e gloriosa palavra. Unge ainda mais as cordas vocais da sua serva, meu Deus. Abençoe também, ó Deus, o nosso querido pastor Lorival de Almeida. Senhor, abençoa a vida, meu Pai, do nosso querido pastor. Livra, guarda, protege, meu Deus, o nosso pastor Lorival de Almeida. Abençoa, meu Pai, este casal, Senhor, poderosamente, nas concentrações de fé. Seja, meu Pai, aqui na capital paulista, seja em outros estados, seja em outros países. Livra, meu Pai, a nossa irmã Débora Miranda, o pastor Lorival de Almeida, nas viagens missionárias. Meu Deus, vem abençoar também a toda a nossa diretoria mundial, lar, a família, os parentes. Guarda, meu Pai, dê sabedoria, Senhor, a nossa diretoria mundial para tomar as decisões, ó Pai, com responsabilidade, com sabedoria, Senhor, como sempre foi, ó Pai. Senhor Jesus, vem abençoar todos os departamentos da nossa igreja, meu Pai. Nós temos a escolinha do pequeno Galileu. Abençoa, meu Pai, todas as professoras e professores da escolinha do pequeno Galileu, não somente aqui da nossa sede mundial, e também de todas as nossas igrejas pentecostal, Deus amor. Abençoa também, Senhor, as nossas crianças que sempre comparecem nos cultos, ó Pai, e sempre estão ali aprendendo da tua palavra. Abre a mente, Senhor, das nossas crianças, para que elas venham, ó Deus, absorver tudo aquilo que elas estão aprendendo, para que quando elas estiverem, meu Pai, já maiores, grandinhas, ó Pai, grandinhos, venham, meu Deus, sim, ó Pai, usar e manejar a tua palavra com todo poder e ousadia, Senhor. Quero ainda também apresentar o projeto Multiplicação, o Expansão, ó Pai, o Regenera, abençoa toda a nossa juventude, meu Pai. Que essa juventude, meu Pai, venha ser uma juventude com garra, com determinação, uma juventude destemida, uma juventude cheia do teu Espírito Santo, ó Pai. Venha abençoar também o presbítero Davi Miranda Neto. Continue abençoando a vida, meu Pai, do nosso querido presbítero Davi Miranda Neto, com uma palavra abençoada. Usa ele, meu Pai, poderosamente na unção, como o Senhor sempre usou.

seja na Santa Ceia, seja nas concentrações de fé, de milagres. Ó Senhor, eu creio, Senhor, que o Senhor vai estar usando ainda mais a vida do nosso presbítero Davi Miranda, meu pai neto. Vem abençoar também, ó Deus de poder, Deus de graça, a sua esposa, os seus filhos, enfim, ó Pai. Abençoa os nossos pastores, vem abençoar, Senhor, também os nossos dirigentes, vem abençoar, Senhor, os presbíteros, diáconos, cooperadores, obreiros, membros da nossa Igreja Pentecostal Deus e Amor, abençoa também os membros de outras denominações que sempre, ó Deus, estão na sintonia, sempre estão nos ouvindo, Senhor, seja na programação de manhã, à tarde, à noite, na madrugada, continue abençoando os nossos irmãos de outros ministérios, de outras denominações, abençoando de uma maneira poderosa e gloriosa, meu Pai. Abençoa os novos convertidos, ó Senhor, que vão descer as águas batismais neste final de semana. Abençoe. Continue, meu Pai, abençoando de uma maneira poderosa e gloriosa. Em nome de Jesus, a todos os nossos queridos irmãos, ó Pai, que vão estar cumprindo a justiça do Pai, do Filho e do Espírito Santo, ó Pai. Senhor, vem abençoar a equipe do programa do Gato do Socorro de Deus. Abençoa a minha vida, meu Deus. Abençoa meu lar, a minha esposa, meus filhos. Abençoa a igreja ali de Santana, meu Pai, na zona norte de São Paulo. Continue abençoando os membros. Continue abençoando, meu Pai, os grupos, papai, que estão ali nos ajudando. Grupos Mulheres de Fé, grupo de varões, a Escolinha do Pequeno Galileu, o Expansão Jovem, enfim, toda a equipe ali de Santana, meu Pai. Abençoa os membros, os obreiros. Abençoa, meu Pai, toda a Zona Norte, Zona Sul, Zona Leste, Zona Oeste, ABCD, MR. Abençoa o nosso Brasil. Abençoa o nosso Brasil, ó Pai. Livra o nosso Brasil, ó Pai, dos males. Livra o nosso Brasil, Senhor, dos nossos inimigos espirituais, ó Pai. Guarda esta nação. Guarda, meu Pai, este país. E abençoa também todas as pessoas, ó Deus, que estão clamando. Ó Senhor, devido a esta chuva, meu Pai, quantas pessoas que estão agora desamparadas, ó Pai, desabrigadas. Senhor Jesus, põe as tuas mãos agora. Livra, meu Pai, essas pessoas, ó Deus, direciona, meu Pai, essas pessoas, ó Deus, que perderam suas casas, perderam seus parentes, devido, meu Pai, a essas enchentes, ó Deus, principalmente, Senhor, ali no Vale do Ribeira, em Registro, Eldorado. Senhor, visita também aquelas pessoas de Santa Catarina, no Rio Grande do Sul também, que foram atingidas, ó Deus, por causa das chuvas. Enfim, meu Deus, abençoa, guarda, livra, meu Deus, essas pessoas. Em nome de Jesus, consola os corações dessas pessoas que precisam do teu socorro e do teu consolo. É que eu te peço, meu Deus. Abençoa a vida do Hamilton, abençoa o lar, a casa, a família. Abençoa a vida do Cleito, meu Deus, que está também nos ajudando nesta programação, no WhatsApp, enfim. Nos abençoa, meu Pai. É que eu te peço e já te agradeço, certo da nossa vitória em Cristo Jesus. Amém e amém, Senhor Jesus.

0: Muito bem, agora são 2:39. Muito obrigado a todos vocês que oraram juntamente comigo nesta madrugada de quarta-feira. Eu tenho certeza absoluta que alcançamos e recebemos algo mais do que especial em nome do Senhor Jesus Cristo. Você que foi curado, curada, você que recebeu uma grande vitória, uma grande bênção nesta madrugada, não deixe de procurar uma das nossas igrejas pentecostal, o Deus de Amor, e você relatar, contar o que Jesus fez e o que Jesus realizou através desta oração nesta madrugada de quarta-feira. Neste momento eu quero me direcionar a você. Você que acompanhou a oração, né? E você recebeu algo especial da parte do nosso Deus, o nosso Pai. O seu coração se alegrou, e se alegrou de uma maneira tão especial que você já tomou a decisão de aceitar a Jesus como único e suficiente Salvador da sua vida. Então você que já tomou essa decisão, você vai dizer assim comigo essas palavras: Senhor Jesus, perdoa todos os meus pecados e escreve o meu nome no livro da vida e sela com teu sangue, porque nesta madrugada eu te aceito como meu único e suficiente Salvador. Perdoa todos os meus pecados, meu Deus, porque eu preciso e necessito do Senhor Jesus todos os dias na minha vida. Você que também orou, clamou, buscou a presença do Senhor Jesus, reconciliando através desta oração: Pastor, estou aqui em lágrimas. Mas não é um choro de tristeza, é um choro de alegria, um choro de arrependimento, é um choro porque eu estava com vontade e saudade de estar com meu Pai, com meu Jesus. E você que então já tomou essa decisão de voltar a servir ao Senhor Jesus, você vai repetir essas palavras dizendo assim comigo: Senhor Jesus, perdoa todos os meus pecados e escreve o meu nome no livro da vida e sela com teu sangue, porque nesta madrugada, agora, meu Jesus, eu volto para os teus caminhos, para nunca mais sair da sua presença. Me ajuda, meu Senhor, perdoa, meu Deus, todos os meus pecados, porque eu preciso e necessito do Senhor Jesus todos os dias na minha vida. Que Deus te abençoe, meus irmãos. Você que aceitou ao Senhor Jesus, Deus abençoe a todos vocês que reconciliaram. Lembrando a todos vocês que somos da Igreja Pentecostal Deus é Amor. Mas como igreja, nós somos, a partir de hoje, a sua família.
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0: Muito bem, agora são exatamente 2h45. Nós vamos agora acompanhar juntos Bíblia em Foco. Na oportunidade estará falando de um tema muito interessante o nosso querido pastor Wesley Macedo, com o tema A Oração que Faz Bem à Saúde. Vamos acompanhar junto, daqui a pouco voltaremos com todos vocês aqui na Rádio Deus e Amor.
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3: Olá, irmãos, que a graça e a paz do Senhor Jesus esteja sobre a vida de todos vocês. Com muita alegria e prazer comunicando com todos, seu irmão em Cristo, Wesley Macedo, estou aqui para compartilhar ao seu coração uma mensagem de Deus que irá fortalecer e edificar a sua fé em Cristo Jesus. Você sabia que a oração faz bem à saúde? Bom, é sobre isso que eu quero falar. Queridos, segundo especialistas, a oração traz benefícios que vão além do aspecto espiritual, impactando positivamente a saúde. Os benefícios da oração, da fé, são estudados há mais de 3 décadas no Brasil. Inclusive, a OMS, Organização Mundial da Saúde, afirma que a fé influencia na saúde física, mental e biológica. De acordo com os centros de pesquisas, os benefícios da oração têm embasamento científico na manutenção da saúde. Ainda de acordo com os estudos, pessoas devotas em oração vivem mais e são mais felizes que a média da população. A psicóloga clínica Naila Jeske, que é estudante de neuropsicologia, afirma que o bem-estar espiritual é reconhecido desde a década de 1970 como uma dimensão importante para o equilíbrio do ser. Estudos da ciência apresentam que a oração atua em região do nosso cérebro chamado sistema límbico, especificamente na região mesolímbica, que tem função de liberar substâncias muito importantes que causam um sentimento de pertencimento, melhora e autoestima e proporciona bem-estar, explica a psicóloga Naila. Dentre os benefícios para a saúde adquiridos através da oração temos redução do estresse, melhora da saúde emocional, apoio no enfrentamento de doenças, melhora da pressão arterial, fortalecimento de vínculos sociais, entre outros. Percebe-se, estimados, que os textos sagrados que nos orientam acerca da oração vão muito além do âmbito espiritual, mas o ato de falar com Deus é uma bênção em todas as áreas da nossa vida, conforme diz os versículos. Salmos, de número 34, versículo 4. Busquei ao Senhor e Ele me respondeu. Livrou-me de todos os meus temores. Salmos, de número 138, versículo 3. No dia em que eu clamei, tu me escutastes e alentaste-me, fortalecendo a minha alma. Filipenses, capítulo 4, verso 6. Não andeis ansiosos por coisa alguma. Em tudo, porém, sejam conhecidas diante de Deus as vossas orações, pela súplica e pelo clamor, com ações de graças, e a paz de Deus, que excede todo entendimento, guardará o vosso coração e a vossa mente em Cristo Jesus. Portanto, crie o hábito de falar com Deus, além de se fortalecer espiritualmente, sua saúde também será beneficiada. A oração acalma a mente, fortalece o coração e renova as forças. É cuidado para a alma e descanso para o corpo. Que Deus em Cristo te abençoe e esta mensagem permaneça em seu coração.
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0: Vamos lembrar, são exatamente 3 horas da manhã. Iremos aí, identificação das emissoras. E quando voltar, pastor Olivaldo Almeida estará orando e apresentando o nosso lar, a nossa casa e a nossa família nas mãos do nosso Deus. Continue na sintonia, continue na programação Madrugada do Socorro de Deus, aqui na Rádio Deus e Amor.
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0: 3:02.
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2: O Senhor Jesus nos promete em sua palavra no livro de João, capítulo 14, versículos 13 e 14.
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paz do Senhor, prezados ouvintes, aqui estamos nós para buscar a presença de Deus mais uma vez. Quero convidar vocês, vamos falar com Deus, focados em Deus, vamos sentir a essência realmente dessa oração e aquele sentimento que só mesmo quando estamos conectados, e não é fácil esse sentimento, não. Vamos sentir isso aí de Deus, falando com o Senhor, vamos orar.

0: Vem de Deus maravilhoso, Pai. Nós estamos mais uma vez na presença do Senhor nesse dia. E eu quero estar conectado com o Senhor, meu Deus, fazendo dessa oração uma oração que realmente todos nós, eu e os ouvintes, possamos estar sentindo o que realmente é a oração. Eu não quero estar aqui, ó Deus, só falando palavras ou tentando ser alguma coisa. Não, Senhor. Eu estou na presença do Senhor. Reconheço, Senhor, meu Deus, as minhas debilidades, as minhas fraquezas, os meus erros, os meus maus pensamentos, as minhas más atitudes. E peço ao Senhor, perdoa-me, ó Deus. É a única maneira que eu entendo, ó Pai, em que podemos ter contato contigo e estarmos livres do pecado que nos rodeia. Dessa forma, Senhor meu Deus, certamente a mão do Senhor estará estendida, estará nos tocando. O ouvido do Senhor estará aberto, estará nos ouvindo. Eu sei, ó Deus, que em caso contrário não vai acontecer nada, Senhor. Mas vamos orar, vamos até falar com o Senhor, às vezes vamos até falar bonito, mas sem efeito nenhum. Aí não nos convém nem orar. Eu não quero nem orar desse jeito, meu Deus. Eu quero orar ao Senhor sabendo que o Senhor é um Deus de paz, o Senhor é um Deus de amor, o Senhor é um Deus de misericórdia, o Senhor é um Deus que está ouvindo o nosso clamor, ouvindo a nossa oração. Que o Senhor agrade nos ouvir. Agrade ouvir o seu povo que está orando conosco agora. Porque, meu Deus, sinceramente, Senhor, a situação do nosso mundo está tão difícil. As dores dos nossos corações se intensificam a cada dia. As situações da vida e, às vezes, situações de tamanha tremenda injustiça nos fazem, ó Deus, até parar diante de situações que o nosso coração sangra. Senhor meu Deus, Senhor meu Pai, diante do Senhor estamos e temos negócios, ó Deus, a apresentar a Ti, a falar com o Senhor. Coisas, ó Deus, que somente o Senhor poderá nos ajudar, somente o Senhor poderá fazer na direção de tanta gente. Deus de poder, Deus de misericórdia, quanta gente em lágrimas, ó Pai. Quanta gente em lágrimas, ó Deus, terríveis, em lágrimas, ó Pai, que parece que está acabando o mundo para elas. E elas têm as suas razões. Quantas pessoas nesse momento, parece que o mundo desabou sobre elas. A situação é triste, a situação é terrível, a situação, Senhor meu Deus, é inacreditável. Se fôssemos parar e meditar, ó Deus, apenas dentro da questão mesmo do mundo, até não acreditaríamos. Mas, meu Deus, em se tratando, às vezes, de operações altamente espirituais, ruins, que acontecem e abatem essa casa, essa família, nós podemos até entender, ó Deus, o porquê de um sofrimento tão profundo, tão inexplicável. Quanta gente, ó Deus, do nada, assim, Senhor, pessoas estão bem. Mas de repente, meu Deus, veio algo que a gente só pode entender que foi maligno aquilo. Veio uma coisa e tudo começou a dar errado, Senhor, meu Deus. Tudo começou, parece que andar para trás. E sei, ó Deus, que não adianta buscarmos a explicação lá fora. Não adianta buscarmos explicações na realidade. Porque são coisas espirituais que nós queremos e estamos discernindo também. Espiritualmente, estenda as tuas mãos agora, meu Pai, para uma vez mais atuar nessa vida que tem se transformado, Senhor meu Deus, numa vida de lágrimas. Não que uma vida de lágrimas não seja uma vida de humilhação, de respeito ao Senhor. Não, Senhor, sabemos que as lágrimas fazem parte da nossa vida. Mas sabemos também, Senhor meu Deus, que a partir do momento que a nossa vida é só lágrimas, lágrimas, lágrimas, nós estamos em derrota. que nós não queremos viver em derrota falando do nome do Senhor. Nós queremos viver em vitória. Nós queremos viver assim, ó meu Deus, na presença do Senhor, glorificando o nome do Senhor, testificando, levando a palavra do Senhor a tanta gente através dos nossos testemunhos. Visita as pessoas que estão tão longe, meu Deus. Pessoas que estão em outros países, em outros estados, pessoas que estão no interior do estado, pessoas que estão lá na Bahia, no Pará, pessoas que estão no interior do estado de São Paulo, pessoas que estão em Porto Alegre, pessoas que estão no Rio de Janeiro, pessoas que pela internet nos ouvem no mundo inteiro. O Senhor é Deus vivo, Senhor, eu louvo o Senhor. Eu agradeço o Senhor pela minha vida. O Senhor é um Deus vivo, o Senhor é um Deus poderoso. A minha palavra de oração ao Senhor, diante do Senhor, não resta a menor dúvida, Pai, que passa principalmente pela gratidão do meu coração, por todas as coisas que eu tenho contemplado das tuas mãos. Glorificado é o nome do Senhor. Exaltado é o nome do Senhor. O Senhor é um Deus grande. O Senhor é um Deus poderoso. Ele é Deus de todas as coisas. Eu quero sentir o Senhor, meu Deus. Eu quero sentir o impacto do Espírito Santo. E, Senhor, meu Deus, não é porque sou eu que estou orando. Eu sei que isso não tem absolutamente nada a ver. Mas eu sei, ó Deus, que é porque estamos orando juntos ao Senhor, Deus vivo, Deus poderoso. Nós queremos nos sentir impactados pelo Senhor, pelo poder da sua presença, pelo mover do Espírito Santo de Deus. Tira dos nossos corações, ó Deus, tudo que é impedimento para a tua operação. Tira das nossas vidas tudo que é impedimento para o tocar do Senhor na nossa vida. Toca-nos, ó Deus. Toca-nos, Senhor. Toca nesse pastor que gosta de pregar a sua palavra, que ama a mensagem verdadeira. Esse pastor está cansadinho já, ó Deus, depois de ter feito tanto pela obra do Senhor. O tempo chegou e pesou, mas ele está ali falando do amor do Senhor. Alguns, ó Deus, que tiveram a oportunidade, ó Pai, de ter mais conhecimento. Alguns até não tiveram tanta oportunidade, mas estão lá, em verdade, falando da sua verdade. Homens simples, porém honestos, servos do Senhor. Usa eles, meu Deus. Usa também os nossos jovens. Usa, Senhor, meu Deus, os nossos cooperadores, diáconos, presbíteros, dirigentes de congregações ou não. Senhor, meu Deus, nós queremos uma vez mais invocar a presença do Senhor. Vem na nossa vida com poder. Vem na nossa vida com manifestação tremenda. Eu quero me sentir impactado pela tua presença. Eu quero me sentir tocado pelo Senhor. Vem impactar a minha vida, Senhor meu Deus. E vem impactar a vida da sua igreja. Senhor, o mundo nos odeia, assim como antes odiou, Senhor. O mundo odeia a sua verdade. O mundo odeia a sua palavra. O mundo odeia tudo que pertence ao Senhor. E o mundo tenta moldar o Senhor a ele. Nós temos, ó Deus, combatido sim esse combate que é bom. Temos, meu Deus, nos esforçado para fazer a sua obra. Militar, porém militar legitimamente, conforme nos diz a sua palavra. Mais uma vez, ó Deus, eu peço ao Senhor, limpa-nos, lava-nos, purifica-nos. Nós queremos senti-lo, ó Deus. Nós não queremos falar por falar. Nós não queremos pregar por pregar.
1: Nós queremos, ó Deus, impactar vidas com o mover do seu poder através das palavras que o Senhor coloca na nossa boca. Nós queremos ver vidas serem curadas, libertas, vidas se entregando ao Senhor em lágrimas, através, ó Deus, da mensagem do Senhor, porque a mensagem não é nossa, somos os mensageiros apenas. Senhor meu Deus, nós estamos em campanhas no Brasil inteiro, em prol de almas. Levanta, Senhor meu Deus, servos e servas valorosos, com poder, com autoridade, para falar do Senhor, repreender o mal, repreender a enfermidade, anunciar a salvação, o ano aceitável do Senhor. Nós queremos ver essas vidas se entregando a Ti. Nós queremos ver, meu Deus, essas vidas que ouvirão os Teus servos se entregando ao Senhor. Queremos ver, ó Deus, as maravilhas que o Senhor faz. Vem sobre nós, poder de Deus. Vem sobre os nossos ouvintes, Espírito Santo da verdade. Meu Deus, nós estamos aqui em nome do Senhor, em nome de Jesus. De todo o nosso coração, ó Deus, nós cremos que estamos representando a verdade do Senhor. De todo o nosso coração, nós cremos que estamos, Senhor, meu Deus, nos utilizando de toda a sinceridade que possa existir na nossa vida, dada pelo Senhor. O Senhor conhece a honestidade das nossas vidas. O Senhor conhece a sinceridade das nossas palavras. O Senhor conhece, Senhor meu Deus, a sinceridade da nossa oração. Visita essa pessoa que está, ó Deus, no estado terrível. O estado dessa pessoa não é bom, meu Deus. Essa pessoa está tão aflita. Essa pessoa já tem sentido, ó Deus, o sopro da morte. Essa pessoa sabe que se o Senhor não agir, ela vai falecer. Ela sabe, a família a faz entender, os médicos a fizeram entender. Mas o Senhor, que é o médico dos médicos, o Senhor pode operar nessa vida. O Senhor pode operar nesse coração, nessa pessoa. O Senhor pode fazer valer, ó Deus, e triunfar a sua misericórdia. Eu sei, ó Deus, que cada vida tem um propósito. E não sei se assim é, mas se não for, poderia ser. Quem sabe, ó Deus, essa vida esteja passando por isso. Para que o Senhor se manifeste e o propósito do Senhor aconteça através dessa vida, alcançando tantas outras. Deus que cura. Deus que cura, em nome de Jesus, eu peço ao Senhor, curai agora, Senhor, curai agora essa vida que atravessa os locais mais profundos e escuros do vale da sombra da morte. Eu te repreendo, enfermidade, em nome de Jesus Cristo. Meu Deus, dá mais uma chance a essa pessoa, que já não tem mais forças para orar. Esvaiu-se, Senhor meu Deus, a força dessa vida para um simples me ajuda, Senhor. Mas nós intercedemos como intercessores do Senhor por essas vidas agora. Ajuda essa vida, meu Deus. Ajuda essa vida. Meu Deus, a família está em lágrimas. Essa criancinha não viveu nada ainda, meu Deus. Essa criancinha, em toda a sua inocência, essa criancinha, ó Deus, que muitos de nós às vezes chamamos até de anjinhos, essa criancinha tão enferma, nunca teve saúde. Esse pai, essa mãe, essa família, que tem se entristecido tanto ao ver o filhinho, a filhinha, nesse estado tão desesperador. Senhor meu Deus, eu peço ao Senhor, em nome de Jesus Cristo, cura essa doença dessa criança agora. Cura essa enfermidade, meu Deus, que está matando essa criancinha. Essa criancinha com essa má formação no ventre da mãe. O Senhor é poderoso, ó Deus, para fazer, ó Pai, com que essa criança seja perfeita. Em nome de Jesus Cristo. Em nome de Jesus Cristo, meu Deus. Cura essa criancinha que ainda está no ventre da mãe. Senhor, meu Deus, eu apresento ao Senhor as pessoas que estão cancerosas. Elas estão apavoradas, meu Deus, e não é para menos. Ouvir a sentença, meu Deus, de câncer é quase uma sentença de morte. Isso, meu Deus, tira das pessoas já imediatamente a vida, a força, a alegria. Senhor, meu Deus, em nome de Jesus Cristo, em nome de Jesus Cristo, eu apresento ao Senhor essas pessoas que oram comigo agora. Talvez não estejam orando as pessoas enfermas, que não têm forças, mas a família está orando, os amigos estão orando, aqueles anônimos intercessores estão orando. Meu Deus, ouça o nosso clamor, ouça o meu clamor, meu Deus. Por mais, ó Pai, que eu seja uma pessoa ruim ou má, eu amo a sua verdade, Senhor. E nesse momento as minhas lágrimas depõem em meu favor. Eu amo, Senhor, meu Deus, a sua palavra. Pregar a palavra do Senhor é a minha vida. E o Senhor sabe disso. Não estou dizendo, ó Pai, que sou merecedor de coisa alguma, porque sei que não sou. Mas estou intercedendo por gente sofrida. Estou intercedendo por pessoas deprimidas. Estou intercedendo por ministérios inteiros, ó Deus, que por alguma razão vieram a ser ministérios falidos espiritualmente. E levanta, Senhor meu Deus, levanta. Levanta essa gente, levanta essas pessoas. Senhor meu Deus, quanta gente desonesta no meio do seu povo. Quantas pessoas, Senhor meu Deus, se dizem servas e não são. Quantos se dizem pregadores e não são. Quantos se dizem pastores e não são. Senhor meu Deus, Senhor meu Pai, abençoai a nossa diretoria. Abençoai, Senhor meu Deus, os nossos pastores. Meu Deus, meu Pai, nós não somos perfeitos, meu Pai. Os nossos defeitos são incontáveis. Nos ajuda a entender, Senhor, o que é melhor para a sua obra. É tanta coisa por fazer, meu Pai, mas nós queremos fazer todas. O Senhor vai nos dar, ó Deus, a oportunidade de fazer tudo o que é preciso fazer como diretores da sua obra, para que a obra do Senhor flua. Nós queremos ver almas salvas. Nós queremos ver as vidas em santificação ao Senhor. Nós queremos ver as pessoas ouvindo o Evangelho da salvação. Usa-nos, ó Deus, usa-nos. Usa, Senhor meu Deus, a nossa juventude, os nossos adolescentes. Eu quero repreender todo o poder satânico, todo o poder do inferno. Essa vida, Senhor meu Deus, já não tem mais paz. Essa vida que já não tem mais, ó Deus, eu vou até dizer, Pai, o direito do descanso. A sua palavra nos fala através do salmista: em paz me deitarei e também dormirei, porque só tu me faz habitar em segurança. E nos diz muito mais ainda: que doce e suave é o sono do trabalhador. Mas essa pessoa já não dorme mais, meu Pai. Essa pessoa tem sido oprimida por esse espírito maligno, esse espírito das trevas que está buscando destruir essa família. Esse espírito maligno, Senhor meu Deus, que faz acontecer coisas que, se as pessoas contarem, serão tidas como pessoas loucas. Eu te repreendo, espírito imundo. Saia dessa casa. Saia dessa vida. Saia agora em nome de Jesus. Essa pessoa, ela está orando conosco e sabe que está orando a um Deus vivo, que responde em nome do Cristo vivo, aquele mesmo que se entregou para morrer por nós na cruz do Calvário. Ah, meu Deus, faça dessa casa uma bênção. Esse espírito imundo que estava tentando separar esse casal, eu te ordeno, Satanás, você não vai separar nada, não. A mão do meu Deus está tocando, tocando, tocando, tocando. E quando a mão de Deus toca,
0: as coisas acontecem, a vida abundante para o povo de Deus acontece. Meu Deus, nós amamos tanto o Senhor, amamos tanto a sua verdade, nos purifica, Senhor. Abençoa os que nos perseguem, Senhor, meu Deus. Abençoa aqueles que oram por nós também. Abençoa aqueles trabalhadores da sua obra, que não medem esforço, Senhor, meu Deus, para de noite e de dia falar do seu amor, da sua bondade. Senhor, meu Deus, Senhor, meu Pai, abra a porta de um bom emprego, de um bom salário, para essas pessoas, ó Deus, que estão em tanta dificuldade. Senhor, meu Deus, eu gostaria de poder, ó Pai, ter a capacidade de apresentar ao Senhor tudo que é problema que o Senhor pode resolver. Mas eu não tenho essa capacidade, meu Deus. Então eu vou generalizar pedindo, Senhor, meu Deus, visita cada vida. Onde quer que haja uma centelha de fé, haja, meu Deus, haja. Cura esse

lupus. Essa criancinha, Deus, que tem alguma disfunção, esses problemas cerebrais, coronários. Meu Deus, são tantas doenças, cura todas agora, Deus, onde quer que haja fé. Vai fazendo a sua obra. Vai fazendo a sua obra, Senhor, em nome de Jesus, eu peço, por favor, meu Deus. Faça a sua obra, meu Pai. Traga alegria a esse coração, a essa vida. Traga alegria, Senhor, meu Deus. Eu peço ao Senhor, em nome de Jesus, seja o nosso tudo. Nosso tudo para todos. Repreenda essa depressão, essa pessoa depressiva, essa pessoa que tem tentado tirar a própria vida. Visita, Senhor meu Deus, também o sistema prisional brasileiro, que haja paz, que haja, Senhor meu Deus, justiça, que as vidas sejam preservadas, que os nossos presos sejam recuperados. Eu sei que o Senhor pode, a Deus, tirar desse coração o ódio, a violência, trazer o amor, reconstruir essa vida. Em nome de Jesus, é a minha oração que faço ao Senhor com todos os nossos ouvintes do Brasil e do mundo, Senhor.

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1: Senhor Deus, eis que tu fizeste os céus e a terra com o teu grande poder e com o teu braço estendido. Nada há que te seja demasiado difícil. Jeremias 32:17.
2: 3 horas e 30 minutos.

0: natureza, o homem inesquecível. Esquece dos fatos, datas, pessoas e compromissos. Por outro lado, a tendência humana é para não esquecer certos fatos que ocorrem na vida. Principalmente quando se trata de perdoar ou pedir perdão. Vemos e ouvimos muitas pessoas afirmarem: eu perdoo, mas não esqueço. Perdoo, mas não quero mais amizade com ele ou com ela. Isto não é perdão. O perdão que a Bíblia ensina é cheio de amor, misericórdia. E normalmente, se perdoando, se esquece, se sepulta no passado. Isso é possível se a pessoa experimentar o perdão divino, tornando-se revestida do grande amor de Deus. Deus é onisciente, é onipresente, é onipotente, mas, sem dúvida alguma, Ele esquece dos nossos pecados. Pois eu mesmo, o Senhor de Israel, apago as tuas transgressões por amor de mim, e dos teus pecados eu não me lembro mais. O Senhor Deus lança os teus pecados perdoados para trás de suas costas e joga nas profundezas dos mares. Caro amigo ouvinte, o sangue de Jesus Cristo nos purifica de todo pecado. Através do seu sangue, que temos a comunhão uns com os outros. E o sangue do Cordeiro de Deus, o Filho de Deus, nos purifica de todo pecado. Isso se conhecermos a Jesus Cristo e sabermos que Ele é o Senhor. Mantemos a comunhão uns com os outros. E o sangue do Cordeiro nos purifica, nos lava e nos limpa de toda iniquidade. Amigo ouvinte, pare, pense, confesse os seus pecados. E a partir de hoje, você será uma nova pessoa em Cristo Jesus, o Filho de Deus. Aprenda a perdoar e serás perdoado. Pois quem conhece a Deus, sabe perdoar. 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
2: Mesmo nas horas em que todos dormem, o Senhor não sai do seu lado.

jovem, antes que venham os dias maus e cheguem os anos em que você dirá: não tenho mais prazer na vida. Lembre-se dele antes que chegue o tempo em que você achará que a luz do sol, da lua e das estrelas perdeu o seu brilho e que as nuvens de chuva nunca vão embora. Então seus braços, que sempre o defenderam, começarão a tremer, e as suas pernas, que agora são fortes, ficarão fracas, e os seus dentes cairão, e sobrarão tão poucos que você não conseguirá mastigar a sua comida. A sua vista ficará tão fraca que você não poderá mais ver as coisas claramente. Você ficará surdo e não poderá ouvir o barulho da rua. Você quase não conseguirá ouvir o moinho moendo ou a música tocando. E levantará cedo quando os passarinhos começam a cantar. Então você terá medo de lugares altos e até caminhar será perigoso. Os seus cabelos ficarão brancos e você perderá o gosto pelas coisas. Nós estaremos caminhando para o nosso último descanso, e quando isso acontecer, haverá gente chorando por nossa causa nas ruas. A vida vai acabar como uma lamparina de ouro cai e quebra quando a sua corrente de prata se arrebenta, ou como um pote de barro se despedaça quando a corda do poço se parte. Então o nosso corpo voltará para o pó da terra de onde veio, e o nosso espírito voltará para Deus que o deu. O fim de todas as coisas é: teme a Deus e obedeça a sua palavra, porque este é o dever de todo ser humano. 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

0: igreja que eu pudesse me encontrar com o Senhor. E visitei alguns ministérios, mas nenhum deles me tocou. Certo dia, eu entrei na sede mundial e lá eu sentei e fiquei observando o culto. E veio as irmãs cooperadoras, obreiras, e me chamou, né, para ir na frente aceitar Jesus na hora que o missionário estava pregando. Lembro eu que era um dia de quarta-feira, mas eu não quis ir, estava sozinha. Aí no outro domingo, quando foi no domingo, eu voltei para a igreja novamente. Eu senti o Espírito Santo de Deus falando comigo no meu coração: vai ser aqui que eu tenho grande obra para fazer em sua vida através do Espírito Santo. E ali, irmão, eu sentei. Aí as irmãs, na hora do apelo, elas vieram me chamar. Eu estava toda cheia de pintura, eu estava cheia de bijuterias, pulseiras, de calça comprida. E ela falou: vamos lá na frente, vamos aceitar Jesus. E eu fui. O missionário estava pregando, era na época da sede mundial, né? Na igreja antiga. E eu fui, né? Aceitei Jesus. E aí, quando eu cheguei em casa, eu já fui tirando as coisas que não era do agrado de Deus na minha vida. A extensão de Deus já foi fazendo uma obra na minha vida. Aí se passou, né, eu acompanhei os cultos, ia nos cultos na quarta, no domingo, missionário. Passou 6 meses, começou a anunciar o batismo. E um dia o missionário falou assim, que as pessoas que estivessem já se preparando para o batismo, se quisesse entrar na fila para ser batizada com o Espírito Santo, ele ia descer do púlpito e ia colocar as mãos sobre as nossas cabeças. Irmãos, eu senti uma vontade muito grande de entrar na fila, mas nesse dia eu estava com meu filho de 8 anos e a minha filha de 6 meses no colo. Mas mesmo na oração eu senti uma graça de Deus sobre a minha vida. Eu falei: mas eu não vou na fila, vou esperar para o próximo domingo. E quando terminou o culto, eu vim embora, cheguei em casa e falei para o meu esposo, falei: olha, bem, eu queria que você fosse comigo na igreja, porque ele não ia. Eu queria que você fosse comigo no culto, porque o missionário está fazendo, mandando ficar na fila, que é o batismo com o Espírito Santo. E ele desce do púlpito e põe a mão na cabeça das pessoas. E eu queria ir para a fila, mas com as crianças não dá. E ele foi, irmãos. Quando foi no próximo domingo, ele foi comigo. E assim começou a oração, né? Eu falei para ele ficar com as crianças e entrei na fila. Quando eu entrei na fila, eu fui sentindo um poder muito grande do Espírito Santo sobre minha vida. Mas eu não estava batizada ainda, mas eu sentia que eu ia ser batizado naquele dia. E assim fomos. E eu vi um missionário descendo do púlpito e colocando as mãos sobre as cabeças das irmãs, e as irmãs cheias do Espírito Santo. E eu estava orando, orando, e eu comecei a sentir algo diferente sobre o meu corpo, sobre a minha vida naquele momento. Mas ali eu estava assim, quando o missionário foi chegando perto de mim, eu parecia que algo estava impedindo, porque parecia que eu estava me sentindo acanhada naquele momento. E eu não me soltava para ser batizada. Aí o servo de Deus, missionário da Miranda, ele se aproximou de mim, colocou a mão na minha cabeça e falou assim: minha serva, você já está batizada com o Espírito Santo. Naquele momento, eu comecei a sentir um poder tão grande de Deus sobre a minha vida, que eu sei que dali me tiraram, levaram lá para o púlpito. Eu fiquei lá, irmão, cheio do Espírito Santo, falando em línguas estranhas. E quando foi naquele momento, o culto foi, chamaram todo mundo para ir para frente receber oração, e eu ali já estava ajoelhado no culto. Eu sei que terminou o culto, irmãos. Chegou meu filho e falou: mãe, o culto já terminou. já acabou, já está na hora de ir embora. Eu já deu paz, Senhor. Irmãos, eu não vi. Eu estava tão cheio do Espírito Santo de Deus que eu nem vi o culto terminar. Eu ali de joelho, dobrado ali na beira do corpo, só recebendo o poder do Espírito Santo de Deus. E essa é uma experiência que eu tive. Então eu agradeço a Deus por esse ministério e que Deus abençoe e todos aqueles que estão na frente desse trabalho. Deus abençoe a todo mundo e que aquele que tem chamado do Senhor e que abra seu coração e faça a obra do Senhor. Deus abençoe por essa oportunidade em nome de Jesus Cristo.
1: Quanto sofrimento, desilusão, tristeza e angústia na sua vida, caro amigo ouvinte. Você vive chorando, pensando, Deus se esqueceu de mim. Deus me abandonou. Deus não quer mais nada comigo. Você está enganado. Deus te ama. Deus te quer bem. Deus quer abençoar a sua vida. Você está pensando em tirar a sua própria vida? Você pensa em fugir de tudo e de todos, esconder-se e dizer, ninguém gosta de mim? Você está debaixo de uma depressão. Preste muita atenção. Deus te ama, porque de tal maneira Ele enviou seu único filho para que todo aquele que nele crê não pereça, mas tenha vida eterna. Jesus, Ele morreu. Morreu pelos teus pecados em uma cruz de dor, sofrimento e angústia, para te dar a paz e a tranquilidade. Ele mesmo disse bem claro, eu sou o bom pastor e o bom pastor dá vida pelas suas ovelhas. Ele chegou a dizer mais ainda, vinde a mim todos que estão cansados e oprimidos e eu vos aliviarei. Caro amigo ouvinte, lembre-se de uma coisa, Deus nunca vai te desamparar. Esforça-te, tem bom ânimo e venha participar de uma concentração na Igreja Pentecostal. Deus é amor e a sua vida não será mais a mesma. 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

0: 4 horas e 2 minutos.
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3: E agora são exatamente 4 da manhã, 4 minutos. Deus abençoe a vida de todos vocês que estão no programa Madrugada no Socorro de Deus. Obrigado pela sua sintonia, muito obrigado pela sua audiência. Na mesa de som, competente Hamilton Júnior, e também no WhatsApp, nosso querido Cleiton. Agora nós vamos acompanhar juntos aquele quadro especial. Quadro Saúde Mental. Daqui a pouco voltamos com todos vocês. Não saia desta programação.
1: 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Diário da Gratidão. O carro que é bom treina o cérebro para a felicidade. O nosso cérebro tem a tendência a focar no que dá errado para sobreviver. Então, praticar a gratidão é um treino para enxergar as coisas boas. Anotar 3 coisas pelas quais é grato todo dia muda o humor. Pode ser algo simples, como um café quente, um sorriso. E esse hábito reduz o estresse e melhora a qualidade do sono. Pessoas gratas são mais resilientes diante das dificuldades. Agradecer muda o foco da escassez para a abundância da vida. É impossível sentir gratidão e raiva ao mesmo tempo. Expressar gratidão às pessoas melhora os relacionamentos. Um bilhete ou mensagem de agradecimento faz bem a quem recebe e envia. A gratidão não ignora os problemas, mas amplia as soluções. É uma postura de fé e reconhecimento das bênçãos diárias. Comece hoje mesmo a observar as pequenas alegrias da rotina. O caderno da gratidão se torna um registro de vistorias em dias ruins. Treine o seu olhar para buscar o bem e o belo, o bom ao seu redor. Um coração grato é um coração saudável e feliz. Respiração calma. Controlar a respiração ajuda a controlar a ansiedade. A respiração é a única função vital que podemos controlar conscientemente. Quando estamos ansiosos, a respiração fica curta e rápida. Respirar fundo e devagar envia uma mensagem de segurança ao cérebro. Essa técnica biológica baixa os batimentos cardíacos e acalma. Experimente inspirar contando até 4 e soltar o ar em 6 tempos. Focar no ar entrando e saindo tira a mente dos pensamentos ruins. Oxigenar bem o cérebro ajuda a pensar com mais clareza na crise. Uma ferramenta gratuita e disponível a qualquer momento. Praticar isso antes de dormir ajuda a relaxar o corpo. Em momentos de raiva, respirar fundo evita reações impulsivas. Ensinar crianças a respirar em fundo ajuda no controle emocional delas. A respiração é a âncora que os prende ao momento presente. Não é misticismo, é pura fisiologia do corpo humano. Usar o fôlego a seu favor é um ato de inteligência emocional. Quando tudo parece caótico, pare e respire profundamente. O ar é o combustível da vida e da calma.
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6: A paz do Senhor, pastor Elisângela Ferreira, aqui de Meritona, tudo bem? Deixar um grande abraço para os irmãos que estão na sintonia da rádio. Um bom dia e vamos todos agradecer ao Senhor, porque somos vitoriosos pelo simples fato de poder abrir os olhos e enxergar esse dia maravilhoso que Deus já preparou para a gente, né? Que não percamos o foco, que mesmo durante o trabalho, tribulações e até mesmo diversões, que nós não esqueçamos que o foco é Jesus Cristo. E mantermos sempre apostos, né? Sempre preparados, né? A gente nunca sabe quando é que o Senhor pode estar voltando. Então vamos ficar aí vigilantes.

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1: Hoje é quarta-feira, dia 23 de setembro de 2026. E não é qualquer quarta-feira, não. É quarta-feira do grande mover de Deus, sim, quarta-feira, qual Deus estará se manifestando, operando sinais, prodígio e maravilhas. E o nome do Senhor glorificado em nosso meio. Por isso eu já quero lançar um convite mais do que especial. Daqui a pouco, hein, às 9 horas da manhã, teremos esta poderosa campanha, quarta-feira do grande mover de Deus, e na oportunidade, pastor Milton de Almeida estará ministrando a palavra do Senhor Jesus e orando pelos mais excelentes dons do Espírito Santo. Por isso, a senhora, o senhor, moço, moça, você que está sofrendo, você que está passando por uma luta espiritual, você que está passando por um problema sério na vida financeira, esteja conosco. Hoje, o nosso Deus, o nosso Pai, vai se manifestar sobre a sua vida e também da sua querida família. 9 horas da manhã, quarta-feira do grande mover de Deus.
2: Vemos da palavra do Senhor.
3: Vemos a palavra do Senhor.
2: Quando Jesus curou um rapaz que não enxergava.
3: Quando Jesus sanou o muchacho que não veia.
2: Quando Jesus cura aquele rapaz.
3: Quando ele sana esse muchacho.
2: Jesus, ele não se revela.
3: Jesus não se revela.
2: Para o rapaz.
3: Al muchacho.
2: Que era Jesus.
3: Que era Jesus.
2: E houve indagações por esses religiosos.
3: E houve perguntas por os religiosos.
2: Dizendo. Será que aquele rapaz é o mesmo que era cego?
3: Será que este muchacho era o mesmo que era cego?
2: Eu te dizia, não sei, mas os pais dele estão ali.
3: E dizia, não sei, mas os papás estão ali.
2: Pergunta para os pais.
3: Pergunta aos padres.
2: E lá vai pergunta e diz pro, pergunta pro pai do rapaz.
3: Aí ele pergunta aos padres do muchacho.
2: Aquele era teu filho?
3: Aquele é teu filho?
2: É o nosso filho.
3: É o nosso filho.
2: Cego de nascença?
3: Cego de nascimento?
2: Cego de nascença. Por que que ele está enxergando?
3: Por que está mirando?
2: Isso eu não sei.
3: Isso eu não sei.
2: Ele já tem idade para responder.
3: Já tem idade para responder.
2: E foram até ele.
3: E
2: quem
3: tentaram.
2: Fez você enxergar?
3: Quem isso que tu veas?
2: Ah, veio um homem aqui.
3: E adivinha o homem?
2: E me curou.
3: Me sanou o homem.
2: E justo nesse dia,
3: e justo nesse instante,
2: não podia fazer nada,
3: e não podia ser nada,
2: sendo um dia sagrado,
3: sendo um dia sagrado,
2: e eles começavam a murmurar dizendo,
3: e começavam a murmurar dizendo,
2: este é falso profeta,
3: este é falso profeta,
2: outros, eles expulsam demônios, mas deve ser, ele deve ser um dos príncipes dos demônios,
3: deixa fora demônios, para deve ser um
2: príncipe, tudo por quê?
3: Por quê?
2: Ele não guarda o sábado.
3: Ele não guarda o sábado.
2: E também diz que é filho de Deus.
3: Quem disse que é filho de Deus?
2: Aí outro falava, outro não disse, pode um falso profeta fazer o que ele fez.
3: Não pode um falso profeta fazer o que ele fez.
2: Um falso profeta não faz isto.
3: Falso profeta não faz
2: isso. Um falso profeta não abre o olho do cego.
3: Falso profeta não abre o olho do cego.
2: Um falso profeta não faz o paralítico andar.
3: Faça que ele corra.
2: Um falso profeta vem com muitas palavras bonitas, mas a palavra dele é uma palavra de transformação, uma palavra viva.
3: Palavras, palavra de transformação. Uma palavra viva.
4: Ô Levi, vamos lá. Jesus está curando aqui no templo da glória de Deus, na quarta do grande mover de Deus. Como é o seu nome?
5: Cleuber.
4: Cleuber, o que, que você estava sentindo, Cleuber?
5: Uma dor.
4: Dor aonde?
5: No quadril.
4: Quadril? Quanto tempo a senhora estava com essa dor?
5: Desde ontem à noite.
4: Estava incomodando.
5: Tá.
4: Estava forte.
5: É,
4: a senhora chegou aqui com essa dor?
5: Cheguei, eu vim de Santos.
4: Vim de Santos, lá do litoral. E agora, na hora da oração, o que aconteceu?
5: Sumiu para a glória de Deus.
4: Acho que está aí ainda.
5: Não, está não.
4: Glória, ela chegou aqui com dor no quadril, ela disse que veio lá de Santos sentindo muita dor, subiu a serra com a dor, chegou aqui, recebeu a oração e a dor sumiu para a glória de Deus. Levanta a mão e glorifica Deus, igreja! Agora vai descer a serra sem dor. Vai subir a serra sem dor.
5: Agora eu vou descer a serra.
4: Sem dor.
5: Sim.
4: Vai descer. Subiu com dor, ela vai descer com dor.
5: É isso.
4: Vai descer curado em nome de Jesus.
6: Vai estar curado. Boa, tia, vamos lá. Pastor Milton, estou aqui com uma irmã que no momento da oração sentiu a cura instantânea. Minha irmã, qual é o seu nome?
7: Edith.
6: Irmã Edith, conte para o pastor e os ouvintes do programa Voz da Libertação o que aconteceu no momento da oração.
7: A hora que ele falou que tinha uma bola assim do lado, estava enorme. Eu já não aguentava mais respirar. Mas Jesus curou na hora.
4: Era o tamanho de uma laranja?
7: É, se duvidar, maior. porque vai crescendo a costela.
6: E a senhora chegou com isso hoje aqui? Chegou na igreja com essa...
7: Eu já tive outras vezes.
6: Mas hoje,
7: mas
6: a senhora
7: hoje,
6: chegou
7: hoje foi, foi terrível.
6: Aham.
7: Porque tira toda a minha respiração.
6: E agora?
7: Sarei.
6: Dá para respirar?
7: Graças a Deus.
6: Quem te curou, minha irmã?
7: Jesus Cristo.
6: Pode dar glória a Deus, então.
7: E a irmã também.
6: Quem mais? Vamos lá, vamos ouvir. Jesus está fazendo milagres, pastor. Estou aqui com a irmã Sandra e ela está emocionada, chorando, porque ela disse que entrou aqui com muita dor. Vamos ouvir ela. O que, que aconteceu, irmã?
8: Eu estava com uma dor muito forte aqui. Já tinha uma semana. Não estava aguentando nem dormir.
6: O antebraço aqui atrás.
8: É aqui, a gente não sei o que que era.
6: Sim.
8: Aí o irmão estava orando.
6: Há quanto tempo você estava com essa dor?
8: Uma semana.
6: Eu, pastor, uma semana que ela estava com muita dor.
9: Ela foi ao médico?
6: Foi ao médico, Sandra.
8: Não.
6: Não chegou ao médico. E hoje você veio aqui e recebeu a oração, o que aconteceu?
8: Sumiu.
6: Sumiu?
8: Sumiu.
6: Estava forte?
8: Não, então estava aguentando de dor.
6: Gente, ela não aguentava de dor, a dor estava muito forte, e a Sandra está dizendo que a dor sumiu para a glória de Deus. Cadê a dor, irmã Sandra?
8: Sumiu.
6: Quem te tocou?
8: Jesus.
6: Jesus a tocou para a glória de Deus. Quem dá glória a Deus, igreja?
10: Quarta-feira, pastor do grande mover de Deus, esta senhora está com as documentações, veio do médico para testemunhar, segundo ela, foi atingida por uma dengue e ela diz que todos os da família foram atingidos, mas não superaram. Ela foi atingida e buscou do Senhor e veio hoje só para testemunhar. Minha irmã, o nome da senhora?
11: Maria Jeová.
10: O que, que a senhora sentia depois que contraiu o vírus da dengue? Era dor?
11: Me deu febre, eu fiquei travada na cama, o corpo ficou doendo, todinho, os ossos doendo, mas eu respondi. Eu falei, eu não aceito, nem quando tinha dengue, eu vou aceitar, nem quando tinha corona, eu vou aceitar agora. Eu juro.
10: Colocou a fé em ação.
11: Os médicos não entenderam nada. Eu só fiquei só 2 dias.
10: Como está se sentindo agora? Hã?
11: Eu não tenho mais nada.
10: Recebeu alta, está curada.
11: Aqui, ó.
10: Isso aqui são os laudos que a senhora trouxe para... Hã?
11: Me deram alta.
10: Agora vamos lá. Cadê essas dores na coluna, na nuca, no corpo que a senhora diz que sentia? Não tem mais.
11: Eu tô levando.
10: Foi derrotado.
11: Foi derrotado.
10: Só não tem dor nenhuma.
11: Tá aqui, ó. Eu dei um agarro na médica. A médica falou assim, vai com Deus e não esquece de orar para mim, não.
10: Aí está.
6: Quem dá glória a Deus, igreja? O que aconteceu, meu Levi? A irmã Marisete quer contar o seu testemunho. O que aconteceu, irmã?
12: Eu cheguei aqui com a garganta muito doendo e bem arranhando. E quando o senhor começou a orar, que eu comecei a orar, orar forte, e aí Deus me deu a cura, eu recebi a cura na hora.
6: Quem dá glória a Deus por isto?
10: Mais um milagre aqui tremendo.
6: Olha,
10: pastor, o nome da senhora?
11: Evanda Jesus Moura.
10: O que, que aconteceu agora depois da oração e da revelação do Espírito Santo?
11: Claro que, irmão, que o Espírito Santo viu a irmã da revelação que estava sentindo aqui, mas só que eu não vi à frente porque na verdade eu não sinto que a gente também numa laranja. Mas a dor eu estava sentindo constantemente, sabe? Aí agora, nessa última oração agora, eu creio que eu estou curada, porque eu estou...
10: O que a senhora crê? Tô a sua ouvindo a senhora apertando?
11: É uma dor que eu estava sentindo aqui nessa região, eu não estou sentindo mais.
10: Foi embora a dor?
11: Eu creio em nome de Jesus Cristo.
10: Pastor Milton, ouvinte, está apertando, está buscando e não encontrou.
11: Encontro, porque eu estava sentindo constantemente. E eu creio em nome de Jesus que ela sumiu, em nome de Jesus.
6: Quem te curou, minha irmã?
11: Jesus Cristo.
6: Então dá glória a Deus.
11: É.
6: Aleluia, louvado seja o nome do Senhor pelos milagres.
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0: bem, agora 4 da manhã, 25 minutos, vocês acompanharam tudo aquilo que o nosso Deus está realizando. Quarta-feira do grande mover de Deus, culto com o nosso querido pastor Milton Almeida. Vocês acompanharam, hein? Milagres, libertações e muito mais. E você que quer participar também, no período da tarde, teremos o prosseguimento desta poderosa campanha quarta-feira do grande mover de Deus. E na oportunidade, estará ministrando a palavra de Deus e orando também pelos dons do Espírito Santo, o presbítero Fabrício Biata.
1: Não temas as dificuldades. O seu problema para Deus não é nada. O seu Deus é maior do que o seu problema. O seu Deus é maior do que a sua angústia. O seu Deus é maior do que as suas preocupações. E ele vem mostrando ao longo dos anos o seu poder tremendo, o seu poder infinito. A palavra de Deus disse que quando Jó estava passando por aquela provação, uma provação de fogo, às vezes nós passamos por provações também, mas Deus está conosco na prova, Deus está conosco na luta. Tem alguém aqui que você já passou pela prova e você viu a mão de Deus? Então levanta a sua mão e dá glória a Deus. Mas a palavra de Deus diz que o nosso Deus, junto com a provação, ele traz também o escape, ele traz também a saída. A Bíblia diz que Deus não permite provação nenhuma acima daquilo que você possa suportar. Então todas as situações que você passa, todas as situações que você enfrenta, está controlado por Deus. O Senhor está no controle.

caminho. Parece que eu não vou suportar. A prova na minha casa é muito grande. A prova no meu trabalho é muito grande. A luta que eu estou enfrentando é muito grande. Prossiga firme, porque Deus tem algo grande para você.

0: nós estamos aqui com uma irmã, uma das pessoas que recebeu agora esta revelação do Espírito Santo, e ela testifica que já sente o toque de Deus na sua vida. Seu nome, minha irmã?
1: Claudenice.
0: Irmã Claudenice, foi exatamente assim conforme a revelação do Espírito Santo?
1: Foi.
0: A senhora sentia esse problema na sua vista?
1: Sim.
0: Mas nesse momento, o que aconteceu com a senhora?
1: Depois do que acabou a oração, eu passei a mão aqui no meu visto, não está doendo mais e eu estou enxergando mais limpo.
0: E ela está chorando, pastor. É o sinal de Deus.
2: A senhora sentia dor nos olhos?
1: Sentia dor aqui tudo.
2: Assim nas vistas?
1: A mão aqui doía demais, não estava aguentando de tanta dor.
2: E depois da oração?
1: Sumiu.
2: Sumiu a dor?
1: Sumiu.
2: E sente mais limpo a visão?
1: Sim.
2: Quantos creem que é Deus operando milagres?
3: Quantos creem que é Deus operando milagres,
2: pastor Júlio?
0: Você é o Espírito de Deus operando milagres. Está feliz com Jesus, meu irmão?
1: Sim.
0: Vale a pena participar das concentrações da Igreja Deus e Amor?
1: Vale a pena.
0: Glória a Deus, pastor. Deus está aqui nesse lugar. Quem dá glória a Deus?
2: Tem alguém que pode bater palmas e dar glória para Ele?
0: Tem mais milagre acontecendo. Nosso irmão está testificando que ele já estava com a cirurgia marcada, mas neste momento ele recebeu a cura de Deus. Seu nome, meu irmão?
4: Oi, meu nome é Celso. E eu tinha uma consulta marcada para cirurgia, né, pastor? E o que acontece? Só que desde quando eu comecei a fazer as campanhas, eu não estou sentindo mais nada, nem remédio não estou tomando mais. E eu nem precisei mais do hospital, beleza?
2: Já estava para a cirurgia marcada.
4: Já estava tudo encaminhado, mas os remédios que eu estava tomando, eu não estou tomando mais, porque eu vivia na base de Buscopan, nem tomo mais, eu vivia na base de Buscopan. Eu não podia sair também, eu não podia trabalhar, estou podendo fazer
2: até para andar tinha dificuldade?
4: Tinha dificuldade, eu não conseguia nem virar assim na cama, né?
2: Meu Deus.
4: E eu era duas hérnias, não estou sentindo mais nada. Nem os remédios que eu tomava, que eu tinha que pegar três frascos de Buscopan. O Buscopan ficou encostado, não estou tomando mais nada.
2: É o Deus de milagres!
4: Eu agradeço a Deus. Eu agradeço muito a Deus aqui na igreja por ter encostado Deus amor.
2: Quantos podem aplaudir a esse Deus de milagres que tocou sobre a vida dele?
5: Pastor Fabrício, Jesus continua fazendo milagres aqui na igreja Deus de amor. Como é o seu nome?
6: Marlúcia.
5: Marlúcia, a senhora entrou aqui sentindo o quê?
6: Ai, sentindo muito mal, sabe? É terrível, um peso na cabeça, nos braços.
5: Mal-estar, peso na cabeça, nos braços. E agora, depois da oração?
6: Bem, graças a Deus.
5: Sumiu aquele mal?
6: Sim, graças a Deus.
5: Quem te tocou?
6: Jesus.
5: Jesus tocou, pastor Fabrício, e ela já está bem para a glória de Deus.
2: Quem pode bater mais palmas e dar glória a Jesus?
0: São milagres que acontecem sem medidas aqui na sede mundial. Seu nome, minha irmã?
1: É Tamires.
0: Como a senhora chegou aqui, qual era a sua enfermidade e o que aconteceu no momento da oração?
1: Eu estava com tontura, mal-estar, né, até tonta.
0: Há quanto tempo a senhora vem sentindo esse mal?
1: Ah, já tem uma semana.
0: Chegou a tomar algum medicamento?
1: Não, medicamento.
0: E era constante esse problema?
1: Era, dor de cabeça.
0: E na hora da oração, o que aconteceu?
1: Aí, através da oração, Deus me curou.
0: Não sente mais nada?
1: Não.
0: Certeza mesmo, mais nada. Aquele mal-estar, aquela tontura, aquela sensação ruim já não existe.
1: Não existe. Na hora que eu fui ali curada pelo Espírito Santo, meu coração acelerou.
0: Sentiu algo forte?
1: Algo forte. Qual é? Vou contar.
0: Tem certeza que está curada? Mais nada?
1: Mais nada.
0: Está feliz com Jesus?
1: Sim, Jesus é bom.
0: Deus abençoe pelo seu testemunho. Quem dá glória a Deus?

Muito bem, voltamos, programa Madrugada do Socorro de Deus, 4:32, agora iremos acompanhar nossa irmã Débora Miranda, trazendo um tema muito interessante que é Objetivos da Escola Bíblica. É o projeto Eu e Mais Um, vamos acompanhar juntos, daqui a pouco voltaremos com todos vocês.

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1: Espaço 1 mais 1 é o programa que entra agora no seu lar com 5 minutinhos apenas. Então é importante você que está começando a caminhar com Cristo, dando os primeiros passos na caminhada cristã. Deixe um pouquinho o que você está fazendo, 5 minutinhos apenas, para você aprender um pouquinho, crescer um pouquinho no conhecimento de Deus. Eu saúdo a Débora Miranda na paz de Cristo e hoje nós vamos a mais uma aula. Estamos falando essa semana sobre a escola bíblica. Falamos a importância dela e também as vantagens de você acompanhar uma escola bíblica e hoje quais são os objetivos dela. Eu creio que o primeiro ponto é objetivo evangelístico, ganhar os perdidos para Cristo. É claro que muitas pessoas talvez não possam ou não queiram acompanhar um culto formal da igreja, mas facilmente poderiam aceitar um convite a uma aula bíblica. Muitas pessoas têm aceitado a Cristo no contexto de uma escola bíblica. Também tem como objetivo educacional, ou seja, ensinar a santa palavra de Deus. O mandado de Jesus é que nós esquadrinhemos as Escrituras. Está no livro de João, capítulo 5, versículo 39. Ou seja, é a base fundamental desta organização da igreja local. E para a escola bíblica, é importante nós termos um planejamento, uma organização física, geográfica, para que todos estejam bem confortáveis, para que possam entender a palavra de Deus que está sendo dada. E quem vai a estas aulas na escola bíblica? Eu creio que vão a ela todos os crentes que têm interesse de crescer no conhecimento de Deus. E nós vemos que não somente alunos ali daquela própria igreja, mas talvez pessoas que acompanhem esses crentes novos convertidos, que também é importante, com o afã de aprender mais de Deus, estão ali participando e indiretamente estão ali interessados em conhecer a Deus. Não somente isso, a escola bíblica tem um objetivo social. Ela precisa e ela tem o objetivo de servir a toda a igreja e a comunidade. E Cristo, ele demanda este serviço de todos os seus seguidores. A escola bíblica, para servir a comunidade, servir a igreja. Jesus veio para servir, e ele mesmo se pôs como um exemplo. Está em Marcos 10:44. Então, através da escola bíblica, você pode participar de diferentes projetos dentro e fora do templo, especialmente o do serviço social. Nós sabemos que vocês podem ter uma escola bíblica aí na sua comunidade e alcançar outras pessoas também para Cristo. Por que não? Não é? Isso é importante. Você convidar, você que é novo convertido, você já precisa começar a entender que você tem o dever de evangelizar. Jesus disse em Mateus 28:19, ide e fazei discípulos. O que é fazer discípulos? É você ir até eles, evangelizá-los, convidá-los para ir ao culto, a uma escola bíblica. E depois que aceitam Jesus, fazer com eles o que nós estamos fazendo com vocês, ensinando, discipulando, mostrando a verdade através da palavra de Deus. É claro que é importante você ter sua carreira, ter ali sua profissão, não é? E quando você começa numa carreira, numa profissão, você tem o desejo de galgar posições maiores do que você está hoje. E é assim também na vida espiritual. Não podemos continuar sempre tomando leitinho. Não, nós precisamos de uma comida mais sólida. A criancinha, ela não pode comer uma comida pesada que não vai fazer bem a ela. Então, começamos com o leitinho, não é? Depois a papinha, depois uma comida mais sólida. E assim também com o crente. Através da palavra de Deus, nós vamos com o leitinho, com os ensinamentos básicos, aquilo que nós estamos fazendo aqui todos os dias. Então, busque a escola bíblica aí da sua igreja. Se não tem, fale com o seu pastor, gostaria de participar de uma escola bíblica. Mande-nos aí sua mensagem, suas dúvidas, seus comentários. E você que está discipulando, mande-nos aí os seus êxitos, aquilo que vocês têm conquistado através do discipulado. As suas dificuldades também, por que não? Nosso contato é 119-8292-3392. Aguardo o seu contato. Um grande abraço. Fique na paz do Senhor. Se despede, Débora Miranda.
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1: Glorioso Deus, maravilhoso e eterno Pai, Deus de amor, Deus de graça, Deus de misericórdia. Senhor, nos encontramos mais uma vez na sua presença, ó Pai. E nessa oportunidade, essa oração é voltada para todas as pessoas que precisam, ó Deus, e necessitam das portas abertas. Muitas pessoas, ó Deus, que se encontram desempregadas, pessoas que se encontram, meu Deus, num momento tão difícil e complicado na vida financeira, na vida familiar. Ó Pai eterno, por isso que eu te peço, Senhor, que o Senhor venha abrir, escancarar, meu Deus, as portas para que os teus servos, ó Senhor, venham sim, ó Deus, receber aquela grande vitória, aquela grande bênção da parte do Senhor Jesus. Prospera, abençoa, não deixe faltar, meu Deus, o alimento, o mantimento, o sustento, meu Deus, nesta casa, nesta família, mas que o Senhor venha prover tudo. O Senhor venha prover, meu Deus, o alimento, o arroz, o feijão. O Senhor venha prover o pão, o leite, o café. Oh, meu Deus, não deixa faltar nada não, Senhor. Mas que o Senhor venha prosperar. Repreenda, meu Pai, o devorador, o destruidor, o migrador. Que essas pessoas venham receber e alcançar as ricas e maravilhosas bênçãos da parte do Senhor Jesus. Abençoa também aqueles e aquelas pessoas que já se encontram trabalhando, Senhor. Livra de todos os acidentes. Visita, meu Pai, os motoristas de ônibus, os motoristas de aplicativos. Visita os cobradores, ó Pai, de ônibus. Visita os maquinistas, ó Pai, de trens e metrô. Senhor, visita também os nossos queridos irmãos caminhoneiros, ó Pai, que estão neste momento viajando com este caminhão, com esta carga pesada. Livra dos acidentes, livra, meu Pai, nas estradas, rodovias. Ó Senhor, põe as tuas mãos, que nada venha acontecer nem na ida e nem na volta do trajeto, meu Pai, dos seus servos. Guarda também aqueles, Senhor, que já estão retornando dos seus afazeres, dos seus trabalhos. Senhor, guarda, proteja a vida de todos, aqueles que já acordaram, aqueles que já estão se preparando, meu Deus, para ir trabalhar. Dá o livramento, livra neste ponto de ônibus, livra, meu Deus, nesta avenida, nesta rua, Senhor, dos acidentes, do atropelamento. Ó, meu Deus, põe as tuas mãos, ó Deus, repreenda, meu Pai, o homem sanguinário, o homem que quer ver o mal, meu Pai, daquelas pessoas. Livra, Senhor, livra dos assaltos, dá o livramento para os seus servos, ó Deus. É que eu te peço, meu Deus, encarecidamente, e confio, Senhor, tendo a certeza que o Senhor é poderoso para dar grande vitória nesta quarta-feira, em nome de Jesus.

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2: Pai do Senhor, meu nome é Ridanildo Lázaro, aqui de Natal, Rio Grande do Norte. Gosto muito desse programa, tem edificado muito a minha vida. Abraço, Pai do Senhor.
3: Maria de Campo Grande, Mato Grosso do Sul. Adoro o programa, estou ouvindo aqui na chácara. Deus abençoe.
4: Oi, aqui quem fala é o Eric, que está aqui do meu lado, o amigo Davi. Estamos aqui ouvindo a programação. Estamos falando aqui da Bahia, de Santa Cruz Cabralha. Manda um alô aí, um abraço forte para o povo aqui.
5: A paz do Senhor, quem fala, irmão Jackson, fala da cidade de Nova Resende, Minas Gerais. Para mim é sempre um prazer muito grande estar na audiência do programa Voz da Libertação. Um programa que traz muita edificação para a nossa vida, para a nossa casa e família. Aprendemos muito, que Deus continue abençoando. Sonhando ricamente, grandemente, esse programa.
6: A paz do Senhor, irmãos, aí, da Deus e Amor. Nós somos de Leme do Prado, Minas Gerais, Vale do Jequitinhonha. Meu nome é Joaquim Gomes Soares. Estamos ouvindo o programa. É uma bênção na minha casa, é um culto na minha casa todos os dias. E Deus está abençoando poderosamente. Que Deus possa abençoar vocês aí também, em nome de Jesus.
7: Muito bem, agora 4 da manhã, 50 minutos. Agora vamos acompanhar o bloco de notícias Saúde em Foco. Daqui a pouco voltaremos com todos vocês.
1: 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Proteja a sua saúde. Conheça quais benefícios os exercícios físicos na terceira idade podem proporcionar para sua saúde. Todo mundo sabe, na verdade, que a prática regular de exercícios físicos na terceira idade é fundamental para garantir a longevidade e a qualidade de vida, além da independência desse público, os idosos. Segundo o fisioterapeuta Rodrigo, as atividades físicas melhoram o corpo, estimulam funções cognitivas, como a memória, o raciocínio e, mais importante, protegem a saúde mental. Além disso, a prática em grupo promove a interação social, fortalece os laços com a comunidade e previne o isolamento e a solidão. Então agora vamos ouvir aí como alguns desses benefícios pode promover ainda mais saúde para o público idoso. Fortalecimento muscular e funcionalidade. Com o avanço da conhecida sarcopenia, né? Uma diminuição natural da massa muscular e da força. A prática de atividades físicas, especialmente aquelas que envolvem exercícios de resistência, pode ajudar a combater essas perdas, aumentando a força muscular em idosos. Isso contribui diretamente para a manutenção da autonomia nas atividades cotidianas, como subir escadas, carregar compras e realizar tarefas domésticas. Tem ainda a preservação da densidade óssea. Exercícios, especialmente musculação e atividades que envolvam suporte de peso, são fundamentais para manter a densidade óssea e prevenir condições como osteoporose, que aumenta o risco de fraturas. Um esqueleto saudável e forte é essencial para manter a mobilidade e reduzir a incidência de quedas e lesões relacionadas. E ainda a saúde cardiovascular. A prática regular de atividade física ajuda a manter um coração saudável e uma circulação sanguínea eficiente, fatores que podem reduzir significativamente o risco de doenças cardiovasculares. Exercícios aeróbicos como caminhar, nadar ou andar de bicicleta fortalecem o músculo cardíaco e podem ajudar a controlar a pressão arterial e os níveis de colesterol. Alerta de saúde pública. Proteja a saúde da sua família contra escorpiões. Com a presença cada vez mais comum de escorpiões em áreas urbanas, é fundamental que a população esteja informada sobre os riscos, formas de prevenção e os procedimentos corretos em caso de acidentes. O manuseio de materiais de construção, como telhas, madeiras ou tijolos, deve ser feito sempre com luvas de proteção, preferencialmente aquelas luvas de vaqueta. Caso uma criança encontre o animal, ela deve chamar um adulto imediatamente e nunca tentar pegá-lo ou colocá-los aí nas mãos diretamente. O acidente com escorpião costuma ser muito doloroso, mas nem sempre a picada é visível, o que acaba dificultando um pouco a identificação. Em crianças que muitas vezes não conseguem expressar o que sentem, é importante observar os sinais. Choro intenso, agitação, coração acelerado e muito suor. Então, diante de qualquer suspeita de picada, ou se você notar algum desses sintomas que eu mencionei, os moradores devem procurar imediatamente uma unidade de saúde para garantir que o tratamento seja adequado. No caso específico de crianças até 10 anos, elas devem ser levadas diretamente a um hospital especializado. Essa unidade é uma referência aí, está totalmente preparada para administrar o soro antiescorpiônico e realizar todos os cuidados necessários no atendimento dessa emergência. A agilidade, aliás, no atendimento desses casos é crucial para a segurança do paciente. Para evitar a presença, então, do aracnídeo, a vigilância recomenda manter quintais e jardins sempre limpos, sem acúmulo de lixo, entulhos, folhas secas ou madeiras. Também é necessário vedar as frestas e ralos com telas, afastar as camas e berços das paredes, rebocar muros e verificar roupas, toalhas e calçados, principalmente antes de usá-los.

Muito bem, chegamos ao final do programa Madrugada do Socorro de Deus. Muito obrigado a todos vocês pelo carinho da sua audiência. Deus abençoe a todos pela sua companhia também, queridos irmãos ouvintes. Agora nós iremos à identificação das emissoras e logo após teremos o culto no lar. Na oportunidade, o presbítero Everaldo Reis estará pregando a palavra de Deus com o tema Transformação pelo Espírito. Esteve com todos vocês, seus irmãos em Cristo, Daniel Mariano, na locução, Hamilton Júnior, na mesa de som, e no WhatsApp, o nosso querido irmão Cleiton. Eu sou dirigente da nossa Igreja Pentecostal Deus e Amor, ali de Santana, localizada na Avenida Cruzeiro do Sul, número 3456. Perto do metrô e também do terminal de ônibus de Santana. Culto todos os dias às 9 e também no horário das 19 horas. Lembrando a todos que logo após o culto no lar teremos a oração ao vivo dentro do programa Sertão Evangélico. Por isso, não saia da sintonia e também da audiência do programa A Voz da Libertação. Forte abraço, nos falamos numa próxima oportunidade, se assim o Senhor nos permitir.

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19: 5 horas e 4 minutos.

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2: Glória a Deus, batam palmas e glória, adore ao Senhor. Sejam todos muito bem-vindos, que o Espírito de Deus possa falar abertamente e grandemente aos nossos corações. Eu quero convidar-lhes a estar em pé, por gentileza. Glória a Deus. Abramos as nossas Bíblias, por gentileza, vamos abrir as nossas Bíblias. Livro do Ato dos Apóstolos. Ato dos Apóstolos, qual capítulo? Capítulo 2. Louvado seja Deus. Atos capítulo 2. A partir do versículo, nós vamos estar enfatizando os versículos 5 e 6. Começaremos lendo a partir do versículo 1. Atos capítulo 2. A partir do versículo 1. Aleluia. Oh, glórias. Deus é maravilhoso. Atos capítulo 2. Procure, faremos, né, a leitura juntos. Oh, glórias. Amém.

Louvado seja Deus. Faremos uso da palavra de Deus, Atos dos Apóstolos, capítulo 2. Faremos a leitura a partir do versículo 1. Diz assim a palavra do Senhor. Sobre a divisa é a descida do Espírito Santo. Diz assim: e cumprindo-se o dia de Pentecostes, estavam todos reunidos no mesmo lugar. E, de repente, veio do céu um som como de um vento veemente e impetuoso, e encheu toda a casa em que estavam assentados. E foram vistas por eles línguas repartidas como que de fogo, as quais pousaram sobre cada um deles. E todos foram cheios do Espírito Santo e começaram a falar em outras línguas conforme o Espírito Santo lhes concedia que falassem. E em Jerusalém estavam habitando judeus, varões religiosos, de todas as nações que estão debaixo do céu. E correndo aquela voz, ajuntou-se uma multidão e estava confusa, porque cada um ouvia-os falar na sua própria língua. Amém? Amém? Levante a mão, levante a Bíblia e diga: meu Deus, fala ao meu coração. Eu preciso ouvir, guardar e obedecer esta palavra. Amém. Pode tomar os vossos assentos, tranquilizem-se, fiquem à vontade. Quem quiser bater palma pode, quem quiser dar glória pode, fique à vontade. Estamos na casa do nosso Deus. Aleluia. Louvado seja o nome do Senhor. Meus queridos, em Atos 2, fala mais propriamente sobre a festa de Pentecostes, quando, após a morte de Cristo, ele passa em média de 40 dias aqui na Terra, e ele faz 4 aparições, e depois ele é elevado aos céus, na ascensão, ele vai ao céu e faz aquela promessa dizendo: não vos deixarei só, enviarei um outro Consolador, e ele estará convosco todos os dias das vossas vidas, até a consumação dos séculos. Por causa que ele via a preocupação que os discípulos estavam, porque eles sempre estavam bem amparados, eu posso dizer, porque quando eles estavam com Jesus, Jesus fazia tudo por eles, faziam para eles e faziam por eles, porque eles não tinham que se preocupar com nada. Jesus sempre quem curou, Jesus sempre quem expulsou os demônios, Jesus sempre que levantou os paralíticos. Foi Jesus que sempre estava à frente deles, foi Jesus quem acalmou a tempestade, foi Jesus quem silenciou o vento. Então eles se sentiam ali num conforto, Eles estavam ali numa situação muito confortável, dizendo: o que nós precisarmos, Jesus vai fazer. Então não precisamos nos esforçar muito, a ponto de ser inquiridos, de ser interrogados. Os discípulos de João vinha e dizia: olha, porque com João, nós somos discípulos de João, e é diferente, nós temos que ajudar João em tudo. Mas os teus discípulos, eles têm uma folga, porque não precisa fazer nada, a ponto de eles serem chamados para orar e estarem dormindo. Jesus convida eles para orar, e quando chega lá, Jesus vai orar e eles voltam dormindo. Jesus volta cá e diz: mas nem uma hora vocês podem velar comigo? Enquanto eu estou orando, falando com o meu Pai, vocês estão aí dormindo? Aí Jesus os adverte dizendo: olha, vigiai, mas orai, para que não vos entreis, para que não venham cair em tentação. E Jesus volta à oração, e quando retorna, estão o quê? Dormindo de novo. Você vê que era um comodismo tão grande, que eles diziam: para que e por que nós vamos nos preocupar se nós temos Jesus do nosso lado?
Se é o que a gente quiser, né, é só pedir que ele faz. Se o demônio vem de lá para cá, quem repreende? Jesus. Né? Se acontece uma adversidade no curso da natureza, Jesus está no barco e ele resolve. Então, ali caía sobre eles uma tranquilidade tão grande que eles não se preocupavam nem em orar. Nem em orar. Você vê que na vida da gente, às vezes, nós estamos num comodismo tão grande, tão tranquilo, que nós não fazemos uma campanha nas madrugadas, nós já não fazemos aquele jejum, né, para prepararmos espiritualmente, nós não fazemos uma vigília. Por quê? As coisas estão boas, está tudo muito bem, tudo tranquilo. Aí Jesus faz o quê? Diz assim, vou dar uma lutazinha para ele, eu vou colocar, né, um probleminha aqui, porque na hora que ele se vê, né, apertado aí, ele vai correr, ele vai vir buscar socorro. E lá em Salmos 46 diz o seguinte: Deus é o nosso refúgio e fortaleza, socorro bem presente na hora da angústia. Na hora da adversidade. Pode adorar. Na hora da adversidade, para onde nós corremos? Para os pés de Jesus. Porque sabemos que teremos socorro. Porque sabemos que seremos ali ressarcidos de todas as nossas perdas e complicações da vida. Aí nós vemos os discípulos tranquilos, Jesus orando, eles de boa. Aí Jesus disse assim, só tem uma coisa, eu vou subir ao Pai. Mas ele disse, e agora? O que vai acontecer conosco? E agora? Ele vai, nós vamos ficar sozinhos. Agora acabou a igreja. Agora, né, acabou o nosso ministério. Aí Jesus nos conforta dizendo, mas eu não vos deixarei só. Eu enviarei o Espírito Santo. E este Espírito Santo estará convosco todos os dias. Todos os dias das vossas vidas até a consumação do século. Ele vai acompanhar vocês passo a passo. Onde vocês estiver, ele vai estar lá. Então toma cuidado o que você faz. Toma cuidado onde você vai. Toma cuidado com o que você fala. Toma cuidado porque o Espírito Santo está lado a lado com você e ele está observando cada passo teu. Isso é muito importante para o cristão. Nós temos a companhia do Espírito Santo em todas as áreas e em todos os lugares. Por isso, Jesus disse assim, primeiro o quê? Vigiai e... Primeiro tu vigia. Primeiro você vigia. Para depois você orar. Porque não adianta nós orarmos, orarmos, orarmos e não... Não adianta nós passarmos uma noite inteira de vigília, de palavra, de oração, de sapateado e coisas assim. E quando sair daqui, aí no meio do caminho já se estressa, chega em casa já briga, né? Do meio para o fim já... Acabou tudo, estragou tudo. Jesus disse assim, não adianta você só orar, vigia também. E aí nós vemos aqui que o Espírito Santo vem nesta missão de dar continuidade à obra, dar continuidade à igreja que Jesus implantou lá no Atos 2, que a Bíblia diz o quê? E cumprindo-se o dia de Pentecostes, estavam todos reunidos no mesmo lugar. Todos reunidos no mesmo lugar, de repente vem do céu um vento veemente, impetuoso, encheu a casa que eles estavam, né? E foram vistas sobre eles línguas repartidas como que de fogo, que repousava sobre cada um deles, e a Bíblia diz que naquele dia todos foram cheios do Espírito Santo. E falavam a língua conforme o Espírito lhes concedia que falasse. Todos foram cheios do Espírito Santo. E quando nós, irmãos, somos e estamos cheios do Espírito Santo, a nossa vida tem um diferencial.
A nossa vida tem um diferencial quando nós temos o Espírito Santo. Você pode observar que quem tem o Espírito Santo de Deus na sua vida, onde chega, muda o ambiente. Se você tem o Espírito Santo na casa que tem briga, você chega, as pessoas começam a agir diferente, no teu ambiente de trabalho é a mesma coisa. Ah, agora não, que o crente está aí, né? Não pode. Agora a piadinha. Aí quando ainda fala um palavrão, oh, desculpa aí, quantas vezes eu sou pego lá na empresa lá, né? Ou oh, desculpa aí pela palavra que eu falei. Por quê? Porque eles veem em nós que há algo diferente. Quem é esse algo diferente? Diferente que está em nós, é o Espírito Santo que reflete, é o Espírito Santo que está escondido dentro de cada um de nós, e ele faz a diferença. E todos foram cheios do Espírito Santo. Quando somos cheios do Espírito Santo, nós falamos uma nova língua. E isso vale para todas as áreas. Isso vale para todas as áreas. Porque tem quem está cheio do Espírito Santo, não fala qualquer coisa. Quem está cheio do Espírito Santo, não fala palavrão. Quem está cheio do Espírito Santo, não dissemina contenda. Quem está cheio do Espírito Santo, procura, através de si, apresentar as obras de Deus. Quem está cheio do Espírito Santo, que a Bíblia diz, a boca fala daquilo que o coração está cheio. Quem profere palavrão é porque o coração está contaminado, está sujo. Quem dissemina fofoca é porque está cheio. Ah, eu não sou fofoqueiro não, eu sou repórter. Não é assim? Não é o fofoqueiro, ele é o repórter. É a Fifi do bairro. Todo mundo sabe, né? Quem pergunta, aconteceu o quê? Pergunta para fulano ali, que fulano sabe. Pergunta por quê? É considerado, né, o repórter da última hora. Mas quem tem o Espírito Santo é diferente. Todo tempo que você conversar com a pessoa cheia do Espírito Santo, você vai ser renovado. A tua esperança é renovada em Cristo, porque ele não murmura, ele não contende. Quem é cheio do Espírito Santo não sai por aí falando qualquer tipo de coisa, porque ele é dominado, é dosado pelo Espírito Santo de Deus. Há uma multidão de pessoas aqui que vieram aqui porque tem o Espírito Santo e quer velar pela pessoa do Espírito Santo que está dentro de você. O Espírito Santo está dentro de mim, está dentro de você. Tem algo de Deus aí. Eu pregava lá em Bauru, dizendo, tem algo de Deus escondido dentro de você. Tem algo de Deus escondido dentro de você. No peixe tinha a moeda que não era dele. Aí você vê, dentro de você, independente do que vem, do que te julgam, há algo grandioso dentro de você. Nas pequenas sementes tem lá uma grande árvore. Tem algo escondido ali. Dentro de um casulo, que é uma lagarta que vai e se passa pelo processo da metamorfose, dentro daquele casulo tem uma linda borboleta. Antes nós rastejávamos, antes nós éramos lagarta, mas Deus nos trouxe para um casulo e nos fez borboleta para alçar voos altos. Isso quem faz é o Espírito Santo. O Espírito Santo nos traz, nos tira deste mundo, do chão, da lama, da incapacidade, nos traz para um casulo como esse, nos coloca aqui e transforma as nossas vidas e nos dá a liberdade que nós precisamos para voarmos, para sermos livres de tudo que nos prende. Nós vamos alçar voos altos, porque nós decidimos ter o Espírito Santo. E quando aqui, no Atos 2,
Eles estão reunidos ali com um propósito. Eles tinham um propósito de estar ali. A Bíblia diz que estavam reunidos no mesmo lugar. E veio do céu como um som veemente e impetuoso, encheu a casa em que eles estavam reunidos. Eles quiseram estar lá. Eles não foram obrigados, porque o Espírito Santo não obriga ninguém. Deus não obriga ninguém a nada. Se você está aqui, não é porque você se propôs a vir adorar a um Deus que tem, que pode e que realiza coisas grandes. Você veio adorar a Deus. Você se propôs a isso. Adorar.

de Deus acontece nas nossas vidas. O de repente de Deus, ele acontece nas nossas vidas porque nós não sabemos qual é o momento em que Deus vai operar. Se é na primeira oração, se é no período da palavra, se é no período de louvores, se é na oração por revelação, ou se é mesmo até na oração de encerramento. Mas o agir de Deus vai acontecer em nossas vidas. E Jesus disse assim, olha, ficar em Jerusalém até que do alto seja revestido de poder. Aí eu te pergunto, até quando nós devemos orar? Até quando nós devemos buscar? Até que aconteça. Nós vamos orar até que aconteça. Resiliência, persistência. Nós não podemos parar de buscar. Nós não podemos parar na nossa caminhada. Ah, eu já estou cansado, eu já fiz isso, eu já fiz assim, eu já... Não deu certo. Ei, não para não. Não para não. Jesus disse assim, ficar em Jerusalém até que do alto seja revestido do poder. Então não ele me disse assim, olha, orem até tal dia. Faltava só 10 dias. Só 10 dias. Né? Mas ele disse, fiquem até que sejam revestidos do poder. Muitos dispersaram. Muitos foram embora. Muitos, eles desistiram. Muitos desistiram. Mas aqueles que estavam reunidos ali, estavam reunidos por um propósito. Tem pessoas que não conseguem manter um propósito. Manter-se alinhado naquilo que ele precisa receber. Mas havia uma igreja ali e não era só os 12. Eram cerca de 120. Não era só os 12 que Jesus falou. Porque Jesus deixou a promessa para que crescem. E eles creram, abraçaram a promessa e foram para o local buscar o Espírito Santo. E estavam reunidos quando foram surpreendidos pelo Espírito Santo. E a Bíblia diz que estavam ali por causa da festa de Pentecostes, 50 dias após a Páscoa, celebração, né, da festa da colheita, eles iam agradecer em Jerusalém. A Bíblia diz que estava em Jerusalém, e em Jerusalém habitavam judeus e varões religiosos de todas as nações que estão debaixo do céu. Não, a cidade estava em clima de festa. A cidade estava ali num período de celebração por causa de quê? Era Pentecoste, 50 dias pós-Páscoa, dia de celebração, porque a colheita tinha sido boa e eles vieram agradecer ao Criador por ter lhes dado uma boa colheita. Tem pessoas que só vêm à igreja para pedir, não vêm agradecer. Enquanto ele está desempregado, ele vai fazer uma campanha. Enquanto está doente, corre para a igreja. Mas quando recebe, ele desaparece. Ele não tem mais motivo de estar na igreja. O quê? Eu agora abri a porta do trabalho, agora eu vou trabalhar, vou fazer hora extra, agora eu vou me dedicar. E ele esquece. Tem pessoas que vêm à igreja e são curadas, libertas. E eles param de vir à igreja porque já receberam o que queriam. Existem pessoas que são ingratas, mas existem pessoas que vêm, doente ou não, trabalhando ou não, precisando ou não, vêm agradecer ao Criador de todas as coisas. Quantos veio agradecer? Podem, isso. Quem veio agradecer, bate a melhor salva de palmas que você puder dar para Jesus. Aleluias. Oh, glórias. Mas, pastor, eu estou doente. Você está no lugar certo. Aqui é o hospital de Deus. Você está doente, você veio no lugar certo. Mas eu estou assim, eu estou desempregado. Você está no lugar certo. O importante é que você veio

0: agradecer a Ele. Somos gratos a Deus por tudo quanto Deus tem feito em nossas vidas. E a Bíblia diz que estavam ali em Jerusalém, judeus, né? Habitavam ali judeus, varões religiosos de todas as nações que estão debaixo do céu. Não era só judeus. Eram pessoas de todas as nações. Na época, quem imperava eram os romanos. O Império Romano era, né, o governo da época. E ali havia a jurisdição da província do rei da Judéia, Galiléia. Então havia províncias ali. E reuniam pessoas de várias nações, representando a sua família, representando a sua cidade, representando o seu povo. Você pode observar que eles vinham a Jerusalém para celebrar. Se nós formos mais adiante e vermos Filipe encontrando com o eunuco, ele é quem? Ele é um funcionário do reino, né? De Candace, na África. E ele veio a Jerusalém para celebrar. De todas as nações vinham pessoas. E você vê que aquele eunuco da rainha de Candace, um representante, um dos ministros do reino, ele vem a Israel para poder celebrar, agradecer a Deus pelo fato de eles serem prósperos. Apesar de a história dizer que ele vem da linhagem de Salomão, com a rainha de Sabá. Lembra a história, né? Da rainha de Sabá que vem visitar Salomão e se encanta e tal. E a história diz que ela passa um período ali, e Salomão teve 300 mulheres, 700 concubinas, e dentre aquela mulher lá, né, a rainha de Sabá, há um relacionamento com Salomão, diz a história, e ela tem filhos de Salomão. E todo judeu que se preza, ele tem que ir pelo menos uma vez em Israel para poder celebrar em uma das festas, em uma das celebrações de Israel. E a Bíblia diz que aquele homem, ele vem, né, para poder visitar por causa da linhagem, e ele vem também celebrar, trazendo do país, lá do reino de Sabá, né, ali presentes, e fazer a Deus o agradecimento por tudo que acontecia lá. Você observa também, lembra do quando vem, a Bíblia diz que o homem, ele vem também para estar agradecendo lá em Jerusalém, Simão o Cirineu, ele vem para uma das festas de Israel, para celebrar, quando ele é obrigado a carregar a cruz de Cristo, os 50 passos de Simão Cirineu. Ele não era de Jerusalém, mas ele vinha de fora e ele ia participar da festa da Páscoa, porque ele precisava trazer vestes talares, vestes brancas, para receber uma gota do sangue que era espargido do altar para as pessoas que vieram para a celebração. Porque era sacrificado um cordeiro, imolado um cordeiro, e dado 7 voltas ao redor do altar, em sentido horário, patas traseiras levantadas, o sangue caía sobre o altar de celebração, e ali depois o cordeiro era sacrificado e era queimado, mas o sangue do cordeiro que caía no altar era embebecido por uma planta chamada esopo, fala isso lá no Salmo 51, e eles embebeciam ali aquela planta com o sangue do cordeiro que era derramado no altar, e era espargido, era jogado sobre as pessoas que estavam ao redor do altar. E ali a pessoa tinha que estar de vestes brancas, talares, festa, roupa de festa, não podia ter mancha porque era feita uma inspeção na entrada. Para entrar para a festa, para o local do sacrifício, tinha que ser roupas brancas de linho puro, sem mancha. Ficava o sacerdote na porta, olhando, verificando as roupas, porque se a roupa tivesse suja, se a roupa tivesse algum tipo de mancha, não fosse a roupa especial para ali, não entrava. Porque cada ambiente exige um tipo de comportamento. Cada ambiente exige um tipo de comportamento. Você entra no fórum de bermuda e camiseta? Não entra. Você entra em qualquer repartição pública. Você entra de camiseta, regata e bermuda. Você não entra. Por quê? Tem ordem. Tem regras. E aí existem pessoas que querem vir para a igreja. Igreja é pública. Eu entro do jeito que eu quiser. Ei, isso aqui é um lugar, é um ambiente onde tratamos de coisas sérias. Onde nós tratamos da palavra de Deus, do Rei dos Reis, do Senhor dos Senhores. Aleluia! Nós não estamos em um ambiente qualquer, estamos na casa de Deus. Para entrar lá, tinha que ser com vestes brancas, bem comportado. Aí vinha, passava pela inspeção do sacerdote, olhava, dizia se pode, aí vinha, ficava diante do altar. Na hora que o sacerdote, da vez, da ordem, ia fazer todo o ritual, embebecia a planta, o esopo, e fazia assim, ó, e jogava. Embebecia e espargia sobre o povo. Aqueles ali já saía, já vinha outra remessa. E ali quando ele saía com a gotinha do sangue do cordeiro que era derramado no altar. E ali ele saía com aquela roupa, tirava a roupa, dobrava, guardava, porque para ele aquilo ali era um troféu. Dizendo assim, eu tenho a marca do sangue do cordeiro. Isso te lembra alguma coisa? Eu tenho a marca do sangue do cordeiro comigo. Isso te lembra alguma coisa? Quantos têm a marca do sangue do cordeiro? Porque Jesus é o Cordeiro de Deus que veio para tirar o pecado no mundo. E aí quando você senta na mesa da ceia, ele te diz o seguinte, esta é a nova aliança do meu sangue. Esta é a aliança do meu sangue. Porque todas as vezes que você beber, todas as vezes que você comer, você vai anunciar a morte do Cordeiro até que ele venha para buscar a sua igreja. Aleluia! Nós temos a marca do sangue nas nossas vestes. Aleluias! E eles iam a Jerusalém para celebrar. Eles iam a Jerusalém para participar da festa. Eles iam a Jerusalém, você pode observar, e em Jerusalém, capítulo 2 de Atos, versículo 5, e em Jerusalém estavam habitantes, né? Habitantes. Estavam habitando judeus, varões religiosos. Havia ali pessoas de todas as classes e crenças, mas todos respeitavam o lugar da adoração. Varões religiosos. Eu quero lhes dizer que nós não somos, né, abrangidos pela religiosidade, né, por religiosidade, por costumes ou por algo. Nós estamos aqui porque nós servimos a Deus. Nós somos crentes salvo na pessoa bendita de Jesus Cristo. Nós honramos o compromisso do Evangelho que é poder de Deus para a salvação de todo aquele que crê. Não é religiosidade de impormos sobre uns e sobre outros, não. A religiosidade, a hipocrisia. Eu posso, você não pode. Eu tenho, você não tem. Eu sou, você não é. Você não é nada. Jesus disse o quê? Sem mim, nada podeis fazer. Se estamos aqui é por Ele. Se estamos aqui é por causa dEle. Se estamos aqui é para a glória e honra do nome dEle. Aleluia! Louvado seja Deus! Quantas e quantas vezes nós vemos pessoas dizendo, eu tenho, eu posso, tu não é nada. Se Ele não der, se Ele não fizer, quem somos nós? Folha seca tocada pelo vento. Infelizmente, mas estavam ali varões, né? Estavam ali varões religiosos de todas as nações que vinham para adorar. Vinham para adorar. Eu estive na África, né? E a celebração que lhe faz, que é feita lá, é uma celebração maravilhosa. Mas o Deus é o mesmo. Não tem o Deus da África, o Deus da Oceania, o Deus das Américas, o Deus do Oriente nem do Ocidente. Existe um Deus. Existe um Deus que é sobre todo e sobre tudo. E não existe entre nós grandeza, né, Pastor Manuel? Não há grandezas maiores dentro de nós. Porque Paulo, quando ele celebra a ceia, ele disse assim, vós pensais que a casa de Deus é a vossa casa? Que vocês são melhores do que os vossos irmãos? Ele diz aqui, o que um come, todos comem. Do que um participa, todos participam. Porque aqui não tem o grande nem o pequeno. Todos nós somos servos. Todos nós somos submissos àquele que é Senhor, que é Deus. E eles vinham de todas as nações da terra para onde? Para Jerusalém, porque lá era o lugar da adoração. Lá era o lugar de celebrar as festas. E quando nós estamos falando aqui de Pentecoste, falando de colheita, existe um lugar só. Existia um lugar onde eles podiam reunir para adorar. E ali muitas pessoas levavam o melhor. Levavam o melhor adquirido na sua terra em agradecimento a Deus. E era dado no templo, era oferecido aos sacerdotes, dizendo, olha, eu trouxe o melhor da minha terra, e eles ali celebravam, agradecendo, dizendo, a minha colheita foi boa. Eu plantei, mas o Senhor quem fez crescer e produzir. Fui eu quem plantei, mas é Deus quem dá o crescimento. Aí nós observamos essas pessoas lá e a Bíblia diz, e correndo aquela voz, ajuntou-se uma multidão que estava confusa. Às vezes nós até entendemos essa palavra pelo fato seguinte, a Bíblia diz que quem é espiritual discerne as coisas espirituais. Mas quem não é, jamais vai entender o que é espiritual. Havia uma confusão entre aquelas pessoas. Por que essa confusão? Porque estavam reunidos pessoas no mesmo lugar. E daqui a pouco eles ouvem falar línguas estranhas. E muitas daquelas línguas, a Bíblia diz que eram línguas de países, de pessoas que estavam lá na festa de Pentecoste. Então não tem um padrão de língua estranha. Qual é a língua da Deus e amor? Qual é a língua da Assembleia de Deus? Qual é a língua falada pelos batistas, pelos metodistas? Qual é a língua? Não existe uma língua padrão. A Bíblia diz que eles falavam a língua conforme o Espírito Santo lhes concedia que falassem. Não é a língua que a gente quer falar, que a gente ensaia para poder falar. Na vigília é uma língua, no culto é outro, na oração em posição de mãos é outro. Não, não. A língua, quem vai te dar o conteúdo é o Espírito Santo, porque nós estamos cheios do Espírito Santo. Quem conduz a nossa vida é o Espírito Santo. É o Espírito Santo que nos impulsiona a falarmos. Uns de uma maneira, outros de outras maneiras. Não existe, né, uma padronização de línguas. Não existe você comprar um CDzinho, ou hoje, né, você entrar para aprender a falar em língua estranha. É assim, é assado. O que existe é nós nos revestirmos de Deus, sermos cheios do Espírito Santo e termos liberdade para falar em outras línguas conforme o Espírito Santo nos conceda que fale. E eu quero te dizer, você tem liberdade para falar em língua estranha, para sentir a presença de Deus, você tem liberdade para ser cheio de Deus. Cheio do Espírito Santo de Deus, você tem essa liberdade. É só adorar, é só louvar, é só consagrar a sua vida e será cheio de Deus. Amém, meus irmãos? Vocês compreendem essa palavra? E eu quero entender que o motivo da tua vinda aqui, independente da família que você pertença, independente da nacionalidade tua, você veio celebrar ao Senhor. Você veio com um propósito que é maior do que uma mera visitação à igreja Deus de Amor. Você veio aqui com um propósito maior que não é simplesmente participar de um culto. Você veio aqui com a motivação de adorar a Deus por tudo quanto Ele tem feito por você. Quantos são gratos a Deus por isso? Aleluia! Aleluia! Louvado seja Deus! Então fique sobre os vossos pés, por favor. Quero orar com você e orar por você. Eu quero dizer que sem Jesus não dá. Eu quero lhes dizer que o Espírito Santo veio para fazer a diferença, sim ou não? O Espírito Santo veio para fazer a diferença em nossas vidas. E eu quero também dizer a pessoas que sem a presença do Senhor nós não somos nada. Nós não somos nada. Mas nós somos privilegiados porque Jesus disse assim, eu não vos deixarei só. Mas vocês terão a companhia do Espírito Santo. Quantos já têm o Espírito Santo consigo? Há pessoas que ainda não têm a presença do Espírito Santo. Há pessoas que ainda não receberam Jesus como Senhor e Salvador da sua alma. Porque não é simplesmente dizer, eu tenho Jesus. Eu sou de Jesus. Não é simplesmente você dizer, eu tenho Deus na minha vida, eu tenho Deus no meu coração e basta. A Bíblia diz que aquele que não confessar a Jesus diante dos homens e diante dos seus santos anjos, este não será apresentado diante do Pai naquele grande dia. Eu quero perguntar, tem alguém que não é crente, quer receber Jesus como Salvador da sua alma? Tem alguém que não é crente? Ou tem alguém que está afastado, distanciado dos caminhos do Senhor? Fazer um conserto, uma reconciliação com Deus? Se tiver, nós queremos orar por você. E queremos orar também pelos milhares e milhares de ouvintes do programa Voz da Libertação, que estão também nos acompanhando através da rede de rádio. São mais de 400 emissoras de rádio que retransmitem o culto.
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1: São 6 horas da manhã, mais 2 minutinhos na capital paulista. Bom dia, bom dia, bom dia, bom dia, bom dia pra você, meu irmão. Bom dia pra você, minha irmã. Buenos dias, tudo bem? Já levantou, já acordou, já saiu debaixo da coberta? Barbaridade, é verdade. Hoje é quarta-feira, 23 de setembro de 2026. Clima, 14 graus na capital paulista, é de fazer o cearense tremer, tremer na base. É verdade. Mas bom dia pra você, meu irmão, bom dia pra você, minha irmã, que já está conosco. Bom dia, Diácono Lindenberg.
2: Pode ser o
1: Pastor
2: César. Exato. Em São Paulo, hein? Que gelo, hein?
1: O cearense está gelando.
2: O nervo chega em toque.
1: Rapaz.
2: Deus abençoe, internautas. Deus abençoe você que está em casa. Que maravilha. Uma ótima quarta-feira para você e para toda a sua família. Em nome de Jesus. E agora, Pastor César, vamos fazer aquilo que Jesus nos ensinou.
1: É verdade. Olha só, você que está no canal Direto com Deus Oficial, não te preocupe, não saia daí, não, porque nós vamos nos unir a vocês com a oração das 6 da manhã, a oração que traz as bênçãos de Deus para o nosso dia. Prosseguimos com Deus, em nome do Senhor Jesus. Pai nosso que estás nos céus, santificado seja o teu nome. Senhor meu Deus, que a tua vontade seja feita assim na terra como nos céus, meu Pai. Aleluia. A tua vontade permanecendo nos nossos corações, nas nossas vidas, tudo muda, tudo se transforma, Senhor meu Deus. Porque o Senhor é bom, o Senhor é maravilhoso. O Senhor é aquele que vela por nós, o Senhor é aquele que olha por nós, o Senhor é aquele que nos cuida, nos guarda e nos livra das setas malignas, das armadilhas satânicas, dos laços diabólicos. O Senhor nos guarda, o Senhor nos abençoa, o Senhor nos livra. Papai querido, louvado seja o Criador dos céus e da terra, todo o universo e tudo que neles há. Meu Senhor, meu Criador, meu Pai, eu te agradeço, porque o Senhor é bom. O Senhor é bom demais da conta, meu Pai. Aleluia. Oh, glória. Porque se não fosse o Senhor, aqui não estaríamos na tua presença diante do Senhor. Se fosse pela vontade do nosso inimigo, o inimigo das nossas almas, que é Satanás, nós já seríamos ceifados, tragados, sim, Senhor, devorados pela vontade do diabo. Não existiríamos mais, Senhor. Mas o Senhor tem feito, o Senhor está fazendo, e o Senhor fará grandes obras nas nossas vidas. Assim, meu Pai, a tua proteção divina nos alcança, o teu escudo divino nos protege. Sim, Senhor, a couraça que o Senhor nos concedeu, ó Pai, repele toda a ofensiva do diabo. Aleluia. Pai querido, eu te agradeço por este momento. Muito obrigado. Muito obrigado pelo pão de cada dia, muito obrigado pelo fôlego de vida, muito obrigado pela família, muito obrigado pelo lar, muito obrigado pelo trabalho, pelo emprego, muito obrigado pelos companheiros e colegas de trabalho, Senhor. Meu Deus Todo-Poderoso, muito obrigado por tudo, ó Pai. Senhor, também quero aproveitar a oportunidade e pedir em favor desta pessoa que amanheceu triste, angustiada, desesperada, que nesta quarta-feira o teu grande mover venha envolver esta pessoa, arrancando-a dessa rotina, arrancando-a deste mal que a cobre. Senhor meu Deus, a ansiedade, o pânico, o medo, Senhor meu Pai, a depressão, a opressão, arranca esta pessoa, sim, destas coisas malignas e diabólicas, ó Pai. Que tudo isso caia por terra e ela levante a cabeça, olhe para os céus e veja a esperança estampada e escancarada. Senhor meu Deus, e veja o livramento, e veja, Pai, a vida eterna preparada para ela, preparada para ele, Senhor. Meu Deus Todo-Poderoso, para que ela saia desse quarto, para que ela saia desse apartamento, para que ela saia desta casa, onde está trancafiada, Senhor, tudo fechado, tudo trancado, Senhor, à base de chaves, meu Deus Poderoso, e não sai para agir, interagir, falar, conversar. Senhor, meu Deus, mas a partir deste momento, o Senhor está entrando com a providência divina na vida dela. Senhor meu Pai, e agora ela desperta do sono da indolência. Agora ela desperta do sono da indolência, Pai querido, e está, Senhor meu Deus, acordada e desperta para ver a operação divina nesta manhã, nesta quarta-feira, o grande mover de Deus no ar dela, na mente, no pensamento. Senhor meu Pai, aleluia! Olha, meu Deus, Pai querido, a alegria, a felicidade, a paz começa a tomar conta do coração desta pessoa nesta manhã gloriosa. A esperança começa a tomar conta desta pessoa que está hospitalizada, Senhor. Começa a tomar conta, meu Deus, a medicina divina na vida dela. Aleluia. A cura divina, Senhor, começa a tomar conta do corpo físico desta pessoa que está enferma, está desenganada. Senhor meu Deus, esta pessoa que está em coma, meu Pai querido, volte para a vida em nome do Senhor Jesus, para que ela possa te glorificar, sair desta situação em que ela se encontra, esta pessoa que está em estado vegetativo. Pai amado, que não haja mais estado vegetativo, mas sim, Senhor, que haja mais um ciclo da vida, cheia da graça, cheia do poder, cheia da tua unção na vida desta pessoa, meu Pai. Aleluia. Senhor, que ela levante desse leito da morte, que ele se levante deste leito da morte agora, pelo poder do sangue do Senhor Jesus Cristo. E todas as obras malignas, maléficas e diabólicas que caiam por terra agora sejam dissipados, queimados, destruídos, diluídos. Senhor meu Deus, que sejam desintegrados, que nenhum vestígio, que nenhuma sequela, Pai, fique no corpo físico desta pessoa, deste irmão, desta irmã, que estava precisando de socorro, e o Senhor chega com o socorro agora, meu Pai. Aleluia! Meu Deus, abençoa. Abençoa, Senhor. E que teu grande mover faça, Senhor, acontecer na vida desta pessoa agora, neste momento, Senhor. Pai querido, aquele que estava cego, que passe a enxergar, o mudo, que passe a falar agora, Senhor. Aquele que está surdo, passe a ouvir neste momento, meu Pai. Aquele que está paralítico, passe a caminhar, levantar da cadeira de rodas. Aquele que está tetraplégico, que todas as funções, que todas as funções do seu corpo físico torne-se a normalidade, em nome do Senhor Jesus. Aleluia. Glória a Deus. Poderoso Deus, maravilhoso, bendito e soberano Pai, Senhor, nós entramos na tua presença, Senhor, na mesma concordância com teu servo, teu filho, ó Pai. Neste momento de oração, ó Deus, nós queremos te glorificar, te exaltar na beleza da tua santidade. Pai da glória, Senhor meu Deus e Pai, tem misericórdia, Senhor. Tem misericórdia do teu servo e da tua serva que ora conosco agora, nesta manhã poderosa. Foi o Senhor que preparou esta manhã, ó Deus. Foi o Senhor que preparou este dia para abençoar o teu povo, Senhor, do Brasil e no mundo. A cada um dos teus servos que estão clamando, ó Pai, nesta hora de oração. Abençoe, Senhor. Abençoe os teus filhos, porque é pela sua misericórdia que estamos aqui, ó Pai. Porque está escrito na sua palavra que as misericórdias do Senhor são a causa de nós não sermos consumidos, porque ela se renova a cada manhã. Senhor, todas as manhãs as tuas misericórdias se renovam, ó Pai, e nós louvamos ao Senhor nesta hora, meu Deus, porque o Senhor é fiel, é justo, é Deus que guarda, é Deus que livra, é Deus que vai ao encontro desta pessoa para livrar, para guardar e proteger do mal, em nome de Jesus Cristo, o Salvador. Pai, se o inimigo havia arquitetado mal contra esta pessoa, já está caindo por terra agora. O inimigo havia arquitetado, Senhor, o mal, colocando enfermidades, colocando setas malignas, angústias contra esta vida. Mas eu te repreendo agora, Satanás, em nome de Jesus Cristo, Salvador, porque eu creio na intervenção divina. Eu creio na manifestação do poder de Deus sobre esta casa agora, em nome de Jesus Cristo, o Salvador, Pai da glória, Deus de todo poder e de toda glória. Eu oro, ó Pai, para que esta pessoa, ela receba o livramento de Deus, receba o livramento do Senhor, a cura para a glória do teu nome. É a quarta-feira, Senhor, do mover de Deus. A sua mão estende-se, ó Pai, de geração em geração, para libertar, para abençoar, para operar sinais e maravilhas. Ó Deus poderoso, que a tua presença possa ir ao encontro desta pessoa. Visita este coração, ó Pai. Visita esta mente. Visita esta pessoa que está agora, Pai, angustiada, que está agora, meu Pai, em uma situação depressiva, de vulnerabilidade. Mas o Senhor é Deus que arranca, ó Deus do monturo, e ergue o necessitado. Pai, Davi, ele vai expressar a sua alegria e declarando, dizendo: eu já fui jovem e agora já sou velho,
2: mas eu nunca vi um justo desamparado, e nem tão pouco a sua descendência mendigar um pão. Pai da glória, eu creio, Senhor, eu creio na vitória do seu povo, eu creio na vitória da sua igreja, meu Pai, que clama o teu Espírito nesta manhã. Senhor, dai saúde aos teus servos, dai saúde, ó Pai, a esta pessoa que se sente fraca, os seus ossos estão enfraquecendo, Pai de amor e de verdade, os seus nervos estão atrofiando. Pai, eu oro para que o Senhor possa realizar um milagre nesta vida, para a glória do teu santo e poderoso nome. Eu creio, ó Pai, eu creio também na libertação desta pessoa, esta vida que está em vícios, está, ó Pai, passando por uma situação difícil da sua vida, este jovem, esta jovem, Pai, este adolescente, ó Senhor Deus de verdade, meu Deus, como é bom, ó Pai, sentir a tua presença, como é bom buscar a tua face, como é gostoso buscar a tua presença, ó Pai de amor. Derrama, meu Pai, sobre cada um, ó Deus, sobre cada um dos teus servos que estão ouvindo, Pai, e acompanhando esta programação. Senhor, derrama do teu Espírito, derrama, meu Pai, deste bálsamo, desta essência, derrama, Senhor, a Deus, a alegria, a graça, Senhor, sobre cada um dos teus servos, para que o nome do Senhor possa ser glorificado. Eu creio nisto, ó Pai, que pela oração do justo, pode muito em seus efeitos. Aumenta a fé da tua igreja, Senhor, aumenta a fé do teu servo que está fraco, está agora, Senhor, sem expectativa de vida, sem esperança. Oh, glória a Deus, que creio, ó Senhor, que toda casta de demônios já está caindo por terra, e toda obra maligna já está saindo desta casa, desta família agora, em nome de Jesus. Esta pessoa que estava enfermo e agora recebera do Senhor o grande milagre, a cura, a libertação, meu Deus, esta vida agora que também estava preocupado, ansioso, Pai, e agora recebeu a resposta do Senhor, recebeu a resposta do teu Espírito Santa, acalma-te, tranquiliza o teu coração, porque Deus não perdeu o controle da tua história, Deus não perdeu o controle da tua vida, Deus não perdeu o controle, Ele é o mesmo, Ele não mudou, e Ele não mudará, Ele é o Deus de Abraão, de Isaac e de Jacó. Pai, peleja pela sua igreja, peleja por todos os teus filhos, Pai, que estão agora acompanhando esta programação abençoada, que estão indo ao trabalho, ou que já estão no trabalho, Senhor, acordaram cedo e já consagraram esta manhã, este dia ao Senhor, e queremos consagrar a Ti, ó Deus, a minha vida, a nossa família, a nossa casa, Senhor. Pai, está em Tuas mãos todos os nossos projetos, propósitos, este dia, entregamos em Tuas mãos, ó Pai. Senhor, meu Deus, abençoe o pastor César, toda a família, os filhos, as filhas. Pai, estenda as Tuas mãos sobre o Teu servo, ó Deus, e confirma a grande vitória, que ele possa contemplar, continuando, ó Pai, ó Senhor, crendo na manifestação do Teu poder e da Tua glória. Senhor, abençoai a todos quantos, ó Deus, fazem parte também, Pai, desta programação, que são ouvintes, assíduos, internautas que todos os dias, ó Deus, estão conosco também sintonizados. Pai, dai saúde, dai fortalecimento espiritual, traz estas vidas que estão afastados, que estão longe do Senhor, traz de volta para a Tua presença, Senhor, traz de volta para a Tua casa. Ainda há esperança, ainda dá tempo de reconciliar com o Senhor, de ter um relacionamento com teu Espírito Santo, de ter comunhão, ó Pai. Quantos não têm mais comunhão, não têm mais este contato, como disse o Senhor para Moisés, que o Senhor falava com ele face a face, como falava com um amigo. Senhor, queremos ter esta comunhão também. Queremos ter, meu Pai, este relacionamento, este contato com o Senhor, meu Deus poderoso. Desperta-nos, Pai. Desperta-nos a cada dia. Desperta, meu Pai, esta pessoa, esta manhã que está agora em lágrimas, está em pranto, está agora, Senhor, enfrentando esta crise de ansiedade, este problema, meu Deus, na sua mente, em seu coração. Senhor, ele está pensando, ele não vai conseguir. A carne está dizendo que ele não vai conseguir, mas o teu Espírito diz, ele vai conseguir. Senhor, Satanás havia arquitetado mal, a doença, o laço de morte, mas o Senhor vem para dar vida e vida com abundância. O Senhor vem para dar livramento. O Senhor vem para salvar, para libertar a alma que estava perdida. Quando o Senhor entrou na casa de Zaqueu, muitos ficaram questionando porque entrou na casa de um homem pecador. Mas o Senhor Jesus disse, este também é filho de Abraão, porque o Filho do Homem veio buscar e salvar aqueles que se haviam perdido. Oh glória! Salva estas almas, ó Pai. Salva estas vidas que estão perdidas no lamaçal do pecado. O Senhor é Deus que faz o gigante cair por terra. Joga por terra esse gigante, ó Pai. Joga por terra este mal. Joga por terra a fúria do inimigo contra esta pessoa. Em nome de Jesus Cristo, nós queremos te agradecer. Abençoa, Senhor, a nossa diretoria deliberativa e executiva, Senhor, a nossa presidente, a nossa mãe na fé, a nossa irmã Irene Miranda, todas as famílias. Pai, confirma a tua bênção. No nome santo do Senhor e Salvador Jesus Cristo, confirma, meu Pai, o teu milagre. Graças te damos por este momento de oração, por cada vida que está conosco. Obrigado, ó Deus. Recebe nosso clamor, a nossa petição nesta manhã. É o que eu peço e te agradeço em nome de Jesus. Amém. E amém, Jesus. Que Deus abençoe a sua vida.
3: Amém.
2: Eita glória.
3: Que maravilha. Amado e querido irmão, você que está na presença do Senhor sentindo a graça, nesse momento de oração, Deus entrou com providência. Deus entrou com a medicina divina. Você que estava enfermo, o Senhor já te curou. Basta ter fé.
2: Sim.
3: Eu estou dizendo e eu estou sentindo aqui de te falar que você já está curado em nome do Senhor Jesus Cristo.
2: Aleluia.
3: Glória a Deus. Portanto, aquilo que era impossível para você, para Deus, tudo é possível. Para Deus, não há enfermidade, não há situação, não há nada impossível, não há nada que o Senhor não possa resolver. Mas as bênçãos de Deus, ela pode continuar na tua vida. Muito mais do que isso, muito mais do que a cura, muito mais do que a resolução de um problema, muito mais do que milagre. O Senhor Jesus tem para você o livramento eterno.
2: Glória a Deus.
3: O livramento eterno, mas isso depende de você. Você tem que dar o primeiro passo. Você tem que tomar atitude. O Senhor Jesus é diferente. Ele bate na porta. Se você abrir, ele vai entrar e vai cear com você. O inimigo das nossas almas, que é Satanás, já veio para roubar, matar e destruir. E não pede permissão para ninguém. Ele não bate na porta. Ele vem atropelando. Mas o nosso Deus tem nos livrado das garras dessa monstruosidade satânica que vem contra a gente. E o Senhor Jesus te oferece vida e vida em abundância. Aceite o Senhor Jesus comigo? Entrega a tua vida para Ele. Você que está afastado dos caminhos do Senhor, volte para Jesus. Lembre-se, você tocava, você cantava, você pregava, você fazia de tudo na obra do Senhor para ganhar uma alma. E aquelas que você ganhou ao Senhor, para o Senhor, estão orando por você, para você voltar aos caminhos do Senhor. Por isso é que o inimigo ainda não ceifou a tua vida, ainda não destruiu totalmente o teu ser, porque Deus tem te dado livramento pelas orações que tem recebido ao teu favor. Reconcilie-se, portanto, com o Senhor. Diga comigo assim: Senhor Jesus, neste momento, eu te aceito como meu único e suficiente Salvador. Perdoa-me todos os meus pecados. Lava-me, purifica-me de toda iniquidade

0: vida. Sela com teu sangue, para que o diabo nunca mais tenha poder ou influência sobre a minha vida. Senhor Jesus, me dê forças, me ajuda, me guarda, me livra nessa caminhada, para que eu possa estar firme até o dia da tua vinda, ou até o dia em que o Senhor me chamar para morar na glória eterna. Amém. Amém, Senhor Jesus. Neste momento, você vai entrar em contato com a gente para que o Senhor possa te abençoar muito mais ainda, porque você será orientado para a vitória cada vez mais na tua vida. Não é assim, irmão Diácono Lindenberg?
1: Com toda certeza, pastor César, estou aí. Você que acabou de aceitar Jesus, vocês podem agora, neste momento, enviar sua mensagem para o prefixo 11 950 94 46 45. Então vocês poderão agora, nós temos uma equipe completamente já disponível para te ajudar, acompanhar, dar aconselhamento bíblico pastoral. E você também pode enviar o seu e-mail queroaceitarjesus@ipda.com.br. Temos o rádio também, pastor César.
0: Sim.
1: Contato do rádio, número 11 98292 3392. Então já envia para cá sua mensagem. Queremos orar por você e com você também aqui no Sertão Evangélico. Lembrando também que estamos localizados na Avenida do Estado, 4568, Liberdade. Temos cultos em vários horários e queremos aguardar você também aqui para glorificar e exaltar o nome do Senhor Jesus.
0: Bom dia, bom dia, bom dia! Levanta-te! Olha, saia da beira desse fogão, tia, mas barbaridade!
1: Eita,
0: você tá parecendo Solaninho.
1: Já tá até defumado, já.
0: No frio que tá aqui em São Paulo,
1: tá
0: perto do forno.
1: Que é isso, menino?
0: Olha, e nós vamos fazer o seguinte, como sempre, depois de uma oração, Deus responde, porque, olha só, eu senti no meu coração, sabe, na hora da oração, né? Orei pelos enfermos e eu senti Deus curando pessoas.
1: Eita, glória,
0: eu senti Deus curando pessoas. Hoje já está curada, já está.
1: Aleluia.
0: Já está curada, já está abençoada.
1: Só falta enviar, assim, pastor, a mensagem pro WhatsApp
0: para
1: o testemunho, né?
0: Aí que é isso, meu. E falar em bênção, né? Nós vamos chamar o nosso irmão Luiz Camilo, que vai contar a bênção, pois ele orou, buscou, pediu, ou alguém orou e pediu por ele. E Deus o alcançou. Luiz Camilo, conte a bênção, homem de Deus.
2: Era uma pessoa que não tinha Deus, não acreditava em nada, bebia, jogava, fazia coisa qual não agradava a Deus. Mas a vida era muito sofrida, né? Porque você não tinha como correr, né? Andava só pelos caminhos tortuosos. Uma pessoa que não tem Deus, ele não tem caminho reto, né? Não tem socorro, né? Eu, uma pessoa que sofria muito por causa que eu não tinha um caminho com Deus, não acreditava em Deus. A pessoa falava, eu não acreditava, né? Ele falava, ah, você nunca vai ser crente, você vai ser isso, você aquilo. Eu falei, não, eu nunca vou ser crente, né? Tá muito barulho, né? Não gosto. Então era uma pessoa assim. Mas até que uma vez, uma pessoa, conversando com a minha esposa, né? E convenceu ela a vir para a igreja. E ela foi, e Deus fez uma grande obra na vida dela, ela recebeu Jesus. E através dela, depois de ainda, fiquei uns 13 anos ainda, sofrendo, né? Sofrendo, né? Batendo cabeça, sem direção,

0: quer deixar também o meu seguro para você que está perdido, sem caminho, sem rumo, sem direção, que a única saída é Jesus, uma outra. O mundo está um caos, as pessoas que não têm Jesus estão sofrendo, né? Barbaridade, sofrendo terrivelmente. Graças a Deus, Deus fez uma minha vida e aqui estou, né? De pé, graças a Deus, porque Ele é bom e maravilhoso.
1: Muito bom! Impressionante,
0: tremendo,
1: hein? Um diácono Liedenberg. A pessoa não sabe, não tem conhecimento das coisas de Deus, então ela sofre.
2: Sim.
1: Sofre. Agora preste atenção. É incrível que primeiramente a esposa dele foi para a igreja, entregou a sua vida a Cristo. Lembra aí, eu disse assim, ou o nosso irmão Luiz Camilo orou, pediu e Deus abençoou, ou alguém orou e pediu por ele.
2: Sim.
1: Então a esposa foi primeiro para a igreja, e lá ela permaneceu em oração, pediu pelo esposo para que ele também aceitasse o Senhor Jesus. E ela dizia para ele, né, um dia você vai ser evangélico, um dia você vai ser crente, um dia você vai ser cristão, um dia você vai ser pregador da palavra.
2: Está profetizando a bênção, né?
1: Exatamente. Por quê? Porque a partir do momento que nós aceitamos o Senhor Jesus, entregamos a nossa vida a Ele, nós temos um desejo no nosso coração de que a outra pessoa que está ao nosso lado também aceite o Senhor Jesus, também entregue a sua vida nas mãos de Deus. Embora demorou 13 anos, mas ela não desistiu.
2: Né? Perseverou, ficou firme.
1: Perseverou,
2: exatamente. Né?
1: Eita! E o que que acontece? Meu querido, minha querida irmã, talvez você também, eu uso assim, talvez, mas o Senhor toca no meu coração. Você que está na mesma situação. Exatamente. Você que ora e que pede pelo seu esposo, pela sua esposa. Você que está nessa vida, às vezes até quer desistir, quer parar. Meu Deus, será que o Senhor nunca vai fazer a obra na vida do meu esposo, na vida da minha esposa? Mas eu te digo, Deus está entrando com providência na vida dele e na vida dela. Você, o teu sacrifício, a tua oração, não é em vão. Nunca será em vão diante do Senhor. Porque o Senhor ouve a oração de um justo, e a oração de um justo pode muito em seus efeitos. Você não pode desistir jamais. Continue nessa caminhada. Assim como o nosso irmão Luiz Camilo veio para a presença do Senhor. Olha só. Primeiramente, minha mãe foi para a igreja também. Minha mãe foi para a igreja primeiramente, aceitou o Senhor Jesus. E depois, com sabedoria, porque meu pai era um... Eita, era... Meu pai era...
2: Que beleza.
1: Brabo. Era brabo.
2: Misericórdia.
1: Ele dormia, você acredita que meu pai dormia com 38 debaixo do travesseiro e mais um punhal junto?
2: Rapaz.
1: Mas Deus fez, Deus fez algo extraordinário na vida dele. Assim como o meu Luiz Camilo, aí minha mãe, com sabedoria também, convidou ele, conseguiu levar ele para a igreja, né? E foi um grande servo de Deus, pois ele já partiu para o Senhor, mas deixou um legado, um exemplo na nossa vida também, que é de oração, de jejum, de
2: glória,
1: de busca, de dedicação ao Senhor. E assim o meu caminho, contando a bênção, é algo extraordinário.
2: Me trouxe
1: à memória a conversão do meu saudoso pai também.
2: Aleluia.
1: Então, é assim. Conheceu o Senhor Jesus, ainda meu saudoso pai dizia assim, por que que eu não conheci o Senhor Jesus quando ainda era jovem ou quando criança? Ele falou, eu não sabia que era tão bom servir ao Senhor.
2: Imagina.
1: Depois daquele homem carrancudo, que com ele escreveu e leu, era assim com ele. ele teve que levar, olha só, passou por uma situação que ele, né, um colega de trabalho dele, deu um tapa no rosto.
2: Meu Deus.
1: Aí ele ofereceu outra face, falou, pode bater aqui na outra também. Ele falou, hoje eu te ofereço a minha face. Se fosse no passado, eu tinha enchido a sua cara de chumbo. Mas Deus me transformou e fez algo extraordinário na minha vida. E eu peço ao Senhor Jesus por você. Okay. Saiu dali, foi orar, entregar nas mãos do Senhor. E Deus fez a sua graça.
2: É isso que Deus faz na vida do homem.
1: É, né?
2: Conhecereis a verdade e ela vos libertará.
1: É.
2: Tremendo, tremendo.
1: E hoje em dia, né, muitas vezes, uma pequena discussão no trânsito leva a ceifar a vida de uma pessoa, né, por causa de uma imprudência no trânsito, muitas vezes acontece coisas terríveis. Por isso que nós estamos lhe chamando para vir para a Igreja Pentecostal, Deus e Amor. Avenida do Estado, 4568, aqui mesmo, na capital paulista, entrada principal pela Avenida Prefeito Passos, número 10. Isso mesmo, para automóveis e para pedestres. Culto, quantos horários nós temos culto hoje, irmão Diácono Lidenberg?
2: Olha, 7 horas da manhã,
1: 7:30 da manhã,
2: às 9 horas, temos mais um culto poderoso, pastor Milton pregando a palavra de Deus.
1: Hoje,
2: 11:30 da manhã também, 3 horas da tarde, pastor Fabrício Beata, ministrando a mensagem do Senhor para as nossas vidas, e também às 19 horas, ou seja, 5 horários específicos vocês poderão vir visitando a nossa sede mundial. Temos o santuário, né, pastor César?
1: Isso.
2: Temos o santuário de oração, 24 horas. Então, temos concentrações. Hoje é a quarta do mover de Deus.
1: Para
2: vocês que moram no ABC Paulista, Zona Norte, Zona Leste, Zona Sul, Zona Oeste, corre para cá. Aqui na capital paulista, no centro da capital de São Paulo, vocês contemplarão esta hiper mega igreja, não é? Então vocês poderão vir, ser abençoados, entrada franca, paga nada. Então vocês vêm pra cá, vem pra cá São Paulo, vem pra cá Brasil,
1: é isso aí,
2: Jesus tem bênção pra você e toda a sua família.
1: Olha só, nós vamos já daqui a pouco escutar e ouvir e ver um louvor abençoado, mais uma Cristina Reis Dias, lá da Argentina, desde Rosario,
2: nossos irmãos,
1: Deus os bendiga muitíssimo a todos os irmãos da Espanha, tá também a Marcidinha Martins, tá também a Elaine Cristina, Maria Almeida, eita maravilha, Regina Helena, né? Olha só, Maria de Macedo, Maria Almeida, Nani Santos, todo mundo, olha.
2: Eita, tem muita gente.
1: Está sintonizado, hein, pastor?
2: Agora, nesse momento, muita gente pelo rádio também, né?
1: Eita,
2: mas eu quero lembrar para você que está pelo rádio aí, ó. Às 7 horas da manhã entra o horário político obrigatório. E eu falo para você, já te convido desde agora para você vir pelo YouTube, né? Porque às 7 horas da manhã, 6h55 mais ou menos, já vai entrar os esportes políticos, é o horário político obrigatório. Então você já passa para o YouTube, né? Para curtir, comentar e compartilhar conosco e com toda a audiência do Sertão Evangélico. Desde já, tô te avisando, venha para o YouTube, porque às 7 horas é horário político obrigatório. Vamos que vamos, chegando uma dupla de dois. Você conhece essa dupla de dois?
1: Conheço.
2: Quem são eles?
1: Gledson e Evanilson, louvando a Deus. Meus talentos, vem pra cá, essa dupla abençoada que louva e adora Jesus.
2: Eita, glória!

da comanda, leva Deus, né, operou um milagre na minha vida, tremendo, né? Aceitei Jesus, batizei nesse ministério, né, e vim dirigir até igrejas, entendeu? Porque Deus, quando tem uma chamada da pessoa, se você se dedicar, ele faz a obra, né? Tudo depende de nós. Se nós se esforçar, se entregar de todo o coração, ele faz a obra. Na minha vida ele fez um grande milagre. Me tirou do amassal do pecado, né? E me trouxe para uma vida diferente, uma vida de luz, que traz alegria, paz,

0: 6:46 na capital paulista. Deus abençoe a sua vida, louvor abençoado, hein, pastor César?
1: É, isso mesmo. E temos que apresentar os nossos talentos. Mas tem gente que talento demais.
0: Tem talento
1: tem
0: de sobra.
1: Tem gente que talento demais. É muito talento, sabe? É, e aí fica meio pra trás.
0: É complicado, assim, né?
1: É, aí complica, né?
0: É isso aí, mas você é talento?
1: Não, você tem talento para apresentar ao Senhor, não é verdade? É, não é que você está lento. Olha o trocadilho aí. Talento, verdade, mais talento. Ó, talento mais talento.
0: Talento mais talento. Esse talento que tem talento demais.
1: Ana Paula de São Paulo, paz do Senhor, sou de Embu das Artes. Que Deus abençoe todos vocês e coloca a mimosa pra mugir. Aí! Oh. É, coloca a mimosa aí, gaúcho, porque o mimoso já tá aqui, ó. Ó o mimoso. Pra você também.
0: Oh, tá vendo? Só que aqui o mimoso é mocho.
1: É, não tem nada.
0: Pastor, o Zaqueu, ele tá querendo interagir com a gente aqui,
1: ah,
0: ó, o Zaqueu,
1: né? Deixa ele pra...
0: Tem que orar pelo Zaqueu, pra que ele cresça.
1: Tem que orar.
0: Na graça e no conhecimento, né?
1: Porque tá lá pra... Porque...
0: crescer pra cima e não cresce mais.
1: É.
0: Tá difícil.
1: Ele cresce pra frente.
0: E de lado.
1: Eita.
0: Só Deus, hein?
1: Quem mais tá com a gente aí?
0: Antônio Marcos, lá de Alagoas. Bom dia, paz do Senhor Jesus. Enquanto arruma as ferramentas para o serviço, olha só, acompanha essa programação que fortalece a nossa fé.
1: É,
0: e é mesmo, pastor. O povo está trabalhando e acompanhando a nossa programação.
1: É, isso mesmo.
0: É uma bênção isso. Nós nos alegramos muito porque isso é maravilhoso. A gente está aqui agora nessa manhã orando, falando com o povo e o povo está interagindo conosco.
1: Isso.
0: A gente se alegra bastante, né?
1: Amém.
0: Enquanto você está nos acompanhando agora, já comenta no chat do YouTube que tá bombando aí. Muita gente já comentando, enviando mensagem, pedido de oração. Nós queremos conhecê-lo e saber de onde você está falando conosco.
1: É isso mesmo. E olha, nós vamos liberar a porteira agora para todo mundo entrar, passar pela porteira e falar com a gente também, né? Porque, ó, José Paulo tá pelo YouTube. É, isso mesmo. É, olha só, Marli Balbiani.
0: Rapaz, que sobrenome é esse?
1: Que é isso, rapaz? Misericórdia. E bota um caipira igual eu pra falar o sobrenome disso. Meu Deus do céu.
0: Que eu que sou cearense ainda, rapaz, não sai nada não.
1: Marina de Souza, amém, pastor Medina? Amém. Isabel Souza, olha só, Sueli Alves. Oh, olha, Leocir Lopes. Ô, irmão Leocir, bom dia pra você. Tá bom, nós vamos orar por você sim. É. Elisângela Aparecida Silva, Jacinta, olha só, mas Jacinta Simer, mas Jacinta Simer,
0: fica com Jacinta,
1: fala com a gente, meu amigo, fala com a gente, você que tá aí, mas tem gente que tá mal,
0: abre a porteira,
1: tá numa ansiedade pra falar com nós, que
2: fala?
1: Bom dia!
2: Paz do Senhor Jesus.
1: Paz do Senhor Jesus.
2: Todos os meninos.
1: Amém.
2: De quem vem saudar o meu menino. Aqui de Bela Vista. Mato Grosso do Sul.
1: Aleluia.
2: Conterrâneo. Os meus pais. Lá no Santamento Santa Maria.
1: Sentamento Santa Maria.
2: Beleza, Ramão, o César, o pastor César, nos meus conhece.
1: Meus filhos na fé.

0: Trombeta! A trombeta da mamãe. É, gaúcho. Vai dar idade, Galdec. Toca a trombeta aí, meu irmão. Toca a trombeta, seu gaúcho.
1: Eu achei que ele tava tomando chimarrão. Por
2: isso. Ah, o senhor passou cego medinho.
0: Dá de ferreiro.
2: O meu companheiro agora, que maravilha, que
0: é um bem,
2: tá mais animado.
0: É um teu novo.
2: Pra ele ficar mais...
0: É carne nova. Carne nova. Carne nova.
2: Legal.
0: É. É o lindo ar.
2: Prazer com vocês, né, Pastor César Medina?
0: É o lindo ar.
2: Que nossa Deus. Se eu falar do Pastor César Medina, que ontem à noite foi a chuva abençoada, a primeira.
0: E eu?
2: Foi uma chuva abençoada.
0: Em séries do Ceará?
2: Foi bastante. Tava quente mais. Pastor César do céu, mas tava quente.
0: E eu?
2: Foi bastante. Graças a Deus. Deus como é até mesmo.
0: É verdade.
2: Todo momento dele, tudo na hora dele.
0: É verdade.
2: Tudo do jeito dele. Deus deu outra vez.
0: Sim, senhora.
2: Deus te abençoe o final de semana de vocês, a quarta-feira de vocês.
0: Amém.
2: Que Deus continue protegendo e guardando, hein?
0: Verdade.
2: Eita, um abraço para todos vocês. Não esquece que nós aqui em séries, não.
0: Não.
2: Bom dia, paz do Senhor. Deus te abençoe.
0: Amém. Não vamos esquecer, porque temos agora um cearense aqui do lado, sabe?
3: É,
0: um
3: cearense da cabeça chata.
0: E ele vai sempre, todos os dias, mandar um abraço aí para todo o Ceará, né, verdade?
3: É isso aí, isso é uma benção.
0: Olha, nós vamos para a palavra agora, porque daqui a pouco vai entrar o horário político. Rapaz, obrigatório, porque se não fosse obrigatório, nós é...
3: Cortar na raiz.
0: Cortar na raiz, essas coisas. Porque promessa, Deus cumpre. Agora, não, vamos deixar pra lá, né? Deixa pra lá. Né? A palavra de Deus está no livro de 1 Pedro. Olha só. 1 Pedro, nós temos aqui no capítulo 5. Verdade. 1 Pedro, capítulo 5, versículo 3. Versículo 4. E versículo 5 diz assim. Veja só. A palavra do Senhor é tão tremenda, é tão maravilhosa, que Deus é algo extraordinário, é algo maravilhoso nas nossas vidas. Veja só, palavra do Senhor, no livro de 1 Epístola de Pedro, capítulo 1, versículo 3, 4 e 5. Diz assim, a palavra do Senhor, bendito seja o Deus e Pai de nosso Senhor Jesus Cristo, que segundo a sua grande misericórdia nos gerou de novo para uma viva esperança pela ressurreição de Jesus Cristo dentre os mortos, para uma herança incorruptível, incontaminável e que não pode murchar, guardada nos céus para vós. Versículo 5. Que mediante a fé estáis guardados da virtude de Deus para a salvação já prestes para se revelar no último tempo. Essa é a palavra do Senhor para nós. Salvação, vitória, recompensa, tudo isso Deus tem para você. Incontaminável e incorruptível, que não se pode murchar. Ou seja, Deus tem tudo para você. Deus tem bênção, vitória e tudo mais. O que você tem que fazer é vir para a Igreja Pentecostal Deus e Amor e receber a tua bênção, receber a tua vitória, receber tudo que Deus tem para você. Aqui tem uma lista. Nesses três versículos, eu vou deixar para você meditar, tem uma lista de bênçãos prestes a acontecer na tua vida. E você não pode perder. Avenida do Estado, 4568, Liberdade, entrada principal, Avenida Prefeito Passos, número 10. Venha receber a tua bênção em nome de Jesus. Olha, palavra do Senhor Jesus para nós nesta manhã. Deus abençoe. Olha, venha para o YouTube agora, porque já está entrando os esportes políticos, também a identificação da emissora e horário político obrigatório. Que pena. Mas vem para o YouTube, que as bênçãos é sua, é nossa. A vitória é nossa em nome de Jesus.

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2: Acilino.
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3: 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Este não é outro lugar, senão a casa de Deus. Volta para a presença dele hoje. 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Olha, Jesus já tocando na vida de alguém. Olha, Jesus já falando com alguém aqui hoje.
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1: Tem uma dessas pessoas que estão aqui. Você olhou algo, gostou muito, mas a condição não alcança. Deus está dizendo a você que Ele vai te surpreender e vai prover de uma maneira que nem você imagina. Eu não sei o que é, se é um carro, se é uma moto, eu não sei. O Senhor me diz que Ele já preparou. Cadê essa pessoa? Quer? Recebe lá. Pode dar glória a Deus aí.
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3: Jesus te tocou agora. Jesus está dizendo que não tem nada. Os médicos não vão te tocar, mas Jesus te tocou nessa manhã. Você vai sair daqui vendo, vendo, vendo, vendo, vendo, vendo, em nome de Jesus.
4: Ei, que eu já estou curada, vai ter só cicatriz e não vai dar nada, né?
3: Não deu nada, pode dizer, não tem mais nada, não tem mais nada. Falei, eu não tenho mais nada.
4: Eu não tenho mais nada.
3: Já sumiu, já sumiu, já sumiu tudo. Já sumiu o caroço, já sumiu tudo. Não vai dar nada, não vai dar nada. Pode bater palma e dar glória. Jesus é tremendo. Ela pediu Jesus para revelar ela. Ela pediu Jesus para revelar. E Jesus ouviu ela e revelou. Oh, glória! O Espírito Santo de Deus me mostra aqui. Três pessoas aqui, pode ter mais. Se tiver mais, Jesus vai curar também. Mas Deus me revela essas três pessoas especificadamente com reumatismo nos ossos. Com reumatismo nos ossos. E Deus, isso, meu irmão, lá, colocou a mão na cabeça.
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3: É, você acompanhou aí a chamada para o segundo encontro de homens de fé e mulheres de fé do estado de Minas Gerais. Presença confirmada do servo de Deus, pastor Guilherme do Meio. É, em nome de Jesus Cristo. Então você não pode ficar de fora, ouvintes. Você não pode ficar de fora, meu irmão, meu irmão, das bênçãos de Deus, do nosso Senhor e Salvador Jesus Cristo. Daqui a pouquinho, ministração da palavra de Deus, pastor Guilherme Ribeiro, pregando e orando em prol do povão que comparece. Tá bom, ouvinte? Então, olha, já vamos já, 7 horas e 45 minutos, nós já vamos já colher a fé do povo para esta quarta-feira, quarta-feira da bênção, quarta-feira da vitória. Quarta-feira do milagre, quarta-feira onde Deus tem algo de especial para nós, quarta-feira onde Deus tem algo de especial para sua vida, para sua casa e para sua família. Não venha sozinho, não. Venha com a sua família, venha a todos vocês receber o milagre da mão do Espírito Santo, em nome de Jesus Cristo, porque eu tenho a certeza que Jesus, ele garante a vitória, Jesus, ele garante a bênção, Jesus, ele garante a vitória, Jesus, ele garante o milagre para a vida do povão que comparece. 7 horas e 45 minutos, 7h45, aqui Ponte, Minas Gerais. Olha, venha pra cá, porque o milagre é grande, a bênção é grande. O povão irá receber da mão de Deus o socorro divino. O povão irá receber da mão de Deus o milagre, a bênção, a vitória, aquilo que você necessita, Deus entregará. Aquilo que você necessita, o Senhor te entregará. Deus vai fazer coisas tremendas em nosso meio, em nome de Jesus. Venha pra cá. Avenida Amazonas, 8410, bairro do Cabana, em Belo Horizonte, em nome de Jesus. Olha a abençoada de Jesus aqui, ó. A paz do Senhor, meu irmão. Fala, Abel, sou bem de onde?
4: Jacobá.
3: Vale do Jacobá, meu Deus do céu, o Biripé. O povão vai receber nesta manhã, irmão, a bênção de Deus.
4: A bênção de Deus, a bênção de Deus é grande. É o nosso que faz o convite essa manhã para você, seu catador, seu grande igreja, vem na obra de Deus aqui, que a bênção aqui é grande. Milhares aqui, milhares de fichas, a notícia que é o grande Jesus. Pronto para cair o povo do céu, e o povo que vem, o povo que se vem com muita fé, e nós estamos recebendo a bênção de Deus, e daqui a pouco está caindo o povo do céu já. A pastor Tomatório, olha seu povo do céu, seu majestoso, seu catador, você que está parado, no primeiro pensamento, você que é fogo, vem pra cá, você que está desempregado, se valeu do nosso emprego, vem pra cá, que já vai abrir a porta, você não pode, é a porta da tua volta, não, não!
3: E o que que o senhor fala pro povo que está escutando nós, que está doente em casa, fazer, irmão? O que, que o povo doente tem que fazer?
4: Tem que vir para a que Deus aqui pode na ele, é pela ele que na hora. A gente já está todo na cama, vem, vem, socorre, vem, eu pego o ombro, pego o ombro, vem, me corrente a obra, e Deus aqui é grande, Deus vai te curar, e vai realizar a obra na sua vida.
3: Maravilha! Olha aí, tá vendo? Você não pode faltar nessa campanha. O meu milagre vai virar notícia. Já já é a transmissão ao vivo, direto do Templo Maior, em nome de Jesus. 7:52, 7:52, olha, em nome de Jesus Cristo, nós vamos agora retornar o som lá nos estúdios, porque daqui a alguns minutinhos é a transmissão diretamente do Templo Maior. Mas antes, Fábio, nosso irmão Fábio. Vai soltar aí para você agora, irmão Fábio, é a vinheta da convite das mulheres de fé, Walter. E em seguida, irmão Fábio, é a transmissão daqui a pouquinho do culto em nome de Jesus. Vai ser rodado aí agora para você, convite das mulheres de fé, irmão Fábio.
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0: bem, são 8:05. Deus abençoe a sua vida, a sua casa, a sua família e também o seu lar. Vem conosco para esta manhã. Você já sabe, manhã na Rádio Deus e Amor tem oração? Tem. Tem palavra? Tem. Tem comunhão? Tem. Tem vida? Tem. Tem louvor? Tem. Tem graça? Tem. Tem bênção para quem nos acompanha e para a sua família também tem. Então, vamos desfrutar desta manhã. Eu sou seu irmão em Cristo e amigo Erin Dolândia. Para nós é um prazer imenso estar com todos vocês e falar do amor de Deus, falar das maravilhas do Senhor e da grandeza. Quão grande é o meu Deus, é. Ela que estará no Reset Podcast, hein? A Nívia Soares. É, vai? É a Soraya Moraes, né? Não é a Nívia Soares. Olha, agora fiz a confusão brasileira. Meu Deus do céu, não deu, não deu. Mas vocês estão convidadíssimos a cantar conosco, a adorar e a celebrar também ao nosso Deus e nosso Pai. Estamos em rede e você é bem-vindo. E de onde nos ouve, mande essa mensagem para cá. 11 982 93 92. E vamos, não é, adorar a Deus com grande é o meu Deus, é verdade. Mas eu já ouvi a Nívia também cantar esse hino já. Para, Lucas, pelo amor de Deus, hein? Não é o pastor africano que você vai passar a perna, não. Não vai, não, não vai, não. 8:07 é aquele momento em que nós trazemos o tempo só para preparar-me. Você que já está na rua, está em casa, para ficar atento do que vai acontecer no restante do dia. São 8:07. Vem conosco, vem com fé, vem com aquela alegria.
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0: Tempo e temperatura, nós estamos com algumas alterações ligeiras, mas até significantes, tá? 35 para Porto Velho e Rondônia, com chuva ou parcialmente chuvoso. 37 Manaus, Amazonas, parcialmente nublado, significa que o ar estará quente. Aqui no Brasil fala muito de mormaço, né? Aquele ar abafado. Vai estar céu nublado, mais um calor, não é? Palmas em Tocantins com 35 também, também nublado. Vamos com 28, Aracaju, Sergipe, céu limpo. E já com 37, Teresina, Piauí também, céu nublado. São Paulo registra uma queda para 17 graus de máxima. Significa que estará frio, não é? O dia de hoje. E tendencialmente, depois das 3, 4 da tarde, o frio será mais intenso, mínima de 13, chuvoso hoje, aquela garoa que vai oscilar entre mais forte e mais fraca, tá? 28 em Cuiabá, no Mato Grosso, e 22 no Rio de Janeiro, chuva para o Rio, com raios e trovoadas também. Teremos Belo Horizonte com 27 de máxima, Curitiba com 12 de máxima, e chove hoje em Curitiba, 15 em Florianópolis, 17 em Porto Alegre, Rio Grande do Sul, céu parcialmente nublado. Tempo e temperatura 18. Fonte climatempo.com.br. Vem comigo para esta manhã e não se esqueça, daqui a pouquinho temos a nossa oração, daqui a pouquinho temos o nosso clamor, daqui a pouquinho buscamos a Deus, o nosso Pai. Então prepare-se, vamos cantar, adorar, celebrar e na volta falamos com Deus. Oh!

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1: Deus abençoe a sua vida. Vamos falar com Deus. Vamos buscar a face do Senhor nosso Pai. Estamos no terceiro dia do nosso propósito. Eu sei que você está comigo também e vamos falar com o Senhor. Buscamos entender o propósito de Deus. Então, vamos clamar, vamos orar, vamos falar com Deus, o nosso Pai. Maravilhoso Deus, poderoso e eterno Pai, Deus de vida, Deus de graça, Deus de favor e também de poder. Obrigado, meu Deus, e obrigado, meu Pai, porque o Senhor tem sido bom e continuará bom. O tem sido não significa que é passageiro, não. É que todos os dias há uma continuidade nas suas ações bondosas e elas não terminam. E elas não têm fim. Por isso oramos, buscamos a tua face, buscamos a tua presença, certos, ó Pai, de que não nos vais abandonar. Certos, meu Deus, de que não nos deixarás parados, travados, inertes, imóveis, infrutíferos, ó Pai, de maneira alguma. Temos a plena certeza e convicção de que o Senhor fará uma obra extraordinária e mudará o cenário da nossa vida, transformará o nosso ser e mudará, meu Pai, todo o aspecto mau, negativo, frágil, fraco, Senhor, que tem se levantado contra nós. Ainda que o inimigo lute, ainda que Satanás lute, ainda que o diabo lute ou tente destruir-nos, não terá sucesso, porque maior é o Senhor que está conosco, maior é o Deus que está conosco, ó Pai, e é a tua palavra quem declara que o Senhor é o Deus que sara, é o Deus que muda, é o Deus que transforma, é o Deus que vivifica, é o Deus, ó Pai, que santifica, é o Deus que revigora, é o Deus que alimenta, é o Deus, ó Pai amado, que faz a obra ser completa. Por isso oramos, Tu és o Deus que sara, o Senhor que sara, meu Pai, e é a tua palavra quem declara que o Senhor vai sarar nossas feridas, vai restaurar nossa esperança, vai restaurar a fé, vai curar, vai livrar das obras malignas, das obras infrutíferas do diabo, meu Deus, e não nos vai deixar desapercebidos, porque quando a tua palavra declara que é o Senhor que sara, que é o Senhor quem vai curar, que é o Senhor quem vai libertar, que é o Senhor quem vai transformar, isso implica saber que o Senhor nos colocará de novo no seu propósito, o Senhor nos ajustará ao seu plano e ao seu projeto. E qual é o seu plano? E qual é o seu projeto? É tirar a dor da nossa vida, é tirar o medo da nossa vida, é tirar o cansaço da nossa vida, a falta de esperança, a falta de convicção, a falta de certeza, a falta de entendimento. Sim, o Senhor vai curar. E não só o nosso corpo, e não só o nosso físico, que tem limitado nossas ações, que tem impedido nosso progresso, que tenta travar, meu Pai da glória, sim, Senhor, a continuação da busca dos sonhos e projetos, mas também o nosso emocional, naquilo, Pai da glória, que tem vindo, Senhor, como frieza, fracasso, insegurança, medo, culpa e dor, aquilo que nós carregamos, ó Pai, emocionalmente. O Senhor vai sarar, Senhor, aquelas marcas espirituais, aqueles momentos de dor, de angústia, de solidão, de abandono, aqueles momentos, ó Pai da glória, de guerras espirituais em que fraquejamos muitas vezes, fracassamos muitas vezes. O Senhor também vai curar esses rombos em nossa alma, essas feridas em nossa alma que não nos deixam, Senhor, progredir ou vencer ou entender o teu propósito. Por isso oramos, Senhor, oramos contra todos os impedimentos ao teu propósito, meu Pai, ao teu propósito em nossa vida. vida. Senhor meu Deus, Senhor meu Pai, o teu propósito não se pode frustrar, não pode ser anulado, não pode ser impedido. O teu propósito, Pai da glória, não pode ser deixado do lado. O teu propósito, Senhor, não será ignorado, ó Deus, ó Pai. E Senhor Jesus, eu sei que às vezes somos desobedientes, eu sei que às vezes buscamos caminhos errados, fazemos escolhas pessoais, Senhor, baseadas naquilo que nós vemos, e muitas vezes nos frustramos, mas o Senhor é conosco, a sua mão poderosa é conosco, aleluia, e o Senhor não deixará com que as nossas escolhas sejam maiores que as tuas, Pai. O Senhor não deixará com que a nossa desobediência seja maior, Pai da glória, que a tua ordem. O Senhor nos vai corrigir, nos vai aprimorar, nos vai direcionar. Muitos, Senhor, que oram comigo agora, saíram do propósito, meu Deus, porque desobedeceram a tua ordem. Sim, Senhor, talvez fizeram como Jonas, meu Pai, quiseram sair do propósito por escolhas pessoais, por sentimentos humanos, por vontades humanas, e quiseram entrar por um caminho que o Senhor nos havia direcionado, e quiseram sair do propósito. Só que o propósito, Senhor, era maior do que a escolha de Jonas, o propósito era maior do que a visão de Jonas, o propósito era salvar uma nação pecadora, o propósito era salvar um povo perdido, aleluia, e mostrar a Jonas que o Senhor era Deus, o Deus da lagarta que come uma planta, o Deus que dá vida a uma planta, mas também o Deus que comanda um peixe para que o possa engolir, o Deus que direciona um peixe, um grande peixe, para o colocar em Nínive, para que ele pregue a palavra, o Deus que abençoa o povo, que ouve a mensagem mais curta de um grande pregador, quando entra por uma porta e diz: arrependei-vos, porque o Senhor virá com juízo, e sai por outra e vai embora. Um pregador que fez descaso, mas a mensagem não era dele, a mensagem era do Senhor, e o propósito foi cumprido. Senhor meu Pai, porque às vezes nos falta conhecimento espiritual, não nos deixa ficar sem entender o teu propósito. Às vezes, Pai, nos falta, Senhor, coragem, estamos acomodados, preguiçosos, amedrontados, temos falta de fé. Oh meu Deus e Pai, não nos deixa, Senhor, sair do teu propósito. Qual é? Qual é o teu propósito para a nossa vida? Qual é o teu propósito para a nossa casa? Qual é, Senhor, o teu propósito, meu Deus, para o nosso lar? Qual é o teu propósito, Pai da glória, para o casamento? Senhor, qual é o teu propósito? Ó Deus maravilhoso, aleluia! E eu creio que o Senhor está conosco. Sim, meu Pai, qual é o teu propósito para a nossa vida, meu Deus? Para a nossa vida, meu Pai. Oh, aleluia! Então ministra, Senhor, ministra, meu Deus, ministra, Jesus, derrama teu sangue. Derrama a tua graça, derrama o teu favor, derrama a tua virtude. Para que é que nós fomos chamados, Senhor? Com que intenção fomos chamados, Senhor? Para que tempo fomos chamados? Talvez estejamos como esteve Adassa, ou então a Esther, ó meu Pai, quando ela vai ao reinado, e parece que é uma escolha banal, ir ao reinado parecia, Senhor, uma escolha insignificante, meu Deus, porque as suas características físicas atraíram o rei, mas não havia um propósito para um tempo que viria, aleluia, para um tempo que se iria aproximar, um tempo de caos, um tempo de medo, um tempo de insegurança, um tempo de inveja, um tempo de morte, um tempo de julgamentos, e ela estava lá, Senhor, sem entender qual era o seu propósito. E então o seu tio declara e diz: quem sabe se não foi para este tempo, se não foi com este propósito que Deus te colocou aonde estás. Oh, aleluia! Oh, glória ao nome do Senhor. Quem sabe se não foi com este propósito que Deus te levantou como rainha. Então vai e faz. Porque se não fizeres, Deus levantará alguém para cumprir o seu propósito, mas tu e a tua casa perecerão. A ordem é clara, meu Pai. É viver o propósito. Então, Senhor, prepara-nos. Prepara-nos para vivermos o propósito. Prepara-nos para viver, Senhor, a tua chama. Qual é o teu propósito? Aonde o Senhor nos quer levar? De que maneira o Senhor nos quer conduzir? Qual é o trabalho que o Senhor quer fazer? Qual é a obra a executar? Estamos prontos, estamos preparados, estamos alinhados para a glória do teu nome. Jesus, o nosso coração é teu, a nossa vida é tua e estamos prontos para viver o milagre. No nome de Jesus. Amém.

0: continuar, Senhor. É a tua presença que nos faz viver a tua promessa e a tua graça. Obrigado, meu Deus, por isso. Elias Santos canta e nós adoramos juntos também. Vamos lá. 8:24, Clínica da Alma, Jessé Ávila. Autoestima, o alicerce do bem-estar. Tema maravilhoso, hein? Então, convido-te a ficar conosco. A adorar a Deus, não sai daí. A mãe de Cristo. Até já.
1: 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Olá, seja muito bem-vindo a mais um episódio do Clínica da Alma, um espaço para falarmos sobre saúde mental, qualidade de vida, inteligência emocional e desenvolvimento interior, sempre de forma leve, prática e com base científica. Você sabia que a autoestima começa a se formar ainda na infância? E é fortemente influenciada pelo ambiente familiar e social? A forma como recebemos afeto, limites e validação molda a percepção que temos de nós mesmos ao longo da vida. E por essas razões, vamos falar hoje sobre autoestima, o alicerce do bem-estar. Pesquisas de Morris Rosenberg, pioneiro no estudo da autoestima, mostram que ela é composta por duas dimensões: competência, que é o quanto acreditamos ser capazes de realizar algo, e valor, o quanto nos sentimos dignos de respeito e amor. Níveis baixos de autoestima estão associados a maior risco de ansiedade, depressão e dificuldades de relacionamento, enquanto níveis saudáveis favorecem resiliência e satisfação pessoal. Pense comigo, alguém que sempre duvida do próprio potencial, recusa elogios, ou sente que nunca está à altura. Esse padrão pode afetar a forma como se posiciona no trabalho, na família e até em relacionamentos afetivos, perpetuando insegurança e autossabotagem. Então, trabalhar a autoestima não é sobre se achar, mas sobre reconhecer o seu valor real, aprender a lidar com críticas e não permitir que erros definam a sua identidade. Como disse Nathaniel Brander, psicólogo e autor, ele diz que autoestima é a reputação que adquirimos de nós mesmos. Cuidar da autoestima, então, é cuidar do diálogo interno que sustenta nossas escolhas e nossa força diante da vida. Eu quero citar aqui algumas dicas práticas que podem lhe auxiliar a fortalecer a sua autoestima. Primeiro, pratique o autoconhecimento e conheça seus pontos fortes e áreas de crescimento sem se julgar. Segundo, cuide do corpo e da mente. Sono, alimentação e movimento físico influenciam diretamente a percepção de si mesmo. Seguindo, celebre pequenas conquistas. Registrar avanços ajuda a consolidar confiança. Penúltimo, estabeleça limites saudáveis. Por exemplo, dizer não quando necessário preserve o seu valor e energia emocional. E por último, busque apoio. Terapia e boas conversas ajudam a reconstruir uma visão mais equilibrada de quem você é. Se você gostou desse conteúdo, compartilhe com amigos e familiares. Continue acompanhando a nossa programação e fique atento, porque a qualquer momento estaremos de volta com mais reflexões que podem transformar a sua vida. Um forte abraço e até breve.
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diferença, meus irmãos, aquela multidão, aquele tanto de gente apertando Jesus. Hã? Imagina você entrando no fundo do vagão do metrô. E Jesus está lá na frente. 5:30 da tarde. Hã? Você tem que chegar lá. Imagina a mulher: dá licença, deixa eu passar, chega para lá, dá licença. Talvez alguém dizia: sai para lá, mulher, e ela: dá licença, deixa eu passar. Mergulhava por baixo, ia por cima, ela não queria saber, ela precisava tocar em Jesus. Quando ela conseguiu tocar em Jesus, diz a palavra que só dela tocar em Jesus na orla do vestido, instantaneamente, ou seja, na hora, o seu sofrimento acabou, a sua enfermidade foi embora, o mal que estava sobre a sua vida desapareceu instantaneamente, na hora, só dela tocar em Jesus. Sabe por quê? Porque ela tinha colocado um propósito em seu coração. Ela já tinha dito: eu só saio de lá com a minha bênção, eu vou tocar nele, vou receber a minha vitória. Comece a colocar o propósito aí no seu coração: eu vou sair de lá hoje com a minha vitória, eu vou sair de lá hoje com o meu milagre. Você vai ver, quando você cruzar essas portas, o telefone vai tocar, a boa notícia vai chegar, a porta vai se abrir, o milagre vai acontecer. Você vai dizer: só o Senhor é Deus, só Deus é o Senhor, porque dele sairá a virtude. Quem assim crê, diga glória a Deus. Prepara a sua fé, porque Jesus vai começar a tocar em você agora. Você crê nisso, diga glória a Deus. Então se coloca de pé. Isso. Nós vamos orar agora. Se chegou enfermo, vai sair daqui curado. Chegou com dores, chegou com febre, chegou desenganado pelo médico, Jesus vai curar você aqui agora. Jesus vai abrir as portas.

0: a sua vida nessa manhã. Você vai ver que ainda por esses dias você vai receber a boa notícia em nome de Jesus. Isso, levanta suas mãos aí agora. Levanta a chave da sua casa, do carro. Levanta a carteira de trabalho. Levanta aí agora o passaporte. Se não tem nada do que eu disse, abre a galeria do seu celular. Escolhe a fotografia mais bonita aí da sua família. E nós vamos orar por vocês agora. O batalhão da fé já está aqui. Homens consagrados a Deus, mulheres consagradas a Deus, e quando eles colocarem as mãos sobre a cabeça de vocês, o Senhor Jesus vai liberar virtude, poder, e você vai ser curado em nome do Senhor. Isso, levanta bem alto as suas mãos assim, ó. Diga comigo, meu Deus. Está fraco, pode ser melhor. Diga, meu Deus, eu creio que é hoje o dia do meu milagre, da minha vitória. Começa da glória, glória, glória, glória a Deus. Vai dando glória, glória, glória, glória, glória a Deus. Agora é a hora de você fechar os olhos e clamar. Agora é a hora de você colocar a sua fé em prática. Maravilhoso Deus e eterno Pai, Senhor, é nessa hora de oração que nós clamamos agora, meu Deus, crendo que o Senhor já preparou esta manhã de vitória para tocar neste povo, meu Deus, para tocar nessa igreja agora. Vamos lá, batalhão da fé, orando agora por este povo. Vamos lá, meus irmãos obreiros e obreiras, clamando agora por esta igreja. Isso, igreja, vai orando, vai orando, vai clamando ao Senhor agora pela vitória, vai aclamando ao Senhor agora pelo milagre. Senhor, essa pessoa, meu Deus, que chegou aqui hoje desenganada pelos médicos, essa pessoa, Senhor, que chegou aqui hoje com tantas enfermidades, são dores espalhadas pelo seu corpo, mas eu creio, meu Senhor, eu creio que o Senhor tem o poder para curar essas vidas agora. Vai queimando, Senhor, essa doença, vai queimando agora essa enfermidade, enfermidade no estômago, enfermidade no útero, enfermidade na próstata, enfermidade no cérebro, no sangue, na coluna. Sai, sai, sai, sai agora, enfermidade. Sai agora, Satanás. Sai agora, doença. Em o nome do Senhor Jesus Cristo. Sai da casa dela agora, Satanás. Sai do lar dela agora, enxucaveira da morte. Sai deste lar agora, espírito assassino. Vamos, perde as suas forças aí agora. Queima ele, Jesus, queima ele. Joga por terra essa bruxaria. Joga por terra essa macumbaria agora. Saia, Satanás. Saia, você que ganhou na bruxaria, você que ganhou na macumbaria, sai da vida dela agora, grita, igreja, queima ele, sai de lá agora, espírito maligno. Sai, sai, sai, saia, sai demônio da morte, sai demônio da miséria, sai demônio assassino, sai daí agora, em o nome do Senhor Jesus Cristo. Espírito de Deus, trabalha, Senhor, trabalha, opera, Jesus, opera, de uma maneira tremenda e especial. Isso, já vai expulsando daí, já expulsa, já expulsa. Sai, sai miséria, sai devorador, sai migrador, em o nome do Senhor Jesus Cristo, meu Deus. Que o Senhor venha agora abrir as portas, Senhor, para essa pessoa que clama, para essa pessoa que ora. Olha Jesus tocando aí, olha Jesus tocando aí. Toca Jesus agora, toca na vida da tua serva, toca na vida do teu filho, toca na minha vida aqui agora também. Olha Jesus curando 29 pessoas que estão sendo tocadas por Jesus aqui agora. 29 pessoas que estão sendo curadas, curadas, curadas, curadas pelo Espírito de Deus agora. Arranca, Senhor, arranca este câncer, arranca este caroço, arranca, meu Pai, agora essa hérnia, arranca, meu Deus, agora este mal que está aí, Senhor, escondido no organismo dessa pessoa. Arranca, Senhor, arranca esta febre, arranca este tumor, arranca este câncer que está escondido, ó, meu Pai, no intestino. Arranca agora, meu Deus, este mal que está escondido na vida dessa pessoa. Expulsa, igreja, sai, sai agora, sai agora, em nome de Jesus Cristo. Essa pessoa, Senhor, que estava sofrendo com essa opressão, com essa depressão, essa pessoa, meu Pai, que já não conseguia dormir por conta, meu Deus, ah, Senhor, de tantos problemas, de tantas angústias, que o Senhor venha tocar nessa vida agora. Toca, toca, Jesus, toca. Olha aí, olha o Espírito de Deus tocando agora. Sai, sai, bruxaria, sai, macumbaria, sai, feitiço que foi enviado, saia, sai daí agora, sai daí agora. Perde as suas forças, legião, perde as suas forças, legião. Solta a vida dessa mulher agora, solta a vida desse homem agora. Sai dessa casa, sai desse lar, sai dessa família. Ora, ora, você precisa orar, você precisa clamar. Se você orar, Jesus vai te tocar. Se você orar, Jesus vai liberar virtude agora. Sim, meu Deus, essa pessoa que veio aqui hoje, aleluia, para ser abençoada, vitoriosa, Senhor, essa pessoa que veio aqui hoje para ser curada, comece a procurar aí agora. Sinta o poder de Deus, sinta a virtude de Deus, sinta o toque de Jesus agora para te curar. Sai, sai doença, sai enfermidade, sai do coração, sai dos pulmões, saia, saia, saia, sai, Satanás, sai dessa casa agora, sai desse lar agora, sai de lá, pomba gira, grita, queima ele, Jesus, grita, queima ele, Jesus, sai. É você que está lutando para destruir a vida dela, é você que está lutando para destruir a família dela, queima ele, Jesus, sai daí agora, sai, sai, sai, sai, em o nome de Jesus. Levanta a mão e diga glória a Deus. 14 pessoas que Jesus curou você aqui agora. Procure as dores, procure a enfermidade. Vem. Se Jesus curou, já vem dar o testemunho. Vem, procure as dores, já escuta o que eu quero ouvir, o que Jesus fez na sua vida. Ah, pastor, eu não tenho fé. Tem. Procure as dores nos braços, nas pernas, no estômago. Sai do seu lugar e vem contar um milagre. Seu milagre já virou notícia. Quem dá glória a Deus? Vamos lá, o que que aconteceu?
1: O nome da senhora?
2: Maria.
1: O que que a senhora estava sentindo antes da oração?
2: Muita dor aqui no ombro, aqui, graças a Deus, agora eu fui curada. E
1: sumiu a dor?
2: Sumiu.
1: Estava sentindo muita dor antes.
2: Muita dor, não podia nem subir.
1: E agora?
2: Agora eu estou sentindo...
1: Levanta o braço, abaixa, levanta. Já, olha aí, pastor Guilherme, já está fazendo
0: já a tua curada. Quem foi que te curou, irmã Maria?
2: Foi Jesus.
0: Foi Jesus, quem aplaude a ele.
2: Aleluia.
0: Glória a Deus aí.
2: Glória a Deus.
1: Glorifica a Deus com ela.
0: Procure as dores e vem dar o seu testemunho. Pessoas que foram curadas agora. Dores no estômago, dores abdominais. O útero estava enfermo. Parecia que estava tudo podre por dentro. O fogo de Jesus te queimou e agora. Procure o mal que você estava sentindo. Procure o caroço e venha dar o seu testemunho. Cadê o glória a Deus da igreja? Cadê o glória a Deus da igreja? Vamos lá. Isso. O que que aconteceu aí, pastor Adalto?
1: É impressionante, pastor Guilherme Ribeiro, amados e diletos ouvintes. Essa senhora, inclusive, ela tem aqui os laudos médicos. Ela está reportando ali que ela tinha um tumor após a oração explosão de milagres. Sumiu para a glória de Deus, o nosso Pai.
0: Quem dá glória a Deus por isso?
1: Pode entrevistar ela, pastor Guilherme.
0: Seu nome?
3: Heloísa.
0: Oi, irmã Heloísa, há quanto tempo com essa enfermidade?
3: Eu fiz o exame, aí deu um nódulo. Aí eu estive aqui, porque a médica pediu outro exame, e Deus usou o irmão que eu podia fazer, que não ia dar mais nada para a glória de Deus, eu estou curada.
0: Sumiu!
3: Sumiu!
0: Desapareceu o nódulo! Quem te curou?
3: O Senhor Jesus!
0: Foi o Senhor Jesus! Glorifica a Deus com ela.
3: Um exame, glória a Deus.
0: Um exame apresentando nódulo.
3: Esse Gênesis mostra que eu estava com o nódulo.
0: E este de cá
3: apareceu.
0: Já mostra que desapareceu. Só Jesus para fazer isso.
3: Glória a Deus.
0: Está feliz.
4: Está feliz.
3: Estou muito feliz e quero falar para a igreja que não desanime, porque Deus prova a nossa fé, né? Mas nós crendo, nós receberemos a vitória, para agora o Senhor Jesus.
0: Quem dá glória a Deus por isso? Tem outra benção.
1: Tem um caminhão de milagres. Conte a benção.
3: E a outra benção, que dia 13 agora, fez 6 meses que eu estou liberta do cigarro, em nome de Jesus.
0: 6 meses.
3: Amém.
0: Chora, tinha o vício do cigarro.
3: Vício do cigarro.
0: Entrou nas campanhas, fez o propósito, Jesus libertou a senhora.
3: Libertou, para a glória de Deus.
0: Não vai fumar mais nunca, meu irmão. Porque quando Jesus liberta, a libertação é de verdade.
3: É verdade, graças a Deus.
0: Quem dá glória a Deus? É uma bênção atrás da outra. Quem dá glória a Deus aí? Tem mais gente que foi curada por Jesus aqui agora. Procure aí, a senhora foi curada do nódulo. Jesus arrancou a enfermidade agora. Eu gostaria que você se colocasse de pé, porque eu quero fazer uma oração por vocês agora. Eu quero fazer uma oração por todo mundo que está aqui. Eu quero fazer a oração da boa notícia. Você crê na boa notícia? Você crê que o Senhor vai enviar uma boa notícia para você? Então escuta, presta atenção para você tomar posse da bênção. O Senhor Deus vai preparar a boa notícia para a sua vida. Vocês vão voltar aqui na quarta-feira e vão testemunhar. O pastor disse que Deus ia enviar a boa notícia e a boa notícia chegou. Em o nome de quem? Quem crê que em nome de Jesus a boa notícia vai chegar? Então eu quero fazer essa oração agora. Mas eu não quero orar de mãos vazias, não. Isso. Todo mundo agora... se tu levantar,

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Senhor Jesus Cristo, olá, queridos ouvintes da Voz da Libertação, quem cumprimenta vocês, a sua irmã Cristo Jesus, Tabata Catiele, aqui, responsável do Bazar 60 Mais Help, gostaria de convidar todos vocês para nos conhecer. Estamos aqui localizado na Avenida Amazonas 8410, no bairro Cabana, isso mesmo, estamos aqui dentro do estacionamento, amém? Gostaria de convidar vocês para nos conhecer. Temos opções de saias, blusas, ternos, blusas sociais, calças sociais, blusas, temos vestidos, temos sandálias, temos sapatos, até um infantil, ao juvenil, amém? E os horários de funcionamento acontece assim, ó, de 8 a meio-dia, domingo e quarta estamos abertos, ou em dias de eventos na igreja, amém? Tá bom? Vai ser um prazer receber todos vocês, amém? E vocês que vêm cá comprar, que estão adquirindo, o nome de vocês vai pro caderno de oração, e além do nome de vocês vir pro caderno de oração, vocês estão abençoando a Fundação Reviver, é isso mesmo. Então todos que vêm aqui comprar, aqui no Bazar 60 Mais, já é abençoado porque está comprando, e é mais abençoado ainda porque está ajudando a Fundação Reviver, amém? Eu deixo um agradecimento especial a todos vocês, queridos ouvintes da Voz da Libertação, pelo forte abraço. Quem despede de vocês é sua irmã em Cristo Jesus, Tabata Catiele, aqui responsável do Bazar 60 Mais Help. 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Estamos localizados aqui no estacionamento da Igreja Deus e Amor, amém? Estamos na responsabilidade do nosso querido pastor Guilherme Ribeiro, amém? Deus abençoe todos vocês, um forte abraço. Fiquem todos na paz do Senhor Jesus Cristo, os ouvintes da Voz da Libertação.

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0: Senhor, é a oração da fé, meu Deus. É a oração do grande livramento, Pai. Que o Senhor venha agora abençoar a cada um dos teus filhos e filhas. Recebe, meu Senhor, o nosso propósito. Recebe, ó Deus, mais uma vez, Senhor, a nossa petição, a nossa oração. Senhor, eu te agradeço, meu Pai, por mais um elo desta campanha. Continue abençoando este povo, continue sendo, meu Deus, o povo de Minas Gerais, continue guardando essa igreja, livra, meu Deus, Pai, a vitória, Pai, o livramento, e quem crê diz... Levanta as mãos bem alto, que a graça do Senhor Jesus, o amor de Deus, a comunhão, a consolação do Espírito Santo esteja com todos, e quem crê diz, diga comigo três vezes, mais forte, a última vez, que Deus os abençoe. Vamos lá, aos testemunhos, ao que Deus está fazendo, a cobertura para esta sexta-feira também.
1: Muito obrigado, pastor Guilherme Ribeiro, pelo espaço concedido. É isso mesmo, amados e diletos ouvintes, pegar a expectativa do povo, a fé do povo, para essa sexta-feira agora, a guerra contra o mal. O desafio de Elias, Deus responde com fogo. O nome da senhora?
2: Maria de Lourdes.
1: Já está chegando de qual bairro, irmã?
2: Vai Fortaleza.
1: Para fortalecer a fé do povo que vai estar nessa sexta-feira, conte a bênção.
2: A bênção é que meu filho foi morar em Moeda, comprou um terreno, o terreno era pequeno, ele construiu todo e sobrou quintal. Ele tinha um lote vago no fundo, mas ele não sabia nem quem era o dono. Depois que entrei no campanha, o dono apareceu, ofereceu para ele o lote, mas ele falou que não tinha condições, porque ainda estava pagando a laje da construção.
1: E qual foi a atitude de fé da senhora? O que a senhora fez?
2: Aí eu vim aqui, fiz um voto e Deus já abriu as portas, que a firma mandou ele embora e ele terminou a casa, comprou o lote e agora está feliz, graças a Deus.
1: Lá. Ela recebeu uma boa notícia.
2: Notícia, porque o lote de 600 metros, né, no fundo da casa dele, ele está muito feliz.
1: Ele está prosperado agora.
2: Está prosperado. E aí, com 30 dias ele já conseguiu outro emprego. Já está fechado na vaga.
1: Sexta-feira, guerra contra o mal. Essa campanha é de Deus?
2: É de Deus, é de Deus. Eu fiz e recebi muitas bênçãos, graças a Deus. Eu sou feliz. Depois eu vou contar mais bênçãos.
1: Seu nome e seu bairro?
2: Meu nome é Maria de Lourdes, meu bairro é lá Fortaleza, aqui em Xuxinópolis.
1: Deus abençoe, honras e glórias ao nosso Jesus, por mais uma senhora abençoadíssima por Deus, no prosseguimento dessa grande campanha de sexta-feira, guerra contra o mal, o desafio de Elias, Deus responde com fogo. Qual é o endereço, pastor? Avenida Amazonas, 8410, no bairro Cabana. Seis grandiosos horários, hein? Você vai ficar de fora? É claro que não, corra pra cá. Avenida Amazonas, 8410, no bairro Cabana. É nessa sexta-feira, irmã Terezinha, é a campanha Guerra contra o Mal. A senhora está dentro da bênção ou fora?
3: Dentro da bênção, irmão.
1: Dentro da bênção.
3: É, quando chegar até aqui, tem saiu 3 horas da manhã, não está 3 horas da manhã, porque eu...
1: Saiu 3 horas da manhã para comparecer aqui no Templo de Deus. Vale a pena?
3: Vale a pena.
1: Porque... Sexta-feira, essa campanha de libertação é forte?
3: Eu não...
1: É forte ou não é, menino?
3: É forte, menino.
1: Sim ou não?
3: Sim.
1: Muito forte.
3: Muito forte.
1: Então, glória a Deus aí.
3: Glória a Deus, aleluia.
1: Deus abençoe, pastor Juliano, cooperador Juliano. Sexta-feira, guerra contra o mal. O desafio de Elias, Deus responde com fogo. Qual foi aquele depoimento de fé que mais marcou a vida do senhor, aquele relato, para o senhor compartilhar com os ouvintes agora, paz do senhor.
4: A paz do senhor Jesus, pastor Adalto, para todos os ouvintes, com toda certeza Deus vai mais uma vez se manifestar.
1: Sexta-feira,
4: com certeza. Isso vai impactar essa igreja aqui com o poder dele. A presença dele, pastor Adalto. E quando a presença de Deus está, nenhum mal prevalece contra a sua obra, nem contra nós, nem contra a nossa família.
1: Qual foi aquela bênção, cooperador Juliano, que mais marcou a vida do senhor, para o acréscimo da fé dos ouvintes, vai comparecer nessa sexta-feira?
4: Pastor Adalto, eu conto a bênção da minha, meu genro, estava trabalhando na empresa Lema aqui, e estava de ferramenteiro hoje, e já gerente dele chamou para ser no setor de compras. Então, para mim, uma grande vitória para ele. É uma pessoa que merece, é uma pessoa humilde, é uma pessoa esforçada. Então, graças a Deus, ele recebeu essa grande vitória em nome de Jesus. E também falando na salvação, né, pastora? Minha, da minha família, em nome de Jesus.
1: Amém? Seu nome e seu pai?
4: Antônio Juliano Barreto e Cristina Betim.
1: Deus abençoe. Está vendo, amados e diletos ouvintes? É nessa sexta-feira agora. O desafio de Elias, Deus responde com fogo. Pastor Guilherme Ribeiro, presença já confirmada às 8 horas da manhã e às 20 horas, junto com o consagrado homem de Deus, presbítero Cleiton Eustáquio. Seu nome?
5: Matheus da Silva Gonzaga.
1: Tá chegando de cobaia, Matheus.
5: Sou do Vitória Conquista Barreiro.
1: Conte a bênção.
5: A bênção do livramento do meu filho, que tem 27 anos, ele pesa 120 quilos, que trabalha numa obra. Ele caiu da altura de 3 metros numa laje de baixo.
1: Ele pesa quanto?
5: 120 quilos.
1: 120 quilos.
5: E caiu de uma altura dessa, um livramento.
1: 3 metros. Livramento tremendo que deu.
5: Mas o senhor antes exercitou sua fé e fez um voto em favor dele. Levei um jota para casa, mas eu estava em dúvida em quem que eu ia dar. Mas quando ele contou a bênção, eu falei, é para ele mesmo.
1: Verdade.
5: E Deus cumpriu a vitória e ele simplesmente sentiu uma dorzinha no pé e uma dor abaixo na bunda, porque caiu de bunda.
1: Não aconteceu nada.
5: Nada.
1: Só uma dor nas nádegas.
5: Isso, caiu a 3 metros de altura. Se ele cair a 3 metros de altura no tombo livre, chega esse, mais ou menos com 600 quilos lá embaixo.
1: Verdade.
5: 120 quilos, chega com 600 quilos na queda.
1: Isso.
5: Ô querido irmão, essas campanhas, esses votos que o irmão faz aqui, inclusive, se o senhor não estivesse na campanha, pegando os propósitos, os votos, talvez ele tinha até morrido, ou
1: não? Não, com certeza.
5: Livramento tremendo, que a pessoa já cai sentada e já morre.
1: Verdade. A campanha, o voto funcionou.
5: Funcionou. E sempre funciona, em nome de Jesus.
1: Jesus opera.
5: Sempre, sempre maravilha na nossa vida.
1: Quem opera esses livramentos e guarda a igreja mesmo?
5: Jesus.
1: Jesus.
5: Dá um glória a Deus para ele.
1: Glória a Deus.
5: Seu nome e seu bairro.
1: Mateus, Vitória da Conquista, Barreiro.
5: Valeu a pena.
1: Sempre.
5: Irmã dizimista. Isso é fiel também.
1: Amém. Em nome de Jesus.
5: Vale a pena.
1: Amém.
5: Deus abençoe.
1: Amém.
5: Sempre abençoa.
1: Graças a Deus. Sabendo, amados e diletos ouvintes, é a fé do povo, a alegria do povo que invade e contagia os nossos corações. Sexta-feira agora, guerra contra o mal, o desafio de Elias. O nome da senhora?
6: Terezinha.
1: Conte a bênção, minha.
6: Quer contar o livramento muito grande que Deus me deu ontem, que ontem foi eu e meu esposo por saúde para consultar. Aí quando nós saímos do posto de saúde, o carro dele estava estacionado, né? E tinha muito carro lá perto do carro dele, lá no posto de saúde. Aí na hora que ele ligou o carro para poder sair, aí a gente escutou só buzinando atrás do carro dele, buzinando, buzinando. Falei, meu Deus, o que está acontecendo? Aí eu só ouvi, na hora ele falou assim, o carro está pegando fogo, ele foi muito alto. Quando falou assim, meu esposo desceu do carro e eu também desci. Aí na hora que tirou o capô assim, só fez assim, irmão, voou, fogo, voou, queimou a frente do capô do carro dele.
1: Ia matar todo mundo.
6: Irmão, se nós tivéssemos, na Deus, nós tínhamos morrido ontem. Mas Deus deu grande livramento. Aí só deu tempo e eu levei um choque, senti muita dor de cabeça. Aí tirei os votos correndo, os documentos dele, tirei as receitas, os remédios que estavam na porta ali do carro. Aí Deus usou as pessoas lá perto do posto de saúde mesmo. Aí chegou um tanto de gente com um balde de água. Falou, joga água, joga água. Chegou aquele tanto de balde de água, jogou no, na frente do carro assim, ó. Aí apagou. Mas foi muita água que jogou. O fogo foi assim.
1: Deus deu livramento.
6: Nós tivesse, não, nós tínhamos morrido.
1: Se a senhora não tivesse afinco na campanha, firme nos votos, tinha morrido todo mundo queimado.
6: E nós estávamos com voto do livramento, irmão, dentro do carro. Assim, glória a Deus. O voto voto de livramento estava no posto de luta do carro. Então vocês fazem o voto e cumprem com fé, que Deus dá o livramento através do voto. Foi um grande livramento que Deus deu.
1: Seu nome e seu bairro?
6: Terezinha Pereira de Jesus, Jardim Filadélfia.
1: Valeu a pena.
6: E muito, em nome de Jesus. Não vou sair da campanha, não, vou continuar.
1: Deus abençoe. Está vendo aí, amados e diletos ouvintes, a fé exercitada. Ela colheu o resultado da fé exercitada. Entrou na campanha, pegou o voto, pegou o propósito. O Senhor Jesus entrou com o anjo guardião e deu grande livramento. O nome da senhora?
6: Geralda.
1: Chegando de qual bairro, menino?
6: Bairro do Negro Milité.
1: Conte a benção.
6: Irmão, a benção que eu cheguei aqui, que estava com a dor na boca do estômago, mas estava doendo forte, a boca na boca do estômago. É quando o pastor Vira Ribeiro fez aquela oração aquela oração poderosa, eu fui curada pela honra do Senhor Jesus.
1: A senhora sentiu uma dor no estômago?
6: Estava sentindo, quando cheguei aqui, eu estava com a dor na boca do estômago.
1: No intestino?
6: Na boca do estômago.
1: No estômago?
6: No estômago.
1: Há quanto tempo essa dor?
6: Foi hoje que eu senti. Eu falei assim, não, mas tudo na minha campanha, Satanás, você não vai me esbarrar no nome de Jesus, que eu vou na minha campanha.
1: E o que aconteceu após a oração do servo de Deus, pastor Guilherme Ribeiro?
6: Eu fui curada, no nome do Senhor Jesus.
1: Jesus curou a senhora?
6: Me curou, não tem mais nada.
1: Essa campanha é de Deus.
6: Poderosa, no nome de Jesus, agora eu estou sentindo que ele vai embora.
1: Depois do milagrão instantâneo desse, a senhora vai parar ou continuar?
6: Eu vou continuar, né, irmão? Vou continuar, né? Eu vou ficar assim triste que foi embora, né?
1: A senhora está triste porque ele vai embora.
6: Eu estou triste porque ele vai embora.
1: Eu também estou triste também. Todo o rebanho está triste.
6: Amém.
1: Mas o novo pastor que vem aí, nós vamos apoiar também. Sim ou não?
6: Sim, sim, a gente vai apoiar ele também.
1: Em nome de Jesus. Como nós apoiamos o pastor Guilherme, vamos apoiar o novo dirigente. Seu nome e seu bairro?
6: Geralda, eu moro na rua Amazônia 187, bairro do Negro Milité.
1: Deus abençoe. Honras e glórias ao nosso Jesus, por mais uma senhora abençoadíssima por Deus no prosseguimento da grande campanha de sexta-feira, Guerra contra o Mal. Está vendo aí? A voz do povo é a voz de Deus, é um dito popular, hein, ouvinte? É a expectativa do povo para essa sexta-feira. Seu nome?
7: Meu nome é José Maria da Silva.
1: Está chegando de qual bairro, menino?
7: Estou vindo do bairro Montreal, Jardim Montreal.
1: Sexta-feira, Guerra contra o Mal. Coisa ruim, tromba por terra ou não tromba?
7: Tromba por terra. Andei meio ruim, Adalto, porque eu tive que fazer uns exames aí de sangue, de urina, de fezes, e senti assim umas tonturas, coisa, não tá parando meu estômago, mas aí o médico olhou e falou assim, não, apesar dessas duas partes desses exames, tá tudo certinho, negócio
1: tem nada,
7: eu não tenho nada, aí sou
1: firme na campanha e no voto aí,
7: graças a Deus, eu tô ajudando, contribuindo, voto.
1: E eu era mantenedor do programa de rádio também,
7: Fundação Viver, Carnezinho,
1: Fundação Reviver,
7: também,
1: o senhor é dizimista também, é dizimista?
7: Amém, tem que ajudar, tem que dar, entregar o que é de Deus.
1: Verdade.
7: Se não entregar, fica unha.
1: Seu nome?
7: Meu nome é José Maria da Silva.
1: Seu pai?
7: Bairro Montreal, Rua das Almenas.
1: Deus abençoe. Está vendo aí, amados e diletos ouvintes? Nosso irmão José Mário, que saudade. Lá de Nova Lima. Nós estamos pegando aqui a expectativa do povo. Sexta-feira agora. Final de semana recheado das bênçãos de Deus. Guerra contra o mal. Deus responde com fogo. É só vitória, né, pastor José Mário?
8: É só vitória, pastor Adalto. Então, quem não vir sexta-feira vai ficar fora da bênção, né?
1: Verdade.
8: E com certeza vamos estar aqui, né, também, apoiando o trabalho aqui. Que Deus, pastor Guilherme Ribeiro, que Deus tenha usado ele poderosamente, né?
1: Ele fez uma obra muito linda aqui no estado de Minas Gerais, né, pastor Mário?
8: É, uma obra muito linda, né, pastor Adalto? Mas é igual o pastor Guilherme Ribeiro falou, né? Tudo tem um tempo, né?
1: Verdade.
8: Então, ele vai continuar o trabalho dele, né? Nova jornada. E vamos estar orando pela vida dele, né? E para toda a família dele também, e porque vai continuar a obra também aqui, né, pastor Adalto?
1: Sexta-feira, Guerra contra o Mal. O povo de Deus tem que estar dentro da bênção, né, pastor Zé Mário?
8: Tem que estar por dentro da bênção, né, pastor Adalto? E é o endereço da bênção, Avenida Amazônia, 8410.
1: Amém? E o povo de Nova Lima tem que estar aqui, dentro da bênção ou fora?
8: Tem que estar por dentro da bênção, né, pastor Adalto?
1: Então, glória a Deus aí, irmão Zé Mário.
9: Ô, glória a Deus, aleluia.
1: Seu nome e seu bairro, confirme.
8: Meu nome é José Mário, eu moro na rua 4, número 120. Aproveitando bem rapidinho, pastor Adalto, hoje temos culto na igreja regional de Vale da Esperança do pastor Rio, tá bom? Hoje vai estar lá nossa irmã Ana Paula pregando a palavra de Deus, orando pelo dom do Espírito Santo. Deus abençoe, pastor.
1: Seu nome e seu bairro, mais uma vez?
8: José Mário, eu moro na rua 4, número 120, no bairro Santa Rita, em Nova Lima.
1: Deus abençoe. Mais uma senhora que está ansiosa para falar no microfone do programa. Seu nome?
9: Meu nome é Terezinha dos Santos.
1: Conte a bênção, minha irmã.
9: Oi, irmã, semana atrasada, eu estava com uma dor muito forte na coluna, à noite, era mais ou menos 10 horas da noite, eu não estava aguentando nem deitar, eu dormi. Aí eu peguei e fiz um voto com Deus, se o Senhor Jesus me curasse, me rendesse aquela dor para mim poder dormir, eu vim aqui e trazia uma contribuição para a casa do Senhor.
1: Uma contribuição, voto especial.
9: É isso. E também eu pago também aqui, já fui lá, já paguei aqui, ó, paguei.
1: Meu Deus, pastor Guilherme está ali aqui, ó, deu um voto especial, é mantenedora do programa, a voz da libertação. Vale a pena?
9: Estou pagando, vale a pena, irmão.
1: Faz falta para a senhora, não?
9: Não faz, não.
1: O Deus Jeová Jirê está prosperando a senhora?
9: Ai, mano, graças a Deus.
1: Calma, tá?
9: Ah, tá.
1: Vale a pena?
9: Vale a pena, irmão.
1: Como é que está o celeiro da senhora?
9: Está tudo bem, graças a Deus, tem tudo dedicado, não paga nada, não.
1: E a senhora está curada?
9: Estou, irmã, minha coluna assim dói bastante.
1: Mas agora não dói mais, não?
9: Não, não dá doer, não.
1: Cadê a dor lombar?
9: Sumiu. Em nome de Jesus.
1: Quem curou a senhora?
9: Jesus Cristo.
1: Quem opera nessa campanha?
9: É Jesus.
1: Quem manda na igreja?
9: Jesus.
1: Seu nome?
9: Terezinha dos Santos.
1: Ela mora onde?
9: Eu moro no Barro Mineirão.
1: Deus abençoe. Então está aí, amados e diletos ouvintes, uma cobertura total para essa sexta-feira. Guerra contra o mal, desafio de Elias. Deus responde com fogo. Você vai ficar de fora? É claro que não. Corra para cá. Vem para cá, Belo Horizonte. Vem para cá, Minas Gerais. Vem para cá, Brasil. Avenida Amazonas, 8410, no bairro Cabana, na Santa Igreja Pentecostal. Deus amor. Pastor Guilherme Ribeiro, nosso mentor espiritual, às 8 horas da manhã e às 20 horas. Presbítero José Marcos, às 10, às 14, ao meio-dia, Diácono Davi Reis. E às 16 horas, cooperadora Neuza Argentina, vindo diretamente da localidade da cidade de Contagem. Vem pra cá, Belo Horizonte. Vem pra cá, Minas Gerais. Vem pra cá, Brasil. Adelante Estúdio, é contigo agora, Presbítero José Adraci, na torre dos transmissores, o nosso irmão Wesley de Castro.
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empolguem e alegrem sentir os que te buscam. Digam constantemente os que amam a tua salvação. Engrandecido seja o Senhor. Eu sou pobre e necessitado, mas o Senhor cuida de mim. Tu és o meu libertador. Não te detenhas, ó meu Deus. 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

Muito bem, que Deus abençoe a todos. 9:35, acabou aí agora. É a concentração, a primeira concentração com o pastor Guilherme Ribeiro. Você viu aí os convites do final de semana que estão para acontecer, em nome de Jesus. Então, olha, você tem que comparecer, você tem que vir para cá, para a Igreja Deus de Amor, Avenida Amazonas, 8410, bairro do Cabana, aqui mesmo em Belo Horizonte. Vamos lá. Deus tem coisa tremenda, hein? Deus tem coisa grandiosa para você, em nome de Jesus. Então não falte, não. É, em nome do Senhor Jesus, você tem que comparecer e receber a bênção de Deus. E receber o milagre do Espírito Santo. Em nome de Jesus Cristo, venha para cá, porque grandes obras Deus tem. Daqui a pouquinho, às 11 da manhã, o presbítero Zé Marcos, ao meio-dia, o presbítero Adalto Luiz, às 14 horas, o presbítero José Marcos novamente, às 16 horas, como diz o presbítero Adalto, afrodescendente, cooperador Devanildo Antônio, às 19, retorna ao Santo Altar, pastor Guilherme Ribeiro, pregando a palavra de Deus, nosso Pai. Tá bom, gente? Venha pra cá, porque Deus tem vitória, Deus tem milagres. Sexta-feira, temos bênção também, amanhã, quinta-feira, é o culto da Fundação Ribeiro, hein? É o culto da Fundação Ribeiro, nossa Keila responsável aí, em nome de Jesus.

0: da manhã, 2 da tarde e 7 da noite. Lembrando a todos vocês que agora, neste exato momento, às 9 horas e 35 minutos, 9h35, o Bazar da Fundação Rio Verde está aberto, hein? O Bazar da Fundação Rio Verde está aberto até o meio-dia. Então dá tempo aí de você vir pra cá e passar lá no bazar lá e olhar lá, né? A bênção de Deus, Bazar da Reviver, Bazar Reviver, em nome de Jesus Cristo. Vamos acompanhar o que Deus fez.
1: Microfone do programa, né? Tá ou não tá?
2: Tá.
1: Onde é a bênção, menina?
2: A minha bênção é muito grande. Há muitos anos eu tinha um desejo de tirar a carteira de motorista. Toda vez que eu via uma mulher dirigindo, olhava e falava comigo mesmo: eu vou tirar uma carteira de motorista e eu vou dirigir também. Eu tenho uma coisa assim que eu leio e depois eu esqueço.
1: A senhora sofre déficit de atenção. Para ler uma coisa, esquece. Prossiga.
2: Eu acredito que é verdade. Mas aí eu fui revelado aqui que Deus estava me dando uma carteira de motorista por duas vezes. Uma vez pelo pastor Adalto, outra vez pelo outro irmão. E aí eu coloquei no meu coração que eu ia tirar a carteira. Eu fiz um voto com Deus. Eu disse: Deus, se o senhor está mandando eu tirar a carteira, eu vou tirar essa carteira. E aí toda vez que eu ir lá na igreja, eu vou dar um voto para abençoar a tua casa de R$50 ou R$100. E aqui toda vez que eu vinha na quarta-feira, eu dava um voto. E eu falava: Jesus, a hora que o senhor vê que é a hora de eu ir lá na autoescola, o senhor me fala. E ali veio no meu coração o desejo de ir na autoescola. Peguei, fui lá, paguei tudo à vista e comecei a fazer as aulas. Aí quando eu cheguei na minha casa, eu falei que estava fazendo autoescola, todo mundo riu de mim, debochou e falou assim que eu não ia passar. Eu falei assim: eu vou porque Jesus mandou. E ali eu comecei, fiz todas as aulas, fiz tudo bonitinho e eu não sabia nem dar ré. Voltei para casa. E a minha menina falou assim comigo: mãe, eu conheço uma autoescola que vai ensinar a senhora direito, que lá os meninos lá é bom. Eu falei: onde que é? Ela falou assim: mãe, vem aqui pra casa. Minha filha mora lá no Morro Alto. E ela falou assim: é lá no Nova Papulho. O rapaz lá vai ensinar a senhora direito. Eu tenho certeza que a senhora vai passar. Aí, irmãos, eu já não tinha o dinheiro, né? Que eu tinha pagado tudo à vista lá onde que eu tinha começado. E aí meu menino chegou e falou: mãe, eu vou te prestar a senhora dinheiro. Eu te presto a senhora 3 mil. A senhora vai lá e tira a sua carteira. Aí, irmãos, eu fui, estudei, tirei a carteira. A carteira tá aqui.
1: Já tá habilitada.
2: Habilitado, tá aqui, ó. Pode olhar.
1: Meu Deus do céu, pastor Guilherme Ribeiro, que dileto seu vinho. Olha aqui, ó. Jesus mata a cobra e ele mostra a cobra morta também. Está vendo aí, ouvinte? Ela trouxe a CNH. Está reportando aqui que depois ela tinha uma dificuldade, déficit de atenção, TDAH. Mas ela comparecendo aqui nas campanhas com o pastor Guilherme, foi revelada pelo Espírito Santo e já passou de primeira e já está prosperada e habilitada. Valeu a pena?
2: Valeu muito. O meu filho tem 18 anos. Ele começou a tirar carteira primeiro que eu e não passou. E todas as meninas que começou a tirar carteira comigo lá, nenhuma delas passou e parou. Meu menino parou e graças a Deus eu continuei. Minha carteira está aqui na minha mão. E tem hora que eu mesmo olho e falo assim: Jesus, o Senhor mesmo que me deu, porque de mim eu não conseguia.
1: Deus preparou tudo.
2: Preparou tudo.
1: E a nave está estacionada ali?
2: E ainda não.
1: Já está chegando.
2: Já está chegando.
1: Pela fé já chegou.
2: É, eu já sei até a cor e o nome do carro.
1: Então dá um glória a Deus bem alto aí.
2: Glória a Deus, aleluia!
1: Seu nome e seu bairro, confirma.
2: Meu nome é Luciene, eu moro no bairro São Cristóvão.

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0: nesses acordes musicais nós queremos noticiar a todos vocês, queremos convidar a todos vocês, né, presbítero Adalto Luiz, queremos convidar a todos nossos queridos e amados irmãos, presbítero Manuel, presbítero Adalto, para este próximo domingo agora, dia louvado seja o nome do Senhor, dia 27 de setembro, será o culto de transição pastoral. Meu Deus do céu. Chegou o fim, né, mano? De mais um ciclo pastoral aqui em Belo Horizonte, do pastor Guilherme Ribeiro e a sua digníssima esposa e a sua família, né, moço? É assim, né, mano? A obra de Deus é assim, né? Vai, vem. É assim. A Bíblia diz que o Senhor, ele, né? Louvado seja Deus. O filho do homem não tem aonde repousar, não é verdade? Queremos convidar todos vocês para este próximo domingo agora, próximo domingo, dia 27, o diácono Davi Reis, que é o terceiro pastor também, está conosco também, vai convidar você para este culto de transição pastoral. Estará deixando a sede estadual do Belo Horizonte, pastor Guilherme Ribeiro, e vai estar assumindo o pastor Eliezer Silva, vindo lá de Brasília, Distrito Federal, presbítero Adalto.
1: Paz do Senhor Jesus, cooperador João Pedro, e a paz do Senhor, amados e diletos ouvintes do programa Voz da Libertação. Estou sem palavras, sem palavras. A paz do Senhor, presbítero Manuel, bem alerta, estou sem palavras para os ouvintes, sem comentário. A paz do Senhor, presbítero Adalto, cooperador João Pedro, amados ouvintes do programa Voz da Libertação. A gente está aí, né? A obra de Deus, a coisa tremenda, né? É, vai e vem. E nós estamos
2: muito tristes.
1: Mais uma transição, né? Mais uma transição aqui em Belo Horizonte. E nós queremos convidar o povo grande de Belo Horizonte, Metrópolis, nesse dia. Dê um abraço, pastor, muito querido, a gente aprendeu a amar,
2: verdade.
1: Pastor, Guilherme Ribeiro, da Dona Jardim.
0: Com certeza, presbítero Manuel, presbítero Adalto Luiz, não é verdade, mas é assim, né, a obra de Deus é assim, não é verdade? Hoje tivemos a primeira concentração, você que não teve a oportunidade de participar, mas à noite teremos, sexta-feira também, né, presbítero Adalto, teremos, então você pode vir, participar do último culto com o pastor Guilherme Ribeiro, também sexta-feira. É assim, né? Vai, a obra de Deus continua, não é verdade? Em nome de Jesus Cristo, eu tenho a certeza, presbítero Adalto,
2: sim,
0: que Deus fará grandes obras. Também vamos receber também com bastante alegria o novo pastor, pastor Eliezer Silva, vindo de Brasília, Distrito Federal. Meu Deus do céu, homem usadíssimo nas mãos de Deus, vai estar aqui conosco, apoiando nós, e eu tenho a certeza que Jesus garante a vitória, em nome de Jesus, Adalto.
1: Com toda certeza, né? Com toda certeza, a decisão da nossa diretoria mundial, ela tem que ser acatada, né? É muito triste, um grande homem de Deus, pastor Guilherme Ribeiro, que nós demonstramos carinho, companheirismo com ele, e também ele demonstrou com todo o rebanho, né? E como relatou o nosso irmão cooperador João Pedro, um amor muito grande que nós sentimos pelo pastor Guilherme Ribeiro, e nós vamos estar demonstrando também para o novo dirigente, pastor Eliezer, vindo diretamente de Brasília, para assumir o grande rebanho no estado de Minas Gerais. E neste domingo você é o nosso convidado para dar aquele abraço fraterno de despedida para o pastor Guilherme Ribeiro, que vai estar assumindo outro trabalho e vai estar passando para o pastor Eliezer. Nós ficamos sem palavras porque é muito triste, né, irmãos? Nós adquirimos aquele amor, aquele carinho, aquela consideração pelo pastor do Cabana, e de repente vem a troca, mas como é decisão da nossa diretoria mundial, tem que ser acatada, tem que ser obedecida por nós que somos a hierarquia, o corpo de obreiros aqui na grande BH. Sim ou não, pastor Manuel?
3: Com certeza, presbítero Adalto, amados ouvintes, é tremendo o que Deus fez através do nosso pastor Guilherme Ribeiro, aqui em Belo Horizonte, foi coisa de médio, tremendo, e vai continuar usando ele aonde ele estiver, ele e a sua família, para a honra e a glória de nosso Senhor Jesus Cristo. E nós vamos sentir também a presença de Deus também, através do nosso pastor que vai assumir Belo Horizonte, cooperador João Pedro, amados ouvintes.
0: Com certeza, pastor Eliezer e sua esposa, se não me engano, acho que é Edivânia, né? Nossa irmã Edivânia também vai estar conosco também, em nome de Jesus, assumindo o trabalho em Minas Gerais, o grande trabalho em Belo Horizonte. Foi 6 meses de bênção, 6 meses de vitória aqui em Belo. Fica triste, a gente fica triste, né, irmão? Mas a obra de Deus é assim, não é verdade? Então não pode se deixar a obra de Deus, não é verdade? Nós vamos a um belíssimo hino e daqui a pouquinho, às 10 horas da manhã, pastor Guilherme Ribeiro, às 10 da manhã, fazendo aquela oração poderosa em nome de Jesus Cristo. Vamos lá! Canção com a nossa irmã Ângela Gonçalves, Pode Chorar, do CD Toque com Fé.

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0: Muito bem, ouvintes, a paz do Senhor Jesus, chegou o momento da oração das 10. É, você que está sintonizado no seu, no nosso programa de rádio, a Voz da Libertação, que Deus abençoe. Deus abençoe ouvintes, Deus abençoe os nossos irmãos que estão acompanhando esta programação. Está comigo aqui, Presbítero Manuel, a paz do Senhor, Presbítero Manuel.
1: A paz do Senhor, cooperador João Pedro, a paz do Senhor, amados ouvintes do programa Voz da Libertação.
0: Que Deus abençoe. Presbítero Manuel, chegou o momento que os ouvintes tanto aguardavam, o momento da oração das 10. Deixa aí o seu nome, já temos aqui já o nosso irmão Francisco, a nossa irmã Maria Araújo, o nosso irmão Davi, Lucas, lá de Santa Luzia, lá de São Benedito, o nosso irmão Lucas, em nome de Jesus Cristo. A nossa irmã Juliana Flávia, que pede orações também, que Deus abençoe. Os nossos irmãos, a nossa irmã Piedade, a nossa irmã Maria Aparecida, a nossa irmã Luciana. Vamos lá, chegou o momento da oração. Após esses acordes musicais, o Presbítero Manuel vai iniciar a oração e daqui a pouquinho estarei orando por vocês.
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0: amados ouvintes, vamos orar grande Belo Horizonte, vamos orar estado de Minas Gerais, vamos orar Brasil, grande eterno Deus e Pai, em nome do Senhor Jesus Cristo, entramos neste momento a tua presença, Senhor, nessa oração das 10, quantos ouvintes, Senhor, está conosco na oração, meu Deus, pessoas com problema insolúvel, difícil na sua vida, mas eles creem no seu grande milagre, eles creem nas tuas grandes maravilhas. Senhor Jesus, visita agora, Senhor, essa pessoa que está internada no hospital, essa pessoa que está no UTI, no CTI, nesse leito de dor, quantas lágrimas, quanto choro, Senhor, tem poder, meu Pai, para curar qualquer tipo de enfermidade, faz lembrar, Senhor, quando aquele povo estava ali no tanque de Betel, naquela grande festa, quando o anjo do Senhor descia, meu Pai, naquele tanque, agitava aquela água, o primeiro que ali descia era tocado e curado de qualquer tipo de enfermidade. E essa pessoa também crê, meu Deus, que está do outro lado dessa emissora, nesta oração, meu Deus, visita agora, meu Pai, de uma forma tão grande, de uma forma tão poderosa, Deus Santo, Deus poderoso, abençoe, meu Deus, este ouvinte, meu Pai, que está com problema grande, insolúvel, difícil, mas para o Senhor tudo é possível, aquele que crê, e eles crê, meu Pai, é por isso que estamos escutando agora, através dessa oração que estamos fazendo agora, Pai, por essa emissora, Rádio Grande BH, meu Deus, visita lá no interior, meu Deus, aquele povo, e o momento, Pai, estão crendo na vitória, estão crendo na bênção do Senhor, meu Deus e meu Pai, essa pessoa que está desenganado pela medicina, o médico já deu um diagnóstico, meu Pai, para ir para casa, para morrer, mas a família crê, meu Pai, no milagre tão grande, Senhor, que o Senhor pode fazer, pode ressuscitar, o Senhor pode, meu Pai, fazer sinais tão grandes, para que o teu nome seja glorificado, Senhor, Deus de Daniel, Deus de Davi, Deus que curou Lázaro, faz milagre neste momento, meu Deus e meu Pai, essa pessoa também, meu Deus, que deixou a sua casa para estar nesse culto agora das 10 horas, meu Deus, um problema difícil, eles vêm, meu Pai, para receber o toque das mãos do Senhor. Outros, meu Pai, vem na campanha da prosperidade, para que o Senhor abra as portas, Senhor. Deus maravilhoso, Deus Santo, abençoe, meu Pai, logo mais, às 14 horas também, Deus, vem fazer sinais e prodígio, sinais de maravilha, Senhor, às 19 horas, usando, meu Deus, o nosso pastor, Guilherme Ribeiro, meu Pai, de uma forma tremenda, de uma forma gloriosa, Senhor, Deus, tu é tremendo, tu é maravilhoso, Senhor, Senhor do céu e da terra, visita agora, Pai, nessa cidade, tão longe daqui, meu Deus, mas o povo está sintonizado no programa Voz da Libertação, crendo, Senhor, neste momento, que o milagre vai acontecer, Senhor, Deus. Deus de maravilha, Deus de sinais, Deus tremendo, meu Deus querido, maravilhoso. Faz uma obra maravilhosa, Pai, aquela mão ensanguentada, tocando no corpo dessa pessoa, tocando, meu Pai, no problema dessa pessoa, no profundo, neste momento, essa pessoa, meu Pai, está curvado o joelho, com muita fé, para alcançar o milagre das suas mãos. Oh, meu Deus, Deus de maravilha, Deus de sinais, visita agora, meu Deus, o Hospital do Câncer, Luxemburgo, Mário Pena, essa pessoa, meu Deus, que está no termo terminal, o médico já desenganou, meu Pai, o Senhor tem poder para ressuscitar morto, tem poder, meu Pai, para revogar essa situação desse câncer, desse corpo, dessa pessoa, meu Pai. Deus poderoso, opera maravilha, opera sinais, opera prodígio, pelas tuas mãos, mão poderosa de nosso Senhor Jesus Cristo, Deus de maravilha. Abençoa também, meu Pai, o povão, meu Deus, que vem nesta manhã, outros milagres, o povo vem com fé, Senhor, aguçar os milagres hoje, Senhor, nessa quarta-feira, vai tremer, Senhor, a mão do Senhor vai operar, a bilhete ouvinte que vai vir, meu Pai, nessas concentrações desta quarta-feira, meu Deus, manifesta, Pai, com poder, com glória, com unção, com virtude, para tocar, Senhor, no corpo dessa pessoa, de uma maneira maravilhosa, meu Deus querido, opera maravilha, opera sinais, a vida desse homem, desta mulher, dessa criança, desse jovem, meu Deus, quantas pessoas que detêm os teus pés, ó Pai, dentro dessa casa de oração, aqui na sede estadual, da Avenida Amazonas, 8.400 do bairro Cabana, Senhor, pessoas viciadas nas drogas, na cocaína, faz a família sofrer, eles vêm com fé, meu Pai, trazendo o nome, a fotografia, para o Senhor tocar, isso vai fazer, meu Pai, mudar a vida dessa pessoa, oh, meu Deus, abençoe, meu Pai, os viajantes nesse automóvel, nesse ônibus, nessa aeronave, dá um livramento, Pai, esse carreteiro que vai nessa oração, meu Pai, dentro do seu veículo, Senhor, meu Deus e meu Pai, toca mesmo, Senhor, de uma forma gloriosa, de uma forma tremenda, de uma forma santa, pelo teu poder, pela tua graça, pelo Espírito do Senhor, meu Deus e meu Pai, opera, Senhor, opera, meu Deus, abençoe, meu Pai, o pequeno Galileu, os adolescentes, a expansão jovem, Senhor, em nome de Jesus Cristo, o Nazareno, o Filho de Deus Altíssimo, abençoe, meu Pai, a grande festa, meu Pai, deste sábado, meu Deus, o encontro de mulheres, mulheres de fé, os homens de fé, traga o povo, Pai, de todo o estado de Minas Gerais, de outras capitais do Brasil, meu Deus, abençoa, meu Pai, oh Senhor, manifesta, meu Deus, de uma forma tão grande, de uma forma tão poderosa, em nome de Jesus Cristo, o Nazareno de Deus, Deus Santo, confirma agora, oh Pai, pelo amor do seu nome, nome poderoso, nome glorioso. agradeço. Nome santo do Senhor, meu Deus e Pai, quero agora, meu Deus, a nossa programação que corre, meu Pai, em todo o Brasil. São mais de 400 emissoras de rádio, meu Pai, transmitindo, Pai, os milagres para este ouvinte que está no Manicões, nos presídios. Visita, Senhor, esse povo na fazenda, na cadeia pública, na penitenciária, meu Deus, que está ouvindo agora com o joelho dobrado para receber, Senhor, os teus milagres, meu Deus querido. Eu creio, meu Pai, que as tuas mãos está aqui, meu Deus, para operar na vida dessa pessoa de uma forma gloriosa, de uma forma divina, meu Deus e meu Pai. Abençoa, Senhor, as tuas mãos vai tocar no corpo dessa pessoa que está sentindo dor neste momento, Senhor. Joelho dobrado, lágrima correndo, Senhor, Deus de poder, alcança agora a minha fé, meu Pai, está alcançando essa pessoa que está com fé de receber o milagre das suas mãos, meu Deus querido, maravilhoso. Eu creio no teu poder, eu creio nas tuas maravilhas, pelo sangue de Jesus Cristo, o Nazareno de Deus, o Deus de poder e graça, o Deus, usa, meu Pai, o cooperador João Pedro, nessa oração, meu Pai, também, os nossos ouvintes, vai receber os milagres das suas mãos, Senhor, Deus tremendo, Deus de maravilha, confirma agora, o Pai, pelo amor do seu nome, nome poderoso, nome divino, jeta fé nessa pessoa, fé, meu Pai, para essa pessoa alcançar os milagres das suas mãos. Ei, glória, é tremendo, Senhor, é tremendo, meu Pai, nome de Jesus Cristo, o nome de Jesus Cristo, opera, Senhor, de uma forma tão grande, de uma forma tão maravilhosa. Oh, meu Pai, abençoe, meu Pai, as nossas emissoras, Deus, em todo o Brasil, ando teu servo do Senhor, meu Pai, que está comunicando com nossos ouvintes de todo o Brasil, de toda a terra, meu Deus e meu Pai. Os nossos programas na mídia, Senhor, no Instagram, no Facebook, Senhor, no YouTube, meu Deus, essa pessoa, meu Pai, está nos ouvindo, está com muita fé, e a fé remove montanha, a fé alcança o milagre, a fé cura, a fé abre porta, e essa pessoa tem fé, meu Pai, as portas estão se abrindo, no nome de Jesus Cristo, meu Deus e meu Pai, visita, meu Deus, os nossos ouvintes de toda a grande Belo Horizonte, os bairros, meu Pai, hoje vai estar aqui nesse dia para alcançar os milagres das suas mãos, ô mão poderosa, ô mão divina, ô mão santa, ô mão gloriosa.
1: Sim, meu Deus, ô Espírito Santo, meu Deus e meu Pai, nesta manhã, Senhor, de oração, meu Pai, nós oramos, meu Deus, juntamente agora com os milhões e milhões de ouvintes, meu Deus, que estão acompanhando esta oração. Repreende agora, meu Pai, a inveja contra esta pessoa, meu Deus, joga por terra, Senhor, ó Deus, todo o trabalho espiritual feito, meu Pai, contra esta casa, Senhor, contra esta família, meu Deus, oh! Deus poderoso, visita agora, Senhor, esta família. Visita agora, meu Pai, esta pessoa que chora, meu Deus, esta pessoa, Senhor, que por muitas das vezes, meu Pai, já não tem mais força de orar, já não tem mais força de clamar, meu Pai, já não tem mais força, meu Deus, de pedir, já não tem mais força, meu Pai, para poder orar, buscar, clamar a tua presença. Olha aí, Senhor, esta pessoa, meu Deus, que está cansada, Senhor, oh Deus, em nome de Jesus, em nome de Jesus, eu venho te pedir, meu Pai, para que o Senhor possa, meu Deus, visitar agora, meu Deus, só o Senhor é Deus, só o Senhor é Deus, meu Pai, só o Senhor é Deus, só o Senhor é Deus, só o Senhor é Deus. Meu Deus, garante, meu Pai, o grande livramento. Abençoa, meu Pai, o pastor Guilherme, a sua família, meu Deus, para onde eles passar, por onde ele andar, meu Pai, que o Senhor possa estar com eles. Meu Deus, abençoa concentrações, meu Pai, que são realizadas. Meu Deus querido, Senhor, eu te peço agora, meu Deus, neste exato momento de oração, Anaias, teu me clama, de joelhos, meu Pai, nós oramos aqui agora, de joelhos, meu Pai, nós pedimos ao Senhor, pela tua infinita misericórdia, pela tua infinita bondade e compaixão. O Senhor é o Pai nosso que estás no céu, meu Deus e meu Pai. Olha aí, Senhor, o sofrimento desta pessoa. Olha aí, meu Pai, o sofrimento desta vida, Senhor. Esta pessoa, meu Deus, que está sofrendo há tanto tempo. Esta pessoa, meu Pai, que está, meu Deus, há tanto tempo, Senhor, sofrendo. Esta pessoa, meu Pai, que está, Senhor, há tanto tempo, meu Pai, desenganada pela medicina. Esta pessoa, meu Pai, que está, meu Deus, abatida, Senhor, tenha misericórdia, oh meu Deus e meu Pai. Senhor, eu venho te pedir, meu Deus, eu venho pedir ao Senhor neste exato momento, socorre nós, meu Deus e meu Pai, usa poderosamente, abençoa, meu Pai, a vida do teu servo, pastor Eliezer, meu Pai, meu Deus, que vai vir para cá, para Belo Horizonte, meu Deus, em nome de Jesus Cristo, usa teu servo poderosamente, Senhor, nós cremos, meu Pai, que o Senhor é Deus Santo, que o Senhor é Deus de vitória, que o Senhor é Deus de promessas, meu Deus e meu Pai. Olha aí, Senhor, esta vida que clama, esta vida que pede, esta vida que busca, esta vida, meu Pai, que clama ao Senhor de dia e de noite. Meu Deus querido, fica, Senhor, conosco. Meu Deus e meu Pai, não nos deixa desamparado, meu Deus amado, oh Senhor, o Senhor é o Pai nosso que estás no céu, meu Deus e meu Pai, porque aquele que habita no esconderijo do Altíssimo, à sombra do Onipotente descansará, oh meu Deus, fica, Senhor, conosco, nós cremos na bênção, cremos na vitória, em nome do Pai, do Filho e do Espírito Santo.

0: abençoe, ouvintes. Esta foi a oração das 10. Que Deus abençoe, que Deus abençoe. Não saia daí não, hein? Prossegue o programa Voz da Libertação. Prossegue em nome de Jesus Cristo. Tá bom? Que Deus abençoe. Orou com vocês, seus irmãos em Cristo.
1: Presbítero Manuel Pereira, o cooperador.
0: Cooperador João Pedro. Que Deus abençoe. Fique sintonizado no programa.

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0: folguem e alegrem-se em ti os que te busquem. 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

0: você achará que a luz do sol, da lua e das estrelas perdeu o seu brilho e que as nuvens de chuva nunca vão embora. Então seus braços, que sempre o defenderam, começarão a tremer, e as suas pernas, que agora são fortes, ficarão fracas, e os seus dentes cairão, e sobrarão tão poucos que você não conseguirá mastigar a sua comida. A sua vista ficará tão fraca que você não poderá mais ver as coisas claramente. Você ficará surdo e não poderá ouvir o barulho da rua. Você quase não conseguirá ouvir o moinho moendo ou a música tocando, e levantará cedo quando os passarinhos começam a cantar. Então você terá medo de lugares altos, e até caminhar será perigoso. Os seus cabelos ficarão brancos, e você perderá o gosto pelas coisas. Nós estaremos caminhando para o nosso último descanso, e quando isso acontecer, haverá gente chorando por nossa causa nas ruas. A vida vai acabar, uma lamparina de ouro cai e quebra, quando a sua corrente de prata se arrebenta, ou como um pote de barro se despedaça, quando a corda do poço se parte. Então, o nosso corpo voltará para o pó da terra de onde veio, e o nosso espírito voltará para Deus que o deu. O fim de todas as coisas é: teme a Deus e obedeça a sua palavra, porque este é o dever de todo ser humano.
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Quarta-feira o meu milagre vai virar notícia, é bênção de Deus, hein? É bênção de Deus, é bênção do Senhor. Então você não pode ficar de fora das bênçãos de Deus, nosso Pai. Queremos convite todo especial para você, para este sábado agora, sábado da bênção, sábado da vitória. Em nome de Jesus, sábado de repleto de bênçãos do Espírito Santo na Igreja Pentecostal Deus é Amor. A Igreja Pentecostal Deus é Amor é o pronto socorro de nosso Senhor e Salvador Jesus Cristo.

0: Emanuel, nesses acordes musicais temos um convite todo especial para o povão, né, Felipe, né? Para esse final de semana. O que, que vai acontecer domingo, hein, Pastor Manel, aqui na Igreja Deus é Amor?
1: Ô, Pedro João Pedro, amados ouvintes, será um de transição, aonde o pastor Guilherme Ribeiro estará despedindo de todos os irmãos, membros, todos os visitantes, neste domingo, 8 horas da manhã. Você não pode ficar em casa, ele vai estar orando por você. Uma oração muito poderosa, forte, onde Deus vai operar grandes milagres, grandes maravilhas. E você, com a sua família, para alcançar as bênçãos do nosso Senhor e Salvador Jesus Cristo. É neste domingo, 8 da manhã, uma grande multidão vai estar aglomerando a nossa sede estadual aqui em Belo Horizonte, Avenida Amazonas, 8410, bairro do Cabana. Vem católico, vem membros, vem visitante de outros ministérios, venha despedir o pastor Guilherme Ribeiro e receber o novo pastor aqui em Belo Horizonte.
0: Pastor Eliezer Silva, deixando a cidade de Brasília, Distrito Federal, vai estar conosco também. Daqui a pouquinho, meus irmãos, às 11 horas, vamos mudar de assunto, né? Daqui a pouquinho, às 11 horas, o mesmo presbítero Zé Marcos, o homem de Deus, o homem que fala com Deus e Deus fala com ele, vai estar pregando a palavra de Deus, nosso Pai.
2: Quarta-feira prossegue a maior campanha de prosperidade do estado de Minas Gerais.
3: Essa campanha tem que parar ou continuar?
4: Tem que continuar.
3: Quem aplaude a Jesus e da glória.
2: A terceira etapa, o meu milagre vai virar notícia.
5: Rita Isabel do bairro Eldorado entrou na campanha, fez o propósito, recebeu a bênção da aposentadoria.
6: Rita Isabel,
5: conte a bênção.
6: É impossível que era, né? Mas pra Deus é possível. A aposentadoria dela, recebeu os atrasados.
5: Através da senhora fazer a campanha, que ela foi aposentada.
6: Foi aposentada.
5: A senhora fez um voto em favor dela.
6: Em favor dela.
3: O milagre chegou e tá virando notícia.
6: Virou notícia lá no interior.
3: Quem aplaude a Jesus e dá glória a Deus aí.
5: Nome da senhora e a bênção.
7: Iracilda, a minha bênção é muito grande, irmão. Glória a Deus. Quando o irmão chegou, o pastor Guilherme, aí entrei em firme propósito. Aí meu filho Vinícius, ele falou: mãe, vou ter que abrir mão do meu carro para me dar acabamento na minha casa. E falou: e agora? Aguardar a bênção do Senhor. Dentro dessa campanha, ele comprou um caminhão.
3: Meu Deus!
7: Você comprou um caminhão no valor de 200 mil. Ele falou: mãe, que quando a bênção chega na mão da gente, a gente tem que segurar para a honra e a glória do Senhor. Com o dinheiro do caminhão, ele comprou o carro do sonho dele.
3: Vale a pena, tá na campanha.
7: Ah, mas não pode abrir mão não, irmão. Glória a Deus, é bênção demais.
3: Quem vem na quarta-feira recebe a bênção.
7: Ó, vitória.
3: Quem é que dá glória a Deus por isso?
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5: A terceira etapa,
2: o meu milagre vai virar notícia.
8: Roubaram a moto de Dallas. Aí eu fiquei tão tranquilo, saí daqui com voto do livramento e com voto do desafio. E falei para o senhor assim: incomodar os ladrões. Dentro de 10 minutos é uma resposta. Já a moto já está lá.
3: Meu Deus!
5: Já foi restituída.
8: Na hora, 10 minutos que eu fiz o voto.
3: Era pra ser um prejuízo muito grande, né, minha irmã?
8: Todo mundo apavorado, eu fiquei tranquilo, eu tô aqui.
3: Feliz.
8: Muito feliz.
3: Vale a pena fazer voto com Deus. Quem aplaude a Jesus e dá glória a Deus aí.
4: O nome do senhor e a benção.
9: João Alves Gomes.
4: Abençoe.
9: É, minha benção é do meu filho. Meu filho ficava preso no quarto e não saía do quarto para nada. Quando ele estava na asa, o demônio usava ele vinha falar que ia matar todo mundo, ia me matar minha esposa.
4: Ele estava com depressão, estava surtando também.
9: Aí eu vim na campanha, meu filho foi liberto.
4: Foi liberto.
9: Nome de Jesus.
4: Só vivia dentro do quarto.
9: Não comia, não bebia, só levantar quando o demônio usava ele vinha falar que ia me matar minha esposa, matar todo mundo.
4: E agora?
9: Agora ele foi liberto em nome de Jesus. Deus abriu as portas, ele está trabalhando.
4: Já está até trabalhando.
9: Está trabalhando, Jesus.
4: A depressão queria matar o filho dele, não comia, não saía do quarto. O senhor fez a campanha, ele foi liberto e já está trabalhando.
9: Está trabalhando em nome de Jesus. Ele é Deus, é Jesus que abriu.
4: É Jesus, é Jesus. Quem dá glória a Deus? Essa campanha para ou continua?
9: Continua.
4: Quem dá glória a Deus, então?
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10: Vai virar notícia.
1: Você que não crê no poder de Deus através do voto de desafio, escuta essa.
4: O nome da senhora?
11: Meu nome é Elizabeth.
4: O que aconteceu na vida da filha da senhora depois que a senhora entrou na campanha e pegou o voto?
11: Eu estive aqui numa quarta-feira. A minha filha estava entubada. Vinha meu marido e a minha outra filha.
4: E a filha entubada e desenganada?
11: A filha estava entubada. Quando eu cheguei em casa, o meu genro chegou lá e falou assim: a sua filha já está fora de perigo.
4: Meu Deus do céu! O primeiro dia que a senhora veio na campanha, a filha estava entubada, estado clínico grave. A senhora entrou na campanha e o primeiro dia ela saiu da intubação.
11: Ela saiu da intubação. Com 4 dias, os médicos liberou e ela já estava em casa e já teve o bebê. Veio um bebê perfeito.
4: Recebeu um bebê ainda, pastor Guilherme? Irmã,
1: essa bênção é grande ou é pequena?
11: É muito grande.
1: É muito. Tá feliz.
11: Graças a Deus.
1: Vale a pena estar nas campanhas.
11: Em nome de Jesus.
1: Irmã, essa campanha tem que parar ou continuar?
11: Continuar.
1: Quem é que dá glória a Deus por isso, então? Essa campanha tem que parar ou continuar?
11: Tem que continuar.
1: Quem aplaude a Jesus e dá glória?
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3: O nome da senhora?
4: Luciana Guimarães.
3: Conte a bênção, minha.
4: A minha bênção é a bênção do meu esposo, né? Porque ele estava muito tempo desempregado e ele é vigilante, né? E aí, na primeira quarta-feira que ele veio aqui iniciar a campanha, né? Na quarta-feira de manhã, ele participou do culto das 7 horas da manhã e também das 9. E aí, ele saindo daqui, o irmão Adalto orou por ele, profetizou a bênção na vida dele, né?
3: Pastor Guilherme também orou, toda a equipe.
4: O pastor Guilherme orou e toda a equipe. E aí, quando ele virou a esquina aqui do Cabana, o telefone dele tocou, né? E uma empresa de vigilância muito boa telefonou para ele, já para ele ir tomar posse do trabalho, né? Porque ele já tinha feito várias entrevistas em várias empresas, né?
3: Não tinha conseguido nada.
4: Não tinha conseguido nada. E nós congregamos lá no São Benedito, né? Somos obreiros, fazemos a obra de Deus. E ele colocou o propósito no coração de levantar, vir em jejum, né? E fazer a campanha aqui no Cabana. E no mesmo dia, na primeira quarta-feira, assisti os dois cultos de 7 das 9, também cumpri os votos, ele dobrando aqui a esquina. Aí a empresa ligou pra ele e ele...
3: No mesmo dia?
4: No mesmo dia. E ele já foi trabalhar, ele já tá trabalhando na rodoviária ali de Belo Horizonte, muito feliz. E nós com os nossos 8 filhos, né? Pra glória de Deus.
3: 8 filhos?
4: 8 filhos. Abençoados para a glória de Deus.
3: Graças a Deus, é como a areia do mar. Está vendo aí, pastor Guilherme e amados e diletos ouvintes, essa senhora, ela está colhendo o resultado da fé exercitada. O esposo dela, inclusive, para enfatizar o depoimento de fé dela, o esposo dela realmente esteve aqui, participou da campanha, pegou os votos e ele estava procurando emprego. O emprego no ramo que ele trabalha de vigilante, e no primeiro dia que ele entrou na campanha, exercitou a fé, pegou o voto, o céu se abriu, a porta se abriu e a vitória chegou. Um salário satisfatório, gratificante.
4: Gratificante. Plano de saúde, kit de alimentação, tudo.
3: Bênção completa.
4: Bênção completa. Estamos abençoados para a glória de Deus.
3: Mas vai vir aqui também?
4: Vou vir.
3: Dá um glória a Deus para Jesus.
4: Glória a Deus, aleluia.
3: Não, dá um glória a Deus com queijo.
4: Glória a Deus, aleluia. Jesus, obrigado, Senhor.
3: Seu nome e seu bairro?
4: Luciana Guimarães, eu congrego na sede do São Benedito, Santa Luzia.
3: Seu nome?
4: Luciene.
3: A senhora tá ansiosa para falar no microfone do programa, né?
4: Tô.
3: Tá ou não tá?
4: Tô.
3: Conte a bênção, minha.
5: Minha bênção é muito grande. Há muitos anos eu tinha um desejo de tirar a carteira de motorista. Toda vez que eu via uma mulher dirigindo, olhava e falava comigo mesmo: eu vou tirar uma carteira de motorista e eu vou dirigir também. Eu tenho uma coisa assim que eu leio e depois eu esqueço.
3: A senhora sofre déficit de atenção. A senhora lê uma coisa, esquece. Prossiga.
5: Eu acredito que é verdade. Mas aí eu fui revelada aqui que Deus estava me dando uma carteira de motorista por 2 vezes. Uma vez pelo pastor Adalto, outra vez pelo outro irmão. E aí eu coloquei no meu coração que eu ia tirar a carteira. Eu fiz um voto com Deus. Eu falei: Deus, se o senhor está mandando eu tirar a carteira, eu vou tirar essa carteira. E aí toda vez que eu lá na igreja, eu vou dar um voto para abençoar a tua casa de R$50 ou R$100. E aqui, toda vez que eu vinha na quarta-feira, eu dava um voto. E eu falava: Jesus, a hora que o senhor vê que é a hora de eu ir lá na autoescola, o senhor me fala. E ali veio no meu coração o desejo de ir na autoescola. Peguei, fui lá, paguei tudo à vista e comecei a fazer as aulas. Aí quando eu cheguei na minha casa, que eu falei que estava fazendo autoescola, todo mundo riu de mim, debochou e falou assim que eu não ia passar. Eu falei assim, eu vou porque Jesus mandou. E ali eu comecei, fiz todas as aulas, fiz tudo bonitinho e eu não sabia nem dar ré. Voltei para casa. E a minha menina falou assim comigo, mãe, eu conheço uma autoescola que vai ensinar a senhora direito, que lá os meninos lá é bom. Eu falei, onde que é? Ela falou assim, mãe, vem aqui para casa. Minha filha mora lá no Morro Alto. E ela falou assim, é lá no Nova Pampulha. O rapaz lá vai ensinar a senhora direito. Eu tenho certeza que a senhora vai passar. Aí, irmãos, eu já não tinha o dinheiro, né? Que eu tinha pagado tudo à vista lá, onde eu tinha começado. E aí, meu menino chegou e falou, mãe, eu vou te prestar a senhora o dinheiro. Eu te presto a senhora 3 mil. A senhora vai lá e tira a sua carteira. Aí, irmãos, eu fui, estudei, tirei a carteira. A carteira tá aqui.
3: Já tá habilitada.
5: Habilitada. Tá aqui, ó. Pode olhar.
3: Meu Deus do céu. Pastor Guilherme Ribeiro, Didileto Solvinte, olha aqui, ó. Jesus mata a cobra. E ele mostra a cobra morta também. Está vendo aí, ouvinte? Ela trouxe a CNH. Está reportando aqui que depois ela tinha uma dificuldade, déficit de atenção, TDAH. Mas ela comparecendo aqui nas campanhas com o pastor Guilherme, foi revelada pelo Espírito Santo. E já passou de primeira e já está prosperada e habilitada. Valeu a pena?
5: Valeu muito. O meu filho tem 18 anos. Ele começou a tirar carteira primeiro que eu e não passou. E todas as meninas que começou a tirar carteira comigo lá, nenhuma delas passou e parou. Meu menino parou e graças a Deus eu continuei. Minha carteira está aqui na minha mão. E até a hora que eu mesmo olho e falo assim, Jesus, o Senhor mesmo que me deu, que é de mim, eu não conseguia.
3: Deus preparou tudo.
5: Preparou tudo.
3: E a nave está estacionada ali?
5: E ainda não.
3: Já está chegando.
5: Já está chegando.
3: Pela fé já chegou.
5: É, eu já sei até a cor e o nome do carro.
3: Então dá um glória a Deus bem alto aí.
5: Glória a Deus, aleluia!
3: Seu nome e seu bairro, confirma.
5: Meu nome é Luciene e moro no bairro São Cristóvão.
6: Ouvindo os testemunhos, vamos ouvir pastor, o que Deus está fazendo. Vamos lá.
3: Rita Isabel, do bairro Eldorado, entrou na campanha, fez o propósito, recebeu a bênção da aposentadoria. Seu nome?
7: Rita Isabel.
3: Conte a bênção.
7: A bênção é muito grande. A bênção para minha irmã que mora lá no interior, no Vale do Mucuri. É impossível que era, né? Mas para Deus é possível. A aposentadoria dela, ela foi aposentada, recebeu os atrasados. Jesus preparou uma pessoa para ir lá buscar ela e levou no bar.
3: Através da senhora fazer a campanha que ela foi aposentada.
7: Foi aposentada.
3: A senhora fez um voto em favor dela.
7: Em favor dela.
6: O milagre chegou.
7: Chegou.
6: E tá virando notícia.
7: Virou notícia lá. Virou notícia lá no interior.
6: Quem aplaude a Jesus e dá glória a Deus aí. Vamos lá, porque tem mais gente.
3: Nome da senhora?
8: Maria das Graças.
3: Conte a bênção.
8: Olha, irmão, no início dessa segunda etapa da campanha, eu entrei e no terceiro elo eu fui parar no hospital. Mas ali, quando eu lembrei que eu já estava fazendo preparativo para uma cirurgia, eu lembrei que o meu pastor, a minha igreja, estava orando. E eu falei com o senhor, eu quero terminar essa campanha dentro da igreja. E ali, irmã, passei por aquela mini cirurgia. Entre seis, eu fui a única que voltei para casa e hoje estou aqui.
6: Meu Deus!
8: Terminando dentro da igreja.
3: E a senhora orando junto com o pastor Guilherme, a oração das 10.
8: São da fé.
3: É de Deus essa oração?
8: É de Deus.
9: É o que Deus faz. Coisa tremenda na Igreja Deus de Amor, Avenida Amazonas, 8410. O Espírito Manuel. Estamos já chegando ao final desta programação. O povo irá contar, irá testificar do milagre de Deus, pastor Manel.
10: Com certeza, pelo seu tempo, o programa já está findando no momento. Vai ser transmitido diretamente da sede mundial do Estúdio Sede São Paulo. Nós vamos orar, né? Para o João Pedro e nossos ouvintes que estão em sintonia com o programa A Voz da Libertação.
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10: Soberano Deus e Pai, em nome
12: do Senhor Jesus, mais uma vez, ó Deus, querendo agradecer ao Senhor pela oportunidade que o Senhor dá para nós estar comunicando com nossos ouvintes do programa Voz da Libertação, em toda a grande Belo Horizonte, estado de Minas Gerais, e também em outros estados, meu Deus. Está ligadinho no programa Voz da Libertação, esperando este momento da oração, meu Deus. São pessoas que estão com problemas, insolúveis, estão sofrendo, mas escrê na oração. A oração é falar com Deus, a oração é comunicar com Deus. A gente crê que a mão do Senhor vem operar de uma forma tremenda. Meu Deus, abençoe o povo que vai estar hoje aqui na sede estadual do bairro Cabana, aqui na Avenida Amazonas, 8410, aqui no bairro Cabana. Traz os doentes, traz os problemáticos, traz os viciados, sofredores. Meu Deus e meu Pai, eu tenho certeza que o Senhor vai operar milagres, maravilha na vida do teu povo. Meu Deus, mais uma vez, eu oro ao Senhor em favor do pastor Guilherme Ribeiro, sua esposa, seus dois filhos. Senhor, guarda eles aonde estiver. Senhor, Senhor, conforta de alegria o coração do teu servo. Meu Deus e meu Pai, porque o Senhor é tremendo para operar, usando ele nessa noite também, meu Deus. Traz o povo da grande Belo Horizonte, aqui para a Avenida Amazonas, 8410, aqui no bairro Cabana, Senhor. Meu Deus querido, maravilhoso, tu é tremendo, tu é tremendo para operar. Oh, meu Deus, abençoa, Senhor, esse irmão, esta irmã, está ligadinho no programa Voz da Libertação. Ali, meu Deus, na cidade de Caeté, os irmãos da cidade de Baldinho, Lagoa Santa, São Benedito, Santa Luzia, os irmãos de Caeté, meu Deus, os irmãos de Bica, Igarapé, Nova Lima, os irmãos de Pedro Leopoldo, Matuzinho, de Brumadinho, Bicas, Igarapé, aí de Betim, Senhor, os irmãos de Nova Contagem, Darcy Ribeiro, os irmãos de toda a grande Belo Horizonte. Meu Deus, põe a tua mão, ô mão poderosa do Senhor, vem fazer sinais nessa quarta-feira, Senhor, dia 23, é o dia do meu milagre. O meu milagre vai virar notícia. Esse povo vem com fé nessa grande campanha da prosperidade, Senhor. O povo, o Pai, não arreda o pé porque crê. O Senhor tem operado, o povo tem testemunhado nos milagres das tuas mãos. Meu Deus e meu Pai, eu creio, Senhor. Opera sinais e prodígio, opera sinais e maravilha, em nome de Jesus Cristo, meu Deus, Deus da minha vida, Deus da minha alma. Tu és santo, tu és santo, santo, santo é o Senhor. Eu creio, meu Pai, dá vitória a esse povo, esse amado ouvinte do programa Voz da Libertação.
9: Que Deus abençoe, ouvintes. Deus abençoe, presbítero Manuel, pela oração feita pro povo. Deus abençoe, ouvintes. Às 14 horas, retornamos com todos vocês dentro do programa Voz da Libertação. Fique ligadinho. Agora é a programação de São Paulo, tá bom? Lembrando a todos vocês, domingo agora, às 8 da manhã, culto de transição pastoral. Pastor Eliezer. Pastor Eliezer assumindo o trabalho, deixa pastor de Guilherme Ribeiro, tá bom? Mas sexta-feira ainda, pastor Guilherme Ribeiro ainda está na ministração, tá bom, irmãos? É, sexta-feira, né? É a última pregação aqui em Belo Horizonte do pastor Guilherme Ribeiro. Deus abençoe! Despede de todos vocês que comunicou nesta manhã, seu irmão em Cristo, cooperador João Pedro e também
13: presbítero Manuel Pereira.
9: Deus abençoe!

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6: Fecha os olhos.

pode imaginar o cenário triste que havia. Você pode se transportar para lá agora. Feche os olhos e se transporte para este lugar. Que clima sombrio. Uma mulher chorava. Era Maria Madalena. Ela estava chorando junto ao sepulcro de Jesus. De repente, ela viu dois homens. Eram dois anjos do Senhor vestidos de branco. E eles lhe perguntaram: mulher, por que você está chorando? E ela disse: eu estou chorando porque levaram meu Senhor embora e não sei onde o colocar.

Senhor levou, meu Jesus. Diga-me onde ele está, que eu o levarei. Jesus olhou para ela e disse: Maria, Maria. Maria então reconheceu que era a voz de Jesus. Jesus havia

0: Pois é, tava com saudade, sim, com certeza. Mas como dizem, o golfinho a casa torna, e eu tô muito feliz, Vitor Lugo, de poder estar aqui com vocês. Você falou, Gabriel Campos já participou, agora eu tô aqui participando, uma data muito especial para mim. Afinal, são quase 6 meses, né, que eu não entrava ao vivo aqui no Voz da Libertação, mas estou muito feliz. E já te antecipo que eu estou um internauta ativo, sempre estou acompanhando vocês. Dá quatro quatro para a equipe do Voz da Libertação.
1: E outra, não só participa, como ele também divulga.
2: É.
1: Você for no Instagram lá, toda vez que o Voz da Libertação divulga alguma coisa, está ele lá repostando e ajudando também.
2: Ele compartilha todos os dias.
1: Na verdade,
2: o Natiel Reis é do coração da gente.
1: Outro mundo.
2: É verdade, toda a equipe que nós estava com saudade de você, todo mundo tem carinho mesmo em você. E olha, o Natiel já foi da bancada, ele já foi repórter de externa, foi o primeiro repórter de externa e já foi o nosso âncora também, né? Inclusive já foi locutor da Rádio Deus e Amor. Inclusive eu acredito que tem alguém que está ouvindo, que conhece essa voz. Mas Natiel, hoje a gente trouxe você aqui como um profissional da Língua de Sinais do Brasil. Hoje é o Dia Internacional da Língua de Sinais. Traz um pouquinho pra gente desse conteúdo, o que é Língua de Sinais pro mundo e pro Brasil, e qual é o nosso papel como Igreja de Deus e Amor nesse contexto.
0: Ítalo, bendito. Hoje é o Dia Internacional das Línguas de Sinais, como você já falou aí de forma primorosa. A Língua de Sinais brasileira é uma das muitas línguas de sinais que existem em todo o mundo. A nossa língua, ela sofreu uma influência muito grande em 1850 da língua francesa de sinais, onde, através do imperador Dom Pedro, tivemos o primeiro instituto da língua de sinais aqui no Brasil, que até hoje existe, é o INES, que está no Rio de Janeiro. E a comunidade surda é muito importante para nós. E a língua de sinais é uma forma de alcançarmos estas pessoas. E hoje é comemorada essa data importante. Inclusive, no mês de setembro, todo ele é voltado para essa conscientização da língua de sinais, também da cultura surda no Brasil. Então nós conhecemos como Setembro Azul, hoje é o Dia Internacional da Língua de Sinais. No dia 26, no sábado, será o dia da comunidade surda. E no dia 30 de setembro é o dia do intérprete da língua de sinais aqui no Brasil. Essa data foi instituída pela ONU e é muito importante para trazer relevância dessa língua para toda a comunidade mundial.
2: Olha só que interessante, o Natiel trouxe um panorama histórico dentro de 12 minutos. Dá pra ver que você ainda tem essa grande habilidade de apresentador, de comunicador. O Natiel, você atua como professor de Libras, né, tanto dentro de um contexto da nossa igreja, quanto social também, já teve essas experiências, você atua também como intérprete. Como é que você vê essa importância? Qual a importância do intérprete de Libras dentro da nossa igreja, inclusive você sendo o diácono da Deus e Amor?
0: Ítalo, a língua faz parte da comunicação e a língua de sinais está dentro desse escopo de comunicação. Inclusive nós, intérpretes, e também muitos estudos usam o texto de Paulo, quando diz como ouvirão se não há quem pregue, e como crerão se não há quem sinalize. Porque a comunidade surda precisa dos intérpretes, precisa de uma comunidade sinalizante para que eles também recebam na língua materna a palavra de Deus. Então é uma incumbência, isso faz parte da comissão de Cristo, do ID, para todo mundo pregar o evangelho a toda criatura. É muito importante, inclusive, salientar nessa data que a missão ela é feita dentro da área onde nós estamos, atuantes. Então eu não preciso sair do Brasil para poder falar de Jesus em outro idioma, em outra língua. No Brasil existem quase 11 milhões de surdos que precisam conhecer Jesus. Desses 11 milhões, apenas 0,5% da comunidade surda brasileira conhece a Jesus, frequenta alguma igreja, e nós precisamos. Então quem está nos acompanhando agora, é o momento de nós nos voltarmos a essa causa, porque também faz parte da causa do Reino de Deus.
2: Muito bem. 11 milhões de surdos no Brasil, Gabriel e Levi, apenas 0,5% tem acesso a essa mensagem que é transmitida através da Libras. O Gabriel, você sabia que o Natiel, ele é um intelectual?
1: Sim.
2: Um camarada é formado em Libras, rapaz, teologia e por aí vai. O homem é forte.
1: Sim. Ele, o Natiel, ele alcançou, né, o carinho da nossa audiência, até porque, ó, Viviane Santos falou assim, ó, que bom ver o Natiel de novo, que Deus abençoe. A Marisa Santos falou assim, ó, estava com saudade do irmão Natiel Reis. A Edenilce Lopes, ela deixa uma pergunta aqui, que já eu faço. A Rosimeire fala, a paz do Senhor Jesus Natiel, que conquistou sua participação no programa, aonde o Natiel estava trabalhando, estava com saudade do irmão, e aí a Edenilce, ela diz assim, ó, onde anda o Natiel?
2: Ô Natiel, responde essa pergunta aí pra audiência, mano. O pessoal quer saber de você, por onde você anda, o que você tá fazendo.
0: Então, eu continuo atuando no trabalho missionário através da nossa amada Igreja Deus de Amor. Estou agora na região norte do Paraná. Estou auxiliando o pastor Daniel Batista, no setorial de Ibaiti. E está sendo uma bênção de Deus. O Senhor tem feito coisas maravilhosas. Inclusive, nós precisamos trazer vocês aí da equipe do Voz da Libertação. Minha equipe amada, olha. Eu esqueci de mencionar, não esqueci na verdade. Quero mandar um abraço para toda esta equipe, para todos os cinegrafistas, para toda a produção, para todo mundo. A gente sabe que esse trabalho aí é feito com uma equipe de excelência. Isso é a comunicação do Reino de Deus. E muito feliz com todos que me mandaram as saudações aí no YouTube. Daqui a pouco eu vou dar uma olhadinha. E estou muito feliz por poder retornar aqui. Espero que vocês também, a produção, me convidem para mais participações como essa.
2: Claro, se depender da gente, vai ser convidado muitas vezes. Levi, a gente vai esperar esse convite que ele falou, hein, Levi?
1: Sim, sim, vamos lá, vamos em Baiti, vamos ao norte do Paraná, né? Conhecer esse espaço aí maravilhoso. Um abraço, Natiel, você é querido, é do meu coração, você sabe.
2: Muito bem, Natiel, olha só, você apresentou muito bem a temática de hoje. Muito obrigado pela sua participação com excelência. E abraços para você, que você continue exercendo o ministério aí. E também você está aplicando o ministério de Libras aí na sua igreja, né, Vaz?
0: Estou aplicando sim o ministério de Libras. A gente está ainda, né, auxiliando no trabalho da comunidade escura, do ministério da IPDA aqui no Brasil. E os trabalhos continuam. Então, olha, convido quem está acompanhando em São Paulo, na Escola Teológica Deus de Amor, tem o curso de Libras, ministrado pela professora Mayara, e é uma bênção. Então, se você quer aprender, você tem esse chamado de falar de Jesus, faça isso, porque com certeza o seu ministério será alavancado.
2: Muito bem, Natiel, muito obrigado pela participação, viu? Que Deus te abençoe, fique na paz do Senhor Jesus e receba um abraço aqui de toda a equipe do Voz da Libertação. Natiel Reis, o nosso diácono, nosso âncora, nosso repórter, nosso amigo, você conhece ele com certeza, e ele trouxe essas informações muito importantes sobre o Dia Internacional da Língua de Sinais. E olha só, para complementar esse assunto, para a gente fechar com excelência, a gente vai voltar lá com o Gabriel Campos e o Thiago Santos, que estavam falando muito bem também sobre essa temática e sobre o livro Múltiplos Olhares para a Inclusão. Vamos lá, Thiago Santos, de volta com você na Estela do Nosso.

0: Olha, estamos de volta aqui com a presença de Gabriel Campos. E eu fiquei sabendo, Ítalo e pessoal aí da bancada, que vocês têm diversas perguntas para fazer aqui para o nosso entrevistado. Então, ó, pode mandar uma das perguntas que o Gabriel está preparado aqui para responder.
1: Ele quem diz que eu estou preparado, vamos lá.
2: Rapaz, com o raciocínio lógico e progressivo que o Gabriel Campos, a aula que ele deu anteriormente, né, a gente com certeza, a gente tem a certeza que ele está preparado para responder. Olha, para você que está chegando, você que entrou agora pela rádio, o Gabriel Campos estava sendo entrevistado pelo Thiago Santos, né, que é nosso repórter, falando sobre a temática de hoje, que é o Dia Internacional da Linguagem de Sinais, né? Apresentou um livro que ele fala sobre esse olhar a respeito da inclusão e muito mais. E agora a gente vai ver as perguntas que a nossa bancada tem. Vamos lá, quais perguntas, quais dúvidas?
1: Bom, eu primeiro quero parabenizar o Gabriel, é um motivo de muito orgulho de ter a ousadia de chamá-lo de amigo, porque o camarada é outro nível, irmão. Você que acompanha ele sabe disso.
2: Olha o sorrisinho dele lá.
1: E falando, quando ele falou do livro, eu falei, rapaz, como assim ele fez tudo pela calada só pra postar? Eu gostaria de saber dele, qual foi o maior desafio em falar dessa linguagem para a igreja e também para o meio secular. Por exemplo, a igreja fala assim que normalmente você tem que curar os enfermos. Como é que você conseguiu falar de forma acessível, para dar essa acessibilidade para a igreja? Qual foi o desafio?
3: Obrigado, Gabriel. Realmente você me deu uma chamada de atenção, não só você, mas as pessoas, sobre não ter publicado sobre o livro, mas está aí, né, e com muita alegria. Bom, a minha tentativa foi usar uma teologia pública e mais abrangente, não aquela teologia pragmática. Isso não é uma negação que Deus possa curar e Deus possa realizar esse tipo de maravilhas por intermédio de seus servos, até porque sou continuista, né? Então acredito na continuidade total dos dons. Todavia, o que nós precisamos é refletir acerca de uma teologia mais ampla, que considere a sociedade que estamos inseridos, que considere direitos humanos, que considere direitos fundamentais e que considere também, obviamente, o direito de ser e existir do cidadão que é um crente, que é alguém que está em Cristo. A teologia, ela precisa caminhar apenas não em caminhos que me levem a dar uma glória a Deus mais alto com meu irmão do lado. Não, a teologia precisa me fazer refletir como pessoa e como potencializar o outro a ser uma pessoa também. E como eu incluo essa pessoa na minha vida e como sou incluído na vida dessa pessoa. É uma teologia humanista, é uma teologia transcendental, obviamente, mas é uma teologia social, que mexe com o público, que mexe com a estrutura que estamos inseridos e dá dignidade, dá vida. Teologia é vida. Se você não discutir a vida, não falar da vida, não problematizar a vida e solucioná-la, a sua teologia é uma letra morta e não uma carta viva.
2: Que excelente, hein? Muito obrigado por essa. Depois você fala que não está preparado, né, Gabriel? Você é muito humilde. É humildade em excesso. Mas olha, Gabriel Campos, muito obrigado. Eu quero ler esse livro, viu? Quero ler. Já autografa um exemplar aí para nós,
1: por favor,
2: tá?
1: Por favor.
2: E traz para a gente que nós temos interesse. Thiago Santos, a gente vai ficando por aqui com vocês, mas olha, a gente volta, quem sabe, numa próxima oportunidade, até porque esses dias falam muito sobre essas temáticas. Né? Como é que a gente faz para ter acesso a esse livro, Gabriel Campos? Responda de forma breve, por favor.
3: Claro, eu posso verificar isso e colocar isso nas redes sociais, mas até o presente momento é pela Editora Metodista.
2: Muito bem, é isso aí. Obrigado, Thiago Santos, Gabriel Campos. Deus abençoe a vida de vocês. Nossa equipe, a nossa Igreja dos Amor, sempre em avanço. Eu estou muito feliz por isso, Gabriel. Muito feliz por isso. Nossos diáconos, Gabriel Campos, Natiel Reis, Gabriel Araújo, essa geração nova que está chegando agora, Anderson Aranzi, Thiago Santos também, inclusive, são diáconos da nossa igreja, presbíteros, obreiros, que estão estudando, se formando, graduação, pós-graduação, escrevendo livros. Nossa igreja está de parabéns. E falando sobre isso, falando sobre inteligência, falando sobre conteúdo intelectual, chegou o momento do encerramento da nossa enquete. Qual o nome do monte que o profeta Elias confrontou os profetas de Baal? E a resposta com o nosso teólogo bíblico Gabriel Araújo.
1: Com mais de 160 votos, com 81% a resposta do público geral foi B, e de fato foi a letra B. Eu acho que foi aqui, ufa. 1 Reis, capítulo 18, versículo 20. Então enviou Acabe os mensageiros a todos os filhos de Israel e ajuntou os profetas no Monte Carmelo. E foi no Monte Carmelo, se você ler essa história fantástica, 1 Reis, capítulo 18, vai contar toda essa história. E foi no Monte Carmelo em que ele desafiou, mostrando que o Deus de Israel é o verdadeiro Deus e o único Deus.
2: E que profeta zeloso, hein? A gente percebe na narrativa que ele ia pra cima mesmo, tinha medo e detonava os caras e foi pra cima, o fogo desceu e depois ele falou assim, ó, agora eu vou lá, mata esses camaradas.
1: Exatamente,
2: ele foi além. Eu considero o profeta Elias um dos maiores profetas do Velho Testamento, embora não tenha o livro do profeta Elias na Bíblia, mas para mim ele é um dos grandes profetas da Bíblia Sagrada e que revolucionou, né? Que fez história, tanto que foi levado para o céu numa carruagem de fogo.
1: Não só você, mas isso é unanimidade na academia teológica, né?
2: Sim.
1: Considerado como um dos maiores profetas. Gabriel, muito obrigado. Quanto votos no total?
2: Ó, 163 pelo YouTube, mais de 10 pelo WhatsApp.
1: Muito bem. Obrigado, Gabriel. Obrigado, Levi, pela contribuição. E obrigado para você que votou, que participou da nossa enquete. E olha, amanhã eu conto com vocês, mais enquete, mais participação, mais conteúdo bíblico sendo compartilhado. Agora, 11 horas e 28 minutos, a gente vai ficando por aqui, infelizmente, mas amanhã estaremos de volta com você. E você já sabe, hein? 10 horas da manhã, amanhã, quinta-feira, da Beneficência Cristã, e você está convidado a participar do Voz da Libertação, mais oração, mais palavra, mais testemunho, mais enquete bíblica. Fique agora com a oração das 11h30, e se Deus permitir, amanhã estaremos de volta com você. Fique na paz do Senhor Jesus.
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6: 11 horas e 29 minutos.

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1: Muito bem, 11 horas 31, Deus abençoe a sua vida, a sua casa, a sua família e o seu lar. Sejam todos muito bem-vindos no nome de Jesus Cristo. Estivemos numa manhã poderosíssima, Sertão Evangélico, depois tivemos a Rádio Deus e Amor, e aí então IPDA Play, e agora estamos com nós para esta oração e continuamos a falar do amor de Cristo. Manhã proveitosíssima, e eu sei que você está conosco para viver um tempo favorável do Senhor. Vamos lá? Salmos 63, eu quero ler um texto da palavra do Senhor. Ó Deus, Tu és o meu Deus. De madrugada Te buscarei, a minha alma tem sede de Ti. A minha carne Te deseja muito em uma terra seca e cansada, onde não há água, para ver a Tua fortaleza e a Tua glória, como Te vi no santuário. Porque a Tua benignidade é melhor do que a vida, os meus lábios Te louvarão. Louvamos a Deus, adoramos ao Senhor e glorificamos a Jesus Cristo. E nós vamos buscar esta presença, assim como o salmista nela deseja a presença do Senhor, nós também buscamos.

onde estamos neste momento de introdução, já convida parentes, amigos, vizinhos, chama todo mundo para clamar a Deus, chama todo mundo para buscar o Senhor, chama todo mundo para orar ao Todo-Poderoso, para que juntos vivamos um tempo de fé, um tempo de milagre, um tempo de cura e um tempo de libertação também. O Senhor quer entrar na tua casa, quer entrar na tua família e quer mudar o teu lar. E basta abrir o coração e viver. Ouvintes da rádio, sejam bem-vindos em nome do Senhor Jesus Cristo. E quem já estava no iPad e a Play agora está conosco. Então vamos orar, vamos falar com Deus, vamos clamar ao Senhor aqui nesta tarde, no nome de Jesus Cristo. Um tempo de fé, um tempo de comunhão, um tempo de milagre. Oremos ao Senhor nosso Deus e nosso Pai. Maravilhoso e eterno Deus, poderoso e eterno Pai, Senhor de vida, Senhor de graça, Deus de favor e também de milagres. Obrigado, meu Deus, pelas Tuas infinitas bênçãos e misericórdias. Obrigado, Pai, pelo Teu cuidado, pelo Teu amparo, pelo Teu renovo. Obrigado, Senhor, meu Deus e meu Pai, por estender as Tuas mãos de misericórdia e fazer de nós filhos Teus, ó Pai, que amam a Tua presença e a Tua palavra. Homens e mulheres, Senhor, completamente vulneráveis. Homens e mulheres frágeis ou fragilizados. Homens e mulheres, ó Pai da Glória, que carregam marcas em seus ombros, marcas de dor, de culpa, de medo, de inseguranças e de incertezas. Homens e mulheres, ó Pai, que têm vivido contextos e histórias diferentes, é bem verdade, Senhor, mas que carregam em suas memórias traços, ó Pai, em que precisam vencer e mudar o cenário. Ó Deus bendito e Pai maravilhoso, e eu sei que o Senhor está conosco, eu sei que a sua mão amiga está conosco, eu sei que a sua graça, o seu favor nos tem alcançado, e por isso oramos. Oramos, meu Deus e meu Pai, não porque somos fortes ou porque somos corajosos e nem valentes. Oramos porque somos extremamente necessitados da Tua bênção, da Tua vitória, da Tua resposta. O nosso coração é corrupto, a nossa mente é fraca, o nosso olhar, Senhor, às vezes é altivo. Os nossos pensamentos, ó Pai da Glória, de derrota. As nossas ações, Senhor, ações, ó Pai, de frustração, de dor e tristeza, maléficas. E somos nós, homens que carregam maldade, homens que carregam pecados, homens que carregam falhas, seres humanos, homens e mulheres, Senhor, com traços de condenação. Mas estamos na presença daquele que tem todo o poder, oh, aleluia. Estamos na presença, meu Pai, daquele que pode fazer, oh, aleluia. Estamos na direção daquele que tem poder para agir, para mudar o cenário, mudar a história e derramar sobre nós as múltiplas bênçãos e vitórias, oh, aleluia. Estamos na direção daquele, Pai, que pode operar sinais e maravilhas e fazer uma obra graciosa e uma obra poderosa. Estamos, ó Pai, na direção daquele, Senhor, que conduz os nossos passos, meu Deus, e faz maravilhas e milagres. Eu sei que o Senhor é bom, eu sei que o Senhor é gracioso, eu sei que o Senhor é poderoso, eu sei que o Senhor é justo. Esse ouvinte sabe, esse internauta sabe, esse homem que ora, esta mulher que ora conosco sabe, que só Jesus nos pode ajudar. Só Jesus nos pode direcionar, só Jesus nos pode fortalecer. E oramos, ó Pai, oramos e buscamos entender os desígnios para a nossa vida. O mundo tem tantas propostas, vários caminhos se apresentam, Senhor, meu Deus, ó Pai, são tantas ofertas, Senhor, são tantas possibilidades e algumas probabilidades, e mesmo assim, nós estamos diante, Pai da Glória, de uma apresentação em que precisa, Senhor, se fazer uma escolha, e Deus, nós precisamos fazer a escolha certa, porque temos errado muito. Eu estou a orar com vidas aqui, meu Pai da Glória, que em algum momento da

ouviram alguém dizer: você parece que tem um dedo podre. Você parece alguém que faz escolhas que só sabe errar. As suas escolhas nunca são assertivas. As suas decisões sempre são as mais fracas. Você vai sempre pelo caminho mais errado, pelo caminho mais improvável. E parece, meu Pai, que eu olho para o contexto e vejo Cristo parecer fazer a escolha mais improvável, porque muitas vezes nós estamos condicionados àquilo que se vê diante dos nossos olhos, aquilo que se vê, meu Deus e meu Pai, e não aquilo, Senhor, que se projeta no coração do Senhor. Quem olhava para Cristo, olhava para os seus discípulos, achava graça, porque eram incultos, eram pessoas despreparadas, eram pessoas, ó Pai, da lida, do dia a dia, e pareciam não ter valor nenhum, até que o Senhor é levado, até, Pai da glória, que o povo precisa estar dentro de uma casa em oração para buscar o Espírito Santo, até que venha a primeira mensagem, a primeira pregação, até que se inicie, Senhor, a mensagem do Evangelho, e aquilo que parecia despreparo era um treinamento, e aquilo que parecia, Senhor, escolha errada, meu Deus e Pai da glória, era um trabalho de raiz, de base, e é por isso que oramos, porque muitas vezes nós mudamos o caminho e a direção da nossa vida por ouvirmos tantas informações, e Senhor, nós duvidamos daquilo que o Senhor nos tem dado, nós duvidamos da nossa fé, nós duvidamos da nossa capacidade, nós duvidamos das nossas habilidades, nós duvidamos do teu amor pela com a nossa vida, ou para com a nossa vida, porque é tanta informação, Senhor, e parece que estamos sempre errados. E no nome de Cristo eu quero orar agora. Eu quero orar, Senhor, e pedir, meu Deus e meu Pai, que alimente esta alma, alimente este coração, alimenta esta vida, alimenta esta fé, alimenta Espírito Santo, porque às vezes, Senhor, o que falta nesta vida é o resultado daquilo que coloca nas tuas mãos. O que falta, meu Pai, é o resultado daquilo que esta pessoa crê, Senhor, porque às vezes ela pode crer, mas no meio do caminho há muita coisa, Senhor, que lhe tira do centro da tua vontade. Confia, mas no meio do caminho tenta buscar atalhos, porque houve muita informação, porque busca, Senhor, muita informação, mas é a tua voz que nos acalma, é a tua voz que nos orienta, é a tua voz que nos capacita, é a tua voz que nos direciona, é a tua voz, ó Pai, que nos ergue do chão, é a tua voz, Senhor, que vai nos fortalecer quando estivermos sós, quando não houver bateria no aparelho, quando não tivermos amigos para conversar, quando não tivermos ninguém para interceder por nós, quando formos nós e o Senhor e não restar mais nada, é ali, Senhor, que começa a nossa jornada. Aleluia! Ó Deus maravilhoso, ó Deus poderoso, aleluia! Senhor, quando Sara duvida, meu Pai, de que um dia se cumpriria a palavra sobre o seu esposo Abraão, ela entrega a sua empregada como mulher Abraão e tem um filho, até que se cumpra então a palavra do Senhor e ela também gera. E com o passar do tempo os meninos, meu Deus, começam a brigar e ela agora tenta, Senhor, resolver com a própria mão o problema que ela criou. Só que ela vai, meu Deus, fazer algo pior, é mandar embora alguém que não pediu para ter o que ela teve, mas como era empregada, Senhor. E ela então está agora no deserto, e o filho chora de um lado e ela está do outro, distante, porque não quer ver o menino morrer. Oh, aleluia! E é ali, meu Pai, quando não há mais ninguém, quando a fome bate, quando o desespero bate, quando as drogas vêm, é ali, Senhor, quando o momento mau se apresenta, é ali quando a luta aperta, é ali quando a prova chega, é ali quando a dificuldade vem, que somos testados, as muitas informações desaparecem, os muitos pastores, os muitos pregadores somem, porque nada mais faz sentido. É ali, meu Deus e meu Pai, no lugar em que estamos sozinhos, nós e o Senhor, que o milagre acontece, aleluia. E eu sei que estou a orar com vidas aqui, Senhor, que estão num lugar de solidão,
de tristeza, de dor, de angústia, de medo. Estão no lugar de esquecimento, Senhor, sozinhos, isolados, porque muitas vezes, se falar o que pensam, serão mal entendidos. Se o Senhor dividir informação daquilo que tem perturbado o seu coração, Pai da Glória, serão desacreditados. Se confessarem algumas coisas, serão julgados e condenados. Por isso, muitas vezes, Senhor, as pessoas preferem o silêncio, mas é nesse silêncio que o Senhor vai entrar, oh glória. É nessa dúvida que o Senhor vai chegar agora. É nessa incerteza, é nesse medo, é nessa falta de esperança e fé, é nesse momento de dor agora, que no nome de Jesus, o Senhor vai entrar e vai se revelar a este coração, e vai demonstrar a esta alma, e vai mostrar para esta vida que o Senhor nunca abandonou um filho seu, uma promessa sua. Oh, aleluia! Ele me clama, Deus. E é aí que esta mãe, a mãe de Ismael, ela vê o Senhor agir e diz: olha, eu vi pelo choro do menino, porque o menino carregava promessa sobre Abraão. Oh, glória! Era filho, não como Deus escolheu, mas como Deus permitiu. Oh, coisa linda! Oh, aleluia! Oh, Senhor! E a mão do Senhor é sobre aquele menino e a história muda. Senhor, por isso oramos. Oramos porque estamos no lugar da solidão, só nos restam lágrimas. Oramos porque estamos no lugar do desespero e só nos restam lágrimas, noites mal dormidas, perturbações, inquietações, medos do que será o amanhã, do que será esta noite, do que será o dia seguinte, como vai terminar este ano. Mas eu sei que o Senhor não nos abandonou, eu sei que o Senhor não nos esqueceu, eu sei que o Senhor está no controle de tudo e vai mudar o cenário da nossa vida, e vai entrar nesta história, vai entrar nesta casa aonde a bebida tem dominado, vai entrar nesta família aonde a droga tem dominado, vai entrar, Senhor, neste lar aonde a depressão, a esquizofrenia, o medo, o pânico tem controlado. O Senhor vai entrar neste trabalho aonde as finanças têm minguado. O Senhor vai entrar neste emprego, Senhor, aonde tudo parece estar a dar errado. O Senhor vai entrar nesta vida espiritual, meu Deus, aonde parece que nada dá certo, não há oração que dê certo, não há jejum que dê certo, parece que ler a Bíblia só piora, parece que a igreja aumenta a confusão. Em nome de Cristo, Senhor, é neste lugar de solidão que parece, Pai, o lugar mais infrutífero da vida, que o Senhor está lá, aleluia, e vai manifestar a sua graça, e vai manifestar o seu favor. É neste lugar de dor, de doença, de enfermidade, de culpa, é nesse lugar, Senhor, de amargura, que o Senhor se vai revelar agora, e vai entrar com poder e com autoridade, e vai mudar o cenário dessa vida, vai mudar o cenário dessa família, vai romper com a barreira, vai romper com o mal que tem asfixiado, Senhor. Oh Deus maravilhoso, oh Deus poderoso, aleluia! Quantas vidas sufocadas, Senhor, pela indecisão. Quantas vidas sufocadas pelo amanhã. Quantas vidas incertas, ó Pai da Glória, por aquilo que vai acontecer e não sabem como fazer. Decisões a serem tomadas, Senhor, meu Deus, mas está tudo meio nublado. Ah, Senhor, tem gente que não sabe o que decidir e como fazer. É no nome de Cristo que eu imploro, Senhor, revela-te neste lugar sombrio de dor, de abandono, meu Pai, porque ninguém pode decidir por ele nem por ela, ninguém pode decidir por este casal, ninguém pode assumir a responsabilidade por este patrão, por este empregado. É o Senhor quem decide, é o Senhor quem faz a obra. Ó Deus, ó Deus, tu és o Deus do nosso socorro, és o Deus do livramento, és o Deus do escape, és o Deus da vida, o Deus da resposta. E não há, Senhor, não há bruxaria, não há feitiçaria, não há inveja, não há palavra maldita, não há maldição, não há obra do diabo que trave uma vida que está na solidão, mas está na fé. Oh, aleluia! Quantas vezes o Senhor se apresentou. O Senhor chegou para Jacó
E Jacó estava na solidão, rico, poderoso, com família, com bens, com empregados, mas com a ausência da confirmação do Senhor. Oh, aleluia! Tudo que ele tinha, Senhor, ele havia conquistado, porque o Senhor o deu. Mas o que ele precisava, Senhor, era a presença do Senhor na sua ausência. E é quando ele começa, Senhor, a lutar contra o anjo, contra o Senhor, naquela madrugada. E ele diz: Senhor, me abençoa. Mas como é que um homem rico pede para ser abençoado? Como é que um homem, Senhor, com esposa e filhos, pede para ser abençoado? Com empregados, com gados, mais rico do que o seu próprio sogro que deixou, pede para ser abençoado. Se não me abençoar, eu não te deixo. É porque ele sabia a solidão que vivia naqueles anos todos, ó Pai, aleluia. Então ali ele luta com o Senhor. E o seu nome é mudado, e a sua trajetória é transformada. Oh, glória! Elias, de um grande profeta, Senhor, depois de fazer chover fogo do céu em oração, tem que se esconder porque Jezabel o queria matar, mas ele era o profeta, ela era adúltera, ela era pecadora. Só que o lugar da solidão, Senhor, estava escondido por trás de um sorriso. O lugar da solidão está escondido por trás de alguém que diz sempre sim, que está tudo ok, que vai tudo bem. E é aí que o Senhor se apresenta e fala: Elias, vai. O Senhor não veio no fogo, no terremoto, o Senhor não veio no vento, não veio em nada. Na voz mansa e suave falou: vai. Oh, aleluia. Senhor, quanta gente enfrenta a solidão, meu Pai, que está no meio da multidão. Respostas que parece que não cabem, dores, enfermidades, males que estão no seu corpo, e às vezes, Pai da glória, a resposta não vem. Senhor, vidas que estão na cadeia, estão no presídio, estão numa UTI, estão no hospital, estão num trabalho, Senhor Jesus, estão a exercer as suas funções, mas a solidão tem acompanhado, meu Pai. Oh Deus, existe uma solidão saudável, que é aquele momento, Senhor, em que estamos com os nossos próprios pensamentos e reorganizamos a nossa vida. Mas a solidão do abandono, Senhor, é triste. A solidão, Senhor, do silêncio é triste. O desespero vem, a angústia vem. Senhor, a falta de qualidade, Pai, nas respostas é tão grande. Aí buscamos, Senhor, em tantas plataformas, em tantos lugares, e não há um que nos responda conforme o Senhor. E vamos tentar tantas coisas e erramos tantas quanto tentamos a busca de uma resposta que o Senhor pode dar. A nossa oração é para que o Senhor responda com autoridade e poder. No nome de Jesus Cristo, neste conflito mental, espiritual, familiar, neste conflito financeiro, neste conflito profissional, neste conflito espiritual, neste conflito médico, Senhor, em nome de Jesus, responde com autoridade e poder, meu Pai. Entra, Senhor, nesta causa e no nome de Jesus Cristo, derruba toda a estrutura maléfica, satânica e diabólica. Derruba, meu Pai, toda obra do diabo que tem impedido esta alma de alcançar as tuas bênçãos. Arranca o conflito, arranca esta guerra, arranca este mal, há poder no sangue de Jesus. Famílias que não sabem o que fazer, estão no fim da linha por uma decisão. O Senhor vai chegar agora e vai ajudar nesta decisão. Oh, aleluia! O Senhor vai entrar nesta causa jurídica, nesta causa, Pai da glória, Senhor, que precisa ser resolvida. Vida, nesta causa médica, o Senhor vai entrar neste matrimônio, vai entrar neste lar, vai resolver em nome de Cristo, porque nós abrimos espaço e damos liberdade para que o Senhor faça, Senhor meu Deus. Sim, e aceitamos, ó Pai, aquilo que o Senhor quer fazer para a tua glória, no nome de Jesus. Oh, aleluia! Se o Senhor não fizer, Pai, nós vamos continuar com o sofrimento e com a dor. E sabemos que o Senhor sabe disso. E se o Senhor fizer, a glória é tua, a honra é tua, oh Deus, e o louvor é teu, para a glória de Jesus, Senhor. Aleluia! Oriando, ele me clama, aleluia! Há vidas que estão desesperadas, Senhor, acorda meu pescoço, no fundo do poço.
Aleluia! Ele anda e me clama, aleluia! O Senhor ainda tem vida no meio deste caos, aleluia! Oh Deus, atende esta mãe, atende este pai, atende este filho, atende, socorre, aleluia! Ainda tem vida para o teu louvor. No nome de Jesus, obrigado, Senhor, amém. E graças a Deus. Que Deus abençoe a sua vida, a sua casa, a sua família e o seu lar. Eu quero fazer um convite especial a você que está comigo agora. No nome de Jesus, vai tomar a decisão de entregar a sua vida ao Senhor. Não deixe para amanhã. Quero aceitar Jesus, @pda.com.br. É hoje. 11 950 94 46 45. É hoje. Você que está pela rádio, 11 982 92 33 92. É hoje. Eu quero orar por ti. Senhor, segura na mão deste homem, desta mulher, que toma a decisão de vir e chegar à tua presença. Socorre, fortalece, fortifica, ampara, cuida desta alma desesperada. E eu sei que o Senhor dará a resposta. No nome de Jesus, o Senhor vai limpar essa alma e dar a bênção. Em nome de Cristo, amém. Que Deus abençoe a sua vida, a sua casa, a sua família, também o seu lar. Ah, que presença gloriosa, queridos irmãos. Que maravilha. Deus está conosco, creia nisso. Amém? Deus abençoe a sua vida. Entregamos o sinal agora para entrarmos nos compromissos, não é, que nós temos. E voltamos porque pastor Fabrício Beata, 15 horas aqui na sede mundial hoje, na quarta-feira, do Grande Mover Deus. Fiquem na paz de Cristo, tá bom, Nana? Nos veremos até lá. Que Deus abençoe.

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8: Tá falando aqui é J. Gomes, da cidade de Formosa, Goiás. Quero dar um testemunho. Eu sou funcionário público e certa época na cidade onde eu trabalho, como funcionário público, eu consegui um outro trabalho de segurança para conciliar na folga. E aí, passado certo tempo, eu sabia que esse outro emprego ia acabar, ia fechar as portas, né? Vendo a situação que estava acontecendo, fiz um propósito com Deus.

0: fixo, né? Concursado, mas aí eu pedi para Deus, para que Deus me mantesse a porta aberta para mim. E foi aí que eu vi um saindo, outro saindo, um entrava, outro saía, e chegou o momento que esse outro emprego acabou, tinha acabado, não haveria mais necessidade, né? Então, mas Deus, pela tua misericórdia e pelo meu compromisso com a obra missionária, não só com a Fundação MV, então Deus abençoou que estou até hoje lá, graças ao Senhor, que me permitiu que eu continuasse também com esse outro emprego. E aí foram tirados todos lá, né, que trabalhava lá comigo, e somente eu continuo lá, e com certeza, porque Deus colocou a mão. Então eu estou dando esse testemunho para agora, para glorificar o nome do nosso Senhor Jesus Cristo e dizer para seus ouvintes, quem tem compromisso com Deus, Deus nunca vai deixar ele passar necessidade e jamais deixar essa pessoa no prejuízo. Então é o meu testemunho e eu agradeço pela oportunidade em nome de Jesus.
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0: vocês ao programa Mensagens Cantadas. A paz do Senhor a todos, os nossos cumprimentos e também nossos votos de uma tarde abençoada por Deus para a sua casa, para a sua família e também para a sua vida individual, né? Falando assim, eu sei que com certeza esse programa vai trazer alento, palavras de coragem, de avivamento para a sua vida espiritual. Também dicas, informações, notícias do que está acontecendo em todo o mundo, nós sempre trazemos aqui para vocês estarem bem informados. E hoje, quarta-feira, né, nós teremos daqui a pouquinho a sessão da criança, uma história linda, verdadeira, para vocês acompanharem a gente. E também o momento da família e a meditação, que não pode faltar no programa. Na casa do senhor Lourival, tudo bem?
1: Pai do senhor, como vai? Tudo bem? Pai do senhor, gente, sim, é verdade, tudo isso que a Débora falou. E tudo para edificação das nossas vidas, tudo para que nós possamos crescer em todos os sentidos da vida. É o programa Mensagens Cantadas da gravadora MC News, que há mais de 35 anos levando a palavra de Deus para o seu coração. A gente já começa, como sempre, presenteando vocês, dando aí as boas-vindas a todos vocês que estão na audiência do nosso programa, que vem da representação dos ouvintes.
0: Nós vamos ouvir agora um lançamento praticamente novo, né, da gravadora MC Music, do CD Bálsamo Mulher. Miranda canta esta bela mensagem musical.

mas foi assim, até mais sucinto, né? Senhor, eu te agradeço, porque eu não sou avarento, eu não sou igual às outras pessoas, eu não sou desonesto, eu não sou imoral. E eu fui meio detalhado, o Senhor me recompensa porque eu sou honesto, ele me abençoa porque eu sou inocente. Eu tenho a vontade do Senhor e nunca cometi o pecado de abandonar o meu Deus. Eu tenho cumprido todas as suas leis, eu não tenho desobedecido seus mandamentos, eu sabia que cometi nenhuma falta, e que tenho ficado longe de mim. Assim, ele me recompensa porque eu sou honesto e porque eu não sou culpado de nada. A primeira palavra é a palavra do fariseu, não sei se lembra. A segunda, do salmista. E dá para levar a sério isso aí? Será que eles estavam falando a verdade? Será que foram pronunciamentos humildes no temor do Senhor? Pois é. De qualquer maneira, olha, a primeira palavra do fariseu, né, dá para desconfiar muito, principalmente porque ele viu um publicano ali perto e agradeceu a Deus por não ser igual a ele, se comparou, eu não sou como esse daí, né? Em segundo lugar, porque a história diz que ele voltou para casa de mãos vazias. E outro voltou para casa em paz com Deus. E terceiro, que se trata de um fariseu que tinha o costume de lavar o copo só por fora. Ele parece ser escondido exteriormente, embora por dentro fosse uma pessoa cheia de mentiras, pecados, hipócrita, né? Até hoje o fariseu se lembra de hipócrita e fingido. Agora, quanto à questão do salmista, dá para levar a sério ou não dá? Pois é. O testemunho de Davi sim merece confiança, porque Davi é uma alma descoberta. É aquele que chora publicamente. Eu estou cansado de chorar, ele fala no Salmo 6. É aquele que menciona sua fragilidade também publicamente. Eu sou pobre e necessitado, no Salmo 40. É aquele que confessa publicamente os seus pecados. Resolvi confessar tudo

0: todos os meus pecados. Se no Salmo 18, Davi, é que nós vemos, né, falamos para vocês, Salmo 18, versículo 20, até o versículo 24. Se no Salmo 18 ele coloca essas virtudes, no Salmo seguinte ele ora: quem pode ver os seus próprios erros? Purifica-me, Senhor, das faltas que cometo sem perceber. Livre-me também dos pecados que cometo por vontade própria, não permita que eles me dominem. No Salmo 19. Outra coisa a favor de Davi é que ele chama Deus de sua testemunha. O Senhor sabe que não cometi nenhuma falta, que tenho ficado longe do mal. Ele sabe que não sou culpado de nada. Salmo 18. Agora, há uma crítica a fazer. Ele se entusiasma pela santidade, Davi se esquece daquele desagradável e odioso ponto da sua vida, envolvendo aquele adultério e o assassinato de Urias, né? Ele não tem sido cometido uma falta. Salmo 18 diz isso, que ele fala: nunca me deveria ter escrito, tenho andado sempre nos teus caminhos, eu nunca me desviei deles, fala no Salmo 17. Eu deveria ter escrito, né, que não tinha cometido delito algum, a não ser o caso de Urias, como faz o primeiro livro dos Reis, capítulo 15, versículo 5. Mas o bom, melhor seria escrever a não ser o caso de Urias e o caso da contagem do povo, que também contou o povo, foi um excesso militar, né? E outros casos menores. Mas Davi tinha consciência do seu bom comportamento, também do seu mau comportamento. Tanto que ele mesmo fala no Salmo 51, ele falou: conheço bem os meus erros. Quem conhece bem os muitos erros, também não erra quando ele era os seus poucos acertos. Deu para entender? É, quem conhece bem os seus erros, não erra não quando também acerta e faz serem conhecidos os seus acertos.
1: Verdade, né? Isso é interessante, porque às vezes a gente olha mais ao dedo alheio, né? Mas a Bíblia diz: examine-se o homem a si mesmo, né? Então nós temos que examinar aonde nós estamos errando. Mais uma mensagem bonita, nós vamos ouvir agora Boas Novas, a Débora e a Leia cantam, do CD Débora e Leia ao vivo, volume 1, mensagem bonita para o seu coração.

0: está falando é o meu nariz, aqui de Curitiba, sou ouvinte do PNC, já desde o início, desde que a minha Débora fazia a escolinha através da rádio, levei muitas vezes meus filhos ali na rádio para falar com a minha Débora, muitas coisas a gente tem aprendido, deu glórias a Deus por esse programa e pela vida de vocês, que Deus abençoe grandemente. Estou aqui em Curitiba todos os dias ligadinho, fico brava, se o telefone toca, alguém chega ou eu tenho que sair para alguma coisa muito urgente nesse horário. Do contrário, estou aqui, ouvindo. Fiquem com Deus, Deus abençoe.
1: Aqui quem vos fala é seu irmão Cristo, Rony Lourenço, da cidade de Guaíba, no Rio Grande do Sul. Estou muito feliz, sempre ouço esse programa, quando posso, muito, né, bastante. Gosto muito de tudo que os irmãos apresentam para nós no Rio Grande do Sul. Então é sempre um programa muito abençoado com o nosso horário no dia. Amém?
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3: A gente vem trazendo curiosidade bíblica e também conhecimento bíblico, né? Quem leu já sobre as 10 tribos que a Bíblia fala, né? E quem eram essas 10 tribos que a Bíblia está falando aqui no Velho Testamento? As 10 tribos, elas formavam o Reino do Norte, ou então o Reino de Israel, né? Essas tribos, elas foram levadas por Tiglat-Pileser em cativeiro para a Síria, nos países próximos do Mar Cáspio. É claro que existem muitas suposições sobre sua subsequente história, mas a teoria mais plausível, né, e aceitável, em base de teoria, é de que os israelitas das 10 tribos foram absorvidos pelos povos entre os quais passaram a viver. E acerca dessas modernas, vamos dizer, identificações, entre aspas, existe muita coisa a dizer a favor disso, né? Por outro lado, também pode ser que tanto os israelitas como os cativos de Judá e Benjamim se unissem no seu comum exílio ali na Babilônia e depois voltassem juntos como um só povo à Palestina. Então houve então realmente uma mistura de povos aí, né? Podemos dizer assim. E, em consequência, já das coisas publicadas pelos reis da Pérsia, podemos chegar a essa conclusão. E é certo que membros dessas tribos também vieram juntamente com este povo à Palestina. Então, agora hoje a gente pode dizer assim, não identificar exatamente quem são e quem não são dessas tribos, porque houve uma mistura de raças, de povos, devido à mudança de lugares que eles faziam. E vocês podem ler tudo isso nas passagens bíblicas do Velho Testamento, se você pegar realmente uma concordância bíblica sobre as 10 tribos, você vai ver em vários livros do Velho Testamento coisas interessantes a respeito deles. Falamos um pouquinho sobre isso, sobre eles, né, aqui no dicionário bíblico.
1: É bem interessante um ouvinte que gosta de coisas interessantes e curiosas, né? Dá verificada na questão das 10 tribos, né? De apresentar bem de ali. Que é importante a gente ver, né? Como Deus cumpre as coisas, né? Mesmo a gente vê que Jesus nasceu naquele lugar, né? Então é interessante as 10 que desapareceram, a formação de grupos samaritanos, a rebelião de Rubem e Jeroboão. É muito interessante a história, né? Bem confirmada, arqueologicamente falando. Muito bom estudar a palavra de Deus e estudar também os fatores históricos, porque afinal de contas ajuda muito na questão genética, né? Agora vamos lá mais um.
3: Nós temos aqui do Segundo uma Folha Dentro, Deus canta alguém especial.

eu trago para vocês, levando só mais uma informação no nosso programa. Em 2025, garotos cristãos serão apenas 3% da população do Oriente Médio.

0: anunciaram que realmente está havendo uma diminuição e um extermínio. Há um século atrás, era 13,6%. E esse declínio acelerado só comparado com os números durante a expansão do desenvolvimento no século 7 e 8. Atualmente existe um denunciante, o nome dele é Rod Johnson. Os cristãos estão sendo perseguidos não só pelo Estado Islâmico, que perdeu sinceramente a festa religiosa, mas por grupos que recebem apoio também dos Estados Unidos da Europa, por serem moderados e que se apoiariam, que se oporiam ao extremismo. Ou seja, não só não ser terrorista, né? Não apoiar o extremismo, não é o suficiente.
1: Você vê que a nossa oração tem que ser dobrada por essa região, né?
0: Por um continente. Pois é, e grupos americanos e europeus, velho, só com o simples fato de não serem extremistas, portanto, ajudarem a combater o terrorismo, apoiam esses grupos que eles também são perseguidores da igreja, ou seja, devem ser subsídios, em alguns casos até financeiros, e revertem parte desses subsídios para tentar estancar, eu diria, o crescimento cristão, que aliás já vem sendo estancado há 100 anos. Então, interessante, né, no norte da África, que é o destino de tantos jihadistas que fogem de ataques de coalizões dos países ocidentais, realmente existe uma onda muito grande de atentados e assassinatos de cristãos. Vale lembrar que no Egito está havendo uma verdadeira batalha contra os cristãos coptas, né? Então, os Estados Unidos e Inglaterra estão contribuindo para fazer este extermínio, nem que seja voluntariamente, dos cristãos no meio islâmico, no Oriente Médio. E vale se lembrar também que eles já contribuíram bastante para acabar com os cristãos na Europa. De outra maneira, de outra forma, os cristãos basicamente desapareceram na Europa. Eu sei que muita gente vai falar, não, mas já se viu, tem, também. Mas é só lembrar, se você, que a Europa, juntamente com a América, já foi um grande celeiro evangelístico cristão com o mundo inteiro. E hoje, nós aqui estamos indo por lá, para ver se conseguimos levantar alguma coisa. Igrejas são clubes, são centros de recreação, são salões de baile, são negócio de balada. E não adianta dizer que não é, porque essa é a realidade. Acabaram com o cristianismo verdadeiro na Europa, estão tentando acabar com também os evangelizadores que estão no Oriente Médio.
1: Isso é triste.
0: É difícil, né?
1: De verdade, é difícil. Eu acho que é difícil ser crente aqui com essa liberdade toda que temos. Você imagina nesses países ali, desse continente, essa região de muçulmanos, de Oriente Médio em geral. Olha, ser crente
0: é um país da Ásia também.
1: Não é fácil. Eu creio que há muitos cultos em subsolos, né, em porões, né, crentes verdadeiros que são ali perseguidos mesmo.
0: E tem outros países que não chegam a ser necessariamente muçulmanos, mas temos a China, a Coreia do Norte, que são países que combatem veementemente a questão do cristianismo. É verdade.
2: Este hino, Abrace o Reino, dá título a esse CD da intérprete Caterine Magalhães, e nós vamos ouvir agora.

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1: E nós vamos abrir um espaço para os prefixos que identificam as emissoras que estão conosco já, né?

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pode imaginar o cenário triste que havia. Você pode se transportar para lá agora. Feche os olhos e se transporte para este lugar. Que clima sombrio. Uma mulher chorava. Era Maria Madalena. Ela estava chorando junto ao sepulcro de Jesus. De repente, ela viu dois homens. Eram dois anjos do Senhor vestidos de branco. E eles lhe perguntaram: mulher, por que você está chorando? E ela disse: eu estou chorando porque levaram meu Senhor embora e não sei onde o colocaram. Quando ela disse isso, ela olhou para trás e viu um homem, mas ela não reconheceu, não sabia quem era ele. Era Jesus que estava

Senhor, se o Senhor levou meu Jesus, diga-me onde ele está, que eu o levarei. Jesus olhou para ela e disse: Maria, Maria, Maria. Então reconheceu que era a voz de Jesus. Jesus na minha

0: Viva Jesus!
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2: É Cintia Doro, do CD do mesmo título.

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1: Vamos falar agora do momento da família. Hoje o tema, o sagrado compromisso do casamento. Depois de alguns anos de casados, quantos casais ainda se lembram do que prometeram perante Deus e testemunhas no dia do casamento? Talvez alguns gostem de se lembrar da festa, da música tocada, até da pregação, mas poucos se lembram do conteúdo e do grande significado dos votos que fizeram. Por outro lado, aquilo que em geral esquecemos é o que uma vez vivido, o compromisso, pode trazer aquela proteção e satisfação que tanto sonhamos que o casamento nos traria. Olha, ouvintes, para viver e prover esta satisfação e proteção, nós precisamos entender alguns princípios que vou dizer agora. Compromisso. Compromisso é o propósito íntimo, pessoal, de cumprir a promessa, o voto matrimonial, a despeito de qualquer circunstância e a despeito das falhas do nosso cônjuge. E essa definição de compromisso reflete o compromisso que Deus tem com Israel, está em Oséias 2:20, e o compromisso que o Senhor Jesus tem com a igreja, em Efésios 5:28. Em outras palavras, fidelidade é uma das características, dos atributos do caráter de Deus. Desde que Deus planejou que no casamento o casal vivenciasse um para o outro, parte daquilo que Deus é, fidelidade incondicional é algo que cada um precisa viver. Então é um compromisso mais sagrado. Estamos falando do sagrado compromisso do casamento. O compromisso matrimonial é algo que fazemos perante Deus em função do nosso esposo e da nossa esposa. Quando casamos, a gente promete que seria fiel em qualquer circunstância, que amaríamos em qualquer circunstância. E pelo fato do casamento ter sido planejado por Deus, Ele mesmo tem mais interesse em nossos casamentos do que nós mesmos. Deus planejou o casamento depois de ter criado o homem, também com o objetivo de que o homem experimentasse nesse relacionamento parte do que a própria Trindade, Pai, Filho e Espírito Santo, experimentam, ou seja, amor, serviço e unidade. Por isso o casamento é um relacionamento tão significativo. Por isso o casamento é algo que Deus planejou para que não se desfizesse. Agora eu faço uma pergunta. Você imaginaria a Trindade se desfazendo? O Pai, o Filho e o Espírito Santo se separando? Nosso cônjuge deve ser, deve ver, ouvir e experimentar que estamos comprometidos com ele, com a esposa, com o esposo, pois isso traz estabilidade e segurança ao relacionamento, que é uma das características da Trindade de Deus. Desta forma, por causa do meu cônjuge, para oferecer a ele segurança quando chegar nas pressões, circunstâncias difíceis, desilusões, eu devo focar mais em Deus do que nas pressões, circunstâncias ou dificuldades de meu cônjuge. E nós vamos falar ainda, continuar falando sobre o sagrado compromisso do casamento, porque muita gente acha que é um compromisso qualquer, mas ele é sagrado. Fizemos diante de Deus os nossos votos de fidelidade, compromisso em nosso cônjuge, diante do Senhor. Falaremos isso na próxima oportunidade, em continuação desse mesmo tema.
2: Nós vamos então para mais um nosso programa, Oração no Santuário.

0: de São Paulo. Paz do Senhor a todos. Muito obrigado.
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2: Ouvinte, eu não sei o que você pensa a respeito do planeta, né? A gente, como o planeta deve ser humano, né? Não necessariamente planeta, é o ser humano. Recentemente nós vimos pesquisas que indicam que a violência cresceu, né? Cresceu muito. Corrupção, até vergonha falar, né? Até vergonha falar, porque é muita corrupção. O que você acha, Gabriel? Está pior agora ou antigamente era pior?
0: A cada dia está pior. Amanhã será um pouquinho pior que hoje.
2: Certo. Exatamente. E você, ouvinte, o que você acha? Você acha que o mundo está pior hoje ou pior, era pior antigamente? Bom, não há a ausência de um plano de fundo cristão e de avanços nos diz respeito, no que diz respeito, eu diria, a tanta coisa, né? Medicina, tecnologia, direitos, de pouco que o mundo de outrora, né? Que parece que nós conseguimos alcançar. O ser humano, uma condição de vida, de leis, enfim. Por outro lado, hoje somos mais de 7 bilhões. Isso significa que, se a humanidade é um câncer, o quadro já avançou para a metástase, né?
0: Já está pondo outros órgãos, né?
2: Na verdade, mais do que refletir sobre o mundo, eu quero aqui refletir sobre o homem, cuja constituição não mudou. Tampouco mudou a corrupção do seu coração. A verdade é que antes o homem era mau. Não existiam leis, não existiam vetores de proteção, e se matava do alto da montaria. Mas hoje o homem é mau e mata dentro do seu automóvel, do seu computador, do seu Facebook. Somos maus. O espelho nos mostra isso ainda muito mais claramente que o noticiário. O Jornal do Times, em certa ocasião, convidou vários escritores, pessoas proeminentes, intelectuais, pessoas brilhantes, né? Em algum determinado tempo, para dar resposta à questão. A questão era: o que há de errado com o mundo? Um dos entrevistados deu uma resposta que realmente foi tremenda, né? Caros senhores, o que há de errado com o mundo sou eu, sinceramente, J.K. Charleston. Como estamos alheios a Deus, tudo que nós tocamos apodrece, pois os nossos corações são podres. Isso é uma realidade. E as palavras do profeta Isaías continuam verdadeiras. A terra está contaminada por causa dos seus moradores. Não veja você a resposta de Charleston. Sou eu. Sou eu. Mas há uma esperança. Tem algo o Paulo dizendo, né? Não vos conformeis com este mundo, mas transformai-vos. Ele não está dizendo para nós transformarmos o mundo, mas nós nos transformarmos. Ele se refere a nós, indivíduos. Quando as pessoas vivem pela transformação do mundo, a campanha, vamos mudar o mundo de amanhã será melhor, e vamos mudar o planeta. E tem a prova daquele desenho, que é um desenho, é um quebra-cabeça. Que vai montando, vai montando, vai montando. Você acaba de quebrar, de montar o quebra-cabeça lá. Para você mudar o mundo, primeiro você tem que mudar a vida. E quando você vira, mudar você. Então estava certo esse escritor Charleston. É o Chesterton. Ele estava certo. O problema do mundo somos nós, o problema do mundo sou eu. A partir do momento que cada um de nós reconhecemos que o problema do mundo está em nós, o que vai acontecer?
0: O mundo vai mudar,
2: porque nós vamos nos transformar pela renovação do nosso entendimento. Quando nós assumimos esse compromisso de sermos transformados por Cristo, por meio da renovação da nossa mente, então nós poderemos então transformar o mundo. Caso contrário,
0: a gente sempre espera do próximo, né? Achando que sempre o próximo tem coisas a serem mudadas. E a gente, principalmente, começa a mudança por nós, né?
2: Exatamente.
0: É isso aí. Vamos ouvir mais uma mensagem musical? Sim. O Sérgio Jó, álbum Novos Valores, volume 3, lançamento MC Music.

0: gente não pode esquecer no nível da dica de saúde, né?
1: É, a dica de saúde.
0: Eu queria falar hoje de uma enfermidade muito silenciosa, que a cada dia está vendo novos candidatos para essa doença. E muita gente, assim, assustada, né? Diabetes. A primeira coisa que devemos fazer contra o diabetes é colocar o remédio da informação. Nós estamos tendo uma pesquisa em 2011 que a maioria das pessoas diabéticas é sem cultura, a maioria é mulheres, e o diagnóstico é mais comum com pessoas com menor escolaridade e idosas. Então, e Fortaleza é a capital com mais diabéticos no Brasil. Então, o negócio é a informação, né? Porque ele é, diabetes, um distúrbio geralmente silencioso. Sabia disso? Quem sabe você está já com diabetes, não sabe. Porque na maioria dos casos, os estragos do diabetes só serão sentidos anos depois de a doença ter já se instalado. 12 milhões de brasileiros são diabéticos e apenas metade dessa gente sabe disso. Por exemplo, no caso do tipo 2, que representa 90% das ocorrências, as membranas celulares resistem à entrada do açúcar e exigem uma maior produção de insulina. Aí que está o problema. O pâncreas se sobrecarrega e após um tempo entra em colapso. E o açúcar não é o único vilão da história. A gordura também está no banco dos réus. É que o excesso gorduroso vai parar no abdômen. Então surge aos poucos aquela famosa barriga, né? Que passa a produzir substâncias perigosas para quem se tornou ou corre o risco de se tornar refém desse estorvo. Até mesmo pessoas magras podem apresentar o problema do diabetes, só por serem sedentárias, não fazerem nenhum exercício. Então, gente, fique de olho nessa lista que eu vou dar para vocês agora. Olha, falta de atividade física. Você está dentro disso? Hipertensão, ou seja, pressão alta. Taxa de colesterol ou triglicérides alta. Ovário policístico, nas mulheres, claro. Obesidade e histórico familiar de alguém na sua família que teve diabetes ou tem. Se você se encaixou em algum desses itens, você está mais propenso a esta baita chateação que é o diabetes. Por isso é imprescindível consultar um médico para receber as orientações adequadas. Não espere para amanhã, gente. Faz o exame de sangue hoje para ver qual é o nível de açúcar do seu organismo. E indivíduos acima de 45 anos, mesmo sem apresentar nenhum dos fatores que eu falei, devem fazer exames para medir a glicose, ou seja, o açúcar, pelo menos a cada 3 anos. Tem gente que está ouvindo a gente que nunca fez um exame de açúcar, de nível de açúcar. Então, qual que é a estratégia? É impedir que essa doença sorrateira e silenciosa se aproveite da sua desinformação para se alastrar em todo o seu corpo. Depois você já não está mais pré-diabético. Você está diabético, aí o caminho de volta é impossível. Tá certo? Nós podemos melhorar a qualidade da saúde do Brasil tendo a informação.
1: Muito bem, tá aí para você então, né? Todos vocês que precisam ter uma vida melhor, porque a vida de vocês está miserável, como eu gosto de dizer, procure se informar, procure se tratar. O diabetes deve falar bem, uma coisa que tanto diabetes como pressão alta e tal, é uma coisa silenciosa, né?
0: Eu, na época, eu estive tão tensa que minha pressão subiu demais. Eu tinha dor de cabeça todo dia, ia lá, tomava um Tylenol, analgésico, beleza. Mas aquela dor continuou, aquela pressão na nuca, quando eu fui ver, eu estava com pressão alta. Aí eu emagreci, agora não preciso de remédio para pressão alta, baixei o peso. Então, o corpo fica tranquilo, saudável, o coração fica sobrecarregado e é por aí. Temos que emagrecer.
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3: E nós vamos ouvir a Ângela Gonçalves, que vai cantar agora para nós do CD Promessa de Vitória, o hino ao que vencer. Vamos ouvir assim, gente, a volta.

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1: Boa tarde, crianças! Boa tarde, criança de perto e de longe. A paz do Senhor Jesus vos saúda, a tia Débora Miranda. Está no ar mais um programa, o nosso programa Sessão da Criança. E aqui estamos para juntos nos alegrarmos e, acima de tudo, aprendermos. Hoje a gente vai aprender mais um pouquinho. A gente começa o nosso programa, como todas as vezes, louvando a Deus, porque o nosso Deus é o único verdadeiro. Não há outro Deus a não ser esse Deus que nós servimos. Então, nós temos de adorá-lo, nós temos de louvá-lo. Vamos cantar agora, vamos abrir o nosso coração, vamos ficar de pé, vamos aplaudir ao Senhor com este louvor. Cante conosco!

0: destino vocês podem adquirir é do CD Débora Kids Volume 1, que vocês encontram na Igreja Deus e Amor aí de vossas cidades, tá certo? Nós vamos agora para o nosso momento muito especial do nosso programa, aquele momento mais importante onde a gente aprende através da nossa história.
1: Fique bem quietinho, está na hora da historinha.
0: Nossa, o que será isso, hein? Tá exposto na loja? Que coisa mais estranha e curiosa. Será que é um brinquedo? Será que é roupa? Mas pra que serve esta coisa, hein? Sambo era o nome deste menino da nossa história. Sambo, S-A-M-B-O. E naquele dia, o garoto Sambo estava muito contente. Ele era o garoto africano. Ele iria completar 12 anos. E era a primeira vez que ele tinha ganhado dinheiro para poder ir sozinho até a loja para comprar para ele o que ele quisesse. Ah, o garoto Sambo havia sonhado muito com esse dia. Sim, o dia em que ele pudesse ganhar o seu próprio dinheiro. Ele pensava, pensava e não sabia que presente comprar para ele mesmo, é claro, com aquele dinheiro que ele havia ganhado. Ah, quem sabe eu compro um livro? Não, mas ainda não. Eu não sei ler, né? E aqui na tribo onde eu moro, essa tribo nativa aqui da África, é muito difícil aparecer uma professora. Eu não sei ler ainda, eu tenho quase 12 anos, então livro não, não. Não dá para comprar um livro porque eu não sei ler. Ah, então se eu comprasse um brinquedo, aquele brinquedo que eu tinha visto na casa do meu amigo. Não, também não. Sambo havia ganhado um bom dinheiro e queria comprar algo muito especial e que pudesse guardar como lembrança daquele dia tão especial e tão feliz, que era o dia do seu aniversário, quando ele tinha completado 11 anos. Então ele pensou assim: eu vou então na aldeia mais próxima, porque lá tem algumas lojinhas, algumas casas de comércio, e vou lá ver realmente o que eu quero comprar para mim, uma coisa que mesmo eu crescendo, eu posso guardar como lembrança do meu aniversário de 11 anos. E assim, Sambo foi se aproximando daquela aldeia. Era uma aldeia muito festiva, onde as pessoas estavam com o maior número de pessoas, porque esta aldeia tinha lojas, tinha restaurantes, aliás, casas de comida, porque eram simples, não eram aqueles restaurantes como nós vemos aqui no nosso país, ou nos países que realmente têm uma cultura como a nossa. Mas ele foi chegando na aldeia e vendo aquele burburinho, muita gente conversando, lojas abertas, música tocando.

0: percorrer aquela aldeia do comércio para ver se ele encontrava alguma coisa interessante para que ele pudesse comprar. Mas tinha que ser algo muito útil, que ele usasse e realmente valesse a pena a compra daquela coisa. E ele começou a caminhar. Caminha aqui, entra numa loja ali. De repente, Sambo parou. O que que seria aquilo, hein? Estava exposto na loja. Mas para ele era uma coisa muito estranha, porque ele nunca tinha visto isso antes. Será que isso é um brinquedo? Uma roupa? Mas para que serve esse negócio estranho que está na vitrine dessa loja? Mas que é bonito, é. Que legal, que interessante. Eu vou entrar e perguntar. O que é esse negócio estranho que eu nunca vi na minha vida? Boa tarde, senhor.
1: Boa tarde, pois não. O que você deseja, garoto?
0: Eu queria saber. O que é aquele negócio estranho lá na vitrine? Eu queria saber o que é aquilo.
1: O quê? Me mostre o que você está dizendo.
0: Então o Sambo apontou e disse: aquele negócio preto com uma ponta brilhante.
1: Ah, aquilo lá é guarda-chuva.
0: Guarda o quê?
1: Guarda-chuva.
0: Guarda-chuva? Quer dizer que eu vou comprar isso pra guardar a chuva dentro desse negócio?
2: O homem da loja riu.
1: Não, rapazinho. Você compra isso pra isso guardar você da chuva.
0: Ah, eu vou comprar isso pra guardar-me da chuva. Puxa, pensou o Sambo. Quer dizer que comprando isso, poderei andar na chuva sem me molhar? Muito bom pensar assim, não é, Sambo? Pois quando chovesse, as crianças da tribo teriam que ficar nas hortas e não seriam molhadas, era isso? Sambo ficou maravilhado. Ah, então, por favor, eu quero comprar esse guarda... como que é mesmo o nome?
1: Guarda-chuva.
0: Ah, guarda-chuva. Ah, sabe que eu nunca ouvi falar desse negócio, mas eu vou levar porque eu achei interessante. Que agora, a partir de hoje, eu e as crianças da tribo não precisaremos ficar nas ocas, porque teremos o guarda-chuva, não é?
1: Sim, guarda-chuva. Então o garotinho quer levar, né?
0: Sim, pode embrulhar pra mim que eu vou levar então esse guarda-chuva. Vai ser um sucesso na tribo, pois ninguém conhece esse negócio de tal de guarda-chuva. E assim Sambo pegou aquele presente, comprou, mandou embrulhar e foi.

0: quando será que eu vou finalmente usar o meu presente? Olhou para o céu, viu várias nuvens escuras. Opa! Opa! Antes de chegar em casa, então poderei usá-lo, porque daqui a pouquinho vai chover. Sambo ficou felicíssimo, muito feliz. E não demorou muito tempo. Olha só! As gotas de chuva! Ai, eu estava esperando esses pingos de chuva! Hoje está chovendo forte! Então Sambo começou a sorrir de contentamento e dizer: pode chover, que agora eu não me molho! Pode chover à vontade, que o meu companheiro vai me proteger da chuva! Eba! Sambo começou a caminhar mais rápido, ia ficando molhado pela chuva. Mas, peraí, eu estou ficando todo molhado. O homem da loja mentiu para mim. Ele desagradou a Deus, porque mentira desagrada a Deus e mancha o nosso coração. O coração dele está todo manchado, porque ele mentiu para mim. Puxa vida, eu comprei um guarda, o tal de guarda, guarda-chuva, e eu tô me molhando. Como que é isso?
1: Algumas pessoas passavam pelo garoto Sambo e riam. E Sambo então pensou:
0: será que é assim que se usa? Não, eu acho que deve ser de outro jeito. Puxa, como eu sou burro.
1: Crianças, vocês sabem como o Sambo estava usando o guarda-chuva? Ele pegou o guarda-chuva fechado e pôs sobre a cabeça. Então vocês podem entender como estava, não é? Estava molhando todo o corpo, toda a roupa de Sambo, mas a cabeça estava seca, porque o guarda-chuva estava fechado e ele conseguiu somente cobrir os seus cabelos e a sua cabeça com aquele guarda-chuva fechado. Não somente as pessoas riram de si, mas ele mesmo riu de si mesmo. Estava usando o guarda-chuva de maneira errada. Mas agora, então, ele descobriu como realmente usar o guarda-chuva. O guarda-chuva teria de ser usado aberto, é claro! Então, naquele momento, Sambo levantou o guarda-chuva acima de sua cabeça. E agora sim, ele acertou. Tinha de abrir o guarda-chuva. Vocês acham que agora ele acertou? Claro que não. Continuava errado. Sabem por quê? Imaginem só. Ter uma coisa tão boa e útil e não saber usar. E Sam foi ficando impaciente. Mas que coisa! E, meu Deus, eu tô todo molhado e não tô sabendo usar. E além de se molhar, ainda riu mais dele. Já ia voltar para a loja. Não, vou ter que voltar para a loja e devolver esse negócio que não está funcionando. Vou brigar com o dono. E de repente, quando uma bondosa senhora o chamou e lhe disse: ei, garoto, não é assim que se usa um guarda-chuva. Deixe-me mostrar para você a maneira correta de usar um guarda-chuva. E aquela velha senhora, pegando o guarda-chuva da mão

0: ouvintes, então tem que apertar esse botão?
1: Sim, senhor. É assim, Gano. Tem que apertar o botão pro guarda-chuva abrir.
0: Que coisa tão sem graça, senhora, que... Ai, você viu? Eu não sabia usar guarda-chuva. Eu poderia ter pedido para o vendedor me ensinar a usar isso. Mas é que eu também nem sabia que era tão difícil abrir o guarda-chuva. Mas muito obrigada, senhora. Muito obrigada mesmo de você me ensinar como usar de verdade um guarda-chuva.
1: Agora sim, não é, crianças? Não caía uma gota sequer na cabeça de Sambo. E Sambo seguiu seu caminho para casa, cantarolando.

Ele estava muito feliz, pois tinha aprendido como usar de verdade o guarda-chuva. Agora eu pergunto para você, criança, alguma vez já aconteceu algo parecido com você? Você tinha algo que era muito útil, mas não sabia usar? Vocês sabiam que muitas vezes algumas crianças e também alguns adultos agem do mesmo modo que o garoto Sambo? Essas pessoas têm algo muito mais útil que um guarda-chuva e não sabem usar. Mas tia Débora, o que é isso então? Você mesmo pode ter e não está sabendo usar. Mas tia Débora, do que você está falando? Eu estou falando de um livro muito interessante, o mais importante de toda a Terra. Eu estou falando da Bíblia Sagrada, a Palavra de Deus. Ela é a coisa mais útil que podemos ter. É um verdadeiro tesouro e nós seremos muito bobos se não sabermos usá-la corretamente. E você sabe como alguém não usa a Palavra de Deus? Explico para vocês. Primeiro, deixando de lê-la. Ah, é isso mesmo, tia Débora. Eu tenho a Bíblia Sagrada guardada na prateleira da minha sala ou no meu quarto e nunca abro ela para ler um versículo sequer. Tá vendo que você está fazendo como Sambo? Tem algo útil e não sabe usá-lo? Crianças, é na Bíblia Sagrada que nós encontramos tudo que nós precisamos. Encontramos o caminho que devemos andar. Deus, através da Bíblia Sagrada, mostra-nos ali que Jesus, morrendo na cruz e ressuscitando, nos oferece a salvação. Se nós não lemos a Bíblia, não podemos nos lembrar do que ela diz. E, em segundo lugar, não usamos a Palavra de Deus quando não colocamos em prática o que aprendemos. Crianças falam isso quando a professora da escola bíblica ou até mesmo a sua mãe ou seu pai leem a palavra de Deus e trazem a lição. Hoje nós aprendemos através da história de Sambo que nós devemos usar a palavra de Deus em nosso favor e utilizá-la de maneira correta e não deixá-la fechada, guardada na prateleira da nossa casa. Se você tem ouvido a palavra de Deus, mas continua mentindo, falando palavrão, desobedecendo seus pais, brigando e fazendo tantas outras coisas, você não está usando a palavra de Deus corretamente. Está desperdiçando o tesouro tão útil que você tem. A palavra de Deus é a verdade e pode fazer de você uma pessoa feliz, uma criança contente. Mas você precisa ter em sua vida e fazer o que ela manda. Deus quer que você obedeça a palavra de Deus. Você quer fazer isso agora mesmo? Então peça ao Senhor Jesus que o ajude a ler e praticar todos os dias o que a palavra de Deus está dizendo. Você tem a Bíblia Sagrada na sua casa? Não! Peça para a mamãe comprar uma para você, na linguagem que você vai entender. E com certeza você vai amar o que Deus tem a dizer através da sua palavra. Leia a palavra de Deus todos os dias. Peça para sua mãe, se você não sabe ler ainda, que leia para você pelo menos um versículo diariamente. Quando você acordar e o que você fazer a sua higiene,
leia um versículo apenas. Você vai ver como a Bíblia Sagrada tem um tesouro imensurável que não dá para medir. E siga ela, siga o que está sendo escrito, o que você está lendo. Tá certo? Assim, com certeza, você será uma criança muito bem sucedida, muito feliz e abençoada. Em nome de Jesus.

0: Hoje te agrada o sagrado Santos, porque eu amo a luz e todo cantinho do que eu amo de sessão da criança.
1: Ei, crianças, vejam que muitas estão mandando o seu recadinho. Você já mandou a sua mensagem de voz? Mande agora. O que, que você achou dessa história do samba? Você gostou da história do samba? Então mande a sua mensagem sobre a história. Diga, tia Débora, eu gostei muito da história de samba e o que eu mais gostei nessa história foi... E mande para nós neste número 11 982 92 33 92. Peça para sua mãe ligar aí para você o WhatsApp e você manda para nós a sua mensagem sobre a história de hoje, sobre o programa de hoje, tá certo?
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1: Essa campanha tem que parar ou continuar?
2: Tem que continuar.
1: Quem aplaude a Jesus e da glória.
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3: Rita Isabel do bairro Eldorado entrou na campanha, fez o propósito, recebeu a bênção da aposentadoria.
4: Rita Isabel,
3: conte a bênção.
4: É impossível, né? Mas pra Deus é possível. A aposentadoria dela recebeu os atrasados.
3: Através da senhora fazer a campanha, que ela foi aposentada.
4: Foi aposentada.
3: A senhora fez um voto em favor dela.
4: Em favor dela.
1: O milagre chegou e tá virando notícia.
4: Virou notícia lá no interior.
1: Quem aplaude a Jesus e dá glória a Deus aí.
3: Nome da senhora e a bênção.
5: Iracilda, a minha bênção é muito grande, irmão. Glória a Deus. Quando o irmão chegou, o pastor Guilherme, aí entrei em firme propósito. Aí meu filho Vinícius, ele falou: mãe, eu vou ter que abrir mão do meu carro para me dar acabamento na minha casa. E falou: e agora? Aguardar a bênção do Senhor. Dentro dessa campanha, ele comprou um caminhão.
1: Meu Deus!
5: Você comprou um caminhão no valor de 200 mil. Ele falou: mãe, que quando a bênção chega na mão da gente, a gente tem que segurar para a honra e a glória do Senhor. Com o dinheiro do caminhão, ele comprou o carro do sonho dele.
1: Vale a pena, tá na campanha.
5: Ah, mas não pode abrir mão, não, irmão. Glória a Deus, é bênção demais.
1: Quem vem na quarta-feira recebe a bênção.
5: Só vitória.
1: Quem é que dá glória a Deus por isso?
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6: Roubaram a moto de Dallas. Aí eu fiquei tão tranquila, saí daqui por volta do livramento e por volta do desafio. E falei pra você assim: incomodar os ladrões. Dentro de 10 minutos é uma resposta: já a moto já está lá.
1: Meu Deus!
3: Já foi restituída.
6: Na hora, 10 minutos que eu fiz o voto.
1: Era pra ser um prejuízo muito grande, né, minha irmã?
6: Todo mundo apavorado, eu fiquei tranquilo, eu fiquei
1: feliz.
6: Muito feliz.
1: Vale a pena fazer voto com Deus. Quem aplaude a Jesus e dá glória a Deus aí.
3: O nome do Senhor e a bênção.
7: João Alves Gomes. Minha bênção é do meu filho. Meu filho tava preso no quarto e não saí do quarto para nada. Quando ele dava na asa, o demônio usava ele vinha falar que ia matar todo mundo, ia me matar, matar minha esposa.
3: Ele estava com depressão, estava surtando também.
7: Ah, aí eu vim na campanha, foi liberto.
1: Foi liberto.
3: Nome de Jesus.
1: Só vivia dentro do quarto.
7: Não comia, não bebia, só levantar quando o demônio usava ele, ele vinha falar que ia me matar, matar minha esposa, matar todo mundo.
1: E agora?
7: Agora ele foi liberto em nome de Jesus. Deus abriu a porta, ele está trabalhando.
1: Já está até trabalhando. A depressão queria matar o filho dele, não comia, não saía do quarto. O senhor fez a campanha, ele foi liberto e já está trabalhando.
7: Está trabalhando em nome de Jesus. É Deus, é Jesus que
1: é Jesus, é Jesus.
0: A paz do Senhor. Nosso Senhor, amada audiência do programa Voz da Libertação, que Deus abençoe a todos vocês, sejam todos bem-vindos a esta programação, que Deus abençoe, abençoe a todos vocês em nome do Senhor Jesus. Eu tenho a certeza, em nome do Senhor Jesus Cristo, que o Espírito Santo de Deus, ele já está entrando na nossa casa.

0: Que Deus abençoe a todos vocês, sejam todos bem-vindos a essa programação local, a Voz da Libertação, quarta-feira do milagre vai virar notícia. Pastor Guilherme Ribeiro, atual responsável pela sede estadual do Cabana, esteve pregando hoje pela manhã e agora à noite também, retorna às 19 horas, pregando a palavra de Deus e orando por todos agora às 15 horas, daqui a pouquinho, alguns minutinhos mais, ele, o segundo pastor do estado, o homem de Deus que fala com Deus e fala, Deus fala com ele, né, presbítero Adalto?
1: Sim, com certeza.
0: O homem dos mistérios de Deus, presbítero José Marcos, ministrando a palavra do Senhor, e eu tenho a certeza, meu Deus, Deus tem coisa tremenda, olha aí, pessoas foram alcançadas por Deus, pessoas foram alcançadas pelo Espírito Santo de Deus, presbítero Adalto, e agora à tarde e à noite não será diferente.
1: Com toda certeza, a paz do Senhor, cooperador João Pedro, a paz do Senhor, presbítero Natanael, e a paz de sua amada e dileta, ouvinte do programa A Voz da Libertação. Com toda certeza, eu confirmo as tuas palavras. Você que não teve possibilidade de comparecer na primeira concentração das 8 horas da manhã, das 10, do meio-dia, das 14, agora 15 horas, presbítero José Marcos, às 16 horas, cooperador Devanildo Antônio, já visualizei ele no templo, daqui a pouco ele vai estar dando lugar para o Espírito Santo e sendo usado por Deus, e às 19 horas, fechando com chave de ouro, o último período, o último horário dessa mega campanha, o meu milagre vai virar notícia, o nosso mentor espiritual, pastor Guilherme Ribeiro, trazendo uma palavra da parte de Deus, ungindo com azeite santo, orando por divina revelação e ministrando a oração do desafio. Ninguém não pode ficar de fora, ninguém não pode ficar indiferente. Presbítero Natanael, seja muito bem-vindo.
2: A paz do Senhor Jesus, presbítero Adalto, paz do Senhor Jesus, cooperador João Pedro, exatamente isso, ninguém pode perder, porque as bênçãos de Deus estão caindo aqui na igreja pentecostal Deus e Amor, e Deus operou muitíssimo nesta manhã de hoje, e agora à tarde, daqui a pouco, pastor José Marcos vai estar no Santo Altar ministrando a poderosa palavra de Deus, e todo o povo vai estar recebendo as bênçãos do Senhor. É a poderosa campanha que está vigente, quarta-feira, na igreja pentecostal Deus e Amor, presbítero Adalto.
1: Sim.
2: É o dia que Deus marcou para poder realizar milagres, prodígios, maravilha. Quantas pessoas que estão recebendo grandes milagres, são portas abertas, são curas do câncer, são pessoas que chegam desempregadas e o Senhor abre as portas e elas recebem o emprego, aquilo que desejava e que sonhava também, o Senhor, ele faz conforme deseja o coração daqueles que o buscam, e aqueles também que estão aí com qualquer tipo de coisa em sua vida que se tornou impossível. Nós cremos em um Deus, presbítero Adalto, que faz milagres, e nós não somente ouvimos, mas nós também vemos e testificamos aquilo que Deus está fazendo. E você pode falar em primeira pessoa, porque sempre está ali coletando os testemunhos. Muitas pessoas formam até filas para poder estar falando no microfone do programa Voz da Libertação, e são muitos testemunhos, queridos ouvintes, que estão sendo coletados, e nós estamos aqui com toda certeza, com toda a fé, que o Senhor vai continuar fazendo milagres e prodígios aqui nesta tarde, presbítero Adalto.
1: Sem sombra de dúvida, com toda certeza, presbítero Natanael, eu confirmo as tuas palavras, hein? Hoje foi fila de pessoas para gravar o seu relato e o seu depoimento de fé no decorrer dessa campanha, que está impactando a opinião pública, ouvinte. Já vai para a terceira etapa, hoje é a quinta volta nas muralhas de Jericó. O meu milagre vai virar notícia. Você quer que o seu milagre vire notícia? Você tem que ter um posicionamento. Vai continuar no buraco, no anonimato, sofrendo, cocheando entre dois pensamentos? Ou você vai exercitar sua fé e vai comparecer aqui no maior trabalho evangelístico do estado de Minas Gerais, que já está com os umbrais do templo aberto desde as 6:30 da manhã, ouvinte, e só vai fechar aproximadamente às 22 horas. Mas ainda dá tempo, olha, às 15 horas, presbítero José Marcos tem uma palavra profética da parte de Deus que vai estar abençoando a sua vida. Às 16 horas, cooperador Devanildo, e às 19 horas, fechando com chave de ouro, pastor Guilherme Ribeiro e toda a hierarquia de pastores, presbíteros e diáconos, homens que têm a sua vida no altar de Deus, homens que têm uma comunhão com Deus no extremo, para abençoar a sua vida. Estamos aqui na Avenida Amazonas 8410, no bairro Cabana, a poucos minutos do Hotel Intercity, ao lado do Sacolão Feirão da Fartura. Mais de 35 5 linhas de ônibus que param na porta do templo e nos pontos adjacentes. Você que tem seu carro próprio, um amplo estacionamento, 2 mil metros quadrados, todo murado, portão de garagem, sistema de câmera satisfatório, vigilante fazendo ronda, e você paga alguma coisa, pastor Natanael?
2: Não paga nada e ainda ganham as bênçãos de Deus e ainda tem o seu veículo monitorado pelas câmeras e também pelo vigilante que está fazendo a ronda no estacionamento, no interior também da nossa igreja pentecostal Deus e Amor. Tudo isso que Deus ele preparou, proporcionou para todos estarem presentes nos cultos, conforme bem falado pelo presbítero Adalto, os horários e todos aqueles que estarão ministrando a palavra de Deus. Então não há desculpa, não tem porquê, mas é necessário o presbítero Adalto sim do posicionamento, porque todos aqueles que foram até Jesus é porque realmente tiveram um posicionamento. A mulher do fluxo de sangue teve um posicionamento de romper a multidão, o cego que estava à beira do caminho, o cego de Jericó, ele teve um posicionamento de clamar. Ele não podia andar, não podia ver, mas ele podia escutar, e quando ele percebeu que Jesus passava pelo caminho, ele começou a clamar, e foi um posicionamento que ele teve, e Jesus se atentou para ele. Se nós não tivermos nenhum tipo de posicionamento, jamais nós vamos receber de Deus o milagre que tanto almejamos, e é por isso que é necessário nós posicionarmos diante de Deus, seja ao intermédio de votos, seja vindo, mesmo à distância, pode ser quantas horas você for enfrentar de ônibus ou de metrô, ou você que vier caminhando, mas o interessante é você se

0: você se esforce, tenha bom ânimo e esteja aqui no templo da glória de Deus, porque daqui a pouco, às 15 horas, pastor José Marcos vai estar ministrando a palavra de Deus, cooperador Devanildo Antunes, é isso?
1: Sim.
0: E às 19 horas retorna o pastor Guilherme Ribeiro ministrando a palavra de Deus, orando por todos e orando também através dos dons do Espírito Santo. Muitos são os testemunhos, muitas são as bênçãos que o povo de Deus está contando, relatando, e só está faltando você dar o seu depoimento de fé e você também contribuir com aquilo que Deus está e fará também em sua vida, presbítero Adalto.
1: Com toda certeza, pastor Natanael, aquilo que Deus opera, aquilo que o Cristo opera, aquilo que o Messias opera, nós compartilhamos, nós divulgamos na emissora de rádio, na Super Rádio Deus é Amor de Belo Horizonte. E você que vai exercitar sua fé, vai comparecer hoje aqui no templo, você vai colher o resultado da sua fé exercitada, porque na lei da semeadura, o Deus Jeová Jireh não fica devendo nada para ninguém, não. Aquilo que você plantar, como enfatizou aqui o pastor Natanael, eu quero enfatizar também, seja a sua fé exercitada, do seu posicionamento, do seu voto, do seu jejum, do seu comparecimento aqui no templo dos milagres, na lei da semeadura, o Deus Jeová Jireh, o Adonai, o Deus El Shaddai, o poderoso, não vai ficar devendo nada para ninguém. E nada melhor nós compartilhar aqui, pastor Natanael, aquilo que mais marca esta programação são os depoimentos de fé, sim ou não?
0: Com certeza, o cooperador João Pedro já está posicionado ali para soltar para todos os ouvintes que estão aí ouvindo a programação os depoimentos de fé. É necessário que tenha os testemunhos, pastor Adalto, sabe por quê? Porque muitas pessoas às vezes ficam de fora e ficam murmurando, dizendo que Deus não opera, que Deus não faz, que Deus isso, que Deus aquilo, e que não está acontecendo mais. As próprias pessoas é um testemunho vivo e elas relatam em primeira pessoa aquilo que Deus fez, exatamente nos cultos, aqui na igreja pentecostal Deus de Amor, e é por isso que nós vamos ouvir tudo aquilo que Deus está fazendo e aquilo que as pessoas estão recebendo das mãos do nosso Deus, o Todo-Poderoso.
2: O que aconteceu aí, pastor Adalto?
1: É impressionante, pastor Guilherme Ribeiro, amados e diletos ouvintes. Essa senhora, inclusive, ela tem aqui os laudos médicos. Ela está reportando ali que ela tinha um tumor após a oração explosão de milagres. Sumiu para a glória de Deus, o nosso Pai!
2: Vem da glória a Deus por isso!
1: Pode entrevistar ela, pastor Guilherme.
2: Seu nome?
3: Heloísa.
2: Ô, irmã Heloísa, quanto tempo com essa enfermidade?
3: Eu fiz o exame, aí deu um nódulo. Aí eu estive aqui, porque a médica pediu outro exame, e Deus usou o irmão que eu podia fazer, que não ia dar mais nada para a glória de Deus. Eu estou curada.
2: Sumiu.
3: Sumiu.
2: Desapareceu o nódulo. Quem te curou?
3: O Senhor Jesus.
2: Foi o Senhor Jesus.
1: Glorifica a Deus com ela.
2: Um exame,
3: glória a Deus,
2: um exame apresentando o nódulo.
3: Esse Gênesis mostra que eu estava com o nódulo.
2: E este de cá
3: apareceu.
2: Já mostra que desapareceu. Só Jesus para fazer isso.
3: Glória a Deus.
2: Está feliz.
1: Está feliz.
3: Estou muito feliz e quero falar para a igreja que não desanime, porque Deus prova a nossa fé, né? Mas nós crendo, nós receberemos a vitória para a glória do Senhor Jesus.
2: Quem dá glória a Deus por isso? Tem outra benção.
1: Que é um caminhão de milagres. Conte a benção.
3: E a outra benção, que dia 13 agora, fez 6 meses que eu estou liberta do cigarro, em nome de Jesus.
2: 6 meses.
3: Amém.
2: Chora, tinha o vício do cigarro.
3: Vício do cigarro.
2: Entrou nas campanhas, fez o propósito, e Jesus libertou a senhora.
3: Libertou, para a glória de Deus.
2: Não vai fumar mais nunca, não, meu irmão.
3: Em nome
2: Porque
3: do Senhor,
2: quando Jesus, Jesus liberta, a libertação é de verdade.
3: É verdade, graças a Deus.
2: Quem dá glória a Deus? É uma bênção atrás da outra. Quem dá glória a Deus aí?

isso aí são as coisas que Deus está realizando aqui na Igreja Pentecostal Deus e Amor, nesta poderosa campanha de quarta-feira. Meu milagre vai virar notícia, já é a terceira etapa, hoje é o quinto dia dessa terceira volta, e o Senhor nosso Deus está operando grandemente. É importante nós virmos com fé, com certeza de que Deus, ele vai operar os grandes milagres em nossas vidas, porque o Senhor, ele reservou esta quarta-feira do grande mover de Deus, da poderosa campanha Meu Milagre Vai Virar Notícia, para abençoar todo o povo da Grande Belo Horizonte, cidades circunvizinhas, todo o povo mineiro. E ainda dá tempo de você estar aqui, você que esteve de manhã sabe muito bem daquilo que eu estou falando, você que está no caminho vindo para a concentração das 15 horas, já venha movido de fé, com certeza que o Senhor vai operar. E você que está aí no seu local de trabalho com o seu

Viva, porque às 19 horas nós teremos mais um culto ainda dentro desta poderosa campanha. E você que não pôde estar em nenhum dos horários de manhã e de tarde, você conseguirá estar conosco às 19 horas para você não ficar.

0: semana. Este é o endereço onde muitas pessoas têm comparecido, o presbítero Adalto, de todas as regiões da Grande Belo Horizonte, cidades circunvizinhas, porque entenderam e também atenderam o chamado divino para estes grandes milagres que estão acontecendo.
1: Com toda certeza, pastor Natanael, confirma as tuas palavras. O convite é do pastor Natanael, é de todos os pastores que apresentam o programa de rádio, mas a convocação é de Deus, a convocação é do grandão da Galileia, a convocação é do Deus Jeová Jireu Adonai, o Deus do povo semita está convidando você para comparecer hoje ainda, exercitar sua fé e comparecer hoje nessa mega campanha, essa campanha que está bombástica nas redes sociais, impactando a opinião pública de todo o rebanho belo horizontino. O meu milagre vai virar notícia, e esse convite, ele estende, o convite e a convocação de Deus, do Espírito Santo, estende para toda a região metropolitana. Você que é de outro ministério evangélico, você que congrega na Igreja do Evangelho Quadrangular, Batista, Wesleyana, Presbiteriana, Universal do Reino de Deus, Mundial do Poder de Deus, você que é da Casa de Oração Betel, Congregação Cristã do Brasil, Assembleia de Deus, você que é católica, é católica, você que não tem uma crença religiosa, você que não tem uma crença, não tem uma religião, você que está desigrejado em casa, você que está paralisado, olha, daqui a pouquinho, às 20 horas, o nosso mentor espiritual, o pastor Guilherme Ribeiro, ele vai estar orando por você, tem uma palavra profética da parte de Deus, que ele vai estar compartilhando e alimentando o rebanho, porque a palavra de Deus é alimento e remédio, ela cura também, e ele vai estar orando forte em seu favor, a oração do desafio, contra a miséria, a maldição e o devorador, contra todos os demônios gafanhotos do inferno, para Deus abençoar os teus celeiros e repreender todo o mal, neste endereço.
0: Avenida Amazonas, 8410, é isso mesmo, você que é de outra denominação, as portas da Igreja Deus e Amor, elas estão abertas para receber todas as pessoas, mesmo sem distinção, de todas as denominações, para estarem aqui conosco nesta poderosa campanha. Como o presbítero Adalto falou, o convite ele é nosso, porque é o mesmo posicionamento daquele homem de Deus, o próprio apóstolo Filipe, quando ele encontra-se com Jesus e ele recebe aquela novidade que ele encontrou o Messias prometido. Então ele vai apresentar Jesus para Natanael e ele fala para Natanael que ele achou o Messias prometido e ele queria compartilhar aquela boa nova, aquilo que ele achou. E é por isso que nós estendemos o convite. Porque quando nós recebemos de Deus, nós também queremos que você receba as bênçãos do Senhor. Aquilo que Deus fez, faz em nossas vidas, nós também queremos que Deus faça na sua vida. É por isso que nós convidamos todos vocês mesmo, para que você esteja conosco aqui, para que você homem, para que você mulher, para que você jovem, para que você adolescente, esteja conosco aqui nos cultos da Igreja Pentecostal Deus e Amor. Lembrando a todas as mães, todos os pais, tios e tias, avós e avô, que também às 19h45 nós temos o Ministério Infantil do Pequeno Galileu e também temos o Ministério de Adolescentes, o Wake Teens, para que o seu adolescente, para que o seu filho, a sua filha não fique de fora, enquanto você estiver ali cultuando ao Senhor, recebendo aquela palavra poderosa, os milagres de Deus, o seu filho vai estar na escola bíblica do Pequeno Galileu também recebendo a palavra de Deus, já crescendo, sendo instruído conforme a vontade e a palavra do Senhor, e o seu adolescente também já vai estar no ambiente todo preparado para que ele possa também estar recebendo esta palavra que transforma. Então é importante você trazer o seu filho sim, a sua filha sim, porque 19h45 juntamente com o culto das 19 horas, nós temos um espaço todo preparado, reservado para as crianças do Pequeno Galileu e também para os adolescentes do Ministério Wektis, para que todos estejam em um só corpo, para que todos estejam engajados, para que sejam todos um só na presença de Deus. Como Deus, o Pai, é um com Jesus, nós, família Deus e Amor, somos também um em Deus. E eu quero te

0: Poderosa campanha Meu Milagre vai virar notícia, para você não vir só, você vir com um vizinho, com um amigo e também trazer os seus filhos para estarem aqui, presbítero Adalto, por sim, o Senhor, ele se agrada de toda a família na casa, na presença de Deus, buscando a ele para que o Senhor possa guardar e proteger e dar os grandes livramentos.
1: Com toda certeza, pastor Natanael confirma as suas palavras, hein? O Todo-Poderoso, o Altíssimo, ele agrada daquele que faz a obra do bom samaritano. Eu quero ser abençoado, mas eu vou trazer mais um, uma pessoa que almeja, uma pessoa que necessita de receber uma bênção da parte de Deus, uma cura, uma libertação, um livramento, uma solução de problemas insolúveis. Então faça a obra do bom samaritano, compareça hoje com a sua família, com toda a sua parentela, que o pastor Guilherme Ribeiro, ele vai estar orando forte em seu favor. Ele tem uma taça de azeite santo consagrado no santo altar, ele quer ungir o alto da sua cabeça com o que despedaça o jugo. Mas você tem que comparecer. Quarta, sexta e domingo não é dia de ficar em casa, colocar uma garrafa de água em cima do rádio receptor, colocar um copo com água, não. É dia de você exercitar sua fé e comparecer aqui no Templo dos Milagres, no Templo da Glória de Deus, no maior templo da capital mineira. Sim ou não, pastor Natanael?
0: Com certeza, são os dias que o Senhor reservou grandes concentrações. Temos 6 horários nas quartas-feiras, nas sextas-feiras também, 6 horários disponíveis para que todo o povo mineiro esteja aqui conosco, cultuando, adorando, glorificando o nome santo do Senhor. E você que vier, você vai fazer um propósito de fé, sim. Todos os cultos, pastor Guilherme Ribeiro faz aquele propósito fortíssimo, o voto, e nós pegamos o voto, fazemos um propósito forte com o nosso Deus, porque o Senhor, ele é aquele que responde o voto. E você que vem nos cultos, teste o voto já, porque o Senhor, ele muito há de fazer na sua vida. O nosso Deus, ele vai te abençoar. Todos os votos que foram feitos na Bíblia, o Senhor Deus honrou. Quando Jacó, ele fez o voto com o Senhor, colocou aquela pedra como de testemunho, e ele falou: se o Senhor for comigo nesta viagem em paz, eu vou dar o dízimo de tudo aquilo que Deus me abençoar, presbítero Adalto. Porque Deus, ele responde os votos, os propósitos. É voto do livramento, voto Deus resolve tudo, é o voto do sangue de Jesus tem poder. São votos específicos para causas específicas e o nosso Deus, ele está respondendo dos altos céus.
1: Com toda certeza, pastor Natanael, com toda certeza, Deus está respondendo. E a resposta de Deus aqui no Templo dos Milagres, ela vem como flecha, ela vem como fogo, ela vem como relâmpago. Basta você exercitar sua fé e comparecer hoje ainda na Avenida Amazonas 8410, no bairro Cabana, no prosseguimento dessa campanha bombástica que está impactando a opinião pública. O Meu Milagre vai virar notícia, é isso mesmo, a quinta volta nas muralhas de Jericó e a terceira etapa. Pastor Natanael, o final de semana está recheado, né, das bênçãos de Deus para todo o povão de Deus Belo Horizontino.
0: Sim, com certeza, e amanhã, quinta-feira, nós já temos aí o culto com a Fundação Reviver, obra assistencial da Igreja Pentecostal Deus e Amor, às 8 horas, às 14 horas, às 19 horas, nós temos aquele culto maravilhoso que é em prol da Fundação Reviver. E a Igreja Deus e Amor de Belo Horizonte, a sede estadual de Minas Gerais, tem os projetos todos já implantados aqui. Nós temos a Casa Aberta a Reviver, que é em funcionamento toda terça e quinta. Temos também o projeto 60+, que é o projeto de idosos, mais de 60 anos, que está vigente. As nossas irmãs confeccionando tudo aquilo que é de agrado de uma dona de casa, elas estão ali empenhadas. E também aquele momento de comunhão que elas estão ali tricotando, estão ali fazendo as artes e estão também compartilhando as experiências de vida, presbítero Adalto, que elas vivenciaram em todo este longo período na Igreja Deus e Amor e também no Evangelho de Jesus Cristo. Então é momento de comunhão. Temos também o bazar aqui da Reviver, toda quarta-feira está em funcionamento, domingo também está em funcionamento pela manhã. Você pode passar pelo bazar, há peças que estão novas, outras seminovas, e você pode adquirir para ajudar famílias necessitadas, pessoas que estão precisando. E tudo isso, eu tenho certeza que o Senhor nosso Deus, ele vai retribuir de uma forma recalcada, sacudida, transbordante, porque o Senhor, ele é com aquele que ajuda o órfão e o necessitado. E quando nós estendemos as mãos para abençoar esse trabalho da Fundação Reviver, presbítero Adalto, Deus, ele não se esquece de nós, mas Deus, ele nos fortalece e abençoa a nossa sementeira também.
1: Com toda certeza, eu confio. confirma as tuas palavras, pastor Natanael. Na lei da semeadura, o Deus Jeová Jirê, aquele que atende o pobre e o necessitado, como relatou o salmista, o Senhor o livrará do dia do mal. E a Santas Escritura também afirma que aquele que atende o pobre, aquele que dá para o pobre, ele empresta para Deus. E você já parou para meditar e emprestar para aquele que é dono da prata e do ouro? O Deus Jeová Jirê, que é dono de tudo, dono de todo o universo, de todo o planeta, de tudo que tem no céu e na terra. Deus não fica devendo nada para ninguém, hein? Aquele que ajuda o Casa Aberta, a Fundação Reviver e o Bazar 60 Mais, Deus vai te devolver com juros e correções monetárias. Sexta-feira é a sexta-feira profética, né, pastor?
0: Com certeza, presbítero Adalto, sexta-feira é o dia da guerra contra o mal. O mal, ele existe. Muitas obras são oferecidas a demônios a fim de destruir lares, famílias, casas, matrimônios. E a Igreja Deus e Amor, ela está forte, posicionada fortemente nesta sexta-feira, todas as sextas-feiras, na guerra contra o mal, contra Satanás, seus principados e potestades. E nós temos também 6 horários de culto em nossa Igreja Pentecostal Deus e Amor. E o pastor Guilherme Ribeiro vai estar no primeiro horário, das 8 horas da manhã, ministrando a poderosa palavra de Deus, orando por curas, orando por libertações. Você que está com causa na justiça também, que é insolúvel, você que está aí correndo atrás da sua aposentadoria e parece que não sai, o governo não libera, as coisas estão travadas, venha para a guerra contra o mal, porque este mal que está aprisionando, este mal que está acorrentando os seus caminhos e as bênçãos de chegar, colocando impedimento, o nosso Deus vai colocar por terra nesta sexta-feira da poderosa campanha Guerra contra o Mal. 6 horários, presbítero Adalto, e nós queremos ouvir estes 6 grandes horários de cultos aqui na Igreja Pentecostal Deus e Amor.
1: Com toda certeza, às 8 horas da manhã em ponto, em Santo Jejum e Santa Consagração, a presença do nosso mentor espiritual, pastor Guilherme Ribeiro. E ele não está sozinho, juntamente com ele, o Pai, o Filho e o Espírito Santo, tá bom? Às 10 e às 14, presbítero José Marcos no Santo Altar. Segundo pastor da Grande BH, dando lugar para o Espírito Santo, sendo usado como canal de bênção, divisor de águas e abençoando a sua vida em nome do Senhor Jesus. Ao meio-dia, diácono Davi Reis, em bênção pura, sem mistura, também um vaso, um instrumento usado nas mãos de Deus, pregando a palavra nessa sexta-feira profética. Às 16 horas, vinda diretamente de Contagem, cooperadora Neuza Argentina, dando lugar para o Espírito Santo, um vaso nas mãos de Deus, também sendo usada de uma maneira poderosa, no extremo, de uma maneira diferenciada, a cooperadora Neuza Argentina. E às 19 horas, fechando com chave de ouro, retorna no Santo Altar, pastor Guilherme Ribeiro, juntamente com o presbítero Gleice Eustáquio, pregando, repreendendo todo o mal. E toda sexta-feira profética, pastor Natanael, o diabo tem 2 trabalhos, é um para levantar e um para cair por terra.
0: Sim, nós temos visto o diabo caindo por terra. Na sexta-feira passada, presbítero Adalto, no culto das 15 horas, que eu estava ministrando a poderosa palavra de Deus, nós vimos pessoas ali caindo possessas por demônios, e o diabo foi repreendido, pessoas sendo abençoadas. É a sexta-feira da guerra contra o mal, e nós não podemos ficar de fora, porque o Senhor nosso Deus, ele está abençoando todo o povo mineiro, todo o povo da Grande BH, nesta sexta-feira da guerra contra o mal. E no sábado também a obra de Deus, ela continua, porque de manhã nós temos o círculo de oração com a nossa irmã,
1: irmã Maria Aparecida.
0: Irmã Maria Aparecida no círculo de oração neste sábado, e também nós teremos às 18h30 aquele culto poderoso com o Ministério Expansão Jovem da Igreja Pentecostal Deus e Amor, na responsabilidade do presbítero Tiago Lucas, juntamente com a Raquel e juntamente com a irmã Carol, e estarão aqui ministrando a palavra de Deus, os jovens reunidos, o povo de Deus recebendo as bênçãos do Senhor. A Igreja Deus e Amor, ela não para, é uma igreja ativa, uma igreja que ela é continuista naquilo que Jesus estabeleceu, e eu tenho certeza que todos aqueles que comparecerem, o Senhor nosso Deus vai abençoar, presbítero Adalto.
1: Com toda certeza, com toda certeza, caneta e papel na mão para você comparecer, para ser abençoado por Deus. Não confie na sua memória, caneta e papel na mão. Avenida Amazonas 8410, no bairro Cabana, com ponto de referência. Estamos próximo à estação de metrô Vila Oeste, próximo ao Tente City, próximo ao viaduto da cidade industrial e colado no sacolão Feirão da Fartura.
0: Sim, é esse o endereço, muito fácil, todos já conhecem e nós estaremos aqui. Lembrando a todos também que no domingo, presbítero Adalto, nós teremos aqui o culto, 8 horas da manhã, será um culto diferenciado, porque será um culto de transição pastoral. Então, todos esses dias que nós estamos sinalizando aqui de cultos, hoje é quarta-feira com o pastor Guilherme Ribeiro às 19, sexta-feira com o pastor Guilherme Ribeiro às 8 horas da manhã e no domingo também às 8 horas da manhã. Não perca, porque no domingo, 8 horas da manhã, teremos aquele culto de transição pastoral. Pastor Guilherme Ribeiro e a sua família estará despedindo de toda a grande Belo Horizonte, de todo o povo mineiro, e estaremos recebendo o novo pastor Eliezer, que estará vindo do Distrito Federal também para estar aqui conosco, nos auxiliando e também pastoreando todo o povo da grande Belo Horizonte. Todos devem comparecer, presbítero Adalto.
1: Com toda certeza, todo o povo de Deus, já é típico, né? Já é tradição do povo belo horizontino comparecer todo domingo, porque domingo é intitulado o dia do Senhor. É o dia da ressurreição do Messias. É o dia que o Cristo ressuscitou. Então já era típico da igreja primitiva comparecer todo domingo. Tinha o período da oração matutina, depois tinha o culto público e depois também Deus usava os apóstolos de uma maneira poderosa durante as liturgias do culto todos os domingos. Então domingo prossegue também a campanha da família e também o jejum mundial, hein? Você não pode quebrar a campanha, hein? E você que está na escola bíblica, compareça 7 horas da manhã, pastor Eliseu está aguardando você e toda a sua parentela na escola bíblica dominical. E nós vamos estar dando um abraço de despedida na vida do nosso pastor Guilherme Ribeiro, né? Que vai ficar marcado durante décadas dentro do nosso coração. E vamos estar recebendo todo o apoio que nós demos para o pastor Guilherme Ribeiro, nós vamos estar dando para o pastor Eliezer, que vai estar vindo da capital dos três poderes, né? Do Distrito Federal, diretamente de Brasília, para assumir o grande rebanho Belo Horizonte, mamando da nossa diretoria mundial.
0: Sim, e você deve estar aqui para você também despedir do pastor Guilherme Ribeiro, que esteve aqui esse período, esse espaço de tempo, deu o seu melhor, abraçou todo o povo mineiro, e é momento de nós despedirmos ele debaixo da bênção do Senhor. E eu tenho certeza que uma nova etapa, uma nova história, Deus tem para o seu filho, Deus tem para o seu servo, e estaremos junto como família, Deus e amor, estaremos aqui congregados, buscando a presença de Deus, recebendo a palavra que vai ser ministrada. E eu tenho certeza que todo o povo de Deus que comparecer neste domingo, 8 horas da manhã, será marcado pela presença do Espírito Santo e sairão daqui renovados por Deus nesta manhã de domingo, 8 horas da manhã, presbítero Adalto.
1: Com toda certeza, e a bênção de Deus não para por aí. Para reforçar o convite, para enfatizar, hoje é quarta-feira, hein? Nada de ficar em casa, hein? A bênção de Deus prossegue. Daqui a pouco, às 15 horas, você que está no seu carro, no seu automóvel, no carro de aplicativo, no volante grande do caminhão, vamos exercitar a sua fé e vamos comparecer aqui na Avenida Amazonas, 8410. Temos estacionamento gratuito, vigilante, fazendo ronda, portão de garagem, sistema de câmera. Você não paga nada, a entrada é franca e a bênção de Deus é gratuita, tá bom? Às 16 horas, cooperador Devanildo veio diretamente da cidade de Itaúna, já está aqui na nave 1, no Templo da Glória de Deus. E às 19 horas, pastor Guilherme Ribeiro, nosso líder espiritual, que vai ficar marcado durante décadas dentro do nosso coração, ele vai estar às 20 horas orando e consagrando também pastor Natanael, como já é típico dele, orando e consagrando a vida de todo dizimista e ofertante fiel e todo o povo de Deus que pegou o voto, adquiriu o voto, o seu propósito quarta-feira passada.
0: É isso aí, venha com o seu voto que você pegou na quarta-feira passada, exercite a sua fé, esteja conosco, porque o Senhor, ele vai te honrar através da sua fé e através desta campanha, meu milagre vai virar notícia. Esteja conosco, porque o Senhor grandes coisas está fazendo por nós e por isso nós estamos alegres e regozijantes na presença de Deus. São 14 horas com mais 54 minutos e nós queremos orar com todos vocês e por todos vocês para que o Senhor, ele continue abençoando. Mas não fique só por ouvir o programa Voz da Libertação. Exercite a sua fé, se posicione, como bem fala o presbítero Adalto, e esteja conosco nos cultos para que Deus venha lhe abençoar.
1: Com toda certeza, prepare a sua fé, prepare aí a sua fé salvífica, a sua fé genuína, e receba da parte de Deus a oração que o pastor Natanael vai estar fazendo em seu favor, e principalmente ele vai estar apresentando a Deus, no Santo Altar de Deus, todo o rebanho, cada ovelha que vai passar nos umbrais do templo hoje na quarta-feira profética. Prepare a sua fé e o seu coração.

0: de oração.
1: Deus maravilhoso, poderoso, bendito Pai, Senhor nosso Deus,
2: em nome de Jesus Cristo, Pai, de poder, Deus de bondade, Deus de graça, Deus de misericórdia, Senhor nosso Deus, nós estamos aqui diante da sua presença aqui nesta tarde, meu Pai, e nós apresentamos a vida de cada ouvinte, Senhor meu Deus, que estão à escuta do programa Voz da Libertação. Eu quero te pedir, Senhor, que neste momento o Senhor venha entrar com a providência neste lar, nessa casa, nesta família, Senhor, dando livramentos, levando cura, Senhor, aquele que está enfermo, levantando, Senhor meu Deus, aquele que está caído, ó Pai, e ajudando, Senhor meu Deus, e fortalecendo todos aqueles que precisam de força física e espiritual. Ó Deus poderoso, nós apresentamos, meu Pai, este culto que vai começar, que já iniciou, melhor dizendo, às 14, meu Pai, a vida do teu servo que vai ministrar às 15 horas, a vida do pastor José Marcos, meu Pai, e eu te peço, Deus, abençoa mesmo, Senhor, de uma forma extraordinária, pelo poder do teu Santo Espírito. Espírito, venha realizar grandes milagres, prodígios, maravilhas, meu Pai, que cada pessoa, que cada vida, Senhor meu Deus, que adentrar por estas portas, possam receber os livramentos, possam receber as bênçãos. Ó Deus, que o Senhor possa, Senhor meu Pai, livrar de todo mal. Ó Deus Todo-Poderoso, nós oramos em favor desta obra, em favor deste povo, em favor, Senhor meu Deus, de todos aqueles que trabalham, Senhor, de uma forma incansável, ó Deus, para que vidas, meu Pai, venha se encontrar contigo, Deus de todo poder, Pai de toda honra, Deus de toda glória. É no nome de Jesus Cristo de Nazaré que nós te pedimos, Senhor, continua abençoando, continua realizando milagres extraordinários, pelo poder que há no teu Santo Espírito, Senhor, toma a minha vida, a vida do presbítero Adalto, a vida, Senhor, dos nossos irmãos que estão na torre dos transmissores, a vida do pastor Guilherme Ribeiro, Senhor, meu Pai, guarda o seu lar, a sua casa, a sua família, Deus de todo poder, Pai de toda honra, Deus de toda glória, continua sendo conosco, continua nos abençoando, Pai, que o Senhor continue realizando milagres nesta poderosa campanha, confirmando as bênçãos, confirmando os milagres, é o que nós te pedimos e cremos, em nome de Jesus Cristo, em nome de Jesus, em nome de Jesus, amém.
0: Graças a Deus. Então está aí, amados e diletos ouvintes da Super Rádio Deus e Amor de Belo Horizonte, você que orou com o presbítero Natanael, receba a bênção de Deus que nos enriquece e não acrescenta dores. No seu lar, na sua vida, na sua família, na sua empresa, no seu local de trabalho, no seu carro, no seu veículo, que a bênção de Deus seja na sua vida, em nome do Senhor Jesus. Nós vamos ficando por aqui com a nossa participação toda especial, uma cobertura total do pastor Natanael com as suas despedidas cristãs e as suas palavras finais dentro do programa Voz da Libertação.
2: Que Deus abençoe a todos os ouvintes do programa Voz da Libertação. Fiquem todos na sintonia, porque daqui a pouco, logo mais tarde, estaremos de volta com todos vocês. Que Deus abençoe quem despede vocês, seus irmãos em Cristo, o presbítero Natanael Oliveira.
0: Pastor Adalto Luiz, um forte abraço. Que Deus abençoe.

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1: Em nome de Jesus, diga amém. Quem orou com fé pode bater palma da glória. Se assente, meus irmãos. Se assente batendo palma e adorando a Deus assim, ó. Jesus é bom, é bom, é bom. Até demais, ninguém sabe agradecer. Jesus é bom, é bom, é bom. Até demais, ninguém sabe agradecer. As obras que ele faz, canta. Quem crê em Deus. As palmas. As palmas, por as e expulsa Satanás. Aleluia.

0: diga amém. Quem crê que Jesus está aqui, diga glória a Deus. Jesus tem uma bênção para você. Quem quer essa bênção mais rápido possível, levanta as mãos e dá um glória para Jesus. E para receber esta bênção, queridos irmãos, é só glorificar a Deus. A Bíblia diz que aquele que glorifica, alcança. Quem crê que Deus tem algo para te entregar? A Bíblia diz que um homem foi morto, queridos irmãos, comido de bicho, porque não deu glória a Deus, não glorificou a Deus. Mas quem veio para glorificar a Deus? Quem veio? Nós vamos receber o Bruno, que vai louvar a Deus. Já prepare a sua fé, porque daqui a pouquinho, cantor Ivan Luiz também já está conosco. Quem veio para adorar a Deus por tudo que Deus tem feito? Quem veio? Quem é grato a Deus por tudo que Deus tem feito, diga glória a Deus. Então vamos receber o Bruno com palmas e glória para Jesus. Ô glória, cumprimento o povo de Deus com a paz do Senhor Jesus. Glória a Deus, quem já sente a presença de Deus aqui neste lugar? Aleluia, vamos louvar ao Senhor.
1: Deus não rejeita.

Quem pode glorificar a Jesus aí, levante as mãos e dê glória. Mais alegre as palmas para Jesus. Glória a Deus. É um prazer estar aqui com os irmãos para adorar a Deus. Quem vier adorar a Deus, levante as mãos comigo. A paz do Senhor, povo de Deus. Quem é de Jesus, diga eu sou de Jesus. Eu sou de Jesus. Os meninos da banda é de Jesus. Os pastores são de Jesus. Nós estamos aqui para adorar a Deus. Porque digno de adoração e louvor é o Rei Jesus, não é isso, igreja? Então vamos começar louvando a Deus com o hino O Céu Desceu, Rodrigo, por favor. Do novo CD, Levanta e Vence. Eu quero avisar para os irmãos, tem um novo videoclipe ao pé do rádio Chorei. Quem lembra desse louvor? Está muito bonito, irmão. Foi feito lá em Guararema, no aniversário dos 2 anos do Sertão Evangélico. Depois os irmãos dão uma olhadinha no YouTube lá. Ivan Luiz ao pé do rádio Chorei. Está muito lindo para Jesus. Tudo é para a glória de Deus, né, irmãos? Vamos lá. Vamos adorar a Deus. Esse também está em vídeo. É do novo CD, Levanta e Vence. Boas palmas para Jesus.

Na presença de Deus, adorando a Deus, quem pode levantar as mãos e dar glória? Isso. Quem não lembra, quem lembra do saudoso missionário Davi Miranda? Porque quando o povo só batia palma, dizia, mas os irmãos só batem palma, tem que dar glória a Deus também, né? Quem pode dar uma glória para Jesus? Vamos ficar de pé mais uma vez, vamos? Por favor. Quem vier adorar a Deus vai dando glória. Jesus está voltando, igreja. Temos que estar preparados para a volta de Jesus. Quem está esperando Jesus? Toda igreja de pé adorando a Deus comigo. Quem ouve o programa Voz da Libertação? Vamos cantar ao pé do rádio, chorei. Tem muitas pessoas pedindo para eu cantar os hinos antigos, né? Ficou marcado, então vamos adorar a Deus. Você não quer cantar comigo, Bruno? Canta aí, solta a voz também, faz a segunda voz. Bruno tem uma voz abençoada também, viu, Bruno? Vamos lá, vamos adorar a Deus, ô Rodrigão. Por favor, filho, ao pé do rádio, chorei. Na versão original mesmo, tá bom, filho? Pode ser do CD original. Aleluia, para a glória de Deus. Quem veio adorar a Deus, levante as mãos comigo e dê glória. Parece que os irmãos estão mais animados. E as irmãs que vieram adorar.

0: pastor Rivaí Silva.
1: Aleluia.
0: Já estou sentindo a presença do Espírito Santo nesse lugar.
1: Aleluia. Deus abençoe, cantor Ivan Luiz. Quem crê que Jesus está aqui, diga glória a Deus. Queridos irmãos, eu quero fazer uma oração com vocês. A oração para Jesus livrar nossa família. Quem crê que Jesus pode livrar? Quem tem passado batalhas com a sua família? Quem tem passado? Todos nós enfrentamos grandes batalhas, mas nós colocamos nas mãos de... E Deus tem dado vitória para nossa família, até ou não tem? Então eu quero entregar para vocês o voto do livramento. Daqui a pouquinho, pastor Kleber de Oliveira, ele vai fazer a oração. A oração, livra-me do mal. Quem quer que Deus te livre e livre a sua família também? Quem quer? Porque o diabo, ele é covarde, irmão. Contra você ele não vai lutar, mas ele vai lutar contra a sua família. Diga, queima ele, Jesus. Diga, queima ele, Jesus. Então nós vamos fazer esta oração já com o voto do livramento nas mãos. Pode passar, queridos irmãos. Todo mundo vai pegar o voto do livramento, vai colocar o nome da sua família e vai colocar nas mãos. E você não vai entregar agora, você vai entregar daqui a pouquinho, na hora que o pastor Kleber for fazer esta oração. Quero ver toda a igreja com o voto do livramento nas mãos agora. Nós vamos entrar em batalhas agora. Nós não vamos perder a nossa família para o diabo. Diga, queima ele, Jesus. Já fica em pé com o voto nas mãos, que nós vamos expulsar agora. Todos os planos do diabo vai cair por terra. Diga, vai cair por terra. Vai cair por terra. Quem crê assim, diga glória a Deus. Eu já estou com o meu aqui. Quem já pegou o seu, já levanta para Deus. Já levanta para Deus, que nós vamos orar agora. E nesta oração, Deus vai visitar teu filho, tua filha, teu esposo, tua esposa, tua casa, teu tio, teu avô. Deus vai visitar. Quem crê que Deus visita, diga glória a Deus. Quem crê que Deus visita, diga glória a Deus. Levanta para Deus e diga, livra minha casa, Senhor. Não, está fraco e feio, tem que ser com fé. Diga, livra minha casa, Senhor. Tem que ser com fé, meu irmão. Diga, livra minha casa, Senhor. Levanta o voto, que coisa linda, meu Deus do céu. Que multidão com o voto do livramento e o diabo com a cara arrebentada no chão. Os planos do diabo já caiu por terra. Diga, queima ele. Levanta o voto e começa dando glória, glória, glória. É para orar em favor da família agora. Ora em favor da tua casa. Ora em favor dos teus filhos. Isso, clama, clama, clama. Senhor meu Deus, estamos orando pela família brasileira, pelas famílias do mundo inteiro. Senhor, eu oro por esta família que estava passando por um processo difícil. É uma batalha, é uma guerra, meu Deus. Mas agora eu creio na vitória. O teu povo crê, meu Deus. Como disse Josué, eu e a minha casa serviremos ao Senhor. Olha o teu povo na fé, meu Deus. Olha o teu povo suplicando. Olha o teu povo orando. E calabasturiando lá para calabasteia. Não deixa, meu Deus, o inimigo destruir esta família. Não deixa, meu Deus, o inimigo destruir esse casamento. Não deixa, Senhor, o inimigo destruir a juventude, o futuro desta nação. Nós estamos entregando nas tuas mãos agora. Meu Deus, Josué disse, eu já escolhi, eu e a minha casa serviremos ao Senhor. Livra a nossa casa, livra a nossa família. Os nomes, meu Deus, que estão sendo apresentados a ti agora, Oriana lá para Calabasir e Alamasteia. Meu Deus, o Senhor protege, o Senhor livra, meu Deus, o Senhor guarda, ó Deus, estende as tuas mãos e garante o teu milagre, em nome de Jesus, diga amém. Ainda em pé, não se assente, levanta as duas mãos livre para adorar a Deus, levanta as duas mãos, guarda o voto bem guardado. Você não vai entregar agora, você vai entregar daqui a pouquinho, na hora que o pastor Kleber for fazer a oração. Levanta as duas mãos como profeta de Deus, levanta. Levanta as duas mãos como homem e mulher abençoado por Jesus. Levanta o mais alto que você pode levantar. Vamos receber o consagrado homem de Deus com palmas e vitória. É palmas e vitória, palmas e vitória.
2: Ô oh glória, oh glória, oh glória, oh glória. Pode glorificar, pode adorar a Ele, toda honra, todo louvor, toda adoração seja dado a Ele. Cumprimento a todos com a paz do Senhor Jesus. Saúdo a todos com a paz do Senhor Jesus. Levante as mãos, diga comigo, meu Deus, eu te agradeço, porque a vitória que a minha alma necessita já foi preparada pelo Senhor. Queridos ouvintes que nos acompanham pelas emissoras e também através da MFM pelas redes sociais, neste domingo pela manhã, nós teremos o grande batismo nas águas. Eu estarei lá com os pastores, equipe interna, presbíteros, para deixarmos o coração do papai feliz. E você, novo convertido, saiba que esta igreja está orando por ti. Levante as tuas mãos, levante as tuas mãos. Tá chorando porque, se você tem um Deus, vamos, Bruno, que cuidado
3: de você, oh, e jamais te esqueceu, ele sabe.

entre o livro de Miqueias, entre o livro de Obadias, busque lá, Obadias, entre o livro de Obadias, entre o livro de Miqueias, está o livro do profeta Jonas. Hoje Deus vai falar contigo. Você não vai sair daqui, porque Deus já está falando comigo. Não, eu nem preciso agora de outro. O louvor está falando comigo. Quem está sentindo Deus falando contigo? Quem sentiu Deus falando contigo quando Ivan Luiz estava adorando? Daqui a pouco ele vai adorar mais. Quarta-feira é a quarta-feira do grande. Não, eu acho que é esse frio. Só pode ser essa neblina. É quarta-feira do grande. Do mover de Deus, é do grande mover de Deus. Capítulo de número 2 diz assim, versículo 7, capítulo 2, versículo 7, é breve, é rápida, porque nós vamos orar pelos milagres, por revelação e pelo mover de Deus no seu estado e na sua condição, para você sair daqui saltando, louvando, adorando, aleluia, o santo nome do Senhor. Diz assim, livro do profeta Jonas, capítulo 2, versículo 7. Nem tudo no livro do profeta Jonas é tragédia. Nem tudo no livro do profeta Jonas é luta. Nem tudo no livro do profeta Jonas é ressentimento. Nem tudo no livro do profeta Jonas é repreensão. Tem sinais especiais de Deus nele. Diz assim, capítulo 2, versículo 7. Quando desfalecia em mim a minha alma, eu me lembrei do Senhor. Diga comigo, eu me lembrei do Senhor. E entrou a ti a minha oração. Repita comigo.

santidade. Os que observam as vaidades vãs deixam a sua própria misericórdia. Os que observam as vaidades vãs deixam a sua própria misericórdia. Mas eu, diga comigo, mas eu te oferecerei sacrifício com a voz do agradecimento. O que votei, pagarei ao Senhor. Do Senhor vem a salvação. E conclui, falou pois o Senhor ao peixe, e ele vomitou a Jonas na terra. Levante a tua Bíblia, levante a palavra de Deus. Agora você vai cantar com o Bruno, você vai louvar. Hoje não é dia de lamentar. Levante as tuas mãos, diga comigo, meu Deus, toda lágrima, todo pesar, toda angústia, remove agora a minha vitória, a minha salvação, as minhas bênçãos, vem do Senhor. Aleluia.

0: aqui dentro deste lugar.
1: Tem algo acontecendo na tua alma e você ainda não percebeu. Fecha os teus olhos. Fecha os teus olhos. E agora você vai começar. Isso, seja sentado de pé na casa, no lar, seja no trabalho, aonde você estiver, se você não pode fechar os olhos, abre os olhos da sua percepção. E comece a derramar diante dele a tua gratidão e diga: obrigado, Senhor. Obrigado, Senhor. Obrigado, Senhor. Obrigado por ter me guardado. Obrigado por ter me livrado. Obrigado por ter tirado meu pé da rede. Obrigado por ter fechado a sepultura. Obrigado, te calamassuri alamaia. Ele masse clama lamassuri alamaia. Ele me canda lamaste canda alamaia. Senhor, te adoramos, te louvamos, te engrandecemos, Pai, porque entendemos a tua palavra, porque temos a tua palavra, porque estamos na tua casa, porque o Senhor está em nós aqui neste lugar, porque diz as Escrituras que onde estão dois ou três reunidos em teu nome, ali está o Senhor no meio deles, Pai. Que ninguém deixe passar desapercebido a tua revelação, a tua palavra. Senhor, muda a nossa visão, a nossa percepção. Demaná e clamai, dade violabaste candaraia, Pai da glória, só o teu mover pode fazer. Amandara basúria, te calamandara, mandara, mandaraia, oribi clamaia, lamanturi mi alamaia. Que coisa tremenda, oh glória, aleluia, queridos. Pode tomar os seus assentos e vamos dar a Deus uma forte, uma gloriosa, uma calorosa. Glória, glória, glória. Ele é digno de ser louvado. Louvemos a Ele pela sua palavra. Louvemos a Ele. Adoremos a Ele. Irmãos, nós entendemos pelas Escrituras. Atento, pode tomar os seus assentos. Ouvintes que estão em casa, dê uma pausa para que a palavra de Deus possa ser semente poderosa para mover no teu ser. Tem pessoas que ele não dá ouvidos, ele escuta, entra

pelo um ouvido e sai pelo outro. Ele já ouve querendo sair e ele não entende o que a palavra de Deus ela quer trazer. Nós entendemos que todo sofrimento de Jonas acontece justamente não porque Deus não quer fazer dele um instrumento, não porque Deus não ama Nínive, mas porque ele ouve a palavra de Deus. E a Bíblia diz que ele, como um verdadeiro ninho ou como uma criança espiritual, resolve a obedecer o seu querer, a voz do seu coração. E a Bíblia diz que ele então vai para um outro caminho. Você precisa entender que seja o caminho em que você está, Deus sabe usar tudo à sua volta para te abençoar. Deus sabe usar. E alguém pode até questionar: pastor, Deus não está na tempestade? Está. A Bíblia diz que Deus está no vento. A Bíblia diz que Deus está no fogo. A Bíblia diz que Deus está nos abismos. A Bíblia diz que Deus está no profundo, no íntimo, no oculto do coração dos mares. A Bíblia diz que Deus está nos céus, entre as estrelas. A Bíblia diz que ele está poderoso, glorioso, assentado entre os querubins. A Bíblia diz que ele está em todo lugar, no livro de Salmos 139, para dar a conhecer o poder da sua onisciência. Mas mesmo estando Deus em todo lugar, o homem tem aquela mania de buscar caminhos justamente para se ajustar ou se moldar à sua vontade, ao seu querer. Quando Jonas está orando, a Bíblia diz que ele está colocando diante de Deus o desespero da sua alma, a angústia do momento que ele está vivendo. Mas mesmo angustiado, a Bíblia diz, aprisionado, não é no ventre do peixe, nas suas escolhas, mesmo estando ele no profundo do abismo, não porque Deus não quisesse livrá-lo, mas porque ele tem que viver este momento, porque Deus usa tudo e a todo momento para cumprir em nós a sua vontade, quando nós estamos no caminho e até fora do caminho. Diga comigo: no caminho e até fora do caminho. Quantos que estão aqui, Deus foi te buscar na casa, Deus foi te buscar nas drogas, Deus foi te buscar no cárcere. Quantos que estão aqui, Deus está dizendo para mim, ele foi te buscar em cima de uma cama de hospital, ele foi te buscar debaixo de uma tribulação infernal, ele foi te buscar em meio de uma tempestade de problemas que parecia que não tinha solução, mas era o próprio Deus naquela decisão usando a tempestade. Diga comigo: Deus usa as tempestades da vida. E nós precisamos entender, tem pessoas que passam por uma tempestade e desfalece. O que o profeta está dizendo? Atento, ouvintes que estão em casa, quando desfalecia em mim a minha alma. Porque quando a tua alma se desfalece, livro de Atos dos Apóstolos, capítulo 26 e até o 27, a Bíblia diz que você não come, que você não bebe, que você perde a esperança, que você olha para os céus e não vê estrela, você olha para o alto e não vê o Senhor, que está mais alto do que as tuas possibilidades de enxergar. Mas quando desfalecia a alma de Jonas, a Bíblia diz que ele é alimentado, ele é naquele momento tocado, porque Deus está dizendo: se não houvesse peixe, você já estaria morto. Se não houvesse peixe, este ventre, estas águas, estes profundos mares e as bestas e feras que estão nele agora já haveriam te destruído, já teriam te consumido, porque Deus usa os grandes peixes também para fazer com que o seu mover se torne realidade na nossa vida.
Agora, queridos, nós podemos entender que Deus não está usando somente tempestades, Deus não está usando a realidade confrontadora na vida de Jonas, mas Deus está olhando para o seu desfalecimento. Quantas pessoas já se desfaleceram, e não é porque Deus os desfaleceu, desfaleceram porque colocaram a esperança em pessoas, colocaram a esperança em profetas, colocaram a esperança em apóstolos, colocaram a esperança em dons que eram usados para ministrar em suas vidas, colocaram as suas esperanças sobre a família, colocaram a esperança sobre o dinheiro, sobre a sua fazenda, sobre o que fizeram, sobre o que queriam fazer, sobre o que tinham, sobre aquilo que lutaram para ter. Mas Deus está dizendo: agora é hora de se lembrar do Senhor. Agora é hora de olhar não para os céus, mas para a sua própria vida e se lembrar do Senhor. Quando desfalecia em mim a minha alma, eu me lembrei do... mas ele tinha esquecido. Esqueceu de Deus. Sabe como a família de Maria e de José, a Bíblia diz que eles esquecem o Cristo, esquecem o Filho, esquecem a própria prole, ele esquece o majestoso de Deus. E há momentos que isso acontece dentro de casa e fora dela. Diga comigo: dentro de casa e fora dela. Há momentos que isso acontece dentro da igreja e fora da igreja. Diga comigo: dentro da igreja e fora dela. Pessoas que acostumam no seu ritmo, eles se adaptam aos seus caminhos, eles se formam ou se deixam formar no lugar onde eles estão, e eles se esquecem de tudo. Ele se esquece que o caminho que eles estão tem uma razão, é Deus. Ele se esquece que a vida que recebeu veio de Deus. Eles se esquecem que viver para obedecer é o melhor que a nossa alma pode fazer para continuar diante dele em vida. Agora eu te digo, ele havia se esquecido de Deus? Não, claro que não. Se ele estava fugindo de Deus, como você se esquece? Quando tem alguém te buscando, quando tem alguém te rastreando, quando tem alguém te querendo, você se esquece? Um dia uma senhora chegou e disse: pastor, eu estou perturbada, pastor, eu estou angustiada, eu estou em um estado abalado tão grande, eu não como bem, eu não durmo bem. Ela disse: por quê? Pastor, eu tenho que viver fugindo de uma pessoa que aonde eu estou, ele está. Eu digo: minha irmã, e me diga, está aqui essa pessoa, vamos chamar, vamos conversar, vamos ver. Ela disse: não, pastor, eu vejo uma pessoa espiritual. Opa, mudou tudo. Opa, agora mudou tudo. Mudou tudo agora. Se a presença é benigna ou maligna, e a presença é de luz ou é de trevas, e esta presença traz paz ou tribulação. Ela disse: eu não sei, pastor, mas é uma presença comigo que tem me atormentado. Se repreende. Se eu não consigo me esquecer, eu não consigo fazer outra coisa a não ser pensar aonde ele está, que horas vai chegar, o que vai acontecer, e este estado de expectação está me matando. Ora, se uma presença espiritual que não é divina, que não é bendita, que não é da luz de Jesus ou da parte de Deus, faz você viver em função daquilo, estressado por aquilo, você imagine então a presença daquele que está sobre o mar, mas está no profundo dele, aquele que está na luz inacessível, mas aquele que faz se afugentar as trevas, aquele que está como cabeça de todas as coisas. Como é que você pode pensar que a tua alma já se esqueceu dele?
Sabe o que disse o salmista? Apegue-se minha língua ao paladar, resseque a minha alma debaixo da pele e nos meus ossos, se eu me olvidar, ou seja, me esquecer de ti, ó Jerusalém, a minha casa. Do que ele está falando? De Jerusalém? Do lugar onde ele estava em Jerusalém. Não, ele expressava o estado espiritual daqueles que haviam se esquecido de Deus e como consequências foram levados. Pastor, por que ele se lembrou? Porque ele nunca tinha esquecido. Sabe aquilo que você sabe que tem que fazer e não faz? Você tem que concluir e não conclui? Você tem que escolher e não escolhe? Você tem que fazer e não faz? Quem já passou por isso? E está todo dia contigo como se fosse o eu amigo, como se fosse o eu comigo. É isso aqui, ó. Cada degrau que ele descia, cada situação que acontecia, cada vento, trovão, relâmpago, tempestade, o gelo da água, ele sabia que Deus estava se movendo naquela realidade para trazê-lo de novo. Ei, Deus quer você de novo. Alabacicandaraia. Você não tem buscado renovo, mas Deus quer você de novo. Você tem feito tudo o que fazia quando vivia na velha vida, mas Deus está dizendo: eu te quero de novo, eu vou te buscar de novo. A tua alma desfaleceu, não foi por falta de Deus, foi por falta de você viver em obediência ao poder desta palavra. E ele está dizendo: a minha alma vai te buscar de novo. Desfalecia. Se em Atos dos Apóstolos Paulo dizia: ó varões, seria razoável ter-me ouvido e não ter partido de Creta. É, agora recomendo eu em Deus que comais alguma coisa, recreais o vosso ânimo, porque nenhuma das vossas almas se perderá. Mas eles não tinham ânimo para comer. Tem pessoa que não tem ânimo para ouvir, tem pessoa que já não tem ânimo para comer a palavra. Ah, quem vai pregar? Quem vai... Que desânimo é esse, meu querido? Hã? Aqui não importa quem vai pregar, importa quem vai falar. É quem está falando contigo, é quem está revelando o teu espírito, é quem está ministrando sobre a sua alma, é quem está abençoando o teu ser. Tem pessoa que chega a dizer: por que que você está assim? Ah, caiu sobre mim uma situação terrível. Vamos na igreja. Ah, eu era da igreja. Quem já ouviu pessoas dizer isso? Ah, mas daí eu me cansei, me enfadei. Era todo dia mensagem. O que era para alimentar, agora está sendo usado para focar a distorção da decisão. Perdeu o ânimo. Eu vou dizer para você: não deixe a tua alma desfalecer. A alma de muitos já desfaleceram. Eles estão à deriva. Eles estão à deriva. Eu vejo o mundo à deriva. Eu vejo almas dentro e fora da casa de Deus à deriva, sendo levado pelo vento daqui para ali e de lá para cá. Mas Deus está dizendo: eu não te chamei para ser levado, eu te chamei foi para ser conduzido. Eu não te chamei para ser oprimido, eu te chamei para ser dirigido pelo meu Espírito e pela minha palavra. E tem vidas que chegam ao absurdo de pensar e alimentar o seguinte pensamento: é Deus que está me oprimindo, é Deus que está permitindo, é Deus que está dando liberdade para o diabo me bombardear. Deus está falando contigo. Deus nunca esteve nisso. Deus está operando, Deus está usando clima, Deus está usando tempestade, Deus está usando a fúria desta sociedade, sabe para quê? Para te resgatar, para te tirar de onde você está, para operar o milagre que ele tem na sua vida, para que não desfaleça a sua alma e para que todo dia a sua vida seja um recordatório de Deus na terra. Diga comigo: todo dia a minha alma será recordatório divino na terra. Não ouça as suas vontades.
todas as forças desta vida lutarão para te tirar do caminho e da direção. Todos os ventos vão soprar o contrário a partir de agora. Ei, eu não estou pregando, eu estou profetizando. Todos os ventos vão soprar de maneira contrária, para que você seja levado por eles, para que você se deixe levar. Mas Deus está dizendo: esteja na minha presença, eu estou no barco, eu sei acalmar. Esteja na Massurimikandalamaia. Esteja na obediência, ninguém vai te arrancar da minha presença. Esteja na obediência, ninguém vai te tirar da minha presença. É mentira, espírito maligno que falou no coração deste novo convertido que ele não vai suportar. Você não tem poder para tirar da presença de Deus aquele que está na obediência da palavra. Permaneça. Eu recebo a palavra como fogo na minha alma, e Deus está dizendo: não, tire este temor do teu coração, é ele que está desfalecendo a tua alma, tire esta dúvida da tua mente, é ela que está tragando a sua força, tire este conflito que te faz desobedecer o poder da verdade, é ela que enferma a sua alma. O obedecer só traz saúde, só traz poder, só traz vigor para você. E nós temos que nos lembrar disso hoje. Tu livrastes a minha alma. Diga comigo: tu livrastes a minha alma. Se existe uma coisa que você não pode esquecer: quem livrou a tua alma? Foi o pastor? Quem livrou a tua alma? Foi a igreja? Quem livrou a tua alma? Foi o teu casamento? Hã? Quem livrou a tua alma? Foi a tua família? Alabassuri mikanda labaia. Quem livrou a tua alma? Foram os anjos? Não, eles são ministros de Deus para isto. Foi Deus, sempre foi Deus, sempre será Deus. E ele está dizendo: por que você está vivendo nesta dúvida? Por que você ainda está vivendo nesta incerteza? Eu livrei a tua alma. Não é para ver a tua alma perecer pelas suas vontades, pelas escolhas das suas vãs vaidades. Olha o que ele diz: os que observam as vaidades vão, deixam a sua própria misericórdia. Ele está dizendo: eu quis obedecer o meu querer, eu quis fazer do meu jeito, eu quis ir para Tarsis ao invés de Nínive. Foi vão, foi vaidade, foi vontade que me fez errar. Olha onde eu estou agora. Quem está entendendo? Tem pessoa que pensa que, tem pessoa que pensa que vaidade é batom, tem pessoa que pensa que vaidade é mini saia. Tem pessoa que pensa que vaidade vã é isso aí. Não, isso aí é mau uso da ética. A vã vaidade é abandonar a verdade. A vã vaidade é abandonar a verdade para viver as tuas mentiras. Tem pessoa que ele vem na igreja, ele ouve a verdade, ele sabe da situação, ele reconhece a sua condição, ele está descendo a cada dia, ele está se aprofundando mais na condenação, mas quando chega a hora da revelação, ele prefere ficar com as suas mentiras do que aceitar a verdade. É verdade ou não é? Aconteceu comigo e aconteceu contigo, foi ou não foi? Foram anos de tempestades, de necessidades, de lutas para você poder entender. Entender o quê? Que são estas coisas em você, em mim, que querem desfazer o plano e projeto de Deus. Qual é este plano? Se mover através de você. Deus não quer se mover através do vento, Deus não quer se mover através das águas, ele deixou a face das águas, ele quer se mover através de você, ele quer se mover através de Kalamassuri Alamaya, daquilo que você está fazendo, daquilo que você está dizendo, daquilo que você está pensando, daquilo que você está colocando as suas mãos, ele quer se mover através disso. Quem está entendendo, diga glória a Deus. E quando eu entendo isso, e as minhas vãs vontades, as minhas vãs vaidades de vida, querem me roubar o quê? Diga comigo: o direito de viver a cada manhã o renovo da misericórdia. Não é a misericórdia que te deixou, você que deixou a misericórdia.
Não é a bondade de Deus que te deixou, foi você que deixou a bondade dele. Um senhor esses dias me escrevia e dizia: Deus me abandonou, pastor. Eu estou no fundo de uma cela. Eu tenho uma cadeira de roda. Para usar o banheiro eu tenho que me arrastar sobre restos que foram escritos.

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30: Cheiroso, sabe aquele banheiro bem cuidado? Aí você excretava, usava, lavava o rosto, cuspia, tomava quase um banho. Saía, entrava no carro, quando ia pagar o café. Que isso? R$10? Uma média. R$10. Me dá um pão de queijo. R$12. Não! Meu pai! Meus rins. Aí saí daqui. Fui passar uns dias na Europa. Já que agora estamos em Europa, não estamos no Brasil, aquele lixo. O Brasil é um lixo. Entende e não distorce o que eu estou falando. Estou contando a experiência. Agora nós vamos para a Europa. Fui fazer uma viagem da Espanha para Portugal. Quando eu fui abrir a porta do banheiro, até banheiro para os cachorros, as nossas aeronaves vão ter e os ônibus também. Quando eu fui abrir a porta, Brunão, clac, clac, clac, a porta não abriu. Eu já me alterei. Dios mío, o que passa com a porta? Há alguém? Uma moça sentada aí, cavalheiro, há necessidade de 1 euro para que a porta se abra. Estás em Europa. Não estás em Brasil. És brasileiro? Não sei, sim, sim. Aqui não é Brasil. Eu claquetal, coloquei $1, a porta, 1 euro, a porta se abriu. Não, mentira, nem coloquei porque eu não tinha. Tinha nota, não tinha moeda. Ela teve que me dar, olha que humilhação. Teve que me dar. Não mais, quer dar tranquilo. Assim daquele jeito dos espanhóis, né? Quer dar tranquilo, tchê. Vale, vale. Lá coloquei uma moeda, abri. Rapaz, já aí, né? Escretei, fiz o que tinha que fazer, voltei. Quando chegou na parada, eu disse, graças a Deus, agora vamos de cappuccino. Quando eu olhei, falei, agora eu vou usar um banheiro decente. Quando eu olhei, querido, um banheiro para quase 60 mulheres que tinham sido os carros e o caminhão que tinha parado. Um bordão de suspensório para atender todo mundo, o dos carros e o dos ônibus. E quando eu, vale, por favor, um caminhão. Hablando mais, que necessita? Eu disse, já não necessito de mais nada. E aí o banheiro tinha uma porta arrebentada e ficava assim, coisa. Eu disse, Rosa, isso aqui é Europa? Ela disse, é Europa. Eu disse, meu Deus, você mere. Cadê Brasil? Eu já estou com saudade do Brasil. Eu disse, meu Deus. Aquele banheiro com aquele cheirinho até bom ar. Falei, meu Deus do céu, Rosemary, o café eu não consegui tomar, o banheiro eu não consegui usar, as mulheres sendo expostas umas à outra, aquele banheiro, aquele lixo tudo fedendo. Falei, se o das mulheres está assim, não vou nem olhar o dos homens. Voltei para o ônibus. Quando cheguei, meu amigo, já desembarquei, eu já estava meio alterado, meio nervoso, sem cafeína, já puxei o carrinho e craque, craque, cadê o carrinho? Você me ouviu assim, cavalheiro, aí que tener um ouro. Meter a moneda, sacar o carrinho e depois tomar a moneda. Diz que o Rose, eles estão cobrando, daqui a pouco eles vão me cobrar para respirar. O outro falou assim, já foi cobrado quando você entrou na alfândega. Quando sair, você paga. Eu disse, meu Deus. No terceiro dia, eu disse, nega, vamos embora. Vamos sair daqui voando. Eu quero o Brasil. Ué, você não estava murmurando? O Brasil não era um lixo? Hã? O Brasil não era uma droga? Não está tudo caro, não está tudo ruim? Quem está entendendo? É assim que muitos estão vivendo, sem desfrutar o lugar, as bênçãos, a água, o pão e as dádivas, e estão perdendo a vida. E Jesus está dizendo, estou te concedendo, louva o meu nome, adore o que eu tenho te dado, você vai ser rico e poderosamente abençoado, agradeça. Seja grato, querido. Grato. Veja que loucura que São Paulo, que é isso, que é aquilo, que é catapatá, que esse é um inferno, essa cidade é um inferno. Quem já ouviu pessoas falando isso? Vai pro sertão do Pernambuco, querido. Vai lá. Vai pro sertão do Ceará. Quando você rodar 10, 20, 30 e não encontrar um copo d'água, tu vai gritar. Mas, meu Deus, que bênção. Água eu tomava na calçada, água eu tomava para quem eu pedi. Ninguém nunca me negou um copo d'água, não, que não nega, aqui não tem. Não tem. E aí as pessoas dizem assim, eu vou agradecer pelo quê? Olha a vida que você está vivendo. E a verdadeira gratidão é pagar a Deus e tributar a decisão. Quando ele diz, o que votei, eu pagarei. O que ele votou? Ele estava morto. O que ele votou? A Bíblia diz em versículos acima que ele estava arriscado da presença. O que ele podia dar? Ele já não tinha mais nada, nem a sua vida. Sabe o que ele votou? Eu quero voltar a ver o trono da tua santidade. Dê-me olhos, dê-me mente para se recordar de ti todos os dias. Eu farei menção na minha meditação de dia, lamaste candaraia, e de noite eu farei menção do Senhor no meu coração, eu farei menção do Senhor na minha meditação, eu farei menção do Senhor no meu palavreado, eu farei menção do Senhor de tudo aquilo que eu tenho colocado como prioridade na minha vida.
0: É isso que Ele quer. É isso que te faz prosperar no caminho. É isso que inverte a tempestade em bonança e te faz chegar aonde você tem que chegar. Ora calamassurialamaia. Por que que Deus não ordenou o meu livramento, pastor? Por que que Deus não está liberando aquele maravilhoso sustento? Por que que Deus não está dando ordem aos seus anjos, pastor? Olha a tua conduta, olha a tua mente, olha a tua alma. Oh, eu sinto o peso desta palavra revelando o nosso ser. Deus está dizendo, sou eu que vou fazer. Você vai entender quando eu te levantar e te trazer daquela escuridão e daquele abismo que todos diziam que não havia quem pudesse te tirar. Aí você vai glorificar o meu nome. Eu estou pregando para centenas de presidiários. E Deus está mandando dizer para eles agora: se você se lembrar do Senhor, ainda este ano estarás nas ruas. Ainda este ano, alabai de candarabassúria. Pastor, mas eu estou com 100 anos de condena. Para Deus é. O nosso problema é pensar que Deus tem que usar aquilo que é favorável e desfavorável para nos abençoar. Deus não quer saber de mar, Deus não quer saber de tempestade. Como diz a pessoa, ele estava no vento, estava no fogo, estava na tempestade. Deus quer estar em você, rapaz. Deus enviou a Jesus Cristo e foi Ele que diz: o maior sinal e o bendito milagre será como o sinal do profeta Jonas. Esta geração quer mãos, esta geração quer pés, esta geração quer sinais, mas eu manifestarei os maiores de todos os sinais para a salvação. Foi Jesus que disse. E é isso que vai ensoberbecendo o nosso coração. Se Deus é Deus, me mostra. Se Deus é Deus, vamos ver se faz. Se Deus... Ô, rapaz, para com isso. Para com isso, mulher. Você ainda vai continuar com esse conto? Se Deus é Deus? Se Deus não fosse Deus, eu não estaria aqui, você não existiria. Essa igreja não estaria de pé. O nome dele não seria glorificado por este povo que tem adorado a ele da dia e de noite. Ele é Deus. O importante não é entender o que ele é. O importante é entender o que você quer. E eu encerro agora. Preste atenção. Pelo amor de Deus, eu poderia ter começado a mensagem com esta palavra e ter encerrado nela. Só isso aqui. De toda a mensagem que você ouviu. O livro do profeta Jonas nos revela um conflito entre o querer de Deus e o querer do homem. Deus queria que Jonas fosse para... Mais alto. Deus queria que Jonas fosse para... Ele não estava só fugindo, mas ele foi para... Deus queria que ele estivesse aonde? Na obediência, e ele estava na... Você vai enfrentar. O livro do profeta Jonas nos ensina todos os dias que as nossas vontades, que as nossas moralidades, que as nossas verdades são todas mentiras e que o nosso ser tem prazer na vã vaidade. Se você não descobrir isso, você não vai entender Deus. Você não vai viver a plenitude de Deus nesta vida, nesse corpo. E Deus está mandando dizer para você e para o meu próprio ser, para Ele não tem dificuldade. Ele dá ordem ao mar, Ele dá ordem aos peixes, Ele dá ordem aos anjos, Ele dá ordem até àqueles que não estão debaixo da obediência e conduta da sua atuação, para que o livramento e o milagre aconteçam em nós. Saia desse conflito. O que Deus queria? Matar a Nínive ou salvar a Nínive? Que nem tem pessoa que fala, Deus vai me matar, pastor, eu estou morrendo. Ai, é? Não é Deus não, filho. É o teu coração, as tuas escolhas. Deus não faz isso não. Deus está dizendo, eu quero te curar nessa tarde aqui, ó. Você entrou enfermo, mas vai sair curado. Você entrou atormentado, mas vai sair daqui liberto. Você entrou aqui com esta coluna torcida, mas ela vai ser endireitada pelo poder desta palavra.
30: Pai, eu sinto a presença dele. Deus queria salvação, diga, e não condenação. Deus queria compaixão. Aí Deus diz assim: olha para ti, homem, você está chorando, se esperneando por uma alboboreira que você não plantou, não fez crescer, num dia nasceu e no outro morreu. Olha o trabalho que eu tive para edificar esta cidade através da mão destes homens. Olha o quanto custa manter uma alma de pé. Ou é fácil? Para o homem é fácil, ele pega a pistola, dá um tiro na cabeça, ignora a história, ignora o sacrifício da mãe, ignora as primaveras e invernos. Mas Deus está dizendo: eu não quero isso, eu não quero destruição. É, mas eu preguei, o Senhor não cumpriu. Eu cumpri a tua palavra, porque a palavra que você falou não é tua, é minha. Eu cumpri a tua palavra, eu vou usar de misericórdia. É, mas eu queria que vaidade sua. Eu queria juízo, vaidade e vontade sua. Eu quero misericórdia, eu quero salvação. Não importa o que eles querem de ti, sobre ti. Deus está dizendo: eu quero a compaixão, eu quero a misericórdia, eu quero ver, ouvir de ti louvor e adoração. Sabe por quê? É neste poder que a coisa vai mudar. Olha as nações, que tempestade terrível, irmão. É vento arrebentando tudo, é terremoto. Ah, pastor, mas isso aí é a natureza. Que natureza, se não lê a Bíblia? A terra geme e perece. Por causa do quê? Por causa da terra ou por causa do pecado daqueles que moram nela? A terra está gritando: vocês estão me matando, vocês estão me acabando, o sangue que vocês estão derramando subiu até a Deus e está clamando contra você. Calabaia. E tem pessoa que culpa Deus: foi Deus, pastor, mandou o terremoto, acabou com a minha casa. Foi Deus, pastor. Deus não está nisso. Deus está na bondade, na compaixão. Ele está dizendo: eu tenho salvação. Você não consegue entender porque a sua visão está limitada dentro de um conflito que foi instalado. Mas Ele vai te dar salvação. Mas Ele vai te dar pelas suas mãos um milagre. Ele vai te trazer de novo. Depois que ele orou, depois que Deus mostrou tudo aquilo que ele pediu, a Bíblia diz que ele subiu e ficou esperando morte. Levante a tua mão e diga: sai, morte. Quem está esperando a vida? A vida, a vida. Alamada Tandaraya. Quem está esperando esse céu se rachar e você ter um encontro com ele? Alamante o que faço de Naraya. Ponha-se de pé, por favor. Adorador, Bruno, é tudo que eu sou. Eu só quero adorar. Ele livrou, ele deu a vida. Eu não quero ficar usando voz para pedir: me dá isso, me dá aquilo, me dá isso. Isso aí ele vai dar agora, já está te dando. Levante a tua voz. Levante a tua voz. Diga: meu Deus, eu reconheço que muitas vezes pequei, entristeci o teu espírito que habita em mim, te trocando por coisas, te trocando pelas vontades do meu coração, da minha alma. Mas hoje eu voltei para reconhecer o teu poder, a tua misericórdia. Senhor, me aceita, me recebe como teu adorador. Aleluia! Levante a voz, agradeça a ele. Ele quer.

te oferecerei sacrifício com a voz do agradecimento. O que votei, pagarei. Do Senhor vem a sua salvação. O que votei, pagarei. Do Senhor vem a salvação. Querido, Ele não te deixou de salvar. Ele não deixou, Ele não faltou com a tua alma. Ele está dizendo, eu quero te tirar dos conflitos. Eu quero salvar a tua alma, eu quero perdoar os teus pecados. Hoje Deus está dando sinais para o povo da igreja Deus e Amor. Hoje Deus está dando sinais para os ouvintes que estão em casa. Hoje Deus está manifestando o seu maior sinal, o sinal da bondade e da misericórdia. Sai de onde você está. Você sabe onde você está. Jesus sabe aonde você está, ele está dizendo, eu quero te perdoar. E se você quiser sair do cerco, do aperto, da angústia, ele te tira agora. Você tem duas opções: continuar com as tuas vãs mentiras ou aceitar a poderosa verdade e mudar. Eu te chamo, onde você está, vem. Jesus está dizendo, vai começar em você. Pode vir, não espere ninguém vir no teu lugar, vem. Jesus está dizendo, agora. Chegou.

0: lei, alla manda candaraia, toca o Espírito Santo, ó Espírito Santo tocando e dizendo, venha hoje, eu te reconcilio no meu filho, eu te perdoo no meu filho, eu te purifico em Jesus Cristo, meu filho, aleluia. Tem mais alguém? Não continue nesta situação. Não, não. Jesus está dizendo, é hoje, é agora. Ele tem a vitória. Tudo que você está vivendo, tudo que você está enfrentando, é Deus te mostrando. Deus está usando tempestade, está usando pessoas, está usando peixe, está usando o inimigo, está usando o inimigo para você entender que Ele ama você, que Ele quer te perdoar. Se entrega aí, eu vou orar. E Jesus está dizendo, não perca a oportunidade. Hoje vai recomeçar. Eu não posso deixar esta parte passar. Eu não posso deixar esse momento. Espírito Santo. Olha quantas vidas, Pai, adormecidas, Espírito Santo. Olha quantas almas, Pai, aprofundadas e precisam, Espírito de Deus, ser tocadas. Tocadas para que haja um despertamento. E nós vamos a Ti, Senhor, para pedir, Pai, que não seja só aqui no interior da igreja, Deus e amor, mas em casa, na transmissão, aqueles que estavam em aflição, Pai, possam entender o chamado que a eles foi dado. Jesus querido, eu peço, sela com Teu sangue bendito, estas vidas são Tuas, em nome de Jesus. Levante a Tua mão, querido, levante a Tua mão, amado. Levante a tua mão, querida. Moça, levante as suas mãos. Olha, é uma decisão tremenda que vocês estão tomando. Sabe qual é o nosso mal? É pensar que quem está longe de Deus é quem está matando, quem está fumando, drogando, bebendo. O nosso mal é pensar que é isso que Deus vai sentenciar. Isso são tentáculos que o pecado e o diabo usa para nos atar longe do caminho. Mas tem muitos no caminho que não entenderam, estão longe, estão dormindo, estão distraídos. Eu louvo a Deus por estas almas. Toca aí, Deus falou para mim, eu vou tocar. E eu vou queimadarai a surimitandalamaya. Anda, candaramastei. E Ele vai abrir a tua visão e vai te mostrar a realidade desta situação que você está vivendo. Você vai entender o porquê está passando por isso. Levante as tuas mãos, levante. Diga comigo, Senhor Jesus, perdoa os meus pecados. Sela-me com o sangue glorioso do Teu amor e recebe a minha alma na Tua presença. Eu quero ser e viver para o Seu louvor, para a Sua glória, a partir de hoje. Aleluia! A igreja bate palma. Felicitações, querido. Deus seja louvado. Seja bem-vindo à vida. Seja bem-vindo à vida. Seja bem-vindo à vida, moço. Vamos aqui à nossa equipe, pastor Humberto. Seja bem-vindo à vida. Vem, meu querido, vem. Vem, vem agora. Já vamos atender. Ivan Luiz vai louvar. Ivan Luiz, é hora de celebrar. É hora de glorificar. Ouvintes, calma aí que já vem a oração dos milagres. Já está aqui também o presbítero Rivaíro que vai realizar a oração. Os pastores, eu quero descer aí para impor as mãos. Quem crê que Deus opera na oração de imposição de mãos, está aqui os pastores, mas agora nós vamos agradecer pelas almas. Quem quer agradecer pelas almas salva, diga glória a Deus. Eu quero uma oração, um jejum especial de vocês na sexta e no sábado. Presbítero Revair vai estar pela manhã na sexta, eu vou estar à tarde, mas num propósito, orar e jejuar pelas almas, que elas estão presas no nada. Eu tenho pessoas da minha família que se perguntam, fuma, não fuma, cheira, não cheira, está na vida, não, está no mundo, não, está no... se batizou, não, não consegue vencer, são ataduras invisíveis, e quando você, a gente começa a ver, Ivan, quando a gente começa a orar e jejuar pelo povo, quando a gente começa a orar e jejuar pelo povo, a gente começa a ver essas ataduras. E eu já falo sobre isso. Quem quer louvar a Deus? Então vamos receber o cantor Ivan Luiz com aplauso forte para Jesus.
1: Pastor, eu estava meditando aqui, né? O que Daniel fez? O anjo que foi Tiago para entregar a resposta a Daniel,
0: o príncipe da Pérsia queria bloquear.
1: O primeiro dia da oração, Deus já respondeu, né?
0: Sim.
1: Mas Satanás veio através do príncipe da Pérsia, né?
0: Isso aqui nada estava acontecendo.
1: Mas Deus mandou mais um anjo no final, no 21, não foi, pastor? Miguel.
0: Chegou.
1: E chegou a bênção. Então nós temos que insistir pela vitória, porque a potestade de Satanás querendo impedir a tua vitória e a tua bênção.

profecia viva. Quem crê que a luta passou? Irmãos, Deus desatou desde a quarta-feira passada. Quem se lembra da palavra da quarta-feira passada? A tua oração foi ouvida. Quem crê, diga glória a Deus. Eu estava aqui, cheguei no meio da mensagem, peguei aquela palavra e disse, é para mim. Eu vou lançar minha fé sobre essa palavra. Irmão, já na mesma semana da quarta passada, chegou a vitória. Quem crê que a vitória chegou para você também? Eu me recordo que antes do pastor chamar aqui, Deus tocou em mim.

0: prospera, é Deus que faz o homem prosperar. Querido, me dá aquele voto da prosperidade. Ah, não, da prosperidade hoje. Tem lá na livraria, quarta-feira é dia da prosperidade. Diga comigo: meu Deus, eu creio na bênção que enriquece e que não acrescenta dor. Passa lá. Tem muitas pessoas que estão endividadas. Tem muitas pessoas que estão sendo até ameaçadas. Tem pessoas que diz: virou mês, veio salário, gastou-se tudo e eu não consegui pagar nada. Levante a tua mão e diga: saia seta mandada. Irmão, e não se sinta abatido, derrotado, porque você está endividado. 84% desta população está. Mas Deus vai te tirar dessas dívidas. Quem crê, levante as mãos. Fica de pé. Irmãos, tem pessoas que tratam a dívida com maldição. Tem pessoas que tratam as dívidas como prisão. Eu entendi que solidez financeira é muito bom, mas quem sabe usar as dívidas é muito melhor. Quem não deve nada é porque não tem. Chega o final de ano, a minha esposa começa: ai, meu Deus do céu, tem que pagar aquilo ali, tem que pagar isso lá, é, vende aquele pedaço de terra que não sei o que. Eu falei: filha, eu quero estar cheio de dívida, eu quero estar até o pescoço de dívida, eu queria ter que pagar uns 30 terrenos. Você: não, Douglas, eu queria ter que pagar uns 50 IPVA, que significa que você tem para... Está entendendo ou não? Agora não quero dever nada, não quero... Então também não vai ter nada. Tem pessoa que não entende o processo da vida. Quem entendeu, diga glória a Deus. Você está aí dizendo assim: eu tenho dívidas. Agora Deus vai te mostrar a solução. Vem cá, minha irmã, traz aí. Pastor, eu não tenho nas mãos o meu dinheiro. Você tem um telefone? Você tem um cartão de crédito, de débito? Chegou a hora, quer ver? Ó. Olha, aqui a coisa acontece. E aqui ela já sabe o valor. Oh, meu Deus, nem cheguei perto. Já cantou, diga glória a Deus. Já gritou a maquininha: oferta recebida, diga glória a Deus. E não recebeu? Vamos de novo. É o bicho lutando. Mas não vamos desistir. Diga comigo: eu não vou desistir. Ele quer que você desista para não receber a vitória. Não desiste, não. Pastor, eu tenho aqui nas minhas mãos este 100, levanta. Pastor, eu estou em débito. O que diz a palavra para nós hoje? Versículo de número 8, 9: o que votei ao Senhor, isto... Vamos de novo? O que votei ao Senhor, pagarei. Do Senhor vem a salvação. Vamos lá? Levanta o teu voto. Vamos orar. Vamos orar, porque já estamos na hora dos milagres. Já estamos na hora das visões de Deus para nós. Levante as tuas mãos. Levante as tuas mãos. Diga comigo: meu Deus. Mais alto. Diga comigo: meu Deus. Não há outro que tem poder para me abençoar e me fazer prosperar através da tua palavra, como o Senhor. Levante as suas mãos. Soberano, santo, maravilhoso Pai, em nome de Jesus Cristo, Pai bendito, recebe agora o nosso voto, recebe a oferta deste ouvinte que está na casa, recebe, Senhor, esta transferência que foi feita de coração. Pai, ó Deus, ordena sobre eles a tua bênção, ordena sobre elas a lamai becando a labaia. Repreende este devorador da doença, este devorador, Senhor, das dívidas, das desnecessárias, das assolações que são mandadas, das setas da inveja, das trevas, do olho, de todo o agouro. Agora nós expulsamos: sai da vida pessoal, sai da vida familiar, sai da vida financeira, sai, Satanás, sai, demônio das trevas, em nome de Jesus Cristo nós te repreendemos, espírito consumidor, espírito maligno, sai daí, Satanás.
1: Satanás, você quer ver a ele no fracasso, você quer ver

0: falência. Você quer ver esta pessoa humilhada, necessitada do básico. Mas agora nós te expulsamos. Sai, sai, sai, sai, expulsa. Sai, devorador. Sai, destruidora. Sai, Satanás. Sai da nossa prosperidade. Sai do nosso ganho. Sai da nossa casa. Sai do nosso lar. Oh, meu Deus. Abençoa a vida da querida audiência. Alabasta e candaraia. Faz prosperar esta unção poderosa, Pai, que vem para resolver e para solucionar. Aleluia. Coloca dentro da salva, diga, eu recebo. Eu recebo. Coloca. Coloca dentro da salva e diga, eu recebo, eu recebo, eu recebo. Quem recebe a prosperidade de Deus como vitória, está escrito que a bênção do Senhor é ela que enriquece e que não acrescenta dores. Quem entendeu, diga glória a Deus. Coloca aí, coloca aí. Vai chegar a salva aí, vai chegar a salva. As irmãs estão aqui. Tem mais alguém? Pastor, tem aqui um voto, eu quero entregar. Pastor, eu fiz a transferência, prefixo 11, número 9 8292 3392, 8292 3392. Preste atenção, envie para cá, porque nós vamos orar e todo este tormento vai passar e você vai cantar o hino da vitória. Quem crê que vai passar esta luta, esta angústia? Não pode ficar. Diga comigo, já passou. Vai passar. Pegou seu voto? Como é que é?
1: Na hora da palavra, eu fui lá no banheiro e joguei uma pedra pelo canal da uretra. Tá aqui, ó.
0: Expeliu a pedra. Olha o tamanho da pedra aqui, ó. Levante a mão e dá glória a Deus. Dá glória a Deus. Você, como é que pode, meu Deus do céu? Quem recebe a palavra, a palavra, a palavra. Ai, meu Deus do céu. Agora pega esse voto para a próxima quarta-feira. Vem para cá, o pastor Rovair vai entregar. Pastores, presbítero, cadê o batalhão da fé? Passa o voto lá, pode levar. Você vê? Se tivesse que pagar para arrancar os cálculos, você sabe que dói. Mas aqui Jesus joga os cálculos para fora. Quem já está entendendo o que Deus está fazendo, diga glória a Deus. Já pode procurar aí, ó. Pode procurar esta coluna torcida. Quando eu ministrava, Deus falava: eu estou endireitando. Pessoas que estavam em casa, pastor Rebaíra, acamados, desenganados. Mas em nome de Jesus, levante as mãos para cá, diga, meu Deus. Mais alto, diga, meu Deus, eu te agradeço e eu me comprometo com o Senhor. Quarta-feira aqui estarei para viver o teu mover. Vamos receber o pastor Romeu com palmas alegres para Cristo, em nome de Jesus.
2: Essas palmas tão fracas, para Jesus é como a fé, meus irmãos. Quem crê que Jesus já está curando, diga glória a Deus. Coloca as mãos sobre a tua cabeça, sobre a tua enfermidade, que agora é hora do seu milagre. Quem crê, diga glória a Deus. Jesus já está me dando uma revelação. 85 pessoas, Jesus te deu um coração novo hoje neste lugar. São 85 pessoas que sentia dores na região peitoral, não vai sentir mais. Pontada, não vai sentir mais. Cadê você com a mão levantada? Levanta as mãos e já sai do teu lugar e vem aqui. Vem para cá, vem para cá. O Espírito de Deus me revela 23 pessoas. Eu vi a Deus limpando o seu pulmão nesta tarde de hoje. Deus está dizendo: eu sou o Senhor que te sara. Cadê você? Com a mão levantada, vem, irmã, vem. Levantou as mãos, ficou no banco, perdeu o que Deus está preparando na frente desse altar. Vem, vem, vem, vem. Sai do teu lugar e vem. Levanta a tua mão e vem. Mas vem dando glória para aquele que vive. Vem dando glória. O Espírito de Deus me revela 7 pessoas. Jesus te curou nesta tarde de uma fraqueza nas suas pernas. Você disse: Deus, eu não aguento mais essas dores. e esse inchaço, Jesus está te curando hoje. Vem, vem para cá, vem para cá, vem para cá, vem, vem, mas vem dando glória para aquele que vive, vem dando glória. O Espírito de Deus me revela 53 pessoas. Deus está dizendo: não temas, creia somente, verás a glória de Deus naquele lugar. Eu estou vendo ele entrando como teu advogado e julgando a tua causa. Cadê tu? Vem para cá, vem para cá, vem para cá, vem para cá, vem, mas vem dando glória.

fazer, recebendo Deus, trazendo restituição para tua família. Cadê tu com a mão levantada? Alá para Calabasturiando, alá para Calabasteia, vem, vem, vem dando glória para Jesus, vem, vem. O Espírito de Deus me revela 23 pessoas. Jesus está trazendo libertação para você. Jesus está me dando esta revelação e dizendo: a partir de hoje vai ser diferente. Eu vejo libertações acontecendo nesta tarde. Jesus te liberta da insônia. Jesus te liberta desta perturbação. Jesus te liberta dessa solidão. Vem, vem, vem. Mas vem dando glória para Ele.

levanta a mão, vem, levanta a mão, vem. Coloque a mão sobre a tua cabeça agora. Todo mal vai ter que sair, porque agora é a hora do seu milagre. Jesus vai curar os filhos agora. Jesus vai curar agora. Começa dando glória, glória, glória, glória. Clama a Deus agora, clama a Deus agora. Vem, Espírito Santo. Vem, Senhor, sobre a vida deste povo que precisa de um milagre.

expulsa, meus irmãos. Esta doença não pode ficar. Esta enfermidade não pode ficar. Esse espírito da cegueira não pode ficar. Sai dos olhos dela.

0: instante esse senhor só andava com a ajuda desta muleta, e agora ele foi lá embaixo no corredor, retornou, está curado por Jesus Cristo. É a quarta-feira do grande mover de Deus. Meu irmão, seu nome?
1: José Rocha.
0: Ô José, como é que estava a sua perna?
1: É, tem 90 dias hoje que eu causou esse negócio.
0: 90 dias?
1: 90 dias. Então, hoje eu andei sem a
0: muleta. Hoje o senhor caminhou sem a muleta?
1: Sem a muleta.
0: Caminhe mais um pouquinho, José, por gentileza. Abre espaço aqui. Abre espaço. Caminhe aqui, irmão José.
2: Até glória a Deus deste povo.
0: Quem está vendo, diga glória a Deus. Está caminhando o pastor Ivaí sem a muleta. Volta, irmão José. Volta, irmão José. Quem pode dar glória a Deus? É a quarta-feira do grande mover de Deus.
2: Ô, irmão José, o senhor não podia andar sem a ajuda da muleta, seu José?
1: Não, não andava, não.
2: Não andava? O que, que aconteceu que o senhor ficou dependendo desta muleta?
1: AVC.
2: O AVC. Depois que sofreu um AVC, não conseguia mais andar. E agora está andando.
1: Agora estou andando.
2: Quem te curou?
1: Jesus.
2: Quem te deu saúde?
1: Jesus.
2: É muito bom andar, meu irmão? É muito bom andar?
1: Ah, mas é bom
2: andar. Então continue andando para a glória de Deus. Tem mais milagre, pastor Douglas.
3: Pastor Rivaí, verdadeiramente Deus está operando aqui nesta tarde. Vamos ouvir a nossa irmã que tem uma grande bênção para contar. Seu nome, irmã?
4: Josi.
3: O que foi que aconteceu, irmã?
4: Eu saí do trabalho, minha filha falou para mim, mãe, eu estou indo no médico, porque eu não aguento mais nem engolir saliva. E ela tava, e ela não tinha febre, ela só estava com a garganta inflamada e estava com o ouvido doendo.
3: Quanto tempo ela estava assim?
4: Desde ontem.
3: Desde ontem, sentindo dor na garganta, ouvido inflamado, muitas dores.
4: Muitas dores. Aí eu falei, vai no médico. Ela foi no médico, eu falei assim, Deus, eu vou em casa e de lá eu vou para a igreja. Aí quando eu cheguei aqui, que eu me ajoelhei, eu falei, Deus, opera... Opera em favor da minha filha, que se ela me, eu vou passar mensagem para ela. Se ela falar que ela já está em casa, eu vou dar o testemunho, porque eu creio que o Senhor Jesus alcançou a vida.
3: A senhora colocou um propósito diante de Deus, pastor Rivaí, queridos ouvintes. Ela saiu de casa, a filha dela estava enferma, mas ela saiu de casa crendo no milagre. E ao chegar aqui na igreja Deus de Amor, ela entrou em contato com a filha dela e o milagre foi constatado. Esse é o nosso Deus, o Deus que opera aqui na igreja Deus de Amor e opera na nossa casa. Quem dá glória a Deus? Meu Deus, mais milagre, pastor. Pastor Alain.
0: Mais milagres, pastor Rivaí, a quarta-feira do grande mover de Deus. Meu irmão, seu nome?
5: Maria Aparecida.
0: Bom, Maria, o que, que a senhora tinha? Que a senhora não conseguia nem esticar a sua mão? O que, que a senhora tinha?
5: Eu ficava encolhida assim e doendo aqui o dedo.

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Chegai-vos a Deus e Deus chegará a vós. Vinde cansados, aflitos, atribulados, e o Senhor diz: eu vos aliviarei. Amanhã, quinta-feira, estaremos orando, clamando a Deus, e eu tenho certeza que aquele momento especial da cura divina, das revelações do Espírito Santo, todos serão impactados em nome de Jesus. Estamos aqui na Avenida do Estado 4568, na Baixada do Glicério. Aqui pertence ao bairro da Liberdade. A entrada principal fica na rua Prefeito Passos, número 10. Você chegando aqui, tem um amplo estacionamento. Você pode deixar o seu carro, o seu automóvel e subir para o salão principal, aonde a grande multidão estará orando, clamando, levantando as mãos aos céus, clamando, pedindo por misericórdia. A misericórdia de Deus é infinita para com todos aqueles que viram ao encontro de Jesus. Você que está me ouvindo agora, se você quer receber alguma bênção especial, algum milagre especial, Deus tem a resposta. Você que está doente, Jesus tem a cura para as suas enfermidades. Não esqueça, amados irmãos, amanhã, quinta-feira, dia 24, o encerramento desta campanha. E você pode participar vindo à igreja e recebendo a bênção de Deus. Estamos te aguardando, estamos te esperando. Até amanhã, se Deus quiser.

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17 horas, 10 minutos, aqui em Belo Horizonte. Este é o programa Voz da Libertação, órgão informativo da Igreja Pentecostal Deus e Amor, que tem por presidente mundial nossa querida irmã Ereni de Miranda. E a sede mundial das Igrejas Pentecostal Deus e Amor está situada na Avenida do Estado 4568, na Liberdade, em São Paulo. E nossa sede estadual em Belo Horizonte está localizada na Avenida Amazonas 8410, bairro do Cabana, na direção geral Pastor Guilherme Ribeiro, juntamente com a sua esposa Cleicilaine Ribeiro. Ótima tarde de quarta-feira, quem tem o imenso prazer de vos cumprimentar, seu irmão em Cristo, presbítero Natanael Oliveira. Estarei com todos vocês até o horário das 18 horas, lembrando a todos que estaremos orando por vocês. Então envie sua mensagem de texto, deixando o seu pedido de oração em nosso WhatsApp. O DDD é 31 975 19 1994. Comunique conosco, fale também de onde você está nos ouvindo, porque queremos ouvir-te e queremos orar por todos vocês. DDD é 31 975 19 1994. Deixe escrito o seu pedido de oração e de onde você está nos acompanhando e ouvindo o programa.

tão gostoso a gente falarmos de Deus. Mas não é um semideus, não é um Deus que nada faz. Um Deus que podemos carregar no nosso pescoço. Um Deus que podemos ter no quarto da parede. Mas um Deus que habita em nós e que está conosco todos os dias. É

Então disse o Senhor a Moisés: por que clamas a mim? Dize aos filhos de Israel que marchem. Êxodo capítulo 14, versículo de número 15. Deus dizendo para Moisés: por que clamas a mim? Dize aos filhos de Israel que marchem. Esse é um dos versículos mais fortes da Bíblia. No versículo 14, Deus disse: eu pelejarei por vós e vós calareis. Agora já no versículo 15, ele diz: por que está clamando? Por que você está clamando? Manda ao povo que marche. Parece até ser contraditório, não é? É o segredo da fé. Tem hora que orar não basta, tem que marchar. Moisés estava clamando, orando, desesperado. E Deus pergunta: por que clamas a mim? Não foi porque Deus não queria o ouvir, foi porque já tinha chegado a hora da atitude. Tem gente que está orando há meses pela mesma coisa, mas Deus já respondeu: levanta e anda. Se ora por uma porta de emprego, mas não se entrega um currículo, não adianta. Ora pelo casamento, mas não pede perdão, também não adianta. Ora por libertação, mas não larga o que prende ou o que te prende, também não adianta. A oração te prepara, mas é a marcha que te faz atravessar. Então, dize aos filhos de Israel que marchem. Deus não disse: diga para o mar abrir. Ele disse: diga para o povo marchar. O mar só abriu depois que o povo colocou o pé nas águas. Deus não vai abrir o mar enquanto você estiver parado na margem chorando. Ele abre o mar quando você obedece e marcha, mesmo com medo, mesmo com água até o joelho. A sua marcha é o gatilho do milagre. Deus que manda marchar é o mesmo que garante a chegada. Deus não mandaria marchar para morrer afogado. Se ele mandou marchar, é porque ele já preparou o caminho no meio do mar. Ele não te mostra o mar aberto antes. Ele te mostra depois que você dá o passo. Isso se chama fé. Hoje o mar vermelho pode ser uma dívida, um diagnóstico negativo, um desemprego, uma família endividada. E Deus está dizendo a mesma coisa que disse a Moisés: para de só clamar e marcha. Dá o primeiro passo, entrega o currículo, faz a ligação, dobra o joelho e levanta para agir. Deus já está abrindo o mar. Israel entrou como escravo e saiu do outro lado como livre. A sua marcha hoje vai definir o seu testemunho de amanhã. Qual é a marcha que Deus está te pedindo e você está adiando por medo? Marche, mesmo chorando, mesmo tremendo, mas marche. O mar não vai continuar fechado para quem decide obedecer. Então, peça perdão a Deus hoje por ficar parado só clamando. Decida-se hoje marchar em fé. Dê o primeiro passo e confie que o Senhor vai abrir o mar diante de você. Você não vai morrer, você irá atravessar. Êxodo capítulo 14, versículo de número 15. Então disse o Senhor a Moisés: por que clamas a mim? Dize aos filhos de Israel que marchem.

estamos numa longa caminhada e muitas vezes nos deparamos com o mar à nossa frente. Temos medo, receio de seguir adiante, pois às vezes este mar está bravio. Mas se você tem fé, esse Deus que nós servimos faz este mar se abrir e você passará seco. E mesmo que ele não se abra, Deus faz você passar por cima das águas. Quem crê nisso, levanta a mão e glorifica.

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17 horas 35 minutos, quarta-feira, dia 23 de setembro, e nós estamos em campanha aqui na Igreja Pentecostal Deus e Amor, a quarta-feira do grande mover de Deus, e a campanha Meu Milagre vai virar notícia. Estamos finalizando o quinto culto deste dia de hoje, e daqui a pouco, às 19 horas, estaremos com mais uma concentração de fé e milagres com o pastor Guilherme Ribeiro, às 19 horas, na quarta-feira, do grande mover de Deus, a campanha Meu Milagre vai virar notícia. Convidar a todos vocês que estão ouvindo o programa Voz da Libertação através da rádio Deus e Amor. Você que está na escuta desta programação, tenho a certeza e também a convicção de que as mãos do Senhor está estendida sobre a sua vida, sobre seu lar, sobre a sua família e sobre os seus negócios. Eu quero fazer com que você venha estimular a sua fé, exercer a sua fé, para que você esteja conosco no culto das 19 horas. Nós tivemos os cultos durante o dia, e você que esteve no seu local de trabalho, acompanhou esta programação, ouviu os testemunhos, ouviu tudo aquilo que Deus está realizando através da Igreja Pentecostal.

anunciar com seus próprios lábios aquilo que o nosso Deus ele está fazendo, aquilo que o nosso Deus está realizando através desta poderosa campanha. Meu milagre vai virar notícia. A poderosa campanha vigente na Igreja Pentecostal Deus e Amor, e todos da Grande Belo Horizonte, todos da região metropolitana estão convidados a estar conosco e receber as bênçãos que vêm diretamente dos altos céus. Avenida Amazonas, 8410, bairro do Cabana, Igreja Pentecostal Deus e Amor está de portas abertas para poder te receber nesta noite de quarta-feira, desta poderosa campanha Meu Milagre Vai Virar Notícia. Grandes coisas o Senhor está fazendo por nós, e por isso nós estamos alegres, por isso nós estamos regozijantes, porque fiel é aquele que prometeu, é aquele que está cumprindo, é aquele que está concretizando. E você que está passando por adversidades em sua vida, em seu lar, em sua família, no seu local de trabalho, exerça a sua fé e esteja conosco aqui no culto das 19 horas. Seja qual for a causa que julgada aos seus olhos possa se parecer impossível, ao nosso Deus, aos olhos de Deus, não é impossível. O nosso Deus, ele gosta de realizar coisas que ao nosso ver é impossível, mas para Deus não existe esta palavra e este termo impossível. Tudo é possível aquele que crê, e se você tem fé, logo você acredita e você estará recebendo das mãos de Deus o milagre tão almejado. Venha para cá, porque a Igreja Pentecostal Deus e Amor está de portas abertas desde as 7 horas da manhã, recebendo todo o povo mineiro da Grande Belo Horizonte para receber as bênçãos de Deus. O primeiro culto com o pastor Guilherme Ribeiro, uma grande multidão superlotou o interior da nossa igreja Deus e Amor, aqui da Avenida Amazonas 8410. É o povo de Deus atendendo o chamado divino para estar aqui ouvindo a poderosa palavra que está sendo ministrada e, como consequência, recebendo as bênçãos do nosso Deus. Bom é o Senhor, bom é Deus, e por isso ele nos abençoa com todas as sortes de bênçãos espirituais. E nós estamos aqui para orar por todos vocês, e o Senhor nosso Deus abençoando todo o povo mineiro. Faça com uma mulher do fluxo de sangue. Tenha a atitude de tocar com fé. A fé daquela mulher gerou um milagre para a sua própria vida. O toque e a fé daquela mulher gerou um milagre para a vida dela. Quando desenganada pela medicina daquela época, 12 anos, ela foi e fez tudo aquilo que era necessário. A medicina daquela época não conseguiu atender a sua demanda, a sua necessidade. Até que então, ela decide ir até Jesus, porque ela ouviu falar de Jesus. E você que está ouvindo através da Rádio Deus e Amor, o programa Voz da Libertação, você está ouvindo falar do Rei dos Reis e do Senhor dos Senhores, e ele está aqui na Igreja Pentecostal Deus e Amor para poder realizar sinais, prodígios e maravilhas, porque é ele quem cura, é ele quem liberta, é ele quem transforma e é ele quem usa os seus ministros. E eu tenho certeza que uma vez mais o Senhor nosso Deus estará usando a vida do pastor Guilherme Ribeiro para que o Senhor possa operar grandemente e extraordinariamente na vida de todos vocês que vão exercitar a sua fé e estar conosco às 19 horas na Igreja Pentecostal Deus e Amor. Você que está chorando, você que está depressivo, você que está angustiada, você que está precisando que o Senhor venha intervir nas suas causas, este é o dia, esta é a hora em que você deve estar buscando ao Senhor, e o nosso Deus, ele estará atendendo. O Senhor não despreza e não lança fora nenhum daqueles que vêm na sua presença. Aqueles que vêm a mim, disse Cristo, de maneira nenhuma o lançarei fora. Aqueles que vêm até Jesus, ele não manda e não despede de mãos vazias, assim como aquela grande multidão que estava entardecendo-se já o dia, e os apóstolos, os discípulos pediram para que o mestre viesse despedir a multidão, mas a

A multidão tinha fome de pão, a multidão tinha fome de peixe, a multidão tinha sido alimentada espiritualmente, mas precisava agora ser alimentada no seu físico, e Jesus não dispensou nenhum daqueles sequer de mãos vazias. E é isso que Cristo faz com as nossas vidas. Primeiro ele alimenta com a sua palavra o nosso espiritual, e depois ele vem nos abençoando com todas as sortes de bênçãos. E eu tenho certeza, você que está precisando, você que está necessitado, você que está precisando de um milagre, venha, porque o milagre que Deus tem para fazer e realizar na sua vida vai virar notícia em toda a sua família, em toda a sua parentela e no meio de todos aqueles que te rodeiam, porque os sinais, os milagres seguirão todos aqueles que creem. O milagre que você precisa é um milagre que Deus já gerou nos céus para te entregar nesta quarta-feira a partir das 19 horas, e este milagre vai virar notícia.

dizer algo aqui nessa manhã. Quem está escondido em Deus pode enfrentar as crises, pode enfrentar as lutas, pode enfrentar as perseguições com segurança. Quem está escondido em Deus, não há o que temer, não há com o que se preocupar. Quem está escondido em Deus, aleluia, não precisa perder o sono pela madrugada. É como está escrito na palavra do Senhor: aquele que habita no esconderijo do Altíssimo, a sombra do Onipotente

0: Isso. O que aconteceu aí, pastor Adalto?
1: É impressionante, pastor Guilherme Ribeiro, amados e diletos ouvintes. Essa senhora, inclusive, ela tem aqui os laudos médicos. Ela está reportando ali que ela tinha um tumor após a oração explosão de milagres. Sumiu para a glória de Deus, o nosso Pai.
0: Vem da glória a Deus por isso.
1: Pode entrevistar ela, pastor Guilherme.
0: Seu nome?
2: Heloísa.
0: Oi, irmã Heloísa, quanto tempo com essa enfermidade?
2: Eu fiz o exame, aí deu um nódulo. Aí eu estive aqui, porque a médica pediu outro exame, e Deus usou o irmão que eu podia fazer, que não ia dar mais nada para a glória de Deus. Eu estou curada.
0: Sumiu.
2: Sumiu.
0: Desapareceu o nódulo. Quem te curou?
2: O Senhor Jesus.
0: Foi o Senhor Jesus.
1: Glorifica a Deus com ela.
0: Um exame,
2: glória a Deus.
0: Um exame apresentando o nódulo.
2: Esse Gênesis mostra que eu estava com o nódulo.
0: E este de cá
2: apareceu.
0: Já mostra que desapareceu. Só Jesus para fazer isso.
3: Está feliz.
2: Estou muito feliz e quero falar para a igreja que não desanime, porque Deus prova a nossa fé, né? Mas nós crendo, nós receberemos a vitória para agora do Senhor Jesus.
0: Quem dá glória a Deus por
2: e
0: isso? Tem outra benção.
1: Tem um caminhão de milagres. Conte a benção.
2: E a outra benção, que dia 13 agora, fez 6 meses que eu estou liberta do cigarro em nome de Jesus.
0: 6 meses.
2: Amém.
0: Chora, tinha o vício do cigarro.
2: Vício do cigarro.
0: Entrou nas campanhas, fez o propósito e Jesus libertou a senhora.
2: Libertou, para a glória de Deus.
0: Não vai fumar mais nunca, minha irmã. Porque quando Jesus liberta, a libertação é de verdade.
2: É verdade, graças a Deus.
0: Quem dá glória a Deus? É uma bênção atrás da outra. Quem dá glória a Deus aí? Espírito Santo de Deus que revela, não se engana, me revela aqui 4 pessoas. Que o Senhor Deus está livrando você do demônio do engano. Grita, queima ele, Jesus. Satanás queria agir de engano contra você. Mas Deus está abrindo seus olhos espirituais hoje. Armadilha, o laço que estava preparado para você já caiu por terra. Cadê essas 4 pessoas? Levante as mãos, eu quero te apontar. Onde estão vocês? Aqui tem uma. Lá atrás. Isso, lá atrás. Glória a Deus, faz assim, ó. Isso, a senhora mesmo. Cadê as outras pessoas? Ali tem mais uma. Cadê a última pessoa? Deus está isso, a senhora de azul lá. Pode aplaudir a Jesus. Pode dar glória a Deus. O Senhor me revela também 16 pessoas. O Senhor está tocando na sua mente aqui hoje. O Senhor vai fazer uma limpeza na sua mente. O diabo tem lutado contra você com maus pensamentos. Você não tem conseguido dormir, você não tem conseguido ter paz. Grita, queima ele! Você vai ter vitória, vitória. 16, cadê vocês? Leva, aleluia, leva, isso. A senhora também, o meu irmão também, a senhora também. Ali, ó, isso, você que está com as 2 mãos erguidas. A minha irmã é revelada, lá atrás, de vermelho, se colocou de pé. Lá tem mais uma mandando voto, lá na galeria tem mais uma. Isso, lá atrás tem outra. Cadê a última pessoa que é a vitória? Está ali, ó, pode aplaudir. Aplaudir ao Senhor e da glória a Deus. Diga glória a Deus. O Senhor Deus me mostra através da visão do Espírito Santo. Aqui, olha, 27 pessoas. Que o Senhor Deus está revelando essas 27 pessoas. E Deus está dizendo que Ele está destravando a sua vida financeira hoje. Deus Deus está entrando com providência, sabedoria e prosperidade. Vai recebendo. Você vai ver as portas se abrindo. Isso. Você vai ver a prosperidade de Deus chegar. Chega de tanto sofrimento. Chega de tanta amarração. Nada ia para frente. Nada prosperava. Jesus está destravando tudo agora. Isso. Pode aplaudir ao Senhor e dar glória a Deus.
3: São milagres, sinais, prodígios que estão acontecendo aqui na Igreja Pentecostal Deus e Amor. Que testemunho tremendo dessa irmã que relatou no primeiro testemunho. Ela foi diagnosticada com um nódulo no seu seio e ela fez o primeiro exame, constatou, e já no outro exame também foi constatado que aquele nódulo que havia sumiu, e o Senhor nosso Deus curou a do câncer. E ela testificou aqui contando que Deus fez este grande milagre na vida dela. Deus fez este milagre de cura divina e um milagre também de libertação. Ela que estava fumando, tinha vícios e que estava fumando, o Senhor também a libertou dos vícios, e já 6 meses que ela não põe um cigarro em sua boca, porque Deus a libertou através destas poderosas campanhas. Já é a terceira volta desta campanha Meu Milagre vai virar notícia. Hoje é o 5º dia desta poderosa campanha e nós vimos aí o resultado. Ela desde o início desta campanha fazendo propósito com Deus, e Deus curou da enfermidade, repreendeu aquele nódulo maligno e ainda libertou ela dos vícios do cigarro. Este é o Deus da Igreja Pentecostal Deus e Amor, que está aqui localizada na Avenida Amazonas 8410, e você está esperando o quê? Para ser o próximo ou a próxima que vai relatar o grande milagre que Deus fará em sua vida. Venha para cá, porque nós estamos aqui lhe esperando. Estamos aqui esperando todos vocês, porque o Senhor, uma vez mais, vai fazer milagres no meio do seu povo, no meio da sua igreja, nesta quarta-feira, às 19 horas. Ainda dá tempo, você que está retornando do seu trabalho, você que já chegou em casa, já tomou aquele café abençoado, agora simplesmente falta você tomar o seu banho, vestir aquela roupa e colocar aquele perfume e vir para a casa de Deus para poder cultuar ao Senhor e receber os milagres da parte de Deus. Avenida Amazonas, 8.400.

17:53, Números capítulo 6, versículo 24 ao 26. O Senhor te abençoe e te guarde. O Senhor faça resplandecer o seu rosto sobre ti e tenha misericórdia de ti. O Senhor sobre ti levante o seu rosto e te dê a paz. É o que diz Números 6, 24 e 26. Quero convidá-los a todos para este domingo, 8 horas da manhã, culto especial de transição pastoral. É com muita dor no coração que todo o povo belo-horizontino vai estar despedindo nosso querido pastor Guilherme Ribeiro, que estará indo para outra missão e estará deixando o solo mineiro e estará cumprindo com o chamado divino. Eu quero chamar todos vocês que estão nos ouvindo através do programa Voz da Libertação, da Rádio Deus e Amor, para estarem conosco aqui neste domingo, 8 horas da manhã, porque teremos este importantíssimo culto de transição pastoral. Estaremos despedindo com a paz do Senhor a vida do pastor Guilherme Ribeiro, juntamente com a vida da sua esposa Cleicilane Ribeiro e os seus dois filhos, a Maria e o Augusto. E estaremos despedindo debaixo das bênçãos do Senhor nosso Deus. E estaremos recebendo o novo pastor que estará assumindo, o pastor Eliezer Silva e a sua esposa Edivânia, que estarão deixando a capital, estarão deixando Brasília, estarão deixando o Distrito Federal para estar aqui em Belo Horizonte juntamente com o povo de Deus, com o povo mineiro. Domingo, 8 horas da manhã, queremos encontrar toda a família da Igreja Pentecostal Deus e Amor para você expressar o seu carinho, a sua gratidão por tudo aquilo que o Senhor Deus fez, por tudo aquilo que o Senhor Deus está fazendo através da vida do pastor Guilherme Ribeiro nestes 6 meses que ele esteve aqui conosco em Belo Horizonte, Minas Gerais. Venha, traga a sua família, venha todos para que você possa prestar a sua homenagem, o seu carinho e o seu sentimento de gratidão, porque será um domingo onde Deus também há de renovar o seu povo. Venha estar conosco domingo, 8 horas da manhã, culto de transição pastoral. Deixa pastor Guilherme Ribeiro e a sua família, e estará aqui assumindo pastor Eliezer e Silvia e sua esposa Edivânia, e todos da família Deus e Amor e também de outros ministérios estão convocados a estarem conosco domingo, 8 horas da

0: faltam 3 minutos para as 18 horas e eu já quero agradecer todos nossos queridos ouvintes do programa Voz da Libertação que deixaram o seu nome e também o seu pedido de oração. Deus abençoe o Otiniel, está ouvindo, está na escuta, pede oração pelo seu casamento, por sua família. Estaremos orando em seu favor. Também estaremos orando em favor do Acelino, que pede oração por sua família, está no bairro Estrela d'Alva, em Contagem. Maria do bairro Providência, que Deus abençoe sua vida, bairro Estrela d'Alva, todos os irmãos que estão na escuta do programa Voz da Libertação. Não dá mais tempo, vamos falar com Deus, porque o Senhor, Ele quer falar conosco.
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0: Querido Deus maravilhoso, poderoso, bendito e eterno Pai, ó Deus de amor, ó Deus de graça, Deus de bondade e misericórdia, Senhor nosso Deus, nós estamos diante da sua presença e nós te pedimos, Senhor, a sua bondade, a sua misericórdia sobre as nossas vidas e o perdão, Senhor, pelos nossos pecados, pelas nossas falhas, fraquezas e transgressões. Ó Deus, eu oro em favor de todos aqueles que estão ouvindo, Pai, o programa Voz da Libertação, desde aquele que deixaram suas mensagens, pediram os seus pedidos de oração, fizeram seus pedidos de oração, e aqueles também, Senhor, que não se manifestaram, mas que também estão na escuta desta programação. Eu oro para que o Senhor venha abençoá-los, para que o Senhor venha direcioná-los, para que o Senhor venha abraçá-los, para que o Senhor venha, Senhor meu Deus, usar de bondade, de misericórdia, estender as tuas mãos, ó Pai. Deus Todo-Poderoso, pelo poder do Teu Santo Espírito, Senhor, eu apresento a vida, Senhor meu Pai, do pastor Guilherme Ribeiro, a sua esposa, os seus filhos, a sua família. Ó Pai, de poder que o Senhor possa fazer o seu rosto resplandecer sobre eles, ó Pai. E no nome de Jesus Cristo, guiá-los, direcioná-los, meu Pai. E pelo poder do Teu Santo Espírito, protegê-los, Senhor. Ó Deus, abençoa cada dia mais, ó Pai, este trabalho, esta igreja, este povo, todos aqueles, meu Senhor, que tem, Senhor, meu Pai, congregado, todos aqueles que têm vindo nos cultos, Senhor, eu te peço, realiza, Deus, o milagre, faz a obra, Senhor, de salvação, de transformação de vidas, pelo poder do Teu Santo Espírito, cobre-nos com o Teu sangue, Senhor, visita os hospitais, os presídios, as cadeias públicas, Deus, visita, Senhor, meu Pai, os lugares mais distantes e remotos, ó Pai, mas que este irmão, esta pessoa, Senhor, esta irmã está ouvindo esta programação. O Senhor sabe a necessidade dele, o Senhor sabe a necessidade dela, e o Senhor pode, meu Deus, entregar a bênção tão almejada. Deus, abençoe o culto desta noite, Senhor, fala com o seu povo, abençoe o seu povo, realize milagres, meu Pai, e nos abençoe dos altos céus. Nós cremos e assim pedimos ao Senhor, em nome de Jesus, em nome de Jesus, amém e graças a Deus. São exatamente 18 horas e estamos encerrando esta programação local, mas está chegando aí oração diretamente do Templo da Glória de Deus, da sede mundial. Não saia daí, fique sintonizado, porque no horário das 19 horas, eu, presbítero Natanael Oliveira, estarei novamente com todos vocês dentro desta programação. Eu vou ficando por aqui, fiquem todos na paz do Senhor Jesus.
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0: 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Ó Pai de amor, Pai de bondade, Pai de misericórdia, eu creio, Senhor, que nesta tarde o Senhor já está se movendo, o Senhor já está agindo, e agindo, Senhor, quem pode impedir? Meu Deus e meu Pai, coloca, Senhor, um anjo na porta desta casa. Meu Deus, esta pessoa precisa de proteção, meu Pai. Coloca um anjo na porta da casa dela para proteger esta mulher, para proteger esta família, para proteger, meu Pai, este obreiro, esta obreira que faz a tua vontade. Senhor, eu quero te apresentar, meu Pai, aquelas pessoas que estão na UTI, na CTI, no quarto do hospital, aquela pessoa, meu Deus, que está à beira da morte. A tua palavra diz, Senhor, ainda que eu ande pelo vale da sombra da morte, o Senhor está comigo. Meu Deus e meu Pai, eu repreendo agora, em nome de Jesus Cristo, o espírito da morte. Espírito da morte, você que veio trazer a tristeza, confusão, briga, contenda, você que veio trazer a perturbação para esta casa, eu te repreendo agora, em nome de Jesus Cristo. Senhor meu Deus, Senhor meu Pai, abençoe aqueles que ao redor da terra proclamam a tua palavra. Ah, meu Pai, os pregadores do teu evangelho, Senhor meu Deus, dá conhecimento para os teus filhos, Senhor, que possamos levar uma mensagem de fé, de esperança, mas uma mensagem cristocêntrica, uma mensagem dentro dos padrões da tua santa e bendita palavra. Senhor meu Deus e meu Pai, nos ajuda a andar na tua palavra, a viver de acordo com a tua palavra. Nos ajuda, Senhor, a sermos homens e mulheres que vivem uma vida que agrada ao Senhor, porque a tua palavra diz que o justo viverá da fé. Meu Deus, coloca fé neste coração, coloca fé, meu Pai, temor neste coração, para que ele possa ser abençoado, para que esta mulher e este homem, esta pessoa que nos ouve nesta oportunidade, seja abençoada e possa glorificar e exaltar o teu santo nome. Pai, eu quero te apresentar, ó Deus, aquelas pessoas que estão passando grandes aflições, grandes tribulações, aqueles que estão passando grandes dificuldades em todas as áreas das suas vidas. Senhor, que nesta tarde, Pai, o teu divino Espírito Santo, o teu amor, a tua bondade, a tua misericórdia alcance esta vida, esta casa, este lar, esta família, e esta pessoa possa glorificar e exaltar o teu nome. Senhor, quebra agora, meu Pai, as correntes do inferno, quebra agora, Senhor, os grilhões de Satanás. Eu repreendo agora toda malignidade, toda obra maligna, toda obra do inferno, tudo aquilo que Satanás preparou contra esta casa, contra esta família, que caia por terra agora em nome de Jesus Cristo. Senhor, nos ajuda a entender e a viver a tua palavra. Nos ajuda, Senhor, a sermos homens e mulheres fiéis, homens e mulheres que vivem uma vida que agrada ao Senhor. Meu Deus e meu Pai, eu oro, Senhor, pelos departamentos da Igreja Pentecostal Deus e Amor. Abençoa, meu Pai, a Associação Reviver Help Deus e Amor, a Fundação Reviver, Senhor, a Escola Teológica Deus e Amor, a Escolinha O Pequeno Galileu. Abençoa também, Senhor, todos aqueles que trabalham na tua casa, todos aqueles, ó Pai, que contribuem com a tua seara. Senhor, visita agora o teu filho, visita agora a tua filha, visita agora, meu Pai, este meu irmão, esta minha irmã, esta pessoa que ora juntamente comigo e precisa da tua misericórdia, precisa do teu amor, precisa da tua bondade. Pai, visita, Senhor, aqueles que nesta tarde estão buscando um recurso para pagar as suas contas. Ah, meu Deus, quantas pessoas que estão passando uma dificuldade tão grande, uma luta tão grande, meu Pai, mas o Senhor é poderoso. Ah, o Senhor é o Deus ajudador, o Senhor é o Deus abençoador. O Senhor é o Deus que muda a história. O Senhor é o Deus que transforma vidas. E agindo, Senhor, ninguém pode impedir. Ó, meu Pai querido, meu Pai maravilhoso, abençoa também, Senhor, todos aqueles que ajudam a tua obra. Eu oro, Senhor, pelos dizimistas, Eu oro, Senhor, pelos ofertantes, aqueles que fazem votos e pagam os seus votos na casa do Senhor. Meu Deus, honra o teu filho, honra a tua filha. Senhor, que possamos olhar somente para ti, Pai, não olhar para o homem, porque quando o homem falha, a gente acaba falhando junto. Mas quando nós olhamos para o Senhor, a tua palavra diz, olhando para Jesus, que é o autor e consumador da nossa fé. Meu Deus, nos ajuda a olhar para o Senhor, nos ajuda a viver uma vida que agrada ao Senhor, nos ajuda, Senhor, a sermos homens e mulheres fiéis, homens e mulheres que vivem a tua santa e verdadeira palavra. Meu Deus e meu Pai, que possamos conhecer a tua graça, a graça salvadora de Jesus Cristo, a graça redentora, a graça poderosa, a graça maravilhosa. Ah, meu Deus e meu Pai, aqueles que conhecem esta graça, nunca mais serão as mesmas pessoas, porque viverão a abundância da graça, da justiça de Deus. Senhor, meu Deus e meu Pai, abençoe os cultos marcados e programados para esta noite, em todas as nossas igrejas. Senhor, usa, Pai, usa cada obreiro, usa cada obreira, usa cada irmão e irmã que vai ministrar a tua palavra. Senhor, eu quero apresentar, ó Pai, aqueles que estão, Senhor, se preparando para passar por cirurgias. Meu Deus, eu te apresento a vida da nossa irmã Maria Inês, que vai passar por aquela cirurgia. Senhor, eu sei que o Senhor é poderoso para mudar a história. Eu sei que o Senhor é poderoso para curar. Senhor, eu quero te apresentar a vida da nossa irmã Priscila Lima. Meu Deus e meu Pai, estenda a tua mão, Senhor. Estenda a tua mão sobre a tua filha. Senhor, meu Deus, todos aqueles que vão passar por cirurgias, ó Pai, nestes dias, que seja, Senhor, de acordo com a tua bondade, com a tua misericórdia, que seja, Senhor, de acordo com o teu amor, Pai, que seja de acordo com o Senhor, porque operando, Senhor, ninguém pode impedir. Ó, meu Deus, ó, meu Pai Todo-Poderoso, nos ajuda, Senhor. Nós não somos nada, nós somos dependentes e carentes do teu amor, dependentes e carentes da tua graça, dependentes e carentes da tua misericórdia, dependentes e carentes do Senhor, que é poderoso para mudar a história do homem e da mulher. Meu Deus e meu Pai, muda a história deste jovem, muda a história desta criança, muda a história deste obreiro, desta obreira, muda a história, Senhor, desta pessoa que ora comigo nesta oportunidade, precisa da tua misericórdia. Pai, eu te apresento também, Senhor, todos aqueles que estão se preparando para descer as águas batismais. Ah, meu Deus e meu Pai, nós teremos no próximo domingo o nosso batismo, Senhor, e eu sei que tem muitos irmãos já se preparando para descer as águas. Senhor, meu Deus e meu Pai, Satanás tem tentado impedir, Satanás tem lutado para que esta irmã, para que este irmão não desça as águas do batismo, mas eles vão ser batizados, porque o Senhor vai fazê-los. Ah, meu Deus, o Senhor vai dar vitória para o teu filho, o Senhor vai dar vitória para a tua filha, o Senhor vai agir, e agindo o Senhor, ninguém pode impedir. Ó, Pai de amor, ó, Pai de bondade, ó, Pai de misericórdia, nesta hora, meu Pai, visita este amado ouvinte, visita esta irmã. Eu quero orar, Senhor, por esta mãe que sozinha cuida dos seus filhos. Sim, meu Pai, quantas irmãs que não têm nem sequer uma pensão, e ela tem que cuidar do seu filho. Senhor, esta mãe que tem um filho autista e tem tanta dificuldade, meu Pai, ajuda a tua serva, ajuda o teu servo, Senhor. Eu oro por este meu irmão, Senhor, que tem tanta dificuldade para fazer as coisas dentro da sua casa, no seu trabalho. Esta pessoa, meu Pai, que está perdendo campo porque não consegue desempenhar o seu papel. Senhor, abre a mente. Senhor, orienta. Senhor, ajuda. Senhor, dá vitória. Senhor, meu Deus e meu Pai, eu te apresento este meu irmão, esta minha irmã, Senhor, que é um empresário, que é uma empresária e precisa, meu Pai, de contratos assinados. determinados, precisa, meu Pai, de fornecedores, precisa de bons preços, precisa de bons clientes. Senhor, envia agora o cliente, envia agora, Senhor, meu Pai, o preço acessível, envia agora, Senhor, o contrato assinado, meu Pai, envia o recurso. Meu Pai, quantas pessoas estão esperando liberação de recursos, Senhor, meu Deus e meu Pai, esta pessoa, Senhor, que está brigando, está lutando com o INSS para receber a sua aposentadoria, e esta aposentadoria não sai, mas agora, Senhor, este irmão está fazendo voto com o Senhor, esta irmã está fazendo voto, e o Senhor vai dar vitória para ela, o Senhor vai dar vitória para ele, meu Deus, esta pessoa que está sentindo dores. Meu Pai, como é difícil sentir dores. Senhor, agora cura esta pessoa que está com dor. Meu Deus, esta pessoa que está com dores de cabeça, dores no rim, dores no pulmão, no coração, no intestino, no útero, no ovário, na bexiga. Toda dor maligna, eu repreendo agora em nome de Jesus Cristo. Senhor, meu Deus e meu Pai, esta minha irmã, Senhor, que o marido foi embora e ela ficou sozinha cuidando da família. Senhor, ajuda a tua filha. Ajuda a tua serva, este meu irmão, Senhor, que contava tanto com o seu emprego, e o emprego não chegou. Esta pessoa, meu Deus, que esperava tanto um recurso, e este recurso veio, mas era tão pouco que nem deu para pagar as suas dívidas. Senhor, meu Deus, abre uma porta para o teu servo, abre uma porta para a tua serva, abre uma porta, Senhor. Meu Deus, dá estratégia para que esta pessoa possa sair desta situação, glorificando e exaltando o teu santo e bendito nome. Meu Pai querido, meu Pai maravilhoso, nós colocamos tudo e todos nas tuas mãos, nós colocamos a tua igreja nas tuas mãos. Senhor, eu oro pela igreja pentecostal, Deus é amor, não só aqui no Brasil, mas em outros países da terra. Senhor, eu quero apresentar, ó Pai, as famílias enlutadas. Meu Deus, quantas famílias que alguém se partiu, esta família, meu Pai, que perdeu o seu ente querido, está chorando agora. Senhor, tenha misericórdia. Eu apresento, Senhor, esta família que está passando uma dificuldade tão grande. Senhor, ajuda a tua filha, ajuda o teu servo, ajuda a tua serva. Senhor, eu oro por este obreiro, meu Pai, este obreiro que não aguenta mais tanta luta, tanta prova, tanta dificuldade. Senhor, este obreiro que está pensando em parar na sua caminhada. Meu Deus, a tua palavra diz, ó Pai, que aquele que pôs a mão no arado não pode voltar atrás, e este obreiro, Senhor, tem pensado em parar, tem pensado em desistir, porque a luta tem sido muito grande, a prova tem sido grande, e às vezes, Senhor, ele não aguenta, ela não aguenta. Senhor, fortalece agora esta irmã, fortalece este irmão, Pai, este meu irmão vai até o fim, esta minha irmã vai continuar, ó Pai, fazendo a tua obra, levando a tua palavra e ganhando almas para o Senhor. Meu Pai querido, Senhor, visita a tua igreja na terra, a tua igreja, Senhor, que tem sofrido, a tua igreja, Senhor, que tem sido perseguida, a tua igreja, Senhor, que tem sido caluniada. Meu Deus, visita a tua igreja. Senhor, guarda a tua igreja. A igreja não é do homem, a igreja é do Senhor. A igreja não é da nossa irmã Ereni, não é dos pastores, não é da diretoria, mas a igreja é do Senhor. Então, meu Pai, peleja agora pela igreja, peleja pelo teu povo, Senhor, peleja, Senhor, para que a tua igreja seja vitoriosa em todas as áreas da vida. Senhor, meu Deus e meu Pai, grande é o teu nome em toda a terra, exaltado e glorificado é o nome de nosso Senhor e Salvador Jesus Cristo. Senhor, abençoe os cultos, ó Pai, abençoe as campanhas, abençoe, Senhor, os pregadores, as pregadoras, meu Deus, todos aqueles que ao redor da terra proclamam a tua santa palavra. Senhor, eu não posso me esquecer, ó Pai, daqueles estados aonde está acontecendo enchentes, aonde está acontecendo, meu Pai, ventanias, aonde está acontecendo, meu Pai, tanta coisa difícil, tanta dificuldade, e esta pessoa, este irmão, esta irmã, esta família está passando dificuldades tão grandes, Senhor, em nome de Jesus Cristo, visita agora, meu Pai, visita agora, Senhor, os teus filhos, os teus servos, Senhor, aqueles que estão, ó Pai, nas dificuldades, meu Pai, dá o escape, dá o livramento, traga a bênção para esta casa e para esta família, Pai. Nós oramos e cremos com toda fé, oramos e cremos que o Senhor é poderoso, oramos e cremos que o Senhor é maravilhoso. E que o Senhor não vai desamparar aqueles que te buscam. Meu Pai querido, meu Pai bendito, põe o teu anjo na porta desta casa para que haja proteção. Põe, Senhor, um anjo na porta desta casa, desta família. Senhor, ajude este obreiro. Senhor, eu apresento também, ó Pai, aquelas pessoas que estão nas zonas de guerra. Senhor, quantas pessoas que estão na zona de guerra, meu Pai, e perderam, muitos perderam seus entes queridos, outros perderam seus bens materiais, outros, meu Pai, estão vivendo uma vida de miséria. Senhor, tenha misericórdia. Senhor, que estas pessoas venham a te conhecer, ó Pai. Senhor, que através de pessoas este evangelho possa chegar e confortar esta pessoa. Senhor meu Deus e meu Pai, ouve o nosso clamor, ouve a nossa adoração, ouve, Senhor, a nossa oração, porque nós não estamos orando em vão, mas estamos orando ao Deus Todo-Poderoso, Criador dos céus e da terra. Senhor, eu levanto a minha voz, ó Pai, e me coloco diante de Ti com muito amor, com muita alegria, e peço a Tua misericórdia, Senhor. Abençoe, Senhor, toda a programação da Igreja Pentecostal Deus e Amor, todos os nossos programas. Senhor, abençoe o Sertão Evangélico, o Voz da Libertação, Senhor meu Deus e meu Pai, o programa Mensagens Cantadas. Senhor, nós apresentamos o Informativo Reviver, o Espaço Reviver, as Regeneradas, nós apresentamos, Senhor, todos os programas, Senhor meu Deus, a gravadora MC Music, Senhor meu Deus, os nossos cantores, os nossos pregadores, Senhor, as nossas irmãs, os nossos irmãos, as obreiras da Tua Seara. Ah, meu Pai querido, meu Pai maravilhoso, continua abençoando o Teu povo, Senhor, aquele que está passando uma dificuldade tão grande. Senhor, traga o escape, traga a vitória. Esta irmã, meu Deus, que está passando uma luta tão grande e ela não sabe a quem recorrer, não sabe para quem, Senhor, a quem recorrer. Senhor, visita agora, tenha misericórdia, tenha compaixão, tenha piedade. Senhor, dá vitória para a Tua serva, dá vitória para o Teu servo, dá vitória para a Tua igreja. Ó, meu Deus e meu Pai, eu coloco nas Tuas mãos, ó Pai, todos os nossos ouvintes, toda a nossa audiência, Senhor. Fica com a nossa audiência, fica com o Teu povo neste dia. Continua, Senhor, com aqueles que fazem a Tua obra, aqueles que proclamam o Teu evangelho. Pai, muito obrigado, Senhor. Eu sei que o Senhor não nos abandona, eu sei que o Senhor não nos deixa de ouvir, e eu sei que o Senhor está agora ouvindo e respondendo as nossas orações. Pai, fica conosco nesta tarde, abençoe o Teu povo, e a Ti, Senhor, nós damos a honra, nós damos a glória e nós damos o louvor para todo sempre, em nome de Jesus. Amém, Senhor. Glória a Deus. Louvado seja o nome do Senhor. São 18 horas, 25 minutos. Segunda Crônicas, capítulo 7, versículo 14. E se o meu povo, que se chama pelo meu nome, se humilhar e orar e buscar a minha face e se converter dos seus maus caminhos, eu, o Senhor, ouvirei dos céus, perdoarei os seus pecados e sararei a sua terra. Note bem que Deus está esperando que o seu povo ore, mas não é só orar. Ele diz, olha, se o meu povo se humilhar, orar, buscar a minha face e se converter dos seus maus caminhos. Veja que Deus, ele exige que nós nos humilhemos e nos arrependemos. E quando nós nos humilhamos, quando nós nos arrependemos, a Bíblia diz, a palavra diz, eu, Senhor, ouvirei dos céus, perdoarei os seus pecados e sararei a sua terra. Você está doente? Você está com problemas? Você está com dificuldade? É a oportunidade que o Senhor te dá. Você se humilha, você se arrepende, e o Senhor está prometendo. E a promessa de Deus é fiel, ela vai se cumprir. Ele diz, eu, Senhor, ouvirei dos céus, perdoarei os seus pecados e sararei a sua terra. Onde você estiver aí, entrega a sua vida para Jesus, entrega a sua vida para o Senhor, arrependa-te dos teus pecados, converta-te ao Senhor e Ele vai mudar a tua história. Quer entregar a vida para Jesus agora, aí onde você está, do jeito que você está. Pastor, eu fumo, eu bebo, eu falo palavrão, eu me prostituo, não importa. Venha do jeito que você está, porque quem faz a obra é o Espírito Santo de Deus. Vamos lá? Vamos entregar a vida para Jesus? Diga comigo, Jesus, nesta tarde eu te recebo como meu Salvador pessoal. Diga, Senhor, perdoa todos os meus pecados. Escreve o meu nome lá no céu, no livro da vida. E a partir de hoje, eu me entrego a Ti de todo o meu coração. Em nome de Jesus, amém. Glória a Deus. Entregou a vida para Jesus? Entregou? Então, agora nós queremos apacentar você, cuidar de você. Fale conosco, ó, nós temos o WhatsApp, que é o 119-5094-4645. DDD 119-5094-4645. Ou e-mail, queroaceitarjesus@ipda.com.br. queroaceitarjesus@ipda.com.br. Igreja Pentecostal Deus e Amor. Mais que uma igreja, uma família. 64 anos de uma igreja firmada na rocha. 18 horas 28 minutos, Deus abençoe você que nos acompanha, Deus abençoe você que está em casa, você que está no seu local de trabalho. Olha só, nós vamos ficando por aqui, mas você não vai sair da sintonia não, sabe por quê? Porque quem está no rádio, nós vamos ter agora o Informativo Reviver com a evangelista Eliana Miranda. No canal Direto com Deus Oficial, eu terminando aqui, já tenho um pastor pronto para orar por você e com você, porque a oração no canal é 24 horas, tá certo? E você que está no canal Deus e Amor Oficial, às 19h30 a gente volta com o grande culto da noite. Hoje tem uma palavra de Deus, hoje é quarta do grande mover de Deus, e você vai ser muito abençoado, tá bom? Deus te abençoe, Deus abençoe a sua casa, o seu lar, a sua família. Um abraço, fiquem com Deus e até a próxima oportunidade em nome de Jesus. Despede-se de vocês o presbítero Levi Muniz. A paz do Senhor São Paulo, a paz do Senhor Brasil.
1: Lancem sobre ele toda a sua ansiedade, porque ele tem cuidado de vocês. 1 Pedro capítulo 5, versículo 7.
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0: Senhor Jesus, família Reviver, que alegria estar mais uma vez aqui juntinho, bem pertinho de vocês. Pra quê? Pra falar de coisas boas. Se tem uma coisa que eu não abro mão, é falar de coisas boas. E o que que é bom? Olha, eu vou dizer pra vocês, tem tanta coisa boa. Ajudar o próximo é bom. Ouvir a palavra de Deus, Deus falando conosco, é bom. Os testemunhos, né? Os louvores, tudo é bom e é maravilhoso. Porque em tudo, o nome do Senhor está sendo glorificado. E se tem uma coisa que eu gosto de trabalhar para que aconteça, é trabalhar para que o nome do Senhor seja glorificado. E não sou só eu que faço isso, viu? Não sou só eu, não. Lari também e o Cido também. Eu claro. Não estou sozinha, né,
1: não,
0: Cido?
1: Não. Aliás, a gente, além da gente aqui, tem o Senhor Jesus, a doce presença do Espírito Santo nesse momento. Porque a gente está falando dele, trabalhando para ele, para a honra e glória dele, hoje e sempre. E apoiado em todo esse conteúdo, ajudar quem necessita, ajudar quem precisa. E tem muita gente nesse país. Aliás, a Eliana, eu posso falar até pelo país, mas a Eliana fala pelo mundo. Porque Jesus, né? Cada história, hein? E você?
0: Cada história. E Deus sempre dando mais, né?
1: Sempre dando mais. A Eliana falou assim, ó, senhor, eu quero ajudar uma pessoa. Ele dá 50. Ela falou, olha, olha o lote. Ou pega o lote ou não pega ninguém.
0: E sabe que eu me sinto privilegiada, honrada, porque Deus me escolhe para ajudar pessoas. Isso para mim é algo assim que eu não abro mão, gente, não abro mão mesmo, porque às vezes tem pessoa que vai dizer assim, nunca vem ninguém pedir ajuda para mim. Aí na mesma hora eu já penso assim, poxa, eu sou tão abençoada porque vem pessoas pedir, sempre tem alguém, é no aeroporto, é na rua, sempre tem alguém pedindo oração, pedindo ajuda para resolver alguma situação, e eu tô sempre disposta, gente, olha, eu tô sempre disposta, e eu sou daquelas assim, ó, se você passa mal na sua casa, 3 horas da manhã ligar, eu preciso que você venha me socorrer, eu vou, às 3 horas da manhã, porque eu penso assim, eu me ponho no lugar da pessoa que precisa da minha ajuda. Então, eu me ponho, eu penso assim comigo, por exemplo, quando vou trazer, por exemplo, algo para a cesta básica, né? Então, eu já me ponho no lugar, eu sou mãe, eu tenho 3 filhos, então eu penso assim, meu Deus, se fosse eu que precisasse da cesta básica, dessa ajuda para poder alimentar os meus filhos, eu gostaria de receber isso, de receber isso, de receber aquilo. E então, assim, eu sou impulsionada realmente como mãe, eu penso como mãe, e quando eu separo o que é para trazer para doação, então eu separo pensando como se eu realmente estivesse ali preparando para os meus filhos, fosse os meus filhos os necessitados. E Deus, Ele sabe, eu digo assim que o Espírito Santo, ele tem uma forma de me convencer, e ele me convence como ninguém. Ele me convence como ninguém. Por quê? Porque o Espírito Santo, ele não chega mandando, ele não chega ali falando assim, ó, vai lá e faz isso. Não. Ele manda alguém, e quando a pessoa olha para mim, né? Quando a pessoa olha para mim, eu já penso, meu Deus, essa pessoa realmente precisa de ajuda. Então o Espírito Santo, ele vai me convencendo. Primeiro eu olho para a pessoa, né? O olhar ali, se a pessoa está. Porque na nossa Igreja Deus e Amor, nós temos, cremos e temos em prática o dom da revelação. Então o dom da revelação, o que é? A pessoa chegou perto de mim, muitas vezes ela não precisa contar para mim a necessidade dela, ela não precisa falar o que ela precisa. O próprio Espírito Santo, ele já vai ali manifestando em mim, revelando de alguma forma que aquela pessoa precisa da minha ajuda. E às vezes, num olhar que a pessoa passa para mim, eu já sei que aquela pessoa precisa, por exemplo, de uma oração, que ela precisa que alguém ouça ela. E muitas vezes eu não espero a pessoa se aproximar de mim, eu me aproximo. E aí o que eu ouço? Foi Deus realmente que mandou você aqui. Eu fico tão feliz, tão grata, porque Deus me dá essa oportunidade de poder ajudar as pessoas e poder estender aí, né, a mão para as pessoas, uhum, e abençoar a vida de outras pessoas. Então, assim, é algo realmente gratificante.
1: E só o fato, a grandiosidade da situação, que nós somos tão pequenininhos, sabe? Tão, tipo, menos que uma, que um grão de areia no oceano do tamanho do universo.
0: Exatamente.
1: E Deus escolhe, fala, Eliana, você vai ajudar. Ele escolher. Só isso já não tem preço, de saber que Deus está usando a gente.
0: Exatamente. Sabe o que eu costumo dizer? É. Eu costumo dizer que eu sou aquele grãozinho de areia que não sai do pé de jeito nenhum. Sabe? Que você lava, lava, lava, tá, e o grãozinho tá ali grudado.
1: É,
0: eu sou assim nos pés de Jesus. Eu tô sempre grudado. Falo, não adianta Jesus jogar água porque eu vou continuar aqui, ó. Não adianta. Volta lá pro mar, se mistura com os outros vão embora depois. Eu continuo ali, eu vou estar sempre ali. E acho que é isso que Jesus que Jesus vê, e ele envia outras pessoas, exatamente porque ele vê esse coração diferenciado. Então, o que é para agradar a Deus, o que é para poder estender a mão para ajudar alguém, ele sabe que eu vou fazer, que eu não vou resistir, porque ele me convence só de olhar para a pessoa, ele me convence de várias maneiras, e é por isso que eu insisto tanto com as pessoas, Cida. Às vezes as pessoas podem dizer assim, ai, mas ela só fala disso, só fala disso. Gente, a boca fala que o coração está cheio. Meu coração está cheio daquilo que eu pratico. Se eu pratico bem, então eu vou falar do bem. Então, da mesma maneira, é muito interessante, porque eu vou até antecipar aqui a leitura do versículo, porque eu acho que vai encaixar perfeitamente aqui, ó. Eu estava aqui buscando uma palavra e saiu essa parábola que eu nunca, se li antes na Bíblia, acho que eu nunca prestei tanta atenção como eu prestei atenção agora, nessa leitura. Que diz o seguinte, está lá em Mateus 13, versículo 33, e diz o seguinte, olha.

0: Do... E aí eu parei aqui, inclusive depois entramos na questão que a sua esposa faz bolos, pães maravilhosos, né? Então, e engraçado que essa palavra já estava aqui quando nós começamos a falar
1: disso. Olha só, como vai direcionando.
0: Já estava aqui, não era a palavra escolhida. Deus está fazendo o que eu vou falar para vocês, viu?
1: Deus sempre surpreende.
0: E preste bem atenção, o reino dos céus é semelhante ao fermento. Porque quando você pensa em fermento, né, você já pensa assim, fuxico, contenda, né, aquela coisa assim. Inclusive tem um outro versículo bíblico que fala que um pouco de fermento leveda toda a massa. Mas aqui a comparação é diferente, o reino dos céus é comparado. Por que que o reino dos céus é comparado? Eu não sei, né, se as irmãs, os irmãos que estão me acompanhando, se já tiveram, já apreciaram ali, eu acredito que sim, ver o pão crescer, ver, né, o bolo crescer, quando você põe o fermento ali e ele passa daquela coisa dura, daquela, né, para
1: aquela massinha fechada,
0: pra sovar,
1: né,
0: o pão. Então o pão fica, né, mais duro, mas quando você põe ali o fermento, a massa vai levedando, aí cresce e depois você vai sovar. Naquele momento ali você percebe a transformação química que acontece num pouco de farinha. E essa transformação química vai fazer o quê? Vai fazer com que aquela massa que está ali, que era só um pouco de farinha, né, um pouco de coisas que se misturaram ali, ela vai crescer, ela vai perfumar, ela vai ter sabor e ela vai matar a fome. Então, ao ver que o reino dos céus é semelhante a isso, eu fico muito entusiasmada exatamente por isso, porque a transformação química que acontece em nós quando nós aceitamos a Jesus, quando nós entregamos a nossa vida para Jesus, é uma transformação química que dá sabor, dá cheiro, dá gosto,
1: forma,
0: né? E aí o que que acontece? Com tudo isso vem o que? A fome. E a fome aumenta mais e a gente quer mais, mais, mais e mais. Então, como que isso acontece? A gente quer distribuir para o outro. Não tem nada melhor do que você pegar um pão quentinho ali e passar para a sua família, para as pessoas que você ama na sua casa, aquele pão saboroso, cheiroso ali, e matar a fome daquelas pessoas. Por que que o reino do céu é comparado da mesma maneira? Porque quando nós vivemos em nós essa química, essa transformação, né, química da presença de Deus, de poder saborear tudo essa mistura de condimentos que o nosso Deus faz, poder saborear isso, nós criamos em nós um prazer. E esse prazer, ele é tão grandioso que o que que acontece? Eu não quero que esse prazer seja só meu. Eu quero que todas as pessoas que estiveram ao meu redor, que essa pessoa também prove disso, que ela sinta o mesmo sabor, que ela sinta o mesmo cheiro, que ela sinta o mesmo gosto. Então, quando eu venho aqui falar das instituições Reviver e dizer para vocês, insistir, que fazer o bem faz bem, é exatamente isso. Eu estou vivendo este momento do fermento que eu vejo do reino dos céus. A salvação é algo único, é algo precioso, é algo que o Senhor preparou para nós, e eu não quero só para mim. Eu não quero só para mim.
1: A gente quer dividir a qualquer custo.
0: Meu Deus, eu quero que o mundo inteiro seja salvo.
1: É. Não é? Muitos cristãos que estão ouvindo agora estão lembrando do primeiro amor.
0: Exato.
1: Que se fala, meu Deus do céu, você tem que conhecer.
0: Você tem que conhecer Jesus. Ele mudou a minha vida. Então, essa parábola é tão pequenininha. Eu acho que é a menor parábola que eu já vi aqui, né? Porque até a do grão de mostarda é um pouquinho maior. Mas ela é tão perfeita nessa comparação. Exatamente por isso. Porque me faz bem, e esse bem é tão grandioso. É mesmo, eu estava lá, uma massa insossa, sabe? Aquela massa, né? Sim, de repente ali, então, o que acontece? O fermento é derramado, e aí eu já não cabe só em mim. Eu passo a ter sabor, eu passo a ter, né, a viver um diferencial, e aí já não cabe só em mim. Eu não quero só para mim, eu quero dividir.

0: dividir, então eu vou dividindo. E é por isso que nosso programa está sempre aqui insistindo com vocês a praticar o bem, a fazer o bem. Eu vou continuar falando sobre isso, mas agora que você entendeu que esse fermento espiritual está dentro de mim, está transbordando, e eu quero que vocês sintam a mesma alegria, então o mesmo favor de Deus na vida de vocês, porque quando nós ajudamos o próximo, nós temos o favor de Deus a nosso favor,
1: a nosso favor
0: para nos abençoar. É. Então, se você quer viver esse diferencial também, quer sentir essa explosão química, e você que ainda não fez a sua contribuição para as instituições Reviver, preste atenção, quer ver esse pão crescer aí, quer ver o fermento, o processo químico acontecendo aí, e você sentir essa explosão de alegria, de felicidade, de prazer de ajudar o próximo, preste atenção como você faz.
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0: Estamos de volta aqui, né? E vamos continuar falando sobre as coisas boas que o Senhor Jesus, ele traz para nossa vida. E chegou aquele momento que nós meditamos na palavra, claro que lá atrás um pouquinho, eu li aqui um texto porque não era a palavra de hoje, mas estava ali tão encaixadinho que eu li esse texto. E hoje, então, vamos fazer ali um pouquinho mais atrás a leitura em Mateus 12, 28, que diz o seguinte: Vinde a mim todos os que estáis cansados e oprimidos, e eu vos aliviarei. Tomai sobre vós o meu jugo, e aprendei de mim, que sou manso e humilde de coração, e encontrareis descansos para as vossas almas, porque o meu jugo é suave e o meu fardo é leve. Momento de sabedoria, né? De meditarmos nesse manual de vida. E observe que muitas vezes, eu falo muito sobre isso aqui, que às vezes nós vivemos em um tempo em que tudo é para ontem, nada é para amanhã, tudo é para ontem. E nós queremos abraçar o mundo e realizar tudo de uma única vez, né? Queremos. Inclusive, muito interessante, porque eu digo que eu cheguei numa idade, tô com 52 anos, então assim, cheguei numa idade em que eu vivo hoje e o amanhã seja o que Deus quiser. Mas quando a gente é mais novo, a gente vai ficando... A gente quer acelerar o processo. Outro dia, inclusive, eu estava pensando em casa exatamente nisso. Por quê? Antes dos 30 anos, parecia que o tempo não passava. Dos 30 aos 50, o tempo já deu uma acelerada. Mas agora, dos 50, que já estou com 52, o tempo está voando. E isso vem tudo de acordo com a palavra de Deus, porque nos últimos tempos os dias serão abreviados. Porém, as gerações, essa geração mais nova, ela é extremamente acelerada, e esse aceleramento que vive essa geração não é por coincidência, mas... Inclusive, as redes sociais, tudo que tem hoje, né, planejado aí, é realmente para acelerar o tempo. Então, quando nós começamos com as redes sociais, por exemplo, então a pessoa ficava lá uma hora e não se entediava. Depois foi diminuindo para meia hora, 15 minutos. Hoje em dia tem que ser no máximo um minuto, porque senão a pessoa já fica entediada com aquilo que está vendo.
1: É, nós... Às vezes, nesse minuto ainda passa, falando, 15 segundos já tira.
0: Exatamente, exatamente. E com isso, nós vamos fazendo o quê? Nos sobrecarregando. Também hoje se observa pessoas que são mais entediadas, pessoas mais frustradas, porque elas querem fazer tudo e não conseguem fazer nada, e pessoas que estão vivendo um estresse demasiado. Tudo por quê? Porque as suas expectativas são expectativas para ontem. Né? Para ontem, não é para amanhã, para ontem. Mas a palavra de Deus está nos dando uma lição de vida aqui, dizendo, ó, vinde a mim todos os que estáis cansados e oprimidos, e eu vos aliviarei. Ou seja, você está cansado porque você não consegue ter um tempo para você, você não consegue administrar a sua vida. E a nossa vida, para ela ser administrada, cada coisa precisa estar no lugar. Nós precisamos, inclusive, eu gosto de ter listinhas, não fisicamente, mas na minha cabeça. Isso tem que estar assim, isso tem que estar assim, eu vou enumerando. Por quê? Porque se as coisas estiverem tudo certo... Eu comentei até um dia aqui sobre o meu armário, né, da dispensa. Se eu abro o armário e eu já vejo o que está faltando, que tem pouco, que... ali para mim, pronto, eu já ganhei um tempo do meu dia de ficar fuçando para poder ver, né, o que, que eu preciso comprar, o que, que eu não preciso comprar. Então, é isso. A nossa vida precisa estar organizada. E se a nossa vida está organizada espiritualmente, emocionalmente e fisicamente, as coisas vão acontecer. Se não está, então receba esta palavra do coração de Deus para a tua vida hoje. Vinde a mim todos que estáis cansados e oprimidos, e eu vos aliviarei. O próprio Jesus está dizendo para você, não está dando conta, porque as lutas emocionais, os problemas espirituais são maiores do que a sua capacidade, do que o seu tempo que você tem para gerir. Você não está dando conta de organizar. Então vá para Jesus, tire aí 5 minutos do seu tempo, senta, convida ele para sentar do seu lado, diga, Senhor, senta aqui agora e deixa eu deitar a cabeça no teu colo, porque eu preciso de colo, eu preciso nesse momento receber um carinho para que eu possa continuar, para que eu possa desenrolar as coisas que estão presas na minha vida, que eu não consigo me libertar delas. E quando eu falo coisas que não conseguem se libertar, eu não estou relacionando somente vícios, esse tipo de coisa, mas o emocional. Tem coisas do passado, bagagens do passado que a gente carrega. E isso tem sido o mal do século, o mal desta geração. Jovens cada vez mais novos, frustrados com os seus relacionamentos. Quantas informações nós estamos recebendo de jovens cada vez mais novos que estão tirando a vida das suas namoradas, das suas parceiras, pessoas de 20 anos. Por que que estão fazendo isso? Porque elas não têm perspectiva de vida para o longe, então elas conseguem ver só um momento. Não consegue lidar com a rejeição, aí vai e destrói vidas e vidas, não é? De duas famílias. E aqui, olha, no 29 diz o seguinte, tomai sobre vós o meu jugo e aprendei de mim. Quando Jesus está falando isso, ele está falando assim, ó, não se preocupe com a opinião do outro. Porque tem gente que está tão ligado, eu vou ser aprovado, eu vou agradar, e aí está preocupado com a opinião do outro e esquece que, na verdade, ele precisa estar agradando a si mesmo. Ele precisa viver o espiritual de Deus. Olha, tomai sobre vós o meu jugo e aprendei de mim, que sou manso e humilde de coração. Então, não queira agradar todo mundo, não queira viver o melhor somente porque outras pessoas estão... Dando notas ao que você faz ou não, mas aprendei de mim que sou manso e humilde de coração. Ou seja, a humildade de Jesus diz o seguinte, ela diz o seguinte, eu posso viver essa vida administrando a minha vida sem exigir além do que eu posso dar. E assim, preste bem atenção, e encontrareis descanso para as vossas almas. Agrade a si mesmo. Deixa de querer agradar a todo mundo e preste atenção. Vai se tornar tudo mais leve para você. E aqui, então, vem para fechar, ó, com chave de ouro. Porque o meu jugo é suave e o meu fardo é leve. Ele não exige muito. Ele não exige. Ele diz para você, lança sobre mim todas as tuas preocupações, os teus medos, as tuas frustrações. Deixa que eu cuido de você. É isso que Jesus está dizendo hoje para mim e para você. Que o amor do Senhor Jesus Cristo resplandeça na tua vida e que você seja aquele soldado valente que levanta a bandeira da paz num mundo tão atribulado, numa guerra espiritual constante. Deus abençoe você e ficamos por aqui. Eu e o Cido dizendo para vocês que nós voltaremos. Não voltaremos, Cido?
1: Voltaremos com sorrisos, com muita satisfação. Que Deus continue abençoando a sua vida e, claro, que o Senhor Jesus toque cada vez mais e que você possa ajudar cada vez mais e com isso ficar cada vez melhor e ganhando, e aumentando o galardão.
0: O galardão, com certeza, espalhando esse fermento crescendo por todo lado. Deus abençoe vocês e até a próxima, se Deus quiser.
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19 horas com mais 6 minutos aqui em Belo Horizonte e já estamos de volta com todos vocês dentro desta programação local diretamente do estúdio da Igreja Pentecostal Deus e Amor, sede estadual localizada na Avenida Amazonas 8410, bairro do Cabana, que tem na direção geral pastor Guilherme Ribeiro, juntamente com a sua esposa Cleice Laine Ribeiro. Uma ótima noite de quarta-feira e esse que tem o imenso prazer de vos cumprimentar é seu irmão em Cristo, presbítero Natanael Oliveira. Estarei com todos vocês até o horário das 20 horas. Lembrando que teremos a transmissão do culto das 20 horas da poderosa campanha Meu Milagre Vai Virar Notícia. E você que já está nos ouvindo e que está na escuta, não fique em casa. Aproveite para você se direcionar, porque o culto já iniciou e Deus ele quer te abençoar através desta poderosa campanha de quarta-feira, a quarta do grande mover de Deus, poderosa campanha Meu Milagre Vai Virar Notícia. Já é o quinto dia do terceiro elo, da terceira volta, e o Senhor operará milagres, sinais, prodígios e maravilhas através da Igreja Pentecostal Deus e Amor. Você que já está em direção, venha, porque o Senhor te guardará, o nosso Deus te protegerá, e eu tenho certeza que você chegará em tempo para receber a palavra de Deus, os livramentos e o milagre que Deus tem preparado para a sua vida.

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2: E esta bênção você receberá daqui a pouquinho, logo mais às 20 horas, aqui na Igreja Pentecostal Deus é Amor. Estamos na quarta-feira do grande mover de Deus, da poderosa campanha Meu Milagre Vai Virar Notícia, terceira etapa, quinto dia hoje. Desta poderosa campanha Meu Milagre Vai Virar Notícia, já tivemos 5 grandes concentrações e cultos no dia de hoje e teremos o último para finalizar agora às 19 horas que já iniciou e às 20 horas o Senhor nosso Deus com certeza tem uma palavra revelada dos céus, milagres, bênçãos para derramar sobre a vida do seu povo aqui em Belo Horizonte. Jesus, entrando na sua casa, com certeza vai ter milagre da parte de Deus. Se Jesus entrar na sua casa, vai ter milagres?
3: Vai ter milagre, vai ter milagre.
2: Venha levar Jesus para sua casa, como fez Zaqueu. Ele se encontrou com Cristo e chamou para ele repousar na sua casa. Recebeu Jesus com muita alegria, com grande satisfação. E a vida de Zaqueu nunca mais foi a mesma, porque ele recebeu Jesus Cristo em sua vida. Um grande milagre de transformação aconteceu na vida de Zaqueu. Se Jesus entrar na sua casa, tem milagre da parte do Senhor, tem milagre da parte de Deus. Aonde Jesus chega, tem milagres. Quando Jesus pisou em Betânia, Lázaro teve que ressuscitar. Quando Jesus pisou em Naim, o filho da viúva teve que ressuscitar. Quando Jesus chegou em Caná da Galileia, naquela cerimônia de casamento, teve que ter vinho para poder alegrar o povo. Aonde Jesus chega, tem milagres. E Jesus está aqui na Igreja Pentecostal Deus e Amor, localizada na Avenida Amazonas, 8410. E aqui nós temos visto e ouvido grandes milagres da parte de Deus, como nós vamos ouvir aquilo que o Senhor nosso Deus tem feito nesta poderosa campanha. E um belíssimo testemunho de uma irmã que contou, relatou, nesta manhã de quarta-feira, simbolizando que Deus, que Cristo, que o Espírito Santo continua fazendo milagres na Igreja Pentecostal Deus e Amor. Só você que está aí coxeando em dois pensamentos, mas se posicione e esteja com

provação chegar, quando a doença chegar, chama pelo nome dele. É como aquele cego que estava à beira do caminho, aleluia, mendigando todos os dias, aleluia, sendo humilhado pela sociedade, mas quando ele descobre que Jesus estava passando, ele começa a chamar por este nome: Jesus, filho de Davi, tem misericórdia de mim. Jesus, filho de Davi, tem misericórdia de mim. Oh glória, oh glória, oh glória, oh glória, oh glória a Deus.

0: Isso. O que aconteceu aí, pastor Adalto?
1: É impressionante, pastor Guilherme Ribeiro, amados e diletos ouvintes. Essa senhora, inclusive, ela tem aqui os laudos médicos. Ela está reportando ali que ela tinha um tumor após a oração explosão de milagres. Sumiu para a glória de Deus, o nosso Pai.
0: Quem dá glória a Deus por isso?
1: Pode entrevistar ela, pastor Guilherme.
0: Seu nome?
2: Heloísa.
0: Oi, irmã Heloísa, há quanto tempo com essa enfermidade?
2: Eu fiz o exame, aí deu um nódulo. Aí eu estive aqui, porque a médica pediu outro exame, e Deus usou o irmão que eu podia fazer, que não ia dar mais nada para a glória de Deus, eu estou curada.
0: Sumiu.
2: Sumiu.
0: Desapareceu o nódulo. Quem te curou?
2: O Senhor Jesus.
0: Foi o Senhor Jesus.
1: Glorifica a Deus com ela.
0: Um exame,
2: glória a Deus.
0: Um exame apresentando o nódulo.
2: Esse Gênesis mostra que eu estava com o nódulo.
0: E este de cá já mostra que desapareceu. Só Jesus para fazer isto.
2: Glória a Deus. Graças a Deus.
0: Feliz.
2: Estou muito feliz e quero falar para a igreja que não desanime, porque Deus prova a nossa fé, né? Mas nós crendo, nós receberemos a vitória para a glória do Senhor Jesus.
0: Quem dá glória a Deus por isso? Tem outra benção.
1: Tem um caminhão de milagres. Conte a benção.
2: E a outra benção, que dia 13 agora, fez 6 meses que eu estou liberta do cigarro, em nome de Jesus.
0: 6 meses.
2: Amém.
0: Chora, tinha o vício do cigarro.
2: Vício do cigarro.
0: Entrou nas campanhas, fez o propósito e Jesus libertou a senhora.
2: Libertou, para a glória de Deus.
0: Não vai fumar mais nunca,
2: nunca
0: minha irmã.
2: Mais.
0: Porque quando Jesus liberta, a libertação é de verdade.
2: É verdade, graças a
0: Deus. Quem dá glória a Deus? É uma bênção atrás da outra. Quem dá glória a Deus aí? O Senhor me revela também 16 pessoas. O Senhor está tocando na sua mente aqui hoje. O Senhor vai fazer uma limpeza na sua mente. O diabo tem lutado contra você com maus pensamentos. Você não tem conseguido dormir, você não tem conseguido ter paz. Grita, queima ele! Você vai ter vitória, vitória. 16, cadê vocês? Leva. Aleluia, leva isto. A senhora também. O meu irmão também. A senhora também. Ali, ó. Isso, você que está com as duas mãos erguidas. A minha irmã é revelada. Lá atrás, de vermelho, se colocou de pé. Lá tem mais uma mandando voto. Lá na galeria tem mais uma. Isso, lá atrás tem outra. Cadê a última pessoa que é a vitória? Está ali, ó. Pode aplaudir. Aplaudir ao Senhor e da glória a Deus. Diga glória a Deus. O Senhor Deus me mostra através da visão do Espírito Santo. Aqui, olha, 27 pessoas. Que o Senhor Deus está revelando essas 27 pessoas. E Deus está dizendo que Ele está destravando a sua vida financeira hoje. Deus está entrando com providência, sabedoria e prosperidade. Vai recebendo. Você vai ver as portas se abrirem. Isso. Você vai ver a prosperidade de Deus chegar. Chega de tanto sofrimento. Chega de tanta amarração. Nada ia para frente. Nada prosperava. Jesus está destravando tudo agora. Isso. Pode aplaudir ao Senhor. E da glória a Deus. Eu quero orar aqui ainda por 6 pessoas que o Espírito Santo de Deus manda te dizer: persevera, persevera. Sua vitória está muito perto. Isso. Está muito pertinho, irmã. Não desiste agora, não. Persevera. Está faltando mais quatro pessoas ali, ó. Isto. Está faltando mais três. Está muito próxima. Isso, a senhora também. A última pessoa, cadê? Não levantou as mãos. Você, isso de óculos, é que levantou. É você. Pode aplaudir ao Senhor. Diga glória a Deus.

verdadeiramente o Deus de milagre, ele está aqui. E basta uma palavra para o Todo-Poderoso agir em nosso favor. Você acabou de ouvir testemunhos, revelações profundas do Espírito Santo, tudo isso que aconteceu hoje, na manhã de hoje, de quarta-feira, da poderosa campanha Meu Milagre Vai Virar Notícia. Uma pessoa foi curada de um câncer, de um nódulo em seu seio e ainda recebeu a bênção da libertação. Ela que fazia uso de cigarros há 6 meses já está liberta para a glória de Deus, porque o Senhor nosso Deus é um Deus de obras completas. E é por isso que nós estamos aqui com toda a fé e com toda a expectativa que o Senhor, uma vez mais, vai operar nesta noite de hoje, da poderosa campanha Meu Milagre Vai Virar Notícia. O povo de Deus já está chegando na igreja, o povo de Belo Horizonte já está tomando o interior da nossa igreja, e eu tenho certeza que o Senhor uma vez mais vai fazer maravilha no meio do seu povo. Ainda dá tempo, você que está nos ouvindo através do rádio, dentro do seu carro, eu tenho certeza que o Senhor nosso Deus te direcionará para cá, porque Deus tem milagres para a sua vida, e o milagre de Deus vai acontecer nesta quarta-feira aqui mesmo na Igreja Pentecostal Deus e Amor, da Avenida Amazonas, 8410, bairro do Cabana. E nós estamos aqui para te aguardar. Nós estamos aqui te aguardando, porque o Senhor nosso Deus, ele fará maravilhas no meio do seu povo. Ainda dá tempo, são exatamente 19 horas 32 minutos, e o Senhor nosso Deus há de nos abençoar dos altos céus nesta noite de hoje aqui na igreja.

Sexta-feira, dia 25, nós estamos em campanha de libertação. Nós estamos todas as sextas-feiras em campanha de libertação, a guerra contra o mal, e estamos com uma campanha vigente, poderosa, e será o quinto dia nesta próxima sexta-feira desta poderosa campanha da guerra contra o mal, intitulado Desafio de Elias, Deus Responde com Fogo. Em 6 horários nós teremos cultos de libertação, mover de Deus, milagres, sinais e prodígios e maravilhas estarão acontecendo aqui na Igreja Pentecostal Deus e Amor. E no primeiro horário, horário das 8 horas da manhã, pastor Guilherme Ribeiro vai estar no Santo Altar ministrando a poderosa palavra de Deus, orando por cura, orando por libertações e também através dos dons do Espírito Santo. E o Senhor nosso Deus, com certeza, ele estará realizando obras extraordinárias. O Deus de Elias é o mesmo Deus a qual nós servimos, um Deus de resposta, um Deus que não deixa o seu povo sem resposta. Está precisando de resposta de Deus? Deus é aquele que responde, e quando ele responde com fogo, e fogo certamente é a aprovação de Deus naquilo que há de ser feito em nossas vidas. Quando Deus responde com fogo, é porque Deus está aprovando nas nossas vidas a sua obra e aquilo que ele tem para nós. 8 horas da manhã, pastor Guilherme Ribeiro, às 10 horas, pastor José Marcos estará ministrando a palavra de Deus. Ao meio-dia, diácono Davi Reis, e às 14 horas, eu mesmo, presbítero Natanael, como de costume já todas as sextas-feiras, estarei ministrando a palavra de Deus, orando por todos também, orando por libertação e também orando através dos dons do Espírito Santo. E mais uma vez, o Senhor nosso Deus estará realizando as suas obras sobre as nossas vidas. E às 16 horas, cooperadora Neuza Argentina, e às 19 horas desta sexta-feira, teremos também o último culto desta poderosa campanha de libertação com o presbítero Gleison Eustáquio. Sexta-feira, na Igreja Pentecostal Deus e Amor, é dia e é noite também, e é tarde de libertação, e é o dia que Deus está respondendo com fogo, e eu lhe convido a você estar conosco nestes 6 horários para você receber de Deus a providência e a resposta, que é a aprovação de Deus para a sua vida na Igreja Pentecostal Deus e Amor.

0: pescoço do lado tava inchado. Eu tava quase todo inchado, tô morrendo, depois tava morrendo. E aí, irmãos, como eu não dormia muitos dias, veio assim uma madona, uma vontade de fechar os olhos, e como se fosse um sono que estava vindo. Mas ali, quando eu fechei os olhos, que ainda não estava dormindo, apareceu quatro homens vestidos de um azul seda, um azul seda azul muito brilhante, que resplandecia, que resplandecia. Ficou dois aqui do meu lado e dois nos pés. Então o Reguinho palpou, ele apalpou aqui o meu peito, ao lugar da cirurgia do coração, no meu pescoço. Os outros dois palpou meus pés, que estavam inchados, minhas pernas, e olharam um para o outro e só fez assim, só balançou a cabeça um para o outro, ninguém diz nada. Aí eles foram, saíram. Irmãos, a partir daquela hora, é como se tivesse aplicado um remédio muito poderoso no meu corpo. E ali eu fui recuperando. No terceiro dia eu tive alta do CTI e voltei para o quarto da enfermaria. Amém? Então, irmão, essas coisas, se você for pagar, não tem como pagar. Não tem como. Não tem dinheiro que paga. As bênçãos que Deus faz para a gente, não tem dinheiro que paga na vida da gente, irmãos. Amém? Pega uma oferta aí de gratidão.
1: Estamos de volta com mais adoração.

0: aos testemunhos, ao que Deus está fazendo, a cobertura para essa sexta-feira também.
1: Muito obrigado, pastor Guilherme Ribeiro, pelo espaço concedido. É isso mesmo, amados e diletos ouvintes, pegar a expectativa do povo, a fé do povo, para essa sexta-feira agora, a guerra contra o mal. O desafio de Elias, Deus responde com fogo. O nome da senhora?
2: Maria de Lourdes.
1: Já está chegando de qual bairro, minha irmã?
2: Vai Fortaleza.
1: Para fortalecer a fé do povo que vai estar nessa sexta-feira, conte a bênção.
2: A bênção é que meu filho foi morar em Moeda, comprou um terreno, o terreno era pequeno, ele consumiu todo, sobrou quintal. Ele tinha um lote vago no fundo, mas ele não sabia nem quem era o dono. Depois que entrei no campanha, que o dono apareceu, ofereceu para ele o lote, mas ele falou que não tinha condições, porque ainda estava pagando a laje da construção.
1: E qual foi a atitude de fé da senhora? O que a senhora fez?
2: Aí eu vim aqui, fiz um voto e Deus já abriu as portas, que a firma mandou ele embora e ele terminou a casa, comprou o lote e agora está feliz, graças a Deus.
1: A senhora recebeu uma boa notícia.
2: Notícia, porque o lote de 600 metros, né, no fundo da casa dele, ele está muito feliz.
1: Ele está prosperado agora.
2: Está prosperado. E com 30 dias ele já conseguiu outro emprego. Já está fechado no vazio.
1: Sexta-feira, guerra contra o mal. Essa campanha é de Deus?
2: É de Deus, é de Deus. Eu fiz e recebi muitas bênçãos, graças a Deus. Eu sou feliz. Depois eu vou contar mais bênçãos.
1: Seu nome e seu bairro?
2: Meu nome é Maria de Lourdes, meu bairro é lá Fortaleza, aqui em Xuxinópolis.
1: Deus abençoe, honras e glórias ao nosso Jesus, por mais uma senhora abençoadíssima por Deus no prosseguimento dessa grande campanha de sexta-feira, guerra contra o mal, o desafio de Elias, Deus responde com fogo. Qual é o endereço, pastor? Avenida Amazonas, 8410, no bairro Cabana. Seis grandiosos horários, hein? Você vai ficar de fora? É claro que não, corra pra cá. Avenida Amazonas, 8410, no bairro Cabana. É nessa sexta-feira, irmã Terezinha, é a campanha Guerra contra o Mal. A senhora está dentro da bênção ou fora?
3: Muito bem da bênção, irmão.
1: Dentro da bênção.
3: É, vamos chegar até aqui, tem que sair 3 horas da manhã, né? Tá 3 horas da manhã. Tenho...
1: Saiu 3 horas da manhã para comparecer aqui no Templo de Deus. Vale a pena?
3: Vale a pena.
1: Sexta-feira, essa campanha de libertação é forte? Forte ou não é, menino?
3: É forte, irmão.
1: Sim ou não?
3: Sim.
1: Muito forte.
3: Muito forte.
1: Então, glória a Deus aí.
3: Glória a Deus, aleluia.
1: Deus abençoe, pastor Juliano, cooperador Juliano. Sexta-feira, guerra contra o mal, o desafio de Elias, Deus responde com fogo. Qual foi aquele depoimento de fé que mais marcou a vida do senhor, aquele relato para o senhor compartilhar com os ouvintes agora, a paz do senhor?
4: A paz do Senhor Jesus, pastor Adalto, para todos os ouvintes, com toda certeza Deus vai mais uma vez se manifestar.
1: Sexta-feira,
4: com certeza. Deus vai impactar essa igreja aqui com o poder dele, a presença dele, pastor Adalto. E quando a presença de Deus está, nenhum mal prevalece contra a sua obra, nem contra nós, nem contra a nossa família.
1: Qual foi aquela bênção, cooperador Juliano, que mais marcou a vida do senhor, para o acréscimo da fé dos ouvintes, vai comparecer nessa sexta-feira?
4: Pastor Adalto, eu conto a bênção da minha, meu genro, estava trabalhando na empresa Lima aqui, e estava de ferramenteiro. Hoje, o gerente dele chamou para ser no setor de compras. Então, para mim, uma grande vitória para ele. É uma pessoa que merece, é uma pessoa humilde, é uma pessoa esforçada. Então, graças a Deus, ele recebeu essa grande vitória em nome de Jesus. E também falando na salvação, né, pastor? Minha, da minha família, em nome de Jesus.
1: Amém? Seu nome e seu bairro?
4: Antônio Juliano Barra do Cristino Batim.
1: Deus abençoe. Está vendo aí, amados e diletos ouvintes? É nessa sexta-feira agora. O desafio de Elias, Deus responde com fogo. Pastor Guilherme Ribeiro, presença já confirmada às 8 horas da manhã e às 20 horas, junto com o consagrado homem de Deus, presbítero Leite Sostaque. Seu nome?
5: Matheus da Silva Gonzaga.
1: Tá chegando de qual bairro, Matheus?
5: Sou do Vitória Conquista Barreiro.
1: Conte a bênção.
5: A bênção é do livramento do meu filho, que tem 27 anos e pesa 120 quilos, que trabalha numa obra. Ele caiu da altura de 3 metros numa laje de baixo.
1: Ele pesa quanto?
5: 120 quilos.
1: 120 quilos. E caiu de uma altura dessa um livramento.
5: 3 metros. Livramento tremendo que deu.
1: Mas o senhor antes exercitou sua fé e fez um voto em favor dele.
5: levei um choque para casa, mas quando ele contou a bênção, eu falei, é para ele mesmo. E Deus cumpriu a vitória e ele simplesmente sentiu uma dorzinha no pé e...
1: Não aconteceu nada. Só uma dor nas nádegas.
5: Isso, caiu a 3 metros de altura. Se ele cair a 3 metros de altura no tombo livre, chega esse, mais ou menos com 600 quilos lá embaixo.
1: Verdade, 120 quilos, chega com 600 quilos na queda.
5: Isso.
1: Ô, querido irmão, essas campanhas, esses votos que o irmão faz aqui, inclusive, se o senhor não estivesse na campanha, pegando os propósitos, os votos, talvez ele tinha até morrido, não é, não é?
5: Com certeza. Livramento tremendo, que a pessoa já cai sentada e já morre.
1: Verdade. A campanha, o voto funcionou.
5: Funcionou. E sempre funciona, em nome de Jesus.
1: Jesus opera.
5: Sempre, sempre na maravilha da nossa vida.
1: Quem opera esses livramentos e guarda a igreja mesmo?
5: Jesus.
1: Dá um glória a Deus para ele.
5: Glória a Deus.
1: Seu nome e seu bairro.
5: Mateus, Vitória da Conquista, Barreiro.
1: Valeu a pena.
5: Sempre.
1: E o irmão é dizimista fiel também.
5: Amém. Em nome de Jesus.
1: Vale a pena.
5: Amém.
1: Deus abençoe.
5: Amém. Sempre abençoe.
1: Graças a Deus. Sabendo, amados e diletos ouvintes, é a fé do povo. A alegria do povo que invade e contagia os nossos corações. Sexta-feira agora, guerra contra o mal. O desafio de Elias. O nome da senhora?
6: Terezinha.
1: Conte a bênção.
6: Quer contar livramento muito grande que Deus me deu ontem? Que ontem foi eu e meu esposo no posto de saúde para consultar. Aí quando nós saímos do posto de saúde, o carro dele estava estacionado, né? E tinha muito carro lá perto do carro dele, lá no posto de saúde. Aí na hora que ele ligou o carro para poder sair, aí a gente escutou só buzinando atrás do carro dele, buzinando, buzinando. Falei, meu Deus, o que está acontecendo? Aí eu só ouvi, na hora ele falou assim, o carro está pegando fogo, ele foi muito alto. Quando falou assim, meu esposo desceu do carro e eu também desci. Aí na hora que tirou o capô assim, só fez assim, irmão, voou, voou, voou, queimou a frente do capô do carro dele.
1: Ia matar todo mundo.
6: Irmão, se nós tivéssemos, na verdade nós tínhamos morrido ontem, mas Deus deu grande livramento. Aí só deu tempo, eu levei um choque, senti muita dor de cabeça, aí tirei os votos correndo, os documentos dele, tirei as receitas, os remédios que estavam na porta ali do carro. Aí Deus usou as pessoas lá perto do posto de saúde mesmo. Aí chegou um tanto de gente com um balde de água, falou, joga água, joga água. Chegou que um tanto de balde de água jogou na frente do carro assim, ó, aí apagou, mas foi muita água que jogou. O fogo foi assim,
1: Deus deu livramento.
6: Nós tivéssemos, não, nós tínhamos morrido.
1: Se a senhora não tivesse afinco na campanha, firme nos votos, tinha morrido todo mundo queimado.
6: E nós estávamos com voto livramento, irmão, dentro do carro, assim, glória a Deus, o voto livramento estava no porta luva do carro. Então vocês fazem o voto e contam com fé, que Deus dá o livramento através do voto. Foi um grande livramento que Deus deu.
1: Seu nome e seu bairro?
6: Terezinha Pereira de Jesus, Jardim Filadélfia.
1: Valeu a pena.
6: E muito, em nome de Jesus. Não vou sair da campanha, não, vou continuar.
1: Deus abençoe. Está vendo aí, amados e diletos ouvintes, a fé exercitada. Ela colheu o resultado da fé exercitada. Entrou na campanha, pegou o voto, pegou o propósito. O Senhor Jesus entrou com o anjo guardião e deu grande livramento. O nome da senhora?
7: Geralda.
1: Chegou de qual bairro, menina?
7: Bairro do Negro do Ité.
1: Conte a bênção.
7: Irmão, a bênção que eu cheguei aqui, que eu estava com a dor na boca do estômago, mas estava doendo forte, a boca na boca do estômago. É quando o pastor Guilherme Ribeiro fez aquela oração poderosa, eu fui curada, pela honra e glória do Senhor Jesus.
1: A senhora sentiu uma dor no estômago?
7: Eu estava sentindo, não cheguei aqui, eu estava com a dor na boca do estômago.
1: No estômago?
7: No estômago.
1: Há quanto tempo essa dor?
7: Foi hoje que eu senti. Eu falei assim, não, mas tudo que na minha campanha, Satanás, você não vai esbarrar no nome de Jesus, eu vou na minha campanha.
1: E o que aconteceu após a oração do servo de Deus, pastor Guilherme Ribeiro?
7: Eu fui curada, no nome do Senhor Jesus.
1: Jesus curou a senhora?
7: Me curou, não tem mais nada.
1: Essa campanha é de Deus, ó.
7: Poderosa, no nome de Jesus, agora eu estou sentindo que ela vai embora.
1: Depois do milagrão instantâneo desse, a senhora vai parar ou continuar?
7: Eu vou continuar, né, irmão? Vou continuar, né? Eu vou ficar assim triste que eu vou embora, né?
1: A senhora está triste porque ele vai embora?
7: Eu estou triste porque ele vai embora.
1: Eu também estou triste também. Todo rebanho está triste.
7: Amém.
1: Mas o novo pastor que vem aí, nós vamos apoiar também. Sim ou não?
7: Sim, sim, eu já vou apoiar. apoiar ele também.
1: Em nome de Jesus. Como nós apoiamos o pastor Guilherme, vamos apoiar o novo dirigente. Seu nome, seu bairro?
7: Geralda, eu moro na rua Amazônia, 187, bairro Rio Negro do Ité.
1: Deus abençoe. Honras e glórias ao nosso Jesus, por mais uma senhora abençoadíssima por Deus, no prosseguimento da grande campanha de sexta-feira, Guerra contra o Mal. Está vendo aí, vem ouvinte? É a expectativa do povo para essa sexta-feira. Seu nome?
8: Meu nome é José Maria da Silva.
1: Está chegando de qual bairro, menino?
8: Estou vindo do bairro Montreal, Jardim Montreal.
1: Sexta-feira, Guerra contra o Mal. Coisa ruim, tromba por terra ou não tromba?
8: Tromba por terra. Andei meio ruim, Adalto, porque eu tive que fazer uns exames aí de sangue, de urina, de fezes, e senti assim umas tonturas. Coisa, não está parando meu estômago. Mas aí o médico olhou e falou assim: não, apesar dessas duas partes desses exames, está tudo certinho. Não
1: tem nada.
8: Eu não tenho nada.
1: Aí sou firme na campanha e no voto.
8: Graças a Deus, eu estou ajudando, contribuindo.
1: O senhor é mantenedor do programa de rádio também.
8: É, Fundação Reviver, Carnezinho.
1: Fundação Reviver?
8: Também.
1: O senhor é dizimista também? É dizimista?
8: Amém. Tem que ajudar, tem que dar e entregar o que é de Deus.
1: Verdade.
8: Se não entregar, fica ruim.
1: Seu nome?
8: Meu nome é José Maria da Silva.
1: Seu bairro?
8: Bairro Montreal, Rua das Almenas.
1: Deus abençoe. Está vendo aí, amados e diletos ouvintes? Nosso irmão José Mário, que saudade. Lá de Nova Lima, nós estamos pegando aqui a expectativa do povo. Sexta-feira agora, final de semana recheado das bênçãos de Deus. Guerra contra o mal, Deus responde com fogo. É só vitória, né, pastor José Mário?
9: É só vitória, pastor Adalto. Então, quem não vir sexta-feira vai ficar fora da bênção, né?
1: Verdade.
9: E com certeza vamos estar aqui, né, também apoiando o trabalho aqui. Pastor Guilherme Ribeiro, que Deus tem usado ele poderosamente, né?
1: Ele fez uma obra muito linda aqui no estado de Minas Gerais, né, pastor Mário?
9: É uma obra muito linda, né, pastor Adalto? Mas é igual o pastor Guilherme Ribeiro falou, né? Tudo tem um tempo, né?
1: Verdade.
9: Então ele vai continuar o trabalho dele, né? Nova jornada. E vamos estar orando pela vida dele, né? E para toda a família dele também. E porque vai continuar a obra também aqui, né, pastor Adalto?
1: Sexta-feira, Guerra contra o Mal. O povo de Deus tem que estar dentro da bênção, né, pastor Zé Mário?
9: Tem que estar por dentro da bênção, né, pastor Adalto? E é o endereço da bênção, Avenida Amazônia, 8410.
1: Amém? E o povo de Nova Lima tem que estar aqui dentro da bênção ou fora?
9: Tem que estar por dentro da bênção, né, pastor Adalto?
1: Dá uma glória a Deus aí, irmão Zé.
10: Ô, glória a Deus, aleluia.
1: Seu nome, seu bairro?
9: José Mário, eu moro na rua 4, o número 120, no bairro Santa Rita, em Nova Lima.
1: Deus abençoe. Mais uma senhora que está ansiosa para falar no microfone do programa. Seu nome?
11: Meu nome é Terezinha dos Santos.
1: Conte a bênção, minha irmã.
11: Oi, irmã. Semana atrasada, eu estava com uma dor muito forte na coluna, à noite, era mais ou menos 10 horas da noite, eu não estava aguentando nem deitar para dormir. Aí eu peguei e fiz um voto com Deus, se o Senhor Jesus me curasse, me rendesse aquela dor para mim poder dormir, eu vim aqui e trazia uma contribuição para a casa do Senhor.
1: Uma contribuição, voto especial.
11: É isso. E também eu pago também, que já fui lá e já paguei aqui, ó.
1: Meu Deus, pastor Guilherme está ali, ó, deu um voto especial e é mantenedora do programa A Voz da Libertação. Vale a pena?
11: Estou pagando, vale a pena, irmão.
1: Faz falta para a senhora, não?
11: Não faz, não.
1: O Deus Jeová Jireh está prosperando a senhora?
11: Ai, mano, graças a Deus.
1: Tá ou não tá?
11: Ah, tá.
1: Vale a pena?
11: Vale a pena, irmão.
1: Como é que está o celeiro da senhora?
11: Tá tudo bem, graças a Deus. Tem tudo dedicado, não falta nada, não.
1: E a senhora está curada?
11: Tô, irmão.
1: Mas não dói mais, não?
11: Não, não dá doer, não.
1: Cadê a dor lombar?
11: Em nome de Jesus.
1: Quem curou a senhora?
11: Jesus Cristo.
1: Quem opera nessa campanha?
11: É Jesus.
1: Quem manda na igreja?
11: Jesus.
1: Seu nome?
11: Terezinha dos Santos.
1: Ela mora onde?
11: Eu moro no bairro Mineirão.
1: Deus abençoe. Então está aí, amados e diletos ouvintes, uma cobertura total para essa sexta-feira. Guerra contra o mal, desafio de Elias. Deus responde com fogo. Você vai ficar de fora? É claro que não. Corra pra cá. Vem pra cá, Belo Horizonte. Vem pra cá, Minas Gerais. Vem pra cá, Brasil. Avenida Amazonas, 8410, no bairro Cabana, na Santa Igreja Pentecostal Deus Amor. Pastor Guilherme Ribeiro, nosso mentor espiritual, às 8 horas da manhã e às 20 horas. Presbítero José Marcos, às 10 às 14, ao meio-dia, Diácono Davi Reis, e às 16 horas, cooperadora Neuza Argentina, vindo diretamente da localidade, da cidade de Contagem. Vem pra cá, Belo Horizonte, vem pra cá, Minas Gerais, vem pra cá, Brasil. Adelante Estúdio, é contigo agora, Presbídio Zé Adraci, na torre dos transmissores, o nosso irmão Wesley de Castro.
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12: Pelo dia mal, você vai se lembrar dela e você não vai pecar contra Deus. Amém? Quantos encontraram Lucas capítulo 7, versículo 11, digam amém. Está escrito assim: e aconteceu que no dia seguinte, ele foi à cidade chamada Naim, e com ele ia muitos dos seus discípulos e uma grande multidão. E quando chegou perto da porta da cidade, eis que levavam um defunto, filho único de sua mãe, e que era viúva, e com ela ia uma grande multidão da cidade. E vendo-a, o Senhor moveu-se de íntima compaixão por ela e disse-lhe: não chores. E chegando-se, tocou o esquife, e os que levavam pararam. E disse: jovem, a ti te digo, levanta-te. E o que fora defunto assentou-se e começou a falar, e entregou a sua mãe, e de todos se apoderou o temor, e glorificavam a Deus, dizendo: um grande profeta se levantou entre nós. Diga comigo: e Deus? Dá para melhorar? E Deus visitou o seu povo. Vamos falar de novo: e Deus visitou o seu povo. Levante a Bíblia para os céus ou as suas mãos. Diga comigo: meu Deus, eu creio que o Senhor que visitou a viúva de Naim e todas aquelas pessoas é o mesmo que vai visitar a minha vida aqui nessa noite. Amém? Se assente, meus irmãos e irmãs, desocupe as mãos de vocês. A mais lindas e belas salvas de palmas misturada com glória a Deus para chegar bem bonito nos céus. Isso, glorifica Jesus, adora Ele. Vamos lá, para ficar bonito, mistura com glória, com aleluia. Jesus é digno, Jesus merece, Jesus é maravilhoso, aleluia. Irmãos, a Bíblia fala para nós acerca de duas multidões, e essas duas multidões, elas se distinguem pelo fato de uma estar alegre e pelo fato da outra estar entristecida. E é por isso que muitas vezes nós chegamos no culto e podemos estar tristes enquanto outras pessoas estão alegres, glorificando a Deus. Não é sempre que nós estamos sempre alegres. Também não é sempre que nós estamos tristes. É necessário que aconteçam as duas coisas nas nossas vidas. Mas as duas, tanto triste quanto alegre, sempre vai resultar em nós glorificar ao nosso Deus, em nós adorarmos ao nosso Senhor. E é por isso que você quer estar alegre no seu coração, porque Deus, ele já visitou a sua vida. Não dê espaço para a tristeza, mas continue glorificando e adorando ao Senhor. Sabe por quê? Porque através da sua adoração vai ser um estímulo para outra pessoa que também ela está triste começar a adorar e a glorificar ao nome de Jesus. E talvez você que adentrou estas portas triste, são muitas razões para poder desistir, para poder voltar para trás. Deus, ele te encontra nesta noite de hoje para poder alegrar a sua alma e também alegrar o seu coração. Por isso que eu quero que você levante isso, as suas mãos, e glorifique a Deus, porque ele já está alegrando corações aqui nesta noite de hoje. Aleluia! Meus irmãos, a Bíblia fala para nós que Jesus, ele deixa Cafarnaum. E quando Jesus, ele deixa Cafarnaum, olhe para cá, não preste atenção naquilo que pode ser barulho. Ei, quando Jesus, ele adentra a cidade de Naim, ele acaba de sair de Cafarnaum. E quando Jesus, ele estava na terra de Cafarnaum, a Bíblia fala para nós que um centurião, ele chega até Jesus e ele pede que Jesus vá até a sua casa para que venha sarar o seu criado que estava enfermo. E aquele centurião, ele estava movido de fé. Em contrapartida, quando Jesus, ele entra em Naim, aquela viúva, ela estava sem nenhum tipo de fé, até porque o seu próprio filho, o único filho, acabara de ter morrido e ela já estava enterrando, quem sabe, a sua última esperança. E quando Jesus se depara com aquela viúva, Jesus, ele consegue distinguir aquela viúva de todas aquelas pessoas que estavam junto com ela. Todas as pessoas que estavam com ela estavam chorando, todas as pessoas que estavam com ela estavam lamentando. Só que Jesus, aquele que conhece o profundo, o oculto, o escondido, ele vai na pessoa certa para poder dirigir a palavra certa também. Jesus poderia se dirigir a qualquer pessoa que estava ali, mas Jesus, ele vai à pessoa certa para liberar uma palavra que seria a transformação da vida dela. E eu gostaria que você já pegasse e segurasse firme nesta palavra, que a palavra que sai da boca de Deus, ela é direta para você, ela não é indireta para ninguém, ela é direta para você, porque Deus, ele fala de uma forma direta com o seu povo. E é por isso que ele fala: não chores mais. Ele vai se direcionar à pessoa certa e dizer: não chores mais. Talvez você tenha mil motivos para poder chorar, só que Jesus, ele reservou esta noite de quarta-feira para poder lembrar o seu povo: não chores. Porque eu não digo para você chorar, para você não chorar e não fazer nada, mas eu digo para você não chorar, porque eu já tenho um milagre para poder fazer em sua vida. Quantos crê, levante as suas mãos e diga glória. Quantos crê, levante as suas mãos e diga aleluia. Jesus quer alegrar o seu coração. As multidões acompanhavam Jesus. E essas multidões que acompanhavam a Jesus, eles entram em Cafarnaum. E quando eles saem de Cafarnaum, eles saem glorificando a Deus. Aquele centurião, ele fala para Jesus ir para sua casa. Jesus, ele fala: eu vou e lhe darei saúde. Só que aquele homem, ele entende que uma palavra que sai da boca de Jesus, ela é suficiente para poder realizar aquilo que é necessário na nossa vida. Até porque a Bíblia fala para nós que em uma única palavra, o próprio Deus, ele trouxe à existência aquilo que não existia. Quando Deus, ele olha para a terra sem forma e vazia, com a sua voz, com a sua boca, ele disse: haja luz, e houve luz. Quando Jesus chama, ou quando Deus, ou o próprio Cristo, que é a palavra encarnada, diz para as terras subir das profundezas das águas, uma única palavra que é dada da boca de Deus faz com que a terra possa subir dentre as águas e criar este mundo a qual nós estamos. oramos. E aquele centurião entendia o poder que saía da boca de Jesus. E é tão lindo quando você compreende a autoridade que Jesus tem e o poder que tem a sua palavra de criar aquilo que não existe. E aquele centurião, ele entendia este poder de Deus através da boca de Jesus. Ele reconhece: Senhor, eu não sou digno do que o Senhor adentre a minha casa e esteja debaixo do meu telhado, mas assim como eu sou um homem de autoridade e eu tenho servos ao meu mando, que eu digo para este vai e ele vai, a este vem e ele vem, a este faz isso e ele faz, eu também tenho certeza que se o Senhor disser uma palavra, o meu criado também vai sarar. Aquele homem tinha tanta fé que Jesus, ele olha para aquele centurião de Cafarnaum e fala para ele: nem mesmo em Israel eu encontrei tanta fé assim. Sabe que Jesus estava dizendo para aquele povo: nem mesmo dentro o meu povo, que é eleito por Deus, eu encontrei tanta fé. Mas um homem gentil como este soldado romano de Cafarnaum, que estava ali controlando todo o povo de Israel, ele entendeu: Jesus, aquele que estende as mãos e cura aquele cego que estava na beira do caminho, Jesus, aquele que transformou a água em vinho, Jesus, aquele que ressuscita os mortos, ele está aqui. E se ele está aqui, eu não preciso que ele entre na minha casa, mas eu entendo que se ele liberar uma palavra, é suficiente. Há momentos na sua vida que uma palavra de Deus é suficiente. Há outros momentos que você precisa que Jesus venha intervir nas suas vidas, e é necessário que ele toque como tocou no esquife. Mas independentemente da ação que Jesus tomar para com a sua vida, eu quero que você entenda e que você compreenda que ele tem o poder de trazer à existência aquilo que não existe. Ele tem o poder de apenas uma palavra dizer, como ele disse para o vento cessar e para o mar se aquietar. Ele tem este mesmo poder e ele está falando conosco nesta noite. Se você tem esta mesma fé do centurião de Cafarnaum, basta uma palavra e esta palavra está sendo direcionada para você. Vai em paz, porque o seu criado já está são. Pode voltar em paz, porque a tua casa já foi visitada. Pode voltar em paz, porque o Senhor já visitou a sua casa. A Bíblia fala para nós que os seus homens, servos daquele centurião de Cafarnaum, eles chegam até a casa do centurião de Cafarnaum, e quando ele chega lá, o seu criado já está são daquela enfermidade. É tão triste quando pessoas não acreditam numa palavra que é liberada do altar do Senhor, ou mesmo lida no culto à noite. Mas aqueles que entendem que a palavra tem autoridade, ele descansa. Eu sei, eu nem preciso ver, mas o Senhor me liberou uma palavra. Esta palavra, ela é suficiente. Porque até porque a Bíblia fala para nós que a fé é o firme fundamento das coisas que não se vê, mas a prova daquelas que se esperam. E tem pessoas que têm a mesma fé daquele centurião. Eu não preciso ver, não preciso palpar, mas se ele me liberar uma palavra, eu posso descansar, porque eu sei que ele está cuidando. Se ele dar uma palavra para mim, eu posso ir em paz, porque eu sei que ele está cuidando. Será que eu prego para pessoas aqui nesta noite que basta uma palavra e o seu criado será são? As pessoas que acompanhavam a Jesus, elas ficam maravilhadas, porque aquele servo, ele entendeu, e as pessoas testificaram verdadeiramente a palavra que Jesus liberou sobre a vida daquele centurião de Cafarnaum. Nós chegamos e a tal horário daquela noite o criado foi sarado. Então esta palavra, ela tem poder, e a multidão começava a glorificar a Deus. E até os dias de hoje, meus irmãos, quando você vê Deus operando, quando você vê Deus realizando, quando você vê Deus se movimentando, toda a multidão começa a glorificar a Deus. Só se a pessoa for antipática e cética para não glorificar a Deus. Mas quando você percebe que Deus, ele está movendo as suas mãos e que ele está trabalhando, não tem como e não tem condições de você continuar de boca fechada sem glorificar a Deus. Mas quando você se percebe: Jesus, ele já me visitou, é inevitável você levantar a sua voz e começar a dizer: glória, ele é maravilhoso, glória, ele salvou a minha família, glória, ele curou da minha enfermidade, glória, ele me ajudou no dia da minha adversidade, glória. E é isso que Jesus está dizendo aqui nesta noite, para nós continuarmos glorificando ao seu nome. Observe, Uma multidão acompanhando Jesus. Estão dizendo: Hosana nas alturas, glorificado seja o Filho de Deus. E quando eles andam 34 quilômetros que chegam à cidade de Naim, eles se deparam com uma cidade inteira de luto. Eles se deparam com uma grande multidão que acompanhava aquela mulher para poder enterrar o seu único filho. E quando eles encontram aquela grande multidão, a Bíblia fala para nós que Jesus, ele vê a necessidade. Jesus, ele vê uma multidão triste. Jesus, ele vê uma multidão angustiada. Jesus, ele vê uma multidão que está chorando. E Jesus, quando ele entra na cidade de Naim, ele entra para trazer vida. Você nunca vai ver na Bíblia o lugar onde Jesus pisou e não aconteceu nada. Você nunca vai encontrar nos evangelhos aonde Jesus visitou e nada aconteceu. Tanto é que eu já falei que no capítulo 2 de João, Jesus, ele é convidado para uma festa. A festa está acabando o vinho e as pessoas estão começando a ficar preocupadas e entristecidas. Só que quando Jesus, ele está na festa, ele traz a alegria que já estava indo embora novamente. É isso que Jesus, ele faz na sua vida. Quando a alegria está prestes a ir embora, ele vem e visita o seu povo e a alegria volta novamente. A alegria que estava esvaindo volta novamente. A alegria que estava se perdendo, ela brota novamente. Quando Jesus, ele chega em Betânia, a Bíblia fala para nós que eles estavam desacreditados, porque Lázaro, ele era amigo de Jesus, e a pergunta das irmãs de Lázaro foi: se o Senhor estiver aqui, o meu irmão não teria morrido. Só que quando Jesus, ele pisa em Betânia, a Bíblia fala para nós que ele chama Lázaro de dentro da sepultura, e Lázaro tem que vir para fora. E não foi diferente na primeira ressurreição que Jesus, ele vai realizar em Naim. Quando ele chega na cidade de Naim, que ele contempla aquela grande multidão, a Bíblia fala para nós que ele contempla esta viúva que já tinha perdido o seu esposo. E você que é viúva ou viúvo, você sabe do que eu estou falando. Não é bom ficar sozinho. Só que ela ainda tinha uma única esperança. E qual que era essa esperança? Era o seu filho que ia trazer sustento para a sua casa. Era o seu filho que ia trabalhar e ia cuidar da sua mãe. Só que agora a sua única esperança também já estava se esvaindo, e ela estava indo sepultar o seu único filho, que traria certamente provisão para dentro da sua casa. Eu não sei qual que é a necessidade que você está passando, eu não sei qual que é o motivo que você está entristecido ou que você está indo sepultar, mas uma coisa eu sei, que o Cristo que está vivo, ele vem no culto como este para poder trazer vida onde não tem vida. Aonde não está tendo vida, Deus está colocando vida. Aonde não tem esperança, Deus está colocando esperança. Aonde tem morte, Deus, ele está trazendo vida. Aonde não tem esperança, Deus traz esperança para nós. Aleluia! Jesus simplesmente se aproxima. E é interessante que eles levam o filho da viúva em uma maca que é chamado de esquife. E quando eles estão levando aquele moço, o único filho, Jesus, ele vê. A primeira coisa que Jesus faz, ele vê e ele contempla. Tinha muitas pessoas chorando, algumas com sentimentos verdadeiros, mas outras que eram pagas para chorar. Só que Jesus, ele vai na viúva. Ele vai diretamente na pessoa que precisava. Você consegue já compreender o que Deus está falando com você? De tantas vozes que ecoam no mundo afora, Deus, ele conhece e ele distingue a voz de cada um de nós que estamos aqui nesta noite. Podemos estar numa grande multidão como está aqui nesta noite, só que Jesus, ele conhece você pelo seu próprio nome. Jesus, ele conhece você pelo seu próprio nome, pelo seu CPF, pelo seu endereço, pela sua carteira de identidade, ele consegue distinguir cada pessoa dentro da multidão. E quando nós chamamos a atenção de Jesus, você pode ter certeza que a consequência é milagre na nossa vida. Aquela viúva, ela foi distinguida dentre a multidão, e a primeira palavra que eu quero liberar para a sua vida, ei,

deixa você sair daqui de mãos vazias, porque certamente a sua adoração, a sua oração, o seu propósito, ele foi visto e está sendo respondido por Deus. Ele foi ouvido e ele está respondido por Deus, porque Deus consegue distinguir a Maria do João, o João do Marcos, porque ele sabe aquilo que você precisa. O que é que você está precisando? Qual que é o milagre que você está almejando? Você já colocou nas mãos de Deus? Se você colocou, entenda, ele já está cuidando de vocês nesta noite. Ele já está cuidando de vocês neste lugar. Ei, eu queria que você entendesse uma coisa. Algumas pessoas poderiam bater no ombro daquela viúva e falar: coitada, que dó. Só que Jesus, ele se move de íntima compaixão. E se mover de íntima compaixão é muito diferente de ter dó, de sentir pena. Se mover de íntima compaixão é você ver a necessidade, isso mexe com as entranhas e fala: eu preciso fazer alguma coisa por ele e por ela. Tem muitas pessoas que olham para você ou para mim ou para nós e falam: mas que dó dele, mas que pena dele, mas não fazem nada por você. Só que Jesus, ele é diferente, ele não sente pena, ele não sente dó, mas ele tem íntima compaixão, e ter íntima compaixão leva a Cristo fazer algo por você. Todas as vezes na Bíblia que Jesus usou de íntima compaixão, ele fez algo pelo seu povo. Você lembra daquele leproso? Quando Jesus, ele se encontra com ele, ele usa de íntima compaixão, toca nele e ele é sarado da lepra. Quando Jesus pisa em Betânia, ele usa de íntima compaixão, chama Lázaro para fora. Quando Jesus, ele se move de íntima compaixão para o seu povo, ele não vai apenas dizer: coitado, que dó dela, está passando por aflição, está passando por adversidade. O homem olha e fala: que dó dele, que dó dela, está passando por isso, está passando por aquilo. Só que Jesus, ele vem te dizer nesta noite: eu me comovo, e por eu me comover, eu vou me levantar e fazer algo a seu respeito. Eu me comovo, e por eu me comover, eu vou fazer um milagre ao seu respeito. Por eu me comover, eu vou fazer algo por você aqui neste lugar. Aleluia! Jesus, ele vai, se comove. Jesus, ele se comove de íntima compaixão. E quando Jesus, ele se comove de íntima compaixão, ele vai tomar uma ação. E a primeira ação que Jesus, ele tem é: não chores mais. Se você for falar isso em um velório, as pessoas faz de você o outro defunto. Porque é uma loucura você dizer isso. Falar para não chorar para quem está enterrando um parente. Só que Jesus, ele fala porque ele sabe o que ele faz. Jesus, ele fala porque a sua palavra não volta para si vazia. Antes, ela cumpre em nós tudo aquilo que é da sua vontade. As palavras que saem da boca de Deus, que saem da boca de Cristo, elas não voltam para si vazias. Elas cumprem em nossas vidas tudo aquilo que é da vontade de Deus. A primeira ação que Jesus, ele toma é dizer para aquela viúva: não chores mais. Quantas pessoas, talvez ele poderia dizer: não chore, mas talvez eu estava chorando de falsidade. Mas ele olha para a viúva e fala: não chores mais. A segunda ação que Jesus, ele faz não é somente dizer: não chores, mas ele vai até o esquife, toca no esquife, e aquele esquife é tocado pelo poder de Deus. A morte acabou de se deparar com a vida, e quando se depara-se com a vida que é Jesus de Nazaré, a morte, ela tem que bater em retirada. Quando se depara com Cristo, não tem problema, não tem dificuldade, não tem aquilo que é julgado se impossível, que não passa a se tornar possível. Talvez seria impossível, ou era impossível para aquela viúva. Só que quando Jesus pisa em Naim, o impossível tem que acontecer, o impossível tem que chegar. Talvez
talvez você adentrou estas portas hoje pensando: eu estou enterrando aquilo que mais me trazia alegria, eu estou chorando aquilo que mais me trazia alegria, eu estou chorando aquilo que eu tinha esperança que seria a chave que ia mudar a situação da minha vida.

no Senhor, porque Ele traz vida. Jesus traz vida. Jesus traz vida para vocês aqui nessa noite. Aleluia! Tinha muitas pessoas que estavam chorando ali. E eu gostaria que você entendesse uma coisa. Nem tudo aquilo que chora, ou nem todos que choram, vão ser consolados. Sabe por quê? Porque o choro não é verdadeiro. Só que o choro verdadeiro, ele tem consolo. E é por isso que o choro daquela mulher, que era das entranhas da sua vida, ela fez com que Jesus se comovesse. E aí ele toca no esquife. E aí as pessoas que carregavam aquela maca, todos param. Todos ficam atônitos. E eles param para ver qual que vai ser a ação. E isso é normal, eu queria que você entendesse que isso é normal. Porque todas as pessoas que estão ali, quando vê Deus agir, elas ficam atônitas. Elas ficam paralisadas para ver qual vai ser o próximo passo que Deus vai dar em direção à vida dele e em direção da vida dela. Qual que vai ser o próximo passo? E eles estavam aguardando, peraí, pediu para não chorar, pediu para parar, tocou no esquife,

ele já está tocando e está dizendo para você: levanta-te, levanta, porque não é este o lugar de sofrimento que você vai ficar para o resto da sua vida. Levanta-te, porque o seu lugar não é prostrado. Levanta e anda, porque este não é o lugar que você vai ficar prostrado. É noite que Deus reuniu o seu povo para tomar uma atitude: eu vou levantar, porque a voz que está me ordenando, ela tem poder sobre a morte. Esta voz que está me ordenando, ela tem poder sobre a enfermidade. Esta voz que está ordenando, ela tem poder sobre todos os governos da terra. Esta voz que está me ordenando, ela tem poder de trazer à existência aquilo que não existe. Talvez você está pedindo: Senhor, entra com providência na minha causa, na justiça. Parece que foi tudo enterrado, só que Jesus, ele traz aquilo que as pessoas colocaram como perdidas, aquilo que as pessoas colocaram como falaram para você: enterra. Não adianta mais buscar, não adianta mais bater, não adianta mais insistir, não adianta mais chorar, não adianta mais espernear. Só que mesmo você, na situação daquela viúva, ela não estava com fé para pedir algo, mas Jesus entendeu uma coisa: mesmo sem fé eu faço, mesmo sem fé eu me comovo, mesmo que não tem fé aí, eu sou poderoso para poder fazer grandes coisas. Ei, talvez você não está acreditando, mas independentemente se você acredita ou não, Deus ele faz, Deus ele faz, Deus ele faz na sua vida. Independente se você tem fé ou não, eu prego uma palavra que é fiel e que é verdadeira. E mesmo que você não tenha fé,

Jesus está te ordenando. Ei, eu tenho fé para te dizer, levante a sua voz. Ei, trava este choro, porque Jesus, ele quer ver você glorificando, adorando, bendizendo. O choro hoje em vida de pessoas estão sendo cessados, porque a presença da vida já está trazendo alegria. A presença da vida já está trazendo alegria. Levante as suas mãos, receba esta profecia. Deus está alegrando corações que estavam entristecidos, magoados e sem direção. Jesus traz alegria para o seu povo. Aleluia! Para nós finalizarmos. Ei! O que era defunto se assentou. Aquele que estava indo para ser sepultado. Pega uma coisa aqui nessa noite. Pessoas vão com vocês até determinado ponto. E tem ponto que as pessoas não podem ir mais com você. As pessoas iam com aquela viúva até a sepultura apenas. Só que depois da sepultura, ela ia voltar sozinha. Pensando, o que vai ser da minha vida? O que vai ser da minha casa? O que vai ser do meu futuro? Só que Jesus, ele conhecia tudo isso. Que ela poderia ficar vulnerável e cair na mão de homens que viessem certamente usar da fraqueza dela. Por isso que eu te digo, o ser humano, ele vai com você até um determinado ponto. Só que o que Deus quer que você entenda é que ele vai com você por onde quer que andares. Você se lembra de Josué? Esforça-te, tem de bom ânimo, eu serei contigo por onde quer que andares. O mesmo Deus que está com você é o mesmo Deus que vai estar com você ali, aqui e aonde você for. Porque este é o Deus, eu estarei com você por onde quer que andares. Você pode ir até determinado ponto com alguém, mas depois que as pessoas falharem, Deus, ele quer que você compreenda, eu continuarei andando do seu lado. Eu prego para pessoas que estão vivenciando momentos sozinhos, e Deus está dizendo, não tem problema, porque a minha companhia é essencial para você. Você não está sozinho, eu estou contigo. Você não está sozinha, eu estou contigo. Vocês não estão sozinhos, porque assim como fui com Moisés, disse Deus para Josué, serei contigo por onde quer que andares. Será que você acredita nessa palavra que Deus está dizendo ao seu respeito? Eu vou ser com você por onde quer que andares. Jesus toca no esquife. Eu dou risada porque eu me alegro com Jesus. Tem pessoas que falam assim, você vai ter de volta aquilo que você perdeu. Só que se você perdeu é porque não era seu. A mulher estava perdendo. Só que Jesus, ele ressuscita o seu filho e entrega nas suas mãos. Aquilo que é seu, homem nenhum pega. Aquilo que é seu, Satanás nenhum destrói. Aquilo que é seu, a morte também não leva. Porque é seu, é propriedade sua. E é por isso que Jesus, ele está falando com vocês aqui nessa noite. Ei, estava quase perdendo. Só que ela não perdeu, porque Jesus tinha vida para a vida do filho dela. E ele ressuscita o menino. E o menino é entregue para sua mãe. De maneira que todo o povo fica apoderado de temor. E eles começam a glorificar a Deus, dizendo: um grande profeta se levantou entre nós.
E foi aquilo que nós afirmamos nessa noite. E Deus visitou o seu povo. E eu sinto Deus visitando vidas aqui nesta noite. Eu sinto Deus visitando corações aqui nesta noite. Eu sinto Deus visitando lares aqui nesta noite. Eu sinto Deus visitando causas na justiça aqui nesta noite. Eu sinto Deus visitando enfermidades aqui nesta noite, trazendo vida. Eu sinto Deus visitando pessoas aqui nesta noite e trazendo alegria. Muitos olharão e temerão e glorificarão o nome do Senhor, porque quando Deus faz é diferente. Quando Deus realiza há temor. Quando Deus faz há temor no povo de Deus. E é por isso que o povo ficou espantado, porque diziam: ela ia sepultar-se, a única esperança. Mas deparou com Jesus de Nazaré e ele trouxe vida. Hoje você está se deparando com Jesus de Nazaré. Ele tem vida para você, moça. Ele tem vida para você, homem. Ele tem vida para você, igreja. Jesus tem vida para nós aqui nesta noite de hoje. Aleluia! Jesus tem vida para você. Quantos crê, digam glória a Deus. Diga: hoje Deus visitou a minha vida. E eu tenho certeza que eu estou indo em paz para a minha casa, porque Deus visitou o seu povo. Fica de pé, meus irmãos, em nome de Jesus. Fica de pé. Isso, aplaude Jesus, porque a vida está entre nós. Isso, glorifica a Deus, adore a Jesus, porque Deus já está fazendo milagres nesta noite de hoje. Aleluia, eu já vejo Deus fazendo grandes milagres aqui na noite de hoje. Eu tenho certeza que a palavra está entrando dentro do seu coração, já está removendo tristeza aqui nesta noite de hoje. Hoje chegou o fim do seu choro, hoje chegou o fim da tristeza, porque o milagre que Deus está operando está gerando notícia. Eu imagino aquela grande cidade, o noticiário que era, se tivesse manchete daquela época: Jesus pisou em Naim e ele ressuscitou o filho daquela viúva. E assim vai acontecer na sua vida, sabe por quê? Porque o mesmo Jesus de ontem é o mesmo de hoje, é o mesmo até ele mesmo vir para buscar a sua igreja. Você crê nesta promessa? Levante as suas mãos. Eu vejo Deus visitando 140 pessoas aqui nesta noite e trazendo vida com abundância.

curados, e eu estou trazendo vida aí, ainda tem vida aí, ainda tem vida aí, ainda tem vida, ainda tem esperança, ainda tem esperança para vocês. Levante as mãos, receba de Deus, aplauda Jesus, porque Ele está fazendo nesta noite de hoje. Oh, aleluia! Levante as suas mãos para os céus. Cante assim comigo.

nas suas mãos a fotografia, pegue nas suas mãos a chave, nós vamos fazer esta oração. A oração desta campanha, nós vamos, pega nas suas mãos a peça de roupa, pega nas suas mãos a fotografia, porque nós vamos orar. Eu quero orar e eu preciso orar com vocês e por todos vocês. Pega nas suas mãos, isso, pega nas suas mãos. Se você está com causa na justiça e você trouxe para apresentar a Deus, pegue nas suas mãos. Se você tem fotografia da sua família, as pessoas subjugam que a sua família está desacreditada e sem futuro, abre, como diz o pastor Guilherme, a galeria do seu celular, separa aquela foto que representa a sua família. Isso, meu irmão, levante a fotografia para o céu, porque nós vamos orar e Deus, ele vai fazer milagres aqui nesta noite. Pode pegar o seu pertence, pode pegar a chave da sua casa, pode pegar a chave do seu carro, do seu veículo. E se você não tem veículo, se você não tem casa, feche as suas mãos e profetiza, porque o Senhor nosso Deus é Deus de milagres. Pega nas suas mãos, levante para Deus, levante para os céus, porque nós vamos orar e o Senhor vai fazer milagres nesta noite. Se os irmãos que estão aqui puderem também estender as mãos, orar por todo este povo, batalhão da fé, em nome de Jesus, eu tenho certeza que o Senhor vai operar também. Mas independentemente, levante as suas mãos, feche os seus olhos, porque Deus é poderoso para fazer nesta noite de hoje. Levante as mãos, levante as mãos, levante, levante as mãos, feche os seus olhos em nome de Jesus. Levante as suas mãos, feche os seus olhos e você vai orar comigo. Enquanto eu oro por você, você ora por mim. Deus vai fazer um grande milagre. Levante, levante as suas mãos, feche os seus olhos, começa a dizer glória, glória, glória, glória a Deus. Isso, com muita certeza, com muita fé, vai dizendo glória, glória, glória, glória a Deus. Isso, levante para Deus o seu problema, apresente para Deus a causa impossível aos olhos dos seres humanos, levante para Deus a sua família, o seu pertence, porque Deus é Deus de milagres. Ó Jesus de Nazaré, a tua palavra não cai por terra e não volta vazia, e na mesma fé que eu estou, tem pessoas que estão aqui também pedindo o milagre das mãos do Senhor, e eu te peço, meu Pai, opera poderosamente, opera, opera poderosamente, opera, opera, meu Deus, poderosamente, vai repreendendo, meu Deus, todo mal, vai jogando por terra agora toda a seta do diabo, toda força maligna, todo espírito da morte, saia, saia, Satanás, sai, sai, sai, sai. Você queria tirar vidas de pessoas aqui nesta noite, você queria tirar vidas de pessoas, da família dessa pessoa que está aqui nesta noite, mas não vai, porque o laço foi quebrado e Deus deu escape. Sai, sai.

morte sai, sai o espírito da enfermidade sai, pode expulsar a igreja, grita queima ele Jesus, pode expulsar porque este mal vai cair por terra, pode expulsar porque Jesus te deu autoridade e poder, sai, sai, sai, sai, sai, sai, sai espírito assassino sai, sai espírito assassino sai, sai espírito da morte sai, você que queria tirar a vida de 15 jovens, saia Satanás, sai, sai pelo poder do sangue do Cordeiro, sai, sai, sai, sai, sai, um demônio do inferno, você que estava lutando contra este lar, contra esta casa, contra esta família, para ter derramamento de sangue, mas nós te expulsamos aqui nesta noite, não vai ter morte porque a vida chegou, não vai ter morte porque a vida está aqui, não vai ter morte porque a vida está entre nós, levante as suas mãos, levante, levante, pode expulsar, sai, sai espírito da enfermidade, sai, sai espírito da morte, sai, sai espírito da morte, sai, queima Jesus, queima, não adianta resistir, Satanás, sai, você que tem lutado na vida desta mulher, você que estava lutando na vida deste homem, você que estava lutando na mente desta pessoa, querendo colocar depressão, querendo colocar angústia, ódio, sai, sai, sai, sai, sai, sai, Satanás, sai, sai, espírito das trevas, sai, nós te repreendemos nesta noite de hoje, pega a sua bagagem, sai, pega a sua bagagem, sai, sai toda palavra de maldição que foi proferida contra vidas que estão aqui neste lugar, eu te ordeno, sai, sai pelo poder do sangue do Cordeiro, saia pelo poder do sangue do Cordeiro, saia pelo poder do sangue de Jesus Cristo, saia em nome de Jesus, sai no nome de Jesus, saia pelo poder do sangue do Cordeiro, em nome de Jesus, em nome de Jesus, diga comigo, o sangue de Jesus tem poder para me livrar e para me guardar. Preste atenção, tem 7 pessoas no nosso meio, o Espírito de Deus me revela que essas 7 pessoas, Satanás usou a boca de vidas para poder amaldiçoar a sua vida, para que todas as coisas venham ir de mal a pior. Só que Deus, ele tem uma palavra para o diabo nesta noite. Ele está colocando por terra esta maldição lançada pela boca de 7 pessoas que foram lançadas contra a sua vida. Levante as suas mãos. Aqui essa moça de isso que está segurando o neném no colo é uma. Aquela de branco é outra. Cadê a outra pessoa? Falta 5 pessoas. Estes 2 da ponta e a da outra também recebe. Faltam 3 pessoas lá atrás. Fez assim com as mãos. Deus está colocando por terra esta maldição do inferno. Aqui isso que abanou isso. Deus está colocando por terra esta maldição do inferno. E vocês terão a vida abençoadas por Deus. Levante as suas mãos e diga glória a Deus. Isso, diga glória a Deus. Aleluia, moça, você de verde com a mão na bolsa. Quando eu orava, eu via Deus como se tivesse com uma caneta nas mãos e dizendo que estava sendo favorável ao seu respeito. Isso, você mesmo, enquanto eu estava orando, eu via como se fosse uma mão divina escrevendo algo ao seu respeito. E Deus, ele está aprovando. O Senhor está pelejando por você e você vai ver o que Deus fará sobre a sua vida. Levante as suas mãos, diga glória. Levante as suas mãos, diga aleluia. Diga glória a Deus, porque Jesus está colocando por terra todo o mal contra as nossas vidas. Irmãos, fica de pé em nome de Jesus mais uma vez, porque nós vamos fazer a parte das ofertas. Eu queria

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Não se esqueçam, ouvintes, que nós estamos aqui em campanha, nós temos culto todos os dias nas nossas igrejas Deus e Amor. E você está ouvindo, ah, mas eu não moro perto da sede mundial, não moro na capital, mas você vai procurar a nossa igreja Deus e Amor aí na sua cidade. Nós temos igrejas em todo o território nacional, no exterior, e nós temos uma igrejinha Deus e Amor aí na sua cidade. Na sua cidade, ali temos campanhas de libertação, temos campanha com unção com óleo, campanhas de oração, temos culto com jovens, com senhoras, enfim, nós temos cultos para todos os bolsos, vamos dizer assim. Procure a igreja Deus Amor mais perto da sua casa, participe dos cultos. Deus tem palavra de vida, Deus tem uma solução para a sua vida. Compareça com fé para que haja mudança em

0: Rocha, estamos contando com a ajuda de todos vocês para que a sua cidade tenha a oportunidade de ter um templo próprio da Igreja do Senhor. Nós estamos trabalhando com os seus dízimos, com as suas ofertas, para que a sua igreja tenha um conforto pleno, para que você e sua família possam estar bem confortáveis quando estiverem ali assistindo e prestando um culto a Deus. Pedimos a vocês que mandem os seus dízimos em mão de qualquer que seja a pessoa. Pedimos aos irmãos, portanto, que apenas depositem os seus dízimos em uma das contas bancárias da Igreja de Deus. Se você não puder ir ao banco, faça uma transferência bancária de sua conta à conta da igreja. Evite devolver o seu dízimo na igreja. Você pode perguntar, mas eu não tenho que levar o dízimo à casa do tesouro? Sim, você consagrou o seu dízimo, você separou o seu dízimo, Deus o sabe. E não seria melhor deixar em um banco, onde tem a Bíblia de vigilância 24 horas, onde tem câmeras, onde pode ser garantido se ele sumir da conta? Então, deposite o seu dízimo em uma das contas bancárias da Igreja de Janeiro. Ninguém está autorizado, quem quer que seja, diretor, pastor, membro, a receber o seu dízimo em sua casa. Se isso estiver acontecendo, nos comunique. Mas o ideal, o certo mesmo, é que você esteja tranquilo, que seu dízimo não será desviado, você deve depositá-lo em uma das contas bancárias da Igreja Pentecostal de Janeiro. Se você quer saber qual o número de conta bancária do Banco Bradesco, Itaú, Santander, ou então Banco da Caixa Econômica Federal, você abre o nosso site. Ali estão todas as contas, você vai poder anotar. E quando você fizer o seu depósito bancário, você receberá um comprovante que você depositou o seu dízimo no banco. Você leva esse comprovante à livraria da Igreja de Janeiro, onde você congrega, e peça para o irmão marcar no livro de dízimo, na ficha de dízimo, na sua credencial, este valor depositado. Não assine o livro de dízimo antes de verificar qual o valor que foi anotado. Deve ser o mesmo que foi anotado na sua credencial de membro. Com certeza, fazendo assim, você estará tranquilo, tranquila, que seu dízimo chegou à conta bancária e será bem destinado para um bom fim, para um grande objetivo, que é a obra de Deus. Deposite seu dízimo em uma das contas bancárias da Igreja Pentecostal de Janeiro. E com certeza Deus o recompensará grandemente.
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